0: esse braço aqui, eu vim aqui com fé em Deus, pedi oração. Moço, eu faço prova com Deus, eu pego peso e o braço parou a dor. Em nome de Jesus, isso não é poeirismo, mas é Deus que faz a obra. Amém. E várias vezes que Deus tem me concedido nessa obra, que eu não sei nem como agradecer. E agradeço todos os irmãos.
1: Amém, querida. Deus abençoe. Fique esperto.
0: Neném também quer falar.
1: Quem é neném? Ah, Daniel. Queridos, eu louvo a Deus por esse pessoal, tá bom? Tem mais alguém que quer falar alguma coisa da igreja? Vamos lá, que o tempo está passando, irmãos, né? Temos um salgadinho que está nos esperando ali fora. Não tem? Amém? Amados, só para nós finalizarmos isso aqui, o Marconi, ele trouxe a nossa memória, trouxe a minha memória algo que eu preciso falar com vocês. A Missão Vivos é uma obra um tanto diferente. Quando nós fizemos essa construção, o que nós tínhamos aqui era uma casa velha que nós queríamos fazer uma gambiarra nela aqui. Você lembra, Marconi? Vamos fazer uma gambiarra aqui, fazer um negócio aqui assim. Aí eu não sei como, nós derrubamos a casa toda. Se nós tivéssemos um pouco mais de fé, tínhamos batido laje nisso aqui tudo. Mas faltou um pouquinho de fé. Tudo que vocês veem aqui, irmãos, tudo que vocês veem, literalmente tudo, veio de Deus para essa obra. Aqui nós não pedimos um real a ninguém. Nós não recorremos à política, a políticos, à prefeita, nem mesmo a caçamba de areia nós pedimos à prefeitura. Nada veio de pedidos nessa obra. Nada. Sabe como foi que Deus abençoou isso aqui, irmãos? Missão Cristã Vivos desde 2001, servindo a Jesus. Quando nós começamos a... Nós tínhamos... Ô, gente, vai tomar mais 10, 5 minutos. Nós tínhamos R$400 na conta. Ah, vamos fazer uma gambiarra aqui, vamos pegar um empréstimo ali no banco. Nós não temos dinheiro, né, gente? E a gente faz aí uns 3, 4, 5 mil reais, a gente paga isso aí. Né? O dinheiro não é dinheiro da conta, porque a igreja não tinha conta, a igreja, na verdade, ainda nem conta tem, não tem dinheiro. Mas, aí eu publiquei um videozinho do início da reforma. E comecei a falar, quem quiser ajudar a essa reforma, entre em contato. Nós gastamos na época uns 65 mil reais aqui, irmãos. 65 mil reais com 400 reais. Veja como Deus faz. Veja como Deus faz. Dá para você acreditar? Eu nunca tinha visto antes na minha vida. E olha que eu nasci na igreja. Toda igreja é um sofrimento para fazer alguma coisa. A cadeira que você senta foi Deus que mandou. Os celulares estão gravando aqui, foi Deus que mandou. Esse pedestal foi Deus que mandou. Eu fico emocionado com isso. Deus que mandou. Janela, foi Deus. Os ventiladores, Deus. Isso aqui, uma irmãzinha chamada Gerluce, de... acho que é paulista, é na Grande Recife. Acho que é paulista, parece, não estou enganado. Ela falou, pastor, eu quero dar um púlpito na igreja, eu quero dar um púlpito. Se eu não estou me enganado, irmão, esse púlpito custou na época, não sei se foi 2.500 ou 3.000 reais. Eu falei, irmã, é muito caro. Eu vou te mandar, ela comprou no Mercado Livre, eu vou te mandar uns mais em conta. Ela falou, não, eu quero dar esse aqui, ó. Mandou a foto, eu quero dar esse aqui. Se não for esse, não dou. Amém. Amém. Tá vendo, computador? Deus que mandou. Mesa de som, aquele violão, presbítero Edinaldo, que fez chegar à igreja. Glórias a Deus. Data show, quando nós estávamos ainda no aluguel, um dia eu comentei no culto que nós queríamos adquirir um data show, aquele aparelhinho ali. Tinha um irmão, pastor Jair, lá de Luziânia, Goiás, entrou em contato comigo e falou, pastor, compra o data show que eu vou pagar. Olha como são as coisas. Caro. Eu não sirvo para ser pastor da igreja neopentecostal, porque eu não sei pedir dinheiro, eu tenho vergonha dessas coisas. Eu me sinto constrangido. Eu falei, mas pastor, custa tanto, isso é caro demais. Tentei demovê-lo da ideia, de coração, viu, irmão? Demovê-lo da ideia. Compre, pastor. Aí ele passei lá o link do Mercado Livre, ele comprou e chegou pra gente. Amados, tudo que você vê aqui foi Deus que mandou através de 400 reais. Aqui tem dinheiro de pessoas dos Estados Unidos. de todos os estados do Brasil. Tem pessoas que eu não faço ideia de quem seja. O dinheiro aparecia na conta, porque a gente passava a conta, caía na conta um depósito. Marconi ficou aqui, eu não sei quanto tempo, uns 2, 3 meses, acho eu, 2 meses. Não foi mais, né? Uns 3 meses ou mais. E nós acertávamos semanalmente, né, Marconi? Todo final de semana nós tínhamos o dinheiro para pagar os pedreiros, Marconi e companhia. Ah, lá, a figurinha lá, é aquele lá que é a mão abençoada, viu? É Marcos, né? O Marcos, do Marcos eu sou ruim para nome pra caramba, só misericórdia. Ele que praticamente fez isso aqui tudo, viu? E nós pagávamos os pedreiros e a loja. Todo final de semana, ali, tinha dinheiro para pagar. Deus fez assim, irmãos. É assim que Deus age na Missão Vivos. Nós somos uma igreja pequena? Somos. Mas abrimos mão da verdade bíblica? Não. A igreja pode ficar vazia, só a família do pastor. Mas a palavra será a mesma. Aquilo que o pastor Carlos falou, lembra do pastor Carlos? 20 anos que me conhece. Ele não referia ao meu caráter, porque o meu caráter é o mesmo. Mas ele referia à palavra de Deus que era pregada 20 anos atrás e é a mesma que eu prego hoje. É a mesma. A gente não abre mão, irmãos. Nós poderíamos ser uma igreja gigante aqui na cidade. É fácil, eu sei fazer, mas eu quero ir para o céu. Eu quero ir para o céu. E eu não posso pregar um evangelho que não seja o evangelho de Cristo, para fazer a igreja crescer, para ter dinheiro e perder a salvação. Não quero isso na minha vida. Amém? Oh, glórias! Amém! Se ninguém tem mais uma palavra, nada para falar, nós vamos finalizar esses momentos, mas antes deixe-me saudar os irmãos que estão com a gente, que é a igreja, amados, a igreja virtual. Aqui é o seguinte, nós temos a igreja física, que são vocês que estão aqui, e temos a igreja virtual, que são os amados que louvam, que estão ali diante do celular, geralmente diante de uma televisão, neste momento, louvando e adorando a Deus com a gente. Entre esses estão o Fernando e a Denise, aquele que deu testemunho aqui, o cooperador José de Iperó, São Paulo, a Jaqueline, diaconisa Jaqueline de Guarulhos, São Paulo, aquela que deu testemunho, a Silvana, lá dos Estados Unidos, também deu testemunho, a nossa irmã Sueli de Avaré, São Paulo. Alguns desses aqui eu conheço, amados, outros não. O Olavo é de Salvador. O Olavo, todo culto, ele louva e adora a Deus com a gente e ele está aqui até o final do culto. Não conheço o Olavo, só sei que ele é de Salvador, não tenho contato, nunca falei com o Olavo, mas ele está aí louvando e adorando a Deus com a gente. Não é assim, Olavo? Firme, Olavo. Tem um nome bonito, né? Olavo. Se eu tivesse outro filho, eu ia colocar esse nome, que eu acho esse nome legal. Olavo. Já era, né? Passou. Tá todo mundo velho já. Passou, esquece. A Elaine de Goiás é outra pessoa que nos acompanha há muito tempo. Oi? É Elias Olavo. Nosso amado Francisco de Bertioga, São Paulo, a paz, Francisco, Deus abençoe. O George em Vitória. Também o Osmar Rinco, ele é de Rondônia. Peço oração pela minha saúde espiritual, emocional e física, e também pela volta da minha família para a igreja. Anote esse nome aí, irmãos, Osmar, oremos por ele, pela vida espiritual, saúde espiritual, emocional e física, e também pela volta da família para a igreja. Osmar Rinco, de Rondônia, ele não falou qual é a cidade. A Celi, parabéns igreja, Missão Vivos, Deus abençoe o pastor Elias, que igreja abençoada, glórias a Deus e Deus seja louvado. Celi de São Paulo, Celi mulher, Celi de São Paulo. O nosso querido José ainda está com a gente, o Olavo está aqui, Deus abençoe a Missão Vivos. É isso aí, vamos orar finalizando esses momentos. Vem aqui, presbítero. Oi? Ah, sim, gente, sábado que vem. E esquecendo, nós vamos fazer uma reunião aqui na igreja às 7:30 da noite. Esforça-te para estar presente. Precisamos sentar com vocês, precisamos ouvi-los. Sábado que vem, 7:30 da noite, aqui na igreja. Reforça aí, presbítero, e ora.
2: Sábado que vem, amém? Senhor nosso Deus, Pai amado, querido e soberano, nesse momento queremos agradecer o Senhor pela essa rica oportunidade desses momentos maravilhosos que passamos aqui na tua presença nesta noite. E eu continuo falando que o convidado especial aqui nesta noite foi o Senhor, Pai. Tu és magnífico, tu és soberano. O Senhor é a razão de tudo isso ter acontecido nesse lugar, porque se não fosse o Senhor Jesus, nada disso tinha acontecido. Por isso nós te glorificamos, nós te engrandecemos o teu santo nome todos os dias da nossa vida. Estamos felizes por esses momentos especiais que passamos aqui nesta noite. Papai querido, muito obrigado por tudo, Senhor. Esses irmãos que nos ouvem, que nos veem pela internet, que a paz do Senhor envolve vocês poderosamente, que vocês também fazem parte dessa família. Dispersamos o teu povo da tua casa, mas jamais da tua presença. Obrigado, Jesus, em nome do Pai, do Filho e do Espírito Santo, eu entrego esse povo em tuas mãos. Uma salva de palmas para Jesus. Aleluia!
1: Queridos, para ser finalizado esse momento com a sua oração silenciosa, não saia, vamos para um salgadinho, um copo de Coca-Cola. Genilda, ajuda ali no bolo, Genilda. Tem um bolo também, viu? Vamos lá, vamos comer, vamos saborear agora. É, quarta-feira tem culto, gente, quarta-feira tem culto. Olha, não falte. Sábado que vem, todos vocês que fazem parte dessa obra, esforçam-se para estar aqui. Os irmãos que estão com a gente na net, muito obrigado pelo carinho, pelo zelo. A vocês que vieram testemunhos, a todos vocês que vieram testemunhos, eu sinto-me honrado pelo carinho de vocês, pelo zelo, pelas palavras gentis. Que o Senhor receba toda a honra e toda a glória. O Olavo diz: vamos logo, logo nos conhecermos. Ô, glórias! Abraço, Olavo. Deus abençoe você. Um abraço, gente. Que a paz do Eterno esteja com cada um de vocês. Não vou convidá-los para comer o salgadinho, porque não tem como, né? Deixa para nós.

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1: Ainda há esperança. Oh, glórias! Que nós possamos nos alegrar no Senhor, porque Ele enche o nosso coração de esperança. Eu não sei quais são as dificuldades que você tem enfrentado, mas certamente, amados, passamos por elas, porque as dificuldades, elas tendem a ser nossas amigas. Ela quer ser nossa amiga. Quer andar com a gente, quer nos seguir, quer nos acompanhar. No entanto, ela não rouba a nossa esperança, porque o Senhor é conosco. O Senhor é conosco, amados, o Senhor é contigo, Deus quer mudar a tua sorte, o Senhor quer encher o teu coração de alegria, Ele quer fazê-lo transbordar, o Senhor quer fazê-lo alegrar-se diante dEle. Não importa qual seja a tua dificuldade, mas certamente ainda há uma esperança, ainda há esperança quando nós olhamos para o Senhor. Vamos abrir a Bíblia em Jó, capítulo 14, leremos versículos 7, 8 e 9. Porque há esperança para a árvore, pois mesmo cortada, ainda se renovará, e não cessarão os seus rebentos. Se envelhecer na terra a sua raiz, e no chão morrer o seu tronco, ao cheiro das águas brotará e dará ramos como a planta nova. Amém? Senhor, nós te louvamos, porque tem nos dado a esperança cada dia, Senhor. Tem nos feito olhar para o futuro e ali vê-lo, Pai amado. Tem nos feito andar seguros na Tua presença. E nestas coisas, o nosso coração alegra-se, porque sabemos que Tu és conosco. Abençoa-nos, Pai, e fala conosco através dessa palavra. Esse é meu clamor em nome de Cristo Jesus. Amém, Senhor. Queridos, quando nós observamos a história de Jó, que homem que sofreu, não foi? Se nós olharmos os nossos sofrimentos e compararmos com os sofrimentos de Jó, nós vamos descobrir que estamos, talvez, num local de repouso, estamos no spa ou coisa assim. Porque por mais sério que seja o teu problema, por mais difícil que esteja sendo o teu problema, não se compara ao sofrimento de Jó. Não se compara à vida de Jó. Foi um homem, amados, que teve tudo o que esta terra pode oferecer. Teve uma família estruturada, filhos, riqueza, nome, reconhecimento. Mas chegou o momento, amados, em que passou pela grande prova, passou pela grande dificuldade. Foi necessário que ele passasse pela dificuldade para que o amor do Senhor ficasse evidenciado em atos e ações.

E nós queremos amar o Senhor, porém não queremos ser provados pelo Senhor. Nós queremos, amados, que o Senhor nos conceda tudo de forma muito mastigadinha, só engolir. Mas o Senhor não quer que seja dessa forma. Ele quer que você enfrente essa vida com alegria no teu coração, com paz, por confiar no Mestre, por ter convicção que o Eterno é contigo e que ainda há uma esperança. Que ainda há uma esperança. Por mais difícil que seja a tua causa, por mais difícil que sejam os teus dias, olhe para o Senhor, confie no Senhor, porque Ele pode mudar a tua sorte. E se Ele permitir que você venha perder tudo quanto tenha, Ele pode restituir. E muitas vezes mais. E assim fez com Jó. Eu creio que todos aqui conhecem a história deste homem. Conhece as dificuldades pelas quais ele passou, bem como pela provisão de Deus na sua vida, pela manifestação do amor de Deus na sua vida. Mas algo interessante, amados, Jó foi provado, e quem estava tocando em Jó era o diabo. Olha só, a Bíblia diz que o Senhor permitiu que o diabo tocasse nele, porém, somente na vida não poderia tocar. E o diabo veio e fez uma festa, e arrebentou Jó pelo meio. Destruiu aquele homem em todos os aspectos, mas ele não negou a sua fé no Senhor. Ele não negou a sua fé no Senhor, ele prevaleceu na presença de Deus, ele continuou andando com Deus, ele continuou firme na presença do Mestre. E eu quero falar para vocês o seguinte, amados, nós somos como prego em sabão. Oh, misericórdia, eu sou como prego em sabão. Diz que não tem firmeza, não é? Nunca coloquei um prego no sabão, mas dizem que não tem firmeza. Fica balançando. Assim somos nós. Mas o que é que mudou em relação a Jó? Qual a diferença da nossa vida com relação a Jó? Deus é o mesmo. Satanás continua sendo o mesmo. O que foi que mudou? Quem mudou? Fomos nós. Falta-nos a firmeza que aquele homem tinha no Senhor. A esperança que aquele homem tinha no Senhor. Ele via sua casa caindo. Ele via sua família morrendo. Ele via seus bens sendo destruídos. Ele via tudo se acabando. Mas ele olhou para o Senhor. E ele confiou no Todo-Poderoso. E chegou ao ponto de afirmar: nu eu vim, nu voltarei. Isso é fé. É esperança no Criador, esperança no Senhor. Amados, nós precisamos buscar essa esperança para a nossa vida. Buscar a esperança. Os dias são difíceis, como são. Meu Deus, como está difícil viver. Quão grandes dificuldades temos enfrentado. Não é verdade? Mas Jó passou por momentos certamente superiores ao nosso, em dificuldades, em problemas, mas não abriu mão de Deus na sua vida. Irmãos, ainda há uma esperança. Nós não somos esquecidos pelo Senhor. Deus não esqueceu-se de Jó. E quando você chega no final do livro de Jó, fica claro, fica evidente que Deus não havia esquecido dele. Não é? O que é que está escrito no final do livro? Que Deus deu filhos, deu bens. E o segundo estado de Jó foi muito mais abundante do que o primeiro estado. É assim que o Senhor faz. Salmo capítulo 9, versículo 18 diz: pois o necessitado não será para sempre esquecido, e a esperança dos aflitos não há de frustrar perpetuamente. Amém? Veja, amados, veja esta afirmação poderosa: pois o necessitado não será para sempre esquecido. Os necessitados não serão para sempre esquecidos. Você acha esquecido? Você acha que Deus esqueceu de você? Você não está esquecido pelo Senhor. E ainda, e a esperança dos aflitos não se há de frustrar perpetuamente. Amados, Deus cuida de nós. Deus cuida de você. O cuidado do Todo-Poderoso é contínuo sobre a tua vida. Tu precisas abrir os teus olhos para ver a mão do Eterno sobre a tua vida. Às vezes não é fácil, irmãos. Não é fácil.
Hoje estávamos orando no monte, estávamos ali sentindo, amados, o peso das dificuldades. Como é difícil andar. As provações que você passa, a vontade de desistir de tudo. Mas o Senhor fala, eu sou contigo. Precisas passar pela dificuldade. Precisas

servo firme, um servo que poderá fazer a minha obra. E interessante, amados, que essa verdade que nós encontramos com relação ao apóstolo Paulo, quantas dificuldades passou aquele homem, mas foi necessário para que ele escrevesse quase todo o Novo Testamento. Um homem valoroso. Você precisa passar pelas dificuldades. É no meio das dificuldades que você é provado, é no meio das aflições que você é provado, é no meio das necessidades que tu és provado. É que o Senhor vê o teu caráter. É assim que o Senhor vê o teu caráter. E lamentavelmente, amados, muitas vezes ele olha para mim e vê um caráter fraco, ele vê um homem fraco, ele vê alguém que não olha de fato para ele. Muitas vezes ele olha para você e não vê um servo da forma que deveria ser, porque os problemas que te acometem, te afastam da presença do Mestre, te fazem olhar para trás, te faz voltar. Mas entenda, irmãos, que Deus tem o melhor para nós. Deus tem o melhor. O Senhor, amados, tinha o melhor para Jó, mas era preciso que ele passasse pelas dificuldades, passasse pelas aflições. Nós temos que levantar a nossa cabeça, prosseguirmos nessa jornada, seguirmos em frente, não nos importarmos com os problemas, mas é olhando para o Senhor que andamos, é olhando para o Criador, irmãos, não é olhando para os problemas, mas olhando para o Senhor. Não olhe para os problemas, não olhe para as dificuldades, porque é Deus que acude o necessitado, é Deus que cuida do aflito, é Deus que tem amor para conosco. E esta é a verdade, amados, e nós não somos esquecidos, o Senhor não te esquece de forma alguma. Nós temos o grande problema de esquecer, não é verdade? Há pouco eu esqueci o nome da Neliane. Não é que eu não sabia o nome dela, é porque eu esqueci o nome dela. Me deu um branco na hora, eu tenho esse problema com nomes. Mas o Senhor não esquece do meu nome nenhum segundo da minha existência. E Ele me ama da mesma forma a cada segundo da minha vida. Este é o amor do Senhor para conosco. O zelo de Deus para conosco, a grande misericórdia do Mestre. Se você tem passado por dificuldades na tua vida, alegre-se, porque diz a palavra que milhares estão passando pelas mesmas dificuldades. E melhor, não estão desistindo. Nós precisamos somar forças com aqueles que também enfrentam as dificuldades por este mundo afora. Irmãos, a esperança no Senhor. E quando nós temos essa esperança, certamente nós vamos descansar no Mestre. Nós vamos descansar no Todo-Poderoso, porque Deus é aquele que nos dá o descanso nos momentos mais difíceis da nossa vida. No Salmo capítulo 62, versículo 5... Davi escreve e afirma: somente em Deus, ó minha alma, espera silenciosa, porque dele vem a minha esperança. Oh, glórias! Que texto gostoso de se ouvir, não é verdade? Mas nós não temos ele decorado no coração. Nós não temos ele gravado nas paredes do nosso coração. E Davi afirma: somente em Deus, ó minha alma, espera silenciosa, porque dele vem a minha esperança. E quem vem a tua esperança? Em quem tens esperado? Em quem tens confiado? Davi olhou para o Senhor e afirmou que dele vem a sua esperança, a sua esperança. Queridos, nós temos que aprender a olhar para o Senhor. Nós temos que aprender a confiar no Todo-Poderoso. Nós temos que aprender, igreja, a abrir mão do nosso eu. O grande problema que nós temos, um dos grandes problemas, porque temos um tanto de problemas, são os defeitos de fabricação e decorrência do pecado que nós carregamos em nós. Nós temos tantos problemas, porém, um dos grandes problemas que nós carregamos é o eu. É o eu. Eu sou mais eu. Eu olho para mim, eu faço da minha vontade, eu faço da minha forma, eu ando da forma que eu entendo, eu ajo segundo o meu entender.
O eu, ele está sempre em evidência. E quando o eu está em evidência, irmãos, teremos dificuldades em ouvir a voz de Deus. Teremos dificuldades. O eu não te deixa ouvir o Senhor. Ele não deixa que você ouça a voz de Deus. Ele não deixa. Até quando você consegue lá no horizonte ouvir aquela voz quase sussurrando: oh, você precisa olhar para mim. Você diz: não, eu não estou ouvindo, eu não estou entendendo, eu acho que não é assim. Ah, Deus esqueceu de mim, etc, etc, e vai por aí. As murmurações não param. Nós temos que aprender a descansar no Mestre, a descansar no Senhor. Jó, ele descansou no Senhor. Tudo estava ruindo ao seu lado. Caía tudo, caiu a sua casa, caiu filhos, caiu bens, caiu tudo quanto tinha, e ele descansou no Senhor, ele esperou no Senhor, ele não arredou o pé, a sua fé não voltou para trás, ele tinha uma esperança no seu coração, a esperança do cuidado de Deus sobre a sua vida, do zelo de Deus sobre a tua vida. Igreja, confiemos no Senhor, descansemos no Senhor, porque tudo é de Deus, inclusive esta obra. E uma das minhas grandes preocupações é a obra. Às vezes eu esqueço que a obra é de Deus. Eis um grande problema. Eu esqueço que é Deus que mantém a obra de pé. E eu quero tentar carregá-la sobre os meus ombros. E não consigo. Isso me abate, me entristece. Me joga no chão. Porque às vezes eu esqueço que a obra de Deus é o eu. Não tenho descansado no Senhor. Queridos, não seja preguiçoso, mas seja alguém que descanse no Senhor. Que confie no Senhor. Que viva o projeto de Deus para a tua vida. Não faça projetos para a tua vida. Viva o projeto de Deus. Eis outro grande problema, amados. Nós temos escrito um projeto para a nossa vida. Nós queremos um projeto e nós temos feito uma espécie de script. Ah, hoje é assim, amanhã eu quero que seja dessa forma, daqui a um ano assim, etc. Vai assim, eu quero, eu escrevo, eu penso, eu quero que Deus faça segundo a minha vontade, mas não é segundo a minha vontade, é segundo a vontade dele, porque eu não fui chamado para que a vontade minha esteja em evidência, mas para que eu possa cumprir a vontade do Senhor no meu dia a dia. É assim que funciona a igreja, é dessa forma que funciona. As nossas expectativas precisam estar no Senhor. Quais são as suas expectativas? No amanhã, tire, jogue fora, jogue no lixo. Coloque tuas expectativas naquele que pode mudar a tua sorte, mudar a tua vida, te fazer feliz, te fazer completo. Ah, pastor, mas se eu não agir desta forma, como é que será a minha vida? Será segundo a vontade de Deus. É difícil aceitar a vontade do Senhor, não é verdade? É difícil. É o tal do eu, amados. Eu quero que Deus haja segundo o meu entendimento. Mas quem somos nós para falarmos para o oleiro: olha, oleiro, eu quero ser um vaso dessa forma e assim, não sei o quê, etc. Quem somos nós? Nós temos que sermos o barro nas mãos do oleiro. Somente o barro, amados. E as nossas expectativas de sermos um vaso é que seja útil. Útil. Nós temos sido vasos úteis nas mãos do Senhor? Ou vasos imprestáveis, cheio de rachadura, que não serve para nada. Eis outro grande problema. Muitas vezes, amados, nós somos totalmente dispensáveis aos olhos de Deus. Triste constatação, não é verdade? Triste constatação. Nós temos, amados, que buscar para nós o zelo, o amor de Deus.
a graça do Senhor, o cuidado do Mestre, porque quando nós olhamos assim, certamente vamos descansar nele, ele tem cuidado de nós. No entanto, quando nós agimos de forma contrária, ah, Deus que me aceite da forma que eu sou, Deus que me aceite assim como eu sou, se Deus quiser, é dessa forma, nós estamos relativamente enrolados, porque Deus não precisa de mim para nada. Ele não precisa do Elias Rios para nada. Meu Deus, para que eu sirvo para o Senhor? Para que eu sirvo? Para nada. Oh, meu Deus. Irmãos, nós temos que entender, se somos alguma coisa, é para honrar, é para glorificar o Criador. Se somos alguma coisa, é para honrar, é para glorificar o Criador. Deus não precisa de mim para nada. Se eu cair, se eu abandonar, se eu não perseverar, se eu jogar fora a minha esperança, amanhã o Senhor levanta 10, 20, 50 melhores, muito melhores, e coloca no meu lugar. É assim que Deus faz. Nós achamos que somos alguma coisa. Mas eu quero falar para vocês o seguinte, em português, claro, que tu sejas alguém a mendigar a graça do Senhor a cada dia. Eu preciso mendigar a graça de Deus, e isso, irmãos, é me humilhar. O que é que o mendigo faz? Ele se humilha. Dá-me uma esmola, por amor de Deus. Geralmente é assim que falam. Dá-me uma esmola, por amor de Deus. O cara está se humilhando diante de alguém que tem alguma coisa para dar. E em relação a Deus, eu tenho que agir assim também. Eu tenho que olhar para o Senhor. A Bíblia diz, eu tenho que jogar a minha face no pó, jogar-me no chão. Eu tenho que considerar-me nada para que Deus faça alguma coisa na minha vida. Eu tenho que mendigar a graça de Deus sobre a minha existência, porque se não for assim, eu não vencerei, eu serei esquecido pelo Senhor. Amados, a caminhada com Cristo, ela é mais séria do que nós pensamos, muito mais sérias. No entanto, ainda há esperança, porque o Senhor renova a sua esperança dia após dia. Ele nos dá novos dias, novas oportunidades, mas chegará um momento que a porta da oportunidade há de fechar. E isto quando você fechar os teus olhos, não terá mais oportunidade. Estejamos, portanto, atentos à vontade do Senhor. Queridos, Deus é a nossa esperança. Nunca te esqueça dessa verdade. Salmo 146, versículo 5. Está escrito, ouça com atenção, bem-aventurado aquele que tem o Deus de Jacó por seu auxílio, cuja esperança está no Senhor, seu Deus. Amém? O que diz a palavra? Salmo 146, versículo 5, para que fique gravada na nossa mente. Bem-aventurado aquele que tem o Deus de Jacó por seu auxílio. Oh, glórias! E ainda, cuja esperança está no Senhor, seu Deus. Essa é a recomendação, irmãos. Nós não podemos confiar na nossa força. Nós não podemos confiar na nossa força. Talvez você fale para mim, olha, pastor, eu não confio em mim, eu não confio na minha força. Mas como não confias se tu não andas da forma que Deus quer? Se tu não andas da forma que Deus quer, é porque você está confiando em si mesmo. Ou seja, eu não preciso de Deus para a minha vitória. Eu não preciso de Deus para ser abençoado. Eu consigo da forma que eu acho, que eu entendo. Tu não podes confiar em si mesmo, mas nós temos que colocar a nossa confiança naquele que tem a força para nos colocar de pé, para nos abençoar, para encher o nosso coração de alegria, de esperança. Nós não podemos, amados, ficar com nossos olhos fitos nas soluções que o homem pode oferecer. Nós temos que olhar é para o Senhor. Nós vemos que, no caso de Jó, apareceram seus amigos, também a sua esposa, cheios de conselhos. Muitos conselhos deram a Jó, porém ele não tinha sua fé
nas soluções apresentadas pelos homens. Ele esperava somente no Senhor. Esperava somente no Senhor. Queridos, este é um exemplo rico para a nossa vida. Um exemplo poderoso para a nossa vida. Se tu queres uma vida, se tu queres viver feliz, alegre, se tu queres paz, se você quer a vitória nessa terra, se você quer ver a glória do Senhor manifestar-se na tua vida, tirá-lo do banco, colocá-lo aqui em cima para falar do seu amor, colocá-lo nas ruas para testemunhar do seu amor, se tu queres ser um servo usado, um instrumento útil, necessário é que tu confies no Senhor. Que tua esperança seja o Senhor, porque Ele há de colocá-lo de pé, te abençoará, Ele te enviará e Ele fará grandes coisas através da tua existência. Quer experimentar isso? Quero afirmar para vocês que vale a pena. As dificuldades muitas vezes batem à porta da nossa vida, os problemas batem, muitas vezes somos abatidos, entristecidos, estamos como se jogado do pó. Muitas vezes nossos olhos estão fechados, mas nós não podemos é perder a esperança, porque esse momento difícil passa. Esse momento difícil passa, o teu momento difícil Deus vai mudar. Basta que tu olhes para Ele, que você confie no Senhor, porque o Eterno pode mudar todas as coisas. É o Senhor que muda, que muda. Ele é o nosso auxílio. Ele é o Senhor cuja esperança deve encher o nosso coração. Amados, no meio das suas dificuldades, olhe para o Senhor. No meio das suas bonanças, nos momentos da felicidade, olhe para o Senhor. É nesse momento que você está apto para glorificar, para bendizer. O Senhor não o quer apenas quando tudo está difícil, porque nós temos, amados, um costume lamentável, que só buscamos o Senhor quando a nossa casa caiu. Quando tudo ruiu, não sobrou o alicerce da nossa casa, lembramos do Senhor. Aí nós ofertamos para Deus, nós tornamos-nos dizimistas, não perdemos um culto, passamos a ler a Bíblia, até jejuamos. Olha que bênção. Convidamos pessoas para virem à igreja. Sabe por que fazemos isso? Porque nós somos interesseiros. É o eu que está em evidência. O eu. Ah, eu vou agradar a Deus para que o favor do Senhor seja para comigo. Olha só. É a coisa, é algo do subconsciente. É o nosso eu interesseiro que quer, de certa forma, enganar Deus. Agora eu sou uma nova alma, eu sou alguém bonzinho. E a esperança, quando tudo ia muito bem, onde estava? E o teu coração, quando tudo estava muito bem, onde estava? Ah, quando o coração estava muito bem, aí eu estava nas festas, eu estava curtindo, eu estava assim. Há um texto bíblico que não me lembra a referência, que diz, é melhor estar no velório do que estar no banquete. É melhor estar no velório do que no banquete. Se não estou equivocado, é Salomão que afirma isso. E logo à frente ele afirma, e logo após ele diz, porque no velório você lembra que nada és, que teus dias são poucos. E quando você está no banquete, você não lembra de nada, você não lembra de Deus. Muitas vezes, amados, quando a nossa vida está tudo muito boa, tudo muito bem, estou empregado, tenho uma boa casa, um bom carro, tenho uma boa família, tenho filhos, ah, está tudo muito legal para mim, eu não lembro de Deus para nada. Não lembro do Senhor. Nós temos que lembrar de Deus quando tudo vai muito bem na nossa vida, amados. Quando tudo vai muito bem na nossa existência. Queridos, ainda há esperança, ainda há esperança. Em quem está a tua esperança? Você tem colocado o teu coração nas mãos do Senhor? Você tem colocado a tua vida nas mãos do Todo-Poderoso? Você tem confiado no Mestre? A tua esperança está no Criador?
Se você confia, se você tem esperança no Mestre, certamente não serás esquecido. Poderás descansar em paz. E ainda, a nossa esperança estará no Senhor, porque Ele é tudo na vida da gente. Para finalizarmos, abra sua Bíblia em Colossenses capítulo 3, versículos 1 a 3. Está escrito: portanto, se fostes ressuscitados juntamente com Cristo, buscai as coisas lá do alto. Buscai as coisas de onde? Lá do alto. Onde Cristo vive, assentado à direita de Deus. Pensai nas coisas de onde? Lá do alto. Pensai nas coisas lá do alto, não nas que são aqui da terra. Porque morrestes e a vossa vida está oculta juntamente com Cristo em Deus. Amém? Dois conselhos o apóstolo Paulo dá à igreja de Colossos. Primeiro, que nós precisamos buscar as coisas lá do alto. E isso 24 horas por dia. Segundo, que a nossa mente precisa estar nas coisas do alto. E isto 24 horas por dia. Por quê? Porque não somos mais nossos. Porque nós morremos e a nossa vida está oculta juntamente com Cristo em Deus. Você se acha em Cristo? Um com Cristo? Você é de Cristo? Buscai as coisas do alto. Pensai nas coisas do alto. Viva as coisas lá do alto. E certamente a esperança há de encher o teu coração. A paz do Eterno há de envolver a tua vida. E não só isto, você há de experimentar o grande favor de Deus. Você há de experimentar o grande favor do Senhor. Jó, ele experimentou o grande favor do Todo-Poderoso. Jó viu, amados, a grande misericórdia do Eterno manifestar-se em seu favor. Jó, amados, contemplou o zelo de Deus, o cuidado do Senhor, o amor do Eterno para com a sua vida. Jó 42, versículo 12. Assim abençoou o Senhor o último estado de Jó mais do que o primeiro, porque veio até 14 mil ovelhas, 6 mil camelos, 1000 juntas de bois e 1000 jumentas. Também teve outros 7 filhos e 3 filhas. Chamou o nome da primeira Gemima, ou da outra Késia, e da terceira, Keren, Apuque. E em toda aquela terra não se acharam mulheres tão formosas como as filhas de Jó. E seu pai lhes deu herança entre seus irmãos. Depois disto, viveu Jó 140 anos e viu seus filhos e aos filhos dos seus filhos até a quarta geração. Então morreu Jó velho e farto de dias. Amém? Queres essa promessa para a tua vida? Que teu coração transborde de esperança no Mestre. E você há de contemplar o grande agir do Senhor sobre a tua vida. Amém? Oh, glórias! Vamos orar. Senhor, nós queremos clamar que tu venhas encher o nosso coração de esperança. Para que nós possamos buscar as coisas do alto, encher os nossos pensamentos com aquilo que é teu, Senhor. E para que haja esperança no nosso coração. Que possamos descansar em ti, confiar em ti, Senhor. Porque a tua promessa para conosco é verdadeira. A tua promessa é verdadeira, Senhor. E se nós confiarmos certamente, tu hás de nos abençoar, nos sustentar, nos dar favor sobre a face da terra. Para que haja alegria, para que haja paz em meio às atribulações. Em meio às dificuldades, seremos mais que vencedores, porque tu és o nosso auxílio, tu és o nosso Senhor, tu és o nosso Redentor. Abençoa a tua igreja, sustenta-nos, Pai. Este é o meu clamor em nome do teu Filho Jesus. Amém. Aleluias.

Aquele que é nascido de Deus não peca habitualmente, porque a semente de Deus permanece nele e não pode continuar no pecado, porque é nascido de Deus. 1 João 3:9.

qualquer que confessa que Jesus é o Filho de Deus, Deus está nele e ele em Deus. João 4:15.

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2: Abra sua Bíblia no Evangelho de João, capítulo 8, a partir do versículo 1. Ouçamos o que disse o nosso amado Jesus. Convido os irmãos a ficarem de pé. É uma narrativa a respeito de Cristo que certamente traz lições poderosas para a nossa vida. Nós vamos meditar nesta palavra e eu tenho certeza que o Senhor há de falar ao nosso coração de forma grandiosa. Ouçam. Jesus, entretanto, foi para o Monte das Oliveiras. De madrugada, voltou novamente para o templo e todo o povo ia ter com ele. E assentado, os ensinava. Os escribas e os fariseus trouxeram à sua presença uma mulher surpreendida em adultério. E fazendo-a ficar de pé no meio de todos, disseram a Jesus: Mestre, esta mulher foi apanhada em flagrante adultério. E na lei nos mandou Moisés que tais mulheres sejam apedrejadas. Tu, pois, que dizes? Isto diziam eles, tentando para terem de que o acusar. Mas Jesus, inclinando-se, escrevia na terra com o dedo. Como insistissem na pergunta, Jesus se levantou e lhes disse: Aquele que dentre vós estiver sem pecado, seja o primeiro que lhe atire pedra. E tornando a inclinar-se, continuou a escrever no chão. Mas ouvindo eles esta resposta e acusados pela própria consciência, foram retirando um por um, a começar pelo mais velho até o último, ficando só Jesus e a mulher no meio onde estava. Erguendo-se Jesus e não vendo ninguém mais além da mulher, perguntou-lhe: Mulher, onde estão aqueles teus acusadores? Ninguém te condenou? Respondeu ela: Ninguém, Senhor. Então lhe disse Jesus: Nem eu tampouco te condeno. Vá e não peques mais. Amém? Amado Jesus, muito obrigado pela revelação da palavra, Pai. Nessa noite queremos ouvir a tua voz, o teu ensinamento. Queremos ser orientados por ti, para que nós possamos ter uma vida segundo a tua vontade. Oh Deus, fala conosco em nome de Jesus. Amém. Os irmãos podem assentar-se. Queridos, estava Jesus em Jerusalém. Veja a lição que o Senhor tem para cada um de nós. Estava Jesus em Jerusalém e ali, amados, estavam reunidos o povo. Era a festa dos tabernáculos. Era uma data na qual comemoravam o tempo que eles passaram no deserto, acampados em barracas, em que o templo também era uma barraca no deserto. A festa dos tabernáculos comemorava essa época. E ali estava uma grande multidão, amados. E Jesus ensinava a respeito da salvação. E Jesus falava a respeito daquilo que o povo necessitava. Jesus falava a respeito do plano de Deus para a vida de cada um de nós, daquele povo, daquela época também. Só que os escribas, os sacerdotes, os fariseus não estavam satisfeitos com Cristo Jesus. A palavra do Senhor os incomodava de uma forma poderosa. E eis que aparece uma ordem: prendam Jesus. A perseguição estava presente. Jesus mais uma vez estava sendo perseguido. E mandaram que Jesus fosse preso. E ali foram os guardas ao encontro de Cristo. E Jesus, ao ser abordado pelos guardas, falou da palavra, falou do amor, falou da missão, da sua missão sobre a face da terra. Diz a palavra, diz a Bíblia, que aqueles soldados voltaram maravilhados com as palavras de Cristo Jesus. E ao chegarem aos seus superiores, falaram que não era possível prender Jesus. Estavam maravilhados com aquilo que Jesus falava. Mas, nesta mesma época, eles tentavam de todas as formas alcançar Jesus. Eles tentavam de todas as formas derrubar Cristo. Eles queriam que Cristo Jesus se fosse preso. E eles tentavam de todas as formas fazer que Jesus errasse. Que Jesus proferisse palavras que feriam, que pudesse ferir aquilo que eles criam, para que desta forma Jesus pudesse ser preso. E amados, é no meio dessas dificuldades todas, no meio desses problemas, que aparece a grande oportunidade. Veja, a grande oportunidade. Muitas vezes nós queremos que essas oportunidades apareçam na nossa vida quando tudo vai muito bem, quando tudo está em paz, quando nós estamos com saúde, nós estamos felizes, quando nós temos a dispensa cheia, nós esperamos que, neste momento, a grande oportunidade, ou seja, usufruirmos aquilo que Deus tem para nós, se manifeste cada vez mais. Mas, queridos, foi no meio de muitas dificuldades em que uma mulher foi levada à presença de Cristo Jesus. Veja como são as coisas. Nada ocorre sem um propósito na nossa existência. O Senhor tem um propósito em todas as coisas. Ali estava Cristo perseguido por aqueles que eram sacerdotes, pelos fariseus. Fariseus, amados, eram uma seita. Eles eram pessoas importantes, eles dominavam toda aquela situação religiosa. Eles detinham na mão o poder religioso, eis aí os fariseus. E eles não estavam felizes com a palavra libertadora de Cristo Jesus. E eles procuravam, amados, de todas as formas, alcançar Jesus. E levam à presença de Cristo uma mulher. Veja como a oportunidade surge na vida do ser humano. Talvez é assim com você também. Talvez você esteja envolto no meio das dificuldades, no meio dos problemas, você olha para um lado e olha para o outro e não vê solução. Talvez as coisas vão afunilando e parece que vão ficar pior. Diz a Bíblia, irmãos, que eles conseguiram pegar em flagrante uma mulher em adultério. E eles queriam alcançar Jesus com o pecado dessa mulher. E essa mulher foi levada à presença de Cristo. Foi levada à presença do Senhor. E ali, amados, expuseram essa mulher a todo tipo de humilhação. Expuseram a todo tipo de vergonha. Expuseram aquela mulher a uma situação tão lastimável, tão difícil. Mas veja, aparentemente para ela era ruim. Aparentemente para aquela mulher era um momento extremamente difícil, complicado, e realmente o era. Mas estava ali, irmãos, a oportunidade que aquela mulher teve de estar diante de Cristo, oh glórias! Talvez você esteja passando por momentos humilhantes na tua vida, vergonhosos, momentos que você não sabe como controlá-los, mas é neste momento que você deve apresentar-se ao Senhor. Apresente tua vida ao Senhor. Apresente-se ao Todo-Poderoso, fale com o Senhor a respeito das suas dificuldades. Evidentemente que aquela mulher não falou das suas dificuldades. Ela, na verdade, era uma espécie de isca para fazer Jesus falar contra a religião. Mas para ela era a oportunidade. Para a sua vida era a oportunidade. Ela estava diante do Senhor, diante do Mestre. Oh, glórias! Eles queriam a condenação de Cristo. Eles queriam envergonhar aquela mulher. Eles queriam usá-la. Mas o Senhor mudou a sorte completamente dela. Oh, bênção! Assim o Senhor faz na nossa vida. Veja como são as coisas. Qual é o momento difícil da tua existência? Talvez hoje seja um momento difícil da tua vida. Olhe para Cristo, confie no Senhor, porque Deus pode transformar completamente a tua existência. Ouça o que diz a palavra, irmãos, versículos 3 até o 7. Os escribas e fariseus trouxeram à sua presença uma mulher surpreendida em adultério, e fazendo-a ficar de pé no meio de todos, disseram a Jesus: Mestre, essa mulher foi apanhada em flagrante adultério, e na lei nos mandou Moisés que tais mulheres sejam apedrejadas. Tu, pois, o que dizes? Isto diziam eles, tentando para terem de que o acusar. Mas Jesus, inclinando-se, escrevia na terra com o dedo. Como insistisse na pergunta, Jesus se levantou e lhe disse: aquele que dentre vós estiver sem pecado, seja o primeiro que atire a pedra. Amém? Eis aí a palavra do Senhor para as nossas vidas. É isto que o Senhor tem para você. O Senhor quer te justificar. Ele quer te perdoar. Ele quer lavar a tua vida. Ele quer fazê-lo novo. Eis a oportunidade diante de ti. Na sequência desse texto, amados, diz a palavra, versículos 8 e 9. E tornando a inclinar-se, continuou a escrever no chão. É como se Jesus pouco se importasse, não é verdade? Continuou a escrever no chão. Mas ouvindo eles esta resposta, e acusados pela própria consciência, foram-se retirando um por um, a começar pelo mais velho até o último, ficando só Jesus e a mulher no meio que estava. Amados, nesse texto nós vemos algo interessante. Os judeus tramavam, conspiravam a morte de Cristo Jesus. Os judeus queriam que Cristo fosse calado. E a melhor forma de calar o Messias era matando-o. Oh, meu Deus! Mas Jesus, amados, tinha conhecimento da palavra. Veja que interessante. Às vezes nós olhamos e achamos que Jesus é superior a nós. Olha só. Ah, Jesus sim. Ele é superior. Mas, amados, a Bíblia diz que Jesus veio como homem. Quem é você? Homem. Ou seja, Jesus não era maior do que você, apesar que você acha que era, mas não era. Diz a palavra que Jesus era diferente apenas no fato de não possuir pecado. No entanto, todas as situações, as demais situações, ele experimentou no seu dia a dia. E certamente o conhecimento que ele tinha para fazer os fariseus calarem-se era porque ele tinha assimilado as Escrituras. Ele havia lido as Escrituras. Ele conhecia as Escrituras. Nós precisamos conhecer a palavra do Senhor. Porque certamente, amados, no nosso dia a dia, muitos hão de apontar para a nossa vida, certamente há de apontar para a tua vida e há de falar contra você. Há de apontar os teus pecados. Há de apontar as tuas fraquezas. Mas quando nós temos Cristo Jesus, quando nós temos o conhecimento da palavra, quando nós sabemos quem é Deus da nossa existência, nós teremos respostas. Nós teremos respostas, amados. E eis aí, queridos, a resposta do Senhor. E aqueles que queriam antes apedrejar aquela mulher adúltera, foram calados para a honra e para a glória do Senhor. E se hoje você procurar conhecer a palavra de Deus, procurar viver Deus na tua vida, quando apontarem o dedo para ti, quando falarem contra a tua vida, você terá a palavra do Senhor para fazê-los calar. Porque você terá a autoridade do Senhor, a autoridade que Deus tem para cada um de nós. Eles queriam colocar Jesus numa espécie de beco sem saída. Ah, vamos levar uma mulher adúltera porque a lei diz que ela deve ser apedrejada. Veja como são as coisas. Quando apontarem para você, responda tal qual Cristo Jesus. E Cristo respondeu que aquele que não tivesse pecado, que jogasse a primeira pedra. E nós precisamos, amados, estarmos guardados pela palavra do Senhor, para que quando nos acusarem, tenhamos respostas sábias, tais quais Cristo Jesus. No entanto, quando nós olhamos ainda para a história dessa mulher, vemos que o Senhor olhou com compaixão para ela. Era uma mulher que não era bem vista pela sociedade. Era uma mulher, amados, que tinha uma fama não muito boa. As pessoas olhavam e a acusavam de adultério, acusavam de uma prática errada, de uma prática condenável. E Jesus não justificou a sua prática condenável, mas Jesus viu que ela tinha no seu coração o arrependimento. Ela olhou para Jesus, Jesus conseguiu enxergar naquela mulher o arrependimento. E Jesus fala para eles que aqueles que não tivessem pecado, que jogassem a primeira pedra. E assim, amados, Jesus desmontou todas as conspirações, todos os planos malignos contra ele, porque todos reconheciam que eram pecadores. E nós precisamos reconhecer que somos pecadores também. Reconhecermos isso. Mas, a exemplo da mulher que foi levada à presença de Cristo, desta vez nós vamos voluntariamente à presença do Senhor. E o Eterno, com certeza, há de nos purificar, há de nos lavar, há de nos restaurar, há de mudar completamente a nossa existência. Amém? Versículos 10 e 11, João capítulo 8, diz a palavra: erguendo-se Jesus e não vendo ninguém além da mulher, perguntou-lhe: mulher, onde estão aqueles teus acusadores? Ninguém te condenou? Respondeu ela: ninguém, Senhor. Então lhe disse Jesus: nem eu tampouco te condeno, vai e não peques mais. Oh, glórias! Amados, aqui está a resposta de Jesus aos nossos questionamentos. Aqui está a resposta de Jesus aos teus questionamentos. Talvez você olhe para si mesmo e, a exemplo daquela mulher, não consiga ver nada de bom. A exemplo daqueles que queriam apedrejá-la, não consiga enxergar nas suas vidas a pureza necessária, a pureza que Cristo exigiu deles. Talvez você viva da mesma forma, ou seja, na prática do pecado, seja ela qual for, na prática de atos pecaminosos. Mas quando nós, amados, nos apresentamos a Cristo Jesus, Jesus tem o dom de nos perdoar. Ele te lava, Ele te perdoa, Ele te restaura. Diz a palavra que Ele transforma a tua existência por completo. É isso que Jesus quer fazer na tua vida. Jesus quer te conceder uma nova existência, uma nova visão, uma nova perspectiva de vida. E que nós possamos, amados, olharmos para Cristo no nosso dia a dia, porque somos de Cristo carentes. Cada um de nós carecemos desesperadamente do Senhor. Eu careço de Cristo, você carece do Senhor, nós precisamos de Cristo na nossa existência, haja vista que sem Cristo nada somos. Apenas pessoas mergulhadas no pecado, condenadas à perdição eterna. Eis o resultado da ausência do Senhor Jesus na nossa vida. Quando essa mulher, amados, que certamente antes desse encontro com Cristo, não tinha uma vida pura, uma vida reta, até porque estava em adultério. Mas a partir do momento que ela foi colocada diante do Senhor, ela sabiamente, de uma forma difícil, vergonhosa, de uma forma constrangedora, ela conseguiu ver o Messias. Ela conseguiu entender quem era Cristo. Ela entendeu a mensagem do Senhor. Ela abraçou a oportunidade de servir ao Mestre. E a palavra diz, amados, que o Senhor, olhando para ela, purificou-a, perdoou os seus pecados e deu uma ordem: vá e não peques mais. Essa foi a ordem de Cristo Jesus àquela mulher. É uma ordem que ecoa pelos séculos, é a mesma ordem do Senhor para a tua vida. O Senhor fala para você: vai, não peques mais. Talvez você olhe para mim e diga: mas eu não sou adúltera, adúltero. Ah, pastor, eu não sou isso, eu não sou aquilo. Ah, não. Olha, eu não quero saber o que você é. Quem precisa saber quem você é, é Jesus. Mas eu quero ver apenas a tua estampa. Uma estampa que reflete Cristo Jesus. Quem é você não me importa. Isso importa para Jesus, mas eu quero ver Jesus na tua vida. Isso sim, isso importa para mim. É conseguir enxergar na tua vida Jesus Cristo. É olhar para você e ver os atos de Cristo Jesus na tua existência. É olhar para você e ver a imagem de Cristo. É ouvir as tuas palavras, palavras de Cristo. Oh, glórias! Os teus atos, atos semelhantes aos de Cristo. Mas, pastor, isso é possível? Dizem por aí que não é possível, não é verdade? As pessoas olham para o próximo, aqueles que estão no pecado, e concluem que não é possível viver em santidade. Talvez você olhe para si mesmo e diga, não é possível. Como eu, um pobre mortal, posso viver em santidade? Queridos, uma das coisas que eu tenho aprendido na minha vida, e hoje o Senhor falou comigo, hoje à tarde, orando nesse lugar, o Senhor respondeu um questionamento meu. Uma coisa que nós precisamos entender é que precisamos fazer a nossa parte, porque o Senhor cuida da dele. Amém? Faça a tua parte, porque Jesus cuida da dele na tua vida. Eu também não entendo como posso viver em santidade, porém eu vou procurar viver em santidade, eu vou procurar frutificar no Espírito, e o Senhor há de dar-me força. Ele há de conduzir-me. É Ele que fará isso acontecer na minha vida, igreja. E na tua vida, consequentemente. Ah, pastor, eu não sei. Ah, pastor, eu não consigo. Faça aquilo que está ao teu alcance. E deixe nas mãos do Senhor, porque Ele te fará vencer, Ele te fortalecerá, Ele te dará condições de seguir em frente, e isto com certeza. Amados, os caminhos daquela mulher com certeza não eram bons. Eram caminhos tortuosos, difíceis, caminhos vergonhosos. Certamente quando ela passava pela rua, era apontada como uma mulher adúltera, uma mulher que cometeu um ato vergonhoso. Se nossos dias ainda é vergonhoso, naquela época, com certeza, muito mais. Era um ato terrível. E as pessoas certamente apontavam para aquela mulher. Mas a partir do encontro dela com Cristo Jesus, ela entendeu que era preciso andar de cabeça erguida. E eu quero falar para vocês o seguinte, não importa o teu passado, não importa o que você fez, mas se Jesus te libertou, se Jesus te perdoou, ande de cabeça erguida, porque você foi restaurado, curado, transformado numa nova pessoa. É assim que Jesus faz, igreja. Não importa quem seja você, mas pastor, e o meu passado, pastor? E o meu passado? Gente, lugar de passado é no passado. Traga apenas as coisas boas. A Bíblia diz que devemos lembrar das coisas que nos edificam. Tem coisas no teu passado que somam de forma positiva hoje? Traga-os à memória. Mas, se o teu passado, misericórdia, é feio, é assustador, esqueça teu passado. Jogue-o fora. Mas, pastor, as pessoas ficam apontando para mim, pastor. As pessoas apontam para mim. Ah, lá vai o assassino. Ah, lá vai o bêbado. Ah, lá vai o drogado. Lá vai a prostituta. Lá vai a... Enfim, e Jesus aponta como para você? Como é que Jesus aponta para você? E isso que é importante, é ouvirmos como o Senhor nos trata. E certamente o Senhor trata aqueles que foram lavados, purificados como filhos, como novas criaturas. Como seus imitadores, carregam em si o sangue de Cristo. E isto que é importante, amados. É assim. É isso que deve mover a tua vida a partir deste momento. Não te importes com o teu passado, evidentemente, claro que se você achegou-se a Cristo, foi perdoado pelo Senhor e passou a viver a partir daquele momento uma nova vida. Claro, me refiro a você que optou por viver uma nova vida com Cristo. Caso não tenha optado em viver a nova vida por Cristo, viva de cabeça baixa, morrendo de vergonha, porque assim deve ser a tua atitude. Assim deve ser a tua atitude. Mas se você está com Cristo Jesus, se Jesus explode o teu coração, se você tem prazer naquilo que é de Deus, ande de cabeça erguida. É evidente, amados, que a sociedade não vai curtir isso. E vão jogar na tua cara mil vezes. Mas você, eu conheço o teu passado. Eu sei quem é você. Eu sei o que você fez. Eu sei que você roubou, que você foi preso. Eu sei que você foi adúltero, você foi prostituta, você foi isso, você foi... Gente, é assim mesmo. Se a Jesus chamaram de filho de Beelzebu, de que chamarão vocês? Imagine. Mas tenha uma convicção que Jesus te lavou, te resgatou, te purificou. Eis diante de ti a grande oportunidade de servir, de glorificar o amado Jesus. E o amado olha para aquela mulher e diz para ela: vá e não peques mais. Ô, glórias! Jesus fala para cada um de nós, amados: vá e não peques mais. Eis a chave para aqueles que querem entrar nos céus. Se você quer entrar no céu, se você quer morar, se você quer passar uma eternidade na glória com Cristo, se você quer viver Deus, vá e não peques mais. Vá e não peques mais. No entanto, se você quer fazer companhia ao inimigo de nossas almas, se você deseja o sofrimento eterno, se você não quer saber de Deus, se você quer usufruir de uma eternidade no sofrimento, vá e peques mais. Vá e peques. Eis a chave. Tudo está no não. Não peques mais. Esta é a palavra para o Senhor. Esta é a palavra do Senhor para as nossas vidas. É a orientação de Deus. Amados, Jesus com certeza foi perseguido. Nesse momento ele estava em Jerusalém, havia ali uma grande festa, a festa dos tabernáculos. Eles estavam, os judeus estavam comemorando o tempo que eles passaram no deserto, 40 anos, habitando em barracas, em tendas. Estavam comemorando porque o templo estava numa cabana com eles ali no deserto, a festa dos tabernáculos. Havia muita gente naquele lugar. No entanto, Jesus estava no templo, ensinando a respeito da salvação. E todas as vezes que nós falamos de Cristo, o inimigo de nossas almas se levanta. A palavra diz que os fariseus e os sacerdotes se levantaram contra Cristo e quiseram o prender. Mas Jesus tinha palavras de poder na sua boca. Essas mesmas palavras nós também podemos ter. E quando os soldados chegaram até Jesus, ouviram de Cristo, ouviram as palavras do Senhor, eles voltaram maravilhados com aquilo que haviam ouvido. Que você também seja uma boca, para que professe Cristo Jesus aos teus amigos, ao teu próximo. Que você possa falar do amor do Senhor, da grandeza de Deus, daquilo que Ele faz e tão extraordinário, que você possa testificar de Cristo. E certamente, amados, quando chegarem-se a você e apontarem que você é exemplo de Cristo Jesus, tenha palavras de vida. Ô, glórias! Palavras de vida, que você possa testemunhar do poder do Senhor. Mas não esqueça, irmãos, que é no meio das tribulações que muitas vezes nós encontramos o Senhor.

momento de luzes, de alegria, de festas. Era um momento de vergonha, terrivelmente de vergonha, de constrangimento, de humilhação. Mas foi nessa dificuldade, nesse momento tão tenso, que ela encontrou e conheceu a Jesus. Talvez hoje seja o momento de você achegar-se a Cristo. Talvez a tua vida, a exemplo da mulher adúltera, esteja naquele momento pior, de vergonha, de constrangimento. As pessoas olham para você, apontam o dedo, falam contra a tua vida. Eis o momento de conversar com Cristo. Porque o Senhor quer mudar completamente a tua existência. O Senhor quer te dar uma nova vida. Ele quer restaurar completamente a tua vida para que você viva a verdade do Senhor com todas as tuas forças. Oh, glórias! Que você possa olhar para Cristo, possa confiar a Jesus a sua vida, possa viver, como disse Jesus, vá e não peques mais. Possa viver eliminando da tua existência o pecado. Mas, pastor, o que é pecado? Pecado é toda falta de conformidade com a palavra de Deus de forma técnica. De forma simples, é a desobediência a Deus. Todas as vezes que você desobedece a Deus, você está pecando. Quando você mente, você peca. Quando você rouba, você peca. Adultera, você peca. Quando você faz o mal a alguém, você peca. Quando você está com maus pensamentos, você peca. Quando você julga, você peca e vai por aí. Nós temos que eliminar todas essas coisas da nossa vida para que sejamos dominados pelo Espírito Santo do Senhor. Porque o Espírito frutifica de uma forma positiva, de uma forma agradável. E assim vamos testemunhar e vamos andar de cabeça erguida. Não achando-se maior do que os outros ou melhor, mas porque você tem Jesus na tua existência. Não tem do que se envergonhar. Não tem um passado que possa te envergonhar. Porque o Senhor já te libertou do teu passado, como libertou essa mulher do seu passado. Amém? E a palavra para você é: vá e não peques mais. Oh, glórias! Vá e não peques mais. Que seja essa a chave para a tua vida nessa noite. Que hoje você não mais peque. Da mesma forma, amanhã, na terça, quarta, quinta, sexta, março, abril, maio, junho, dezembro, 23, 24, 27, 30, 50, e alguns daqui vão chegar aos 80, lá por 2080, que você também não peque. Assim deve ser na vida da gente. Amém? Oh, glórias! Vamos orar. Amado Deus, muito obrigado pela palavra, Pai. Que nós possamos entender a tua mensagem, carregá-la no coração, Senhor. Nos deixar guiar pelo teu Espírito, para que tenhamos uma vida santa, reta, uma vida que represente a tua presença onde quer que estejamos. E quando apontarem para nós, meu Deus, que veja que fomos purificados, lavados e justificados no teu nome. Senhor, edifica-nos, fala conosco, sustenta-nos nosso dia a dia, em nome de Jesus. Amém. Amém, queridos? A palavra do Senhor, mais uma vez, foi: vá e não peques mais. A minha palavra para você é: vá e não peques mais. Oh, glórias!

minha vida, em que os sonhos que Deus havia plantado em meu coração parecia que nunca iriam se realizar. E eu olhava ao meu redor as circunstâncias, nenhuma delas sustentava a minha fé. Mas eu aprendi algo tremendo. Eu posso fechar os meus olhos. Eu posso fechar os meus olhos para tudo que está ao meu redor. E com os olhos do meu coração, a fé que Deus já colocou em cada um dos seus filhos, a fé que Ele me deu, a própria fé de Deus, com esta fé eu posso contemplar, eu posso ver

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2: Nós vamos meditar na palavra de Deus. Nós queremos ouvir o Espírito Santo de Deus falar aos nossos corações. Nós queremos ouvir aquilo que o Espírito Santo de Deus tem para falar às nossas vidas. E eu quero, amados, que nós estejamos, todos nós, com os nossos ouvidos abertos, mas acima de tudo, com o coração receptivo à palavra de Deus. Com o coração aberto para que a palavra de Deus possa entrar e estar guardada dentro do nosso coração. Mais uma vez, quero convidar os irmãos a lerem Gênesis capítulo 37, versículos 5 até o 9. Nos diz a palavra: certa vez José teve um sonho e o contou aos seus irmãos. Aí é que eles ficaram com mais raiva dele, porque ele disse assim: escutem o que eu vou contar, o sonho que tive. Sonhei que estávamos no campo amarrando feixes de trigo. De repente o meu feixe ficou de pé e os feixes de vocês se colocaram em volta do meu e se curvaram diante dele. Então os irmãos perguntaram: quer dizer que você vai ser o nosso rei e vai mandar em nós? E ficaram com mais ódio ainda dele por causa dos sonhos e do jeito que ele os contava. Depois José sonhou outra vez e contou também esse sonho aos seus irmãos. Ele disse assim: eu tive outro sonho. Desta vez o sol, a lua e 11 estrelas se curvaram diante de mim. Amém, amados? Senhor, nós te louvamos porque mais uma vez estamos reunidos aqui para louvarmos e glorificarmos o teu nome. Nós queremos pedir, Santo Espírito, que tu venhas nos envolver nesta noite, falar aos nossos corações, para que nós possamos sair daqui alimentados para a tua honra e para a tua glória. E assim, Senhor, termos forças para vencermos as adversidades, vencermos as dificuldades e sairmos vencedores, assim como José foi vencedor. Senhor, nós te louvamos em todas as coisas, em nome do teu Filho Jesus. Amém, Senhor. Amém, irmãos. Meus amados, a bênção da escolha certa. Quando nós fazemos as escolhas certas, nós somos abençoados por Deus. Da mesma forma, quando fazemos as escolhas erradas, nós recebemos sobre a nossa vida a maldição da escolha que não foi segundo a vontade do Todo-Poderoso. José era um jovem de 17 anos aproximadamente, muito jovem, mas era um jovem, amados, temente ao Senhor. Era um jovem que tinha comunhão com o Todo-Poderoso, um jovem que andava aos pés do Criador, um jovem que tinha uma comunhão perfeita com o Senhor. O Senhor, amado, olhava para José e tinha carinho para com aquela vida. E no decorrer da sua história, José, ainda na sua juventude, na sua adolescência, ele começou a receber sonhos de Deus, passou a receber sonhos do Senhor, e o Senhor falava com ele, e o Senhor ensinava a ele como ele deveria portar-se no decorrer da sua história, como deveria ser a sua caminhada, como deveria ser o seu agir. E José, amados, era um jovem atento à palavra do Todo-Poderoso. Foi um jovem que soube fazer a escolha certa. Foi um jovem, amados, que escolheu corretamente e o Senhor o colocou no centro do seu plano. Olha que bênção, irmãos. O Senhor tinha um plano para toda uma nação, para todo um povo. E quem foi que o Senhor escolheu? José, 17 anos aproximadamente. José, amados, um adolescente.

0: Tinha mais uma série de irmãos, mas mesmo assim o Senhor optou por José. Eu quero falar para você que Deus também tem planos para cada um de nós. O Senhor quer fazer grandes coisas através da nossa vida, o Senhor quer te usar poderosamente, mas é preciso que nós entendamos isso e coloquemos a nossa vida à mercê, à disposição do Criador, para que a vontade do Eterno se manifeste na nossa existência, irmãos. E quando nós optamos pelo Senhor, é a escolha certa e seremos abençoados e o Senhor moverá poderosamente na nossa existência. E José chegou diante dos seus irmãos e disse: sonhei que estávamos no campo amarrando feixes de trigo. De repente o meu feixe ficou de pé e os feixes de vocês se colocaram em volta do meu e se curvaram diante dele. E ainda no versículo 9, depois José sonhou outra vez e contou também esse sonho aos seus irmãos. Ele disse assim: eu tive outro sonho, desta vez o sol, a lua e 11 estrelas se curvaram diante de mim. Amados, é muito interessante, porque o Senhor, quando Ele nos dá a palavra, quando Ele nos dá a direção, nem sempre nós vamos agradar aqueles que são próximos a nós. Porque as pessoas enxergam todas as coisas com esses olhos. Nem sempre as pessoas estão com os corações abertos, estão dispostos a entender, a buscar a direção do Senhor, o discernimento de Deus. Com Jesus também não foi diferente, irmãos. Por incrível que pareça, Jesus, quando Ele começou a fazer a sua obra, os irmãos olharam para Ele e falaram: você é filho do nosso Pai? Quem é você para se colocar como Messias? Evidentemente que essas palavras não estão na Bíblia, mas nós estamos aqui supondo que falaram coisa parecida ao Senhor Jesus. Os irmãos de Jesus, amados, rejeitaram a Jesus. Não quiseram andar segundo a vontade do Criador. No decorrer da caminhada, no decorrer do ministério de Jesus, aqueles também foram tocados pelo Espírito Santo e entenderam a obra do Eterno e voltaram as suas vidas para o Criador. Com José também foi assim, irmãos. José, o Senhor tinha um plano para a sua vida, um plano que não era coisa pequena, mas era um plano gigantesco, extraordinário, que por incrível que pareça, nos alcançou hoje, muitos milhares de anos à frente. A vida de José, ela tem uma importância muito grande na nossa vida hoje. Olha só como o Senhor faz. Mas era um adolescente, apenas 17 anos. Você que é adolescente, você que é jovem, talvez você não esteja ligado no Senhor, a tua cabeça não esteja ligada no Senhor. Ou você que tem um pouco mais de idade, também talvez não esteja ainda ligado no Todo-Poderoso. Mas eu quero falar para você que o Senhor te dê sonhos. Amém? Que o Senhor te dê sonhos, para que você possa andar com o Todo-Poderoso, firmado no Senhor, firmado no Criador. Quando nós lemos o versículo 37, versículos 18 e 20, nós vamos ver, irmãos, que os irmãos de José, ao ouvirem que ele tinha a palavra do Senhor, que ele tinha o plano de Deus na sua vida, eles ficaram enfurecidos, amados. Ficaram enfurecidos. A Bíblia diz que eles ficaram com ódio de José. Mas realmente foi o ódio, irmãos. Haja vista que eles chegaram a fazer planos para matá-lo, planos para destruir a José. Nós poderíamos muitas vezes relevar: é um adolescente, não sabe o que diz. Mas quando, irmãos, quando o Senhor quer nos usar, o inimigo levanta ao nosso redor as pessoas com uma fúria contra a nossa vida. É diferente, amados. Você pode até olhar para alguém e falar: é um adolescente, não sabe o que faz, não sabe o que pensa, não sabe como agir. Mas quando essa pessoa levanta no poder e na autoridade do Senhor, todos aqueles se levantam contra ele também. É assim, queridos, e nós precisamos estar atentos. Com José também foi dessa forma. Ele fez a escolha certa, ele escolheu servir ao Senhor, mesmo quando ele viu que as coisas ficaram difíceis, que a situação ficou escura para ele, ficou complicada, que a porta fechou-se para ele. Não desistiu dos caminhos do Senhor, mas persistiu, andou, caminhou, seguiu em frente, amados. Nós precisamos seguir em frente. a cada instante da nossa existência. Nós não podemos de forma alguma desistir do Senhor. Nós não podemos desistir do Senhor. Gênesis capítulo 37, versículos 18 até o 20. Vou ler para vocês. Eles viram José de longe, e antes que chegasse perto, começaram a fazer planos para matá-lo. Eles disseram: lá vem o sonhador. Venham, vamos matá-lo agora. Depois jogaremos o corpo num poço seco e diremos que um animal selvagem o devorou. Assim veremos no que vão dar os sonhos dele. Irmãos, eram pessoas próximas, eram irmãos de sangue, mesmo pai, mesma mãe. Mas, queridos, o inimigo faz dessa forma. Talvez a tua família levante-se contra você porque você serve ao Senhor. Talvez o filho levante-se contra você. Talvez um familiar levante-se contra você. A cidade pode levantar-se contra você. Mas persista no Senhor. Siga no caminho. Porque quando os inimigos aparecem, é porque estamos no caminho certo. É porque estamos andando no caminho certo, amados. E estamos dentro do plano do Senhor. E fizemos a escolha certa. E certamente seremos abençoados. O amado José, o Deus Todo-Poderoso tinha um plano naquela vida. O Senhor queria fazer algo grandioso através de José. E nós vemos, amados, que quando nós persistimos no Senhor, quando nós não abrimos mão de Deus, pode até vir as dificuldades, vir os problemas, vir toda uma tormenta contra a nossa existência, mas se nós persistimos, o Eterno vai nos favorecer, Ele vai abrir as portas, Ele vai nos dar condições de passar a igreja, Ele vai nos dar condições de seguirmos em frente. Mas eu quero falar para vocês, amados, são para poucos. José, mais 11 irmãos, apenas José, 11 irmãos contra ele, 11 irmãos contra. Olha só como são as coisas. São poucos, amados, são poucos, poucos que estão dispostos a pagar o preço, poucos que estão dispostos a amar o Senhor acima de todas as coisas. É porque, amados, andar com o Senhor exige dedicação, consagração, santidade, uma vida aos pés do Mestre. Gênesis 39, versículo 7, está escrito: aconteceu depois dessas coisas, que a mulher do seu senhor pôs os olhos em José e lhe disse: deita-te comigo. Irmãos, quando nós abraçamos o Senhor Jesus, quando nós declaramos o nosso amor ao Senhor, quando nós entendemos que não há nada mais importante a não ser andar nos caminhos do Todo-Poderoso, a não ser fazer a vontade do Senhor, quando nós entendemos assim, irmãos, nós vamos ver que o inimigo há de levantar-se contra a nossa vida, há de levantar-se. José, os irmãos levantaram-se contra ele, mas não conseguiram pará-lo. Pensaram em matá-lo, mas acharam por bem jogá-lo num buraco, numa cisterna, assim o fizeram. Passava por ali uma caravana de mercadores, venderam o irmão como escravo. Onde estava o coração, amados? Quando as pessoas, queridos, não olham para o Senhor, o seu coração torna-se de pedra. Não existe misericórdia, não existe piedade, não existe zelo, não existe amor, não existe afeto, não existe nada, queridos, não existe nada, porque as pessoas olham para aquilo que lhes é interessante. E José foi vendido como escravo para o Egito, e aquela caravana o levou, e ao chegar ali, irmãos, ele foi vendido para um senhor chamado Potifar. Potifar o recebeu, levou para sua casa, e ali José, sempre na fidelidade ao Todo-Poderoso, ele conseguiu ganhar a confiança naquele lar. Ele era uma espécie de mordomo, e ele conseguiu ganhar a confiança. Estava já um pouco melhor, mesmo longe da família, ali como escravo, sem os direitos comuns àqueles que são livres, mas já estava um pouco melhor, já tinha um teto, já tinha alimento, tinha confiança do seu Senhor, e fala a palavra que ele também comia do bom e do melhor que era oferecido naquela casa. Mas o maligno, irmãos, quando sabe que você tem um plano, às vezes as coisas dão uma melhorada, mas ele não para, ele não para, ele não para. Ele quer destruir, Ele quer destruir, porque ele sabe que Deus tem um plano na nossa vida. As coisas muitas vezes, irmãos, ficam difíceis, ficam complicadas. E você olha e você não sabe, não vê a solução. Talvez você vê seu esposo que fica bem rebelde, bem duro, bem ruim. A esposa que fica ruim. Os filhos que tornam-se intratáveis. Talvez você olhe e diga, o Senhor esqueceu de mim, o Senhor esqueceu de mim. E abrimos a boca e murmuramos bastante. Mas, amados, nem sempre é que eles esqueceram, mas é porque o maligno quer destruir você. E ele usa aqueles que são próximos. Ele usa aqueles que são próximos para tentar abalar a tua fé. E quantos desistem da caminhada do Senhor? E quantos desistem? E quantos? Nesses dias de carnaval, por exemplo, quantas esposas queriam acompanhar seus esposos na folia, não queriam deixar seus esposos sozinhos e morreram espiritualmente, perderam a comunhão com o Senhor, porque abraçaram o mundo, abraçaram aquilo que não era de Deus. O maligno, ele levanta, e se nós não tivermos atenção, nós vamos cair, porque ele quer derrubar você. Com José, amados, estava ali já numa situação um pouco melhor, quando a mulher de Potifar olhou para aquele camarada e disse, olha que camaradinha bonito, venha cá, vamos ter uma conversa aqui meia próxima. Mas José, irmãos, tinha no seu coração amor por Deus. José tinha no seu coração amor pelo Senhor. Era o amor intenso que não o fez murmurar quando foi jogado no buraco. O amor intenso que não o fez murmurar quando foi vendido como escravo. O amor intenso que não o fez murmurar quando estava sozinho lá no Egito. E isso por volta de 17, 18 anos de idade. Um jovem, um adolescente. E José amava o Senhor. E quando a mulher de Potifar convidou para que ele estivesse na sua cama, ele rejeitou, porque ele sabia que era melhor ser fiel ao Senhor, a ter momentos de prazeres para satisfazer a carne. Ele rejeitou, amados. E nós precisamos aprender, queridos, que nada é mais importante do que Deus na nossa existência. Nós precisamos morrer a dar lugar a Satanás na nossa vida. É melhor morrermos, amados, porque se nós morrermos, vamos para os céus, e se nós dermos lugar a Satanás na nossa vida, a passagem para o inferno está comprada, e Satanás paga essa passagem. É preciso muito cuidado, queridos, para que nós não venhamos a errar o caminho, mas vivermos a palavra de Deus. E ali a mulher de Potifar chamou José para que entrasse no quarto com ela e deitasse com ela, e ele preferiu ser fiel ao Senhor. E quando ela viu, amados, que José havia rejeitado, ela fez toda uma confusão e conseguiu montar todo um problema a ponto do seu Senhor levá-lo e mandá-lo prender. E ali estava, amados, José, numa situação novamente complicada, difícil. Agora nas masmorras do Egito, preso. Aí sim que a situação ficou difícil, irmãos. Porque não era como hoje, que tinha um advogado para soltar você. Não, não era assim. Estava preso, ia depender das autoridades olhar para você e achar por bem te soltar. Não tinha ninguém por você, ele, escravo. Não era egípcio, um estrangeiro. Situação extremamente complicada, irmãos. Muito difícil. Mas José persistiu, amados. José persistiu na firmeza no Senhor. José não abandonou os caminhos do Todo-Poderoso. José não deixou o Senhor. E quando as coisas apertavam, amados, aí é que ele era fiel ao Criador. Aí é que ele era fiel ao Senhor. Precisamos dessa fidelidade, igreja. Precisamos dessa fidelidade para que nós possamos ser abençoados pela escolha certa na nossa vida. Em Gênesis capítulo 39, versículo 20, está escrito: e o Senhor de José o tomou e o lançou no cárcere, no lugar onde os presos do rei estavam encarcerados, e ali ficou ele na prisão. Talvez se fôssemos nós e estivéssemos presos, olharíamos para os céus e falaríamos: não tem mais esperança. Mas o que posso eu fazer? O que posso eu fazer? Fecharam-se todas as portas, mas foi ali, irmãos, no interior de uma prisão, cercado por grades, que apareceu o Senhor a José e manifestou a sua graça na sua vida. É assim que o Senhor faz, queridos. Quando nós persistimos na presença do Todo-Poderoso, onde quer que você esteja, o Senhor vai ao teu encontro, o Senhor age na tua existência, Ele abre o teu coração, Ele enche o teu coração de paz, enche o teu coração de esperança, irmãos. O Senhor, queridos, Ele não abandona os fiéis, não deixa os fiéis. Se você é fiel ao Senhor, amado, prepare-se para experimentar. Se você é fiel ao Senhor, prepare-se para experimentar o mover de Deus na tua vida. Prepare-se para experimentar, porque o Senhor moverá de uma forma sobrenatural, moverá de uma forma intensa no teu coração. Creia, você não foi abandonado pelo Senhor. Não foi abandonado. Talvez a tua prisão não seja o cárcere do Egito, mas talvez a tua prisão seja um problema familiar, seja uma enfermidade, outra série de problemas, irmãos, que aparece na vida da gente. Talvez seja essa a tua prisão, aquela que te impede de fazer as coisas, que te impede, e você olha e já não vê mais solução, já não vê mais por onde, onde encontrar uma saída. Eu quero afirmar para você que é nesse momento da dificuldade, que Deus olha para você e Deus estende o braço sobre a tua vida, e o Senhor te liberta, e o Senhor coloca você de pé, porque Deus tem um plano na tua vida, e Ele não permitirá que as grades da prisão te impeça de fazer aquilo que Ele quer, irmãos. Com José foi assim, amados. Um jovem, aproximadamente 17 anos, 11 irmãos, todos os irmãos contra ele. O Senhor falava ao seu coração, ele testemunhava daquilo que Deus falava ao seu coração, mas não conseguia mover o coração dos irmãos, não conseguia receber o carinho dos irmãos. Talvez da mesma forma você fale do amor de Deus, daquilo que Deus tem para o teu próximo, e você não vê o resultado. Mas você não pode parar, porque é a voz do Senhor que está na tua boca, é o Senhor falando por você. Continua, porque se você continuar, você verá Deus agir, Deus fazer um milagre na tua existência. Ainda, irmãos, em Gênesis capítulo 41, versículo 40, está escrito: você vai ficar encarregado do meu palácio, e todo o meu povo obedecerá às suas ordens. Só eu terei mais autoridade do que você, pois eu sou o rei. Essas foram palavras do rei do Egito, irmãos. Mas José, o cara do buraco, que estava no buraco, aquele que foi vendido como escravo, aquele que não deitou com a mulher de Potifar, que foi jogado nas prisões, agora o rei olha para ele e diz: só eu terei mais autoridade do que você no Egito. Só eu terei mais autoridade do que você no Egito. Esta é a história, irmãos, que inicia-se aos nossos olhos fracassada, de um adolescente sem futuro, de um adolescente que não tinha nenhum tipo de horizonte. Mas é assim que o Senhor faz, povo dos céus. Eu quero falar para você, Deus tem um horizonte para você. A cada um de nós que estamos neste lugar, Deus tem um horizonte. Talvez nós não consigamos enxergá-lo, talvez nós não consigamos vê-lo, mas o Senhor tem um plano para a tua existência. Basta que você faça a escolha certa. Basta que você faça a escolha certa. A bênção da escolha certa virá sobre a tua vida. José, esse jovem que ficou um tempo na prisão, curtiu um pouco das dificuldades da prisão. Ali, por volta dos 30 anos de idade, foi levantado como a segunda autoridade do Egito. E o Egito, irmãos, naquela época, era um império. Era os Estados Unidos dos nossos dias. Talvez até mais importante. E ali estava José, no comando, porque ouviu a voz do Senhor. Porque não desistiu, porque não se corrompeu, mas porque abraçou o Senhor, optou pelo Senhor. E eu quero falar para você que me ouve, faça essa experiência com Deus, faça a experiência com o Senhor, viva em fidelidade ao Todo-Poderoso, ame o Senhor com todo o teu coração, medita na sua lei de dia e de noite, assim está na palavra, e você verá o mover de Deus de uma forma surpreendente na tua existência. Mas é preciso, amados, mas é preciso olhar para o Senhor, e quando vier as dificuldades, precisa levantar a cabeça, precisa levantar a cabeça, porque o Senhor te dará forças, o Senhor te fará vencer os problemas, vencer as dificuldades, porque Deus é contigo, igreja, Deus é contigo. Mas se nós baixarmos a nossa cabeça, olharmos para baixo e concluirmos que fomos abandonados pelo Senhor, e ou que viver Deus é muito difícil, nós estaremos literalmente ferrados, porque não tem como alcançarmos o favor do Todo-Poderoso. Amados, amar o Senhor é uma necessidade, fazermos escolhas certas na nossa vida é uma necessidade. Fazermos escolhas certas, irmãos, é uma necessidade. Gênesis capítulo 46, versículos 2 e 3. Ouça o que diz a palavra. Naquela noite Deus falou com ele numa visão e o chamou assim: Jacó, Jacó. Eu estou aqui, respondeu ele. Deus disse: Eu sou Deus, o Deus do seu pai. Não tenha medo de ir para o Egito, pois ali eu farei com que os seus descendentes se tornem uma grande nação. Esse era o plano de Deus, amados. Este era o plano de Deus. Foram algumas décadas de dificuldade. O Senhor precisou quebrar uma nação, quebrou o Egito. O Senhor precisou colocar um estrangeiro escravo na liderança daquele país, para que a paz voltasse àquele lugar, para que a fome fosse retirada daquela região, porque Deus tinha um projeto, Deus tinha um plano, e o plano de Deus, amados, era exatamente esta, era honrar Jacó, era honrar ainda Isaac, e honrar um pouco mais atrás, a Abraão, ao qual o Senhor havia feito uma promessa: de ti farei uma grande nação. Abraão não viu a promessa, passou para Isaac, Isaac começou a vê-la, passou para Jacó, também não contemplou, passou para José, José preparou o caminho, e 400 anos depois, daquele país, Moisés tirava aproximadamente 3 a 4 milhões de pessoas. Esta é a promessa do Senhor, é assim que Deus faz, amados. Mas o Senhor precisou de um adolescente de 17 anos na história. O Senhor precisou de um jovem preso. O Senhor precisou de um cara de uns 30 e poucos anos para estar à frente de uma nação poderosa, para que a sua promessa a Abraão, Isaac e Jacó se tornasse uma realidade. Talvez nós não saibamos qual a promessa de Deus para a nossa vida, mas eu quero falar para você, uma eu tenho certeza absoluta, porque há 2000 anos atrás, lá na nossa pré-história do cristianismo, o Senhor olhou para nós e disse: promessa para você, para nós, 2000 anos atrás, ide por todo mundo e pregar o Evangelho. Essa é a promessa de Deus para cada um de nós, é uma profecia exclusiva para cada um de nós. E se nós tomarmos posse dessa profecia, irmãos, eu não sei quando veremos lá na glória, mas talvez ali contemplaremos milhares e milhares de pessoas que através da tua pregação foram inseridas no reino dos céus. Ovelhas que geram ovelhas, ovelhas que geram ovelhas, ovelhas geram ovelhas, não geram vacas, cavalos, enfim, ovelhas geram ovelhas, servos do Senhor pregam o Evangelho, promessa de Deus, profecia de Deus para a tua vida, e ovelha gera outra ovelha, que gera outra ovelha, que gera outra, que gera outra, e vai por aí. Amém? 75 pessoas entraram no Egito, junto com Jacó e a família. Quase 4 milhões saíram liderados por Moisés. Tudo começa assim, povo. Tudo começa dessa forma. É você, mas é você com Deus. É José, mas era José com Deus. Não tinha ninguém com ele, só ele e Deus. 17 anos, deserto, preso. Terra estranha. E o Senhor fez que a sua fidelidade, a sua escolha certa, que foi a escolha em continuar fiel, resultasse em tão grande bênção. E eu quero falar para cada um de vocês, para nós, eu quero falar para nós, façamos a escolha certa na nossa vida. E hoje a escolha certa é amar o Senhor acima de todas as coisas. Porque quando amamos o Senhor acima de todas as coisas, nós vamos seguir em frente com prazer e alegria no Senhor. O nosso coração será cheio de prazer, será cheio de alegria. A paz do Eterno nos envolverá e veremos a grande glória do Senhor na nossa existência. Se prepare, igreja, para ver o que Deus tem para fazer com você. Talvez aqui você não vai contemplar. Talvez aqui você não contemple, aqui na terra você não contemple. Mas um dia estaremos ali na glória e o Eterno mostrará a tua posteridade. Mostrará. E o Senhor mostrará para você a tua posteridade. E apontará, claro, estamos conjecturando, e apontará para um lado dos céus e falará: vê aquela multidão? São teus filhos. São teus filhos. Porque você persistiu, você não desistiu, você amou primeiro, e hoje eles estão aqui porque você falou para um, falou para dois, e assim foi multiplicando. Amém, amados? Que façamos isso para a honra e para a glória do Senhor, que façamos a escolha certa, a escolha abençoada, e assim experimentaremos o poder de Deus na nossa vida. E o Senhor te envolverá e te guardará de todas as formas possíveis e imagináveis, porque Deus é conosco. Amém? Eu quero que você medite na tua vida, que você fale para o Senhor: Deus, eu quero optar por ti, eu te escolho na minha vida, eu te escolho na minha vida, porque eu quero viver cheio do teu Espírito, eu quero ser um contigo. Amém? Faça assim para o Senhor. Vamos orar. Pai eterno, nós te louvamos por tudo quanto tens feito na nossa vida, Senhor. Eu te glorifico, Senhor, pela tua graça, pela tua misericórdia, pelo teu amor, pelo teu zelo. Oh, Deus, muito obrigado, Pai amado, porque um dia tu olhou para nós, estendeu as tuas mãos e nos guardou, Senhor Jesus. E eu quero nessa noite pedir que tu abra nosso entendimento, nos dê o discernimento, Senhor, para que nós possamos fazer a escolha certa, a escolha de andar contigo, de te servir, de te adorar, de te glorificar, de te bendizer todos os dias da nossa vida, meu Deus. Faça segundo a tua vontade nas nossas almas. Abençoa-nos, Pai, e dá-nos firmeza na tua palavra. É o que nós pedimos em nome do teu Filho Jesus. Amém, Senhor. Aleluias.
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Acontecerá depois que derramarei o meu espírito sobre toda a carne. Vossos filhos e vossas filhas profetizarão. Os vossos anciãos terão sonhos. Os vossos mancebos terão visões. E também sobre os servos e sobre as servas naqueles dias derramarei o meu espírito. E mostrarei prodígios no céu e na terra, sangue, fogo e colunas de fumaça. O sol se converterá em trevas e a lua em sangue, antes que venha o grande e terrível dia do Senhor. Joel 2, 28, 29, 30 e 31.

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2: Nós vamos meditar na palavra, amados. Vamos ouvir aquilo que o Espírito Santo de Deus tem para falar aos nossos corações. Eu quero convidá-los a abrir a Bíblia em Lucas, capítulo 18. Nós queremos ouvir aquilo que a palavra do Senhor tem para falar aos nossos corações, para que saímos daqui alimentados, para que o nome santo de Deus seja cada dia mais impresso dentro de nossos corações. Eu quero convidar os irmãos a colocarem-se de pé mais uma vez, para nós lermos a palavra de Deus. Talvez alguns dos irmãos vão acompanhar na sua Bíblia e acharão diferente a minha leitura. Eu lerei na versão Nova Tradução na Linguagem de hoje. Lucas capítulo 18, a partir do versículo 18. Certo líder judeu perguntou a Jesus: "Bom mestre, o que devo fazer para conseguir a vida eterna?" Respondeu Jesus: "Por que você me chama de bom? Só Deus é bom e mais ninguém. Você conhece os mandamentos: não cometa adultério, não mate, não roube, não dê falso testemunho contra ninguém, respeite seu pai e a sua mãe." O homem respondeu: "Desde criança eu tenho obedecido a todos esses mandamentos." Quando Jesus ouviu isso, disse: "Falta mais uma coisa para você fazer. Venda tudo o que você tem e dê o dinheiro aos pobres, e assim você terá riquezas no céu. Venha depois e me siga." Quando o homem ouviu isso, ficou muito triste, porque era riquíssimo. Senhor, mais uma vez nós estamos aqui na tua presença, Pai. Nós queremos ouvir a tua voz nessa noite. Queremos sair desse lugar edificados para a tua honra e para a tua glória. Que teu Espírito mova em cada coração, Senhor, para que haja o aquecer, Senhor, para que haja o aquecer dos corações, para que a tua presença fique marcada nessas almas para a tua honra e para a tua glória. Abençoa-nos, ó Deus, e fale segundo a tua vontade em nossas vidas. É o que te peço em nome do teu filho Jesus. Amém, Senhor. Os queridos, fiquem à vontade. Irmãos, uma grande pergunta foi feita nesse momento. Uma grande pergunta foi feita a Jesus. Era um homem que já conhecia a palavra, era um homem que já conhecia a igreja, era um homem que andava em Israel, que já tinha conhecimento. Algumas versões dizem que era um líder judeu, outros dizem que era um homem importante, mas era um homem que necessitava de uma resposta na sua vida. E esse homem tinha uma grande indagação, uma grande pergunta, e ele chegou até Jesus e fez essa pergunta: "Senhor, o que devo fazer para conseguir a vida eterna? O que devo fazer para conseguir a vida eterna?" Talvez você nunca tenha parado para fazer a mesma pergunta, mas com certeza você já desejou, você já falou: "Eu quero ir para o céu, eu quero viver com Cristo, eu quero a bênção de Deus na minha vida, eu quero ser agraciado pelo Senhor no meu viver, no meu casamento, no meu trabalho, na minha família, eu quero receber aquilo que Deus tem para mim." Muitas vezes você já falou isso, você já desejou isso no teu coração, já olhou para alguém, já viu a pessoa ser próspera e também quis a prosperidade na tua vida. Mas a pergunta que aquele homem fez para Jesus foi: "Senhor, o que devo fazer para conseguir a vida eterna? O que devo fazer para conseguir a vida eterna?" Esta é uma pergunta, irmãos, que é forte, que é impactante em nossos corações, e nós precisamos estar atentos a ela, para que nós não venhamos a perder o Senhor de vista na nossa jornada, na nossa caminhada, irmãos. É preciso olharmos para o Senhor, olharmos para Ele, fitarmos nossos olhos no Senhor. E nós precisamos, irmãos, refletir até onde nós nos preocupamos com a salvação, até onde nós temos o desejo de verdadeiramente fazer a vontade do Senhor, até onde, irmãos, nós estamos desejosos daquilo que é espiritual, daquilo que vem de Deus. A Bíblia diz que ele era uma pessoa influente, era um líder judeu, mas ele tinha uma necessidade na sua vida. A sua necessidade não eram bens materiais, porque provavelmente ele os tinha. Ele era um líder judeu, certamente tinha esses bens, tinha essas formas de bênçãos, mas o que ele precisava de verdade era aquilo que a religião não podia dar, era aquilo que o dinheiro não podia dar. O que ele precisava, irmãos, não era o contentamento físico, mas o que ele precisava era da paz no seu coração, da alegria de servir ao Senhor, de estar na presença de Deus, de viver Deus com todas as forças do seu ser, de amar o Senhor e ver a glória de Deus refletida na sua alma. Era isso que esse homem buscava, era isso que esse homem desejava na sua existência. E ele chega para Jesus com a sua grande pergunta: o que fazer para conseguir a vida eterna? Você sabe o que fazer para conseguir a vida eterna? Você sabe o que fazer? É ir para a igreja? É fazer ofertas? É dizimar? O que é que eu posso fazer para alcançar a vida eterna, irmãos? O que é que nós podemos fazer para alcançar a vida eterna? E o Senhor Jesus, Ele tem uma resposta para você. Ele tem uma resposta. Amados, nós precisamos estar atentos à voz do Senhor, atentos àquilo que o Senhor tem para falar aos nossos corações. A resposta do Senhor é clara. Quando você ler a palavra, o Senhor fala ao teu coração. Quando você medita na Bíblia, o Senhor traz a resposta que você precisa. Ele traz, Ele aquece o teu coração. E nós precisamos aprender, amados, a encontrar tempo para a nossa vida, tempo na nossa vida para o Senhor, para doar-nos para o Todo-Poderoso. E quando nós realmente temos desejo de conhecer o Senhor, desejo de andarmos com o Todo-Poderoso, nós vamos buscá-lo com todas as forças do nosso viver, com todas as forças do nosso ser, amados. É pagando o preço para viver aos pés de Cristo Jesus. É preciso pagar o preço. Mas qual o preço, amados? O preço é viver separado. A Bíblia diz que é necessário vivermos separado para a honra e para a glória do Senhor. É vivermos em santidade, irmãos. É vivermos em santidade. Colocar um adesivo no meu carro, sou de Cristo. Uma placa na minha casa, esta casa é de Cristo. Presente do Senhor ou coisa parecida, não vai me aproximar de Deus. Não vai me aproximar de Deus. Um envelope com 5 mil reais, não me aproxima do Senhor. Vou dizimar pelo ano todo, antecipado, não vai me aproximar de Deus. Mas o que aproxima-nos do Senhor, irmãos, é o coração quebrantado, é um coração sensível à voz do Espírito, é um coração que ama o Senhor com todas as suas forças, com todo o seu vigor. É preciso, queridos, olharmos o Senhor pelo aspecto espiritual. Porque quando nós primeiro olhamos pelo espírito, pelo coração, as demais coisas fluem na nossa vida. Nós não podemos inverter a situação, olhar para o Senhor como se fosse um ser interesseiro que precisasse das nossas migalhas. É migalhas para Deus aquilo que nós fazemos, aquilo que nós temos. Para quem criou o universo, irmãos, o que nós temos é nada, porque foi Ele próprio que nos deu. Foi Ele próprio que nos deu. Mas algo é precioso para Deus na nossa vida, algo é precioso, é o nosso coração. Esse tem preço, irmãos, o nosso coração tem preço de sangue, amados, custou o sangue de Cristo Jesus. Nada é mais importante do que isso, nada é mais precioso do que isso, amados. Quando nós olhamos para esse Jesus que conversava com este homem, muitas vezes nós não conseguimos mensurar a grandiosidade do fato de Jesus ter nascido como homem. Mas quando nós vamos para a palavra, vamos descobrir que Jesus Cristo é Deus Filho, irmãos. É Deus Filho. Foi Ele que estava lá na criação com Deus Pai. Foi Ele que estava na criação com Deus Pai. Ou seja, irmãos, Jesus tem toda a glória porque Ele é Deus. Mas Ele abandonou a sua glória, Ele deixou a sua glória, Ele deixou os céus, que é o lugar esplêndido, maravilhoso, que nós não temos palavra para descrever, para morrer numa cruz por você, amados. É o teu Criador que deu a vida por você. E nós precisamos, amado, amar o Senhor e dar a Ele aquilo que Ele deseja, que é o nosso coração. Porque quando nós doamos o nosso coração para o Senhor, quando nós entregamos o nosso coração para Deus, o Senhor vem e faz coisas extraordinárias na nossa alma, irmãos. Coisas que você não pode nem imaginar. Coisas que você não pode nem imaginar. Mas há um grande problema, amados. E esse homem tinha esse problema. Ele estava na igreja, conhecia tudo relacionado a Deus, sabia os passos que precisava dar. Mas ele chegou para Jesus e disse: bom mestre, o que devo fazer para conseguir a vida eterna? Bom mestre, o que devo fazer para conseguir a vida eterna? Você já se fez essa pergunta? O que tu precisas fazer para conseguir a vida eterna? Amados, conhecer ao Senhor não é suficiente. Conhecer o Senhor não é suficiente. Jesus olhou para aquele homem e diz: você conhece os mandamentos? Ele não apenas disse que conhecia, como citou os mandamentos. Citou os mandamentos. Era alguém que conhecia a palavra, alguém que conhecia a religião, alguém que conhecia a letra, mas não tinha o Espírito que vivifica a letra. E quantos irmãos, e quantos hoje em nossos dias, conhece a letra, mas não conhece o Espírito que está por trás da letra? Nós precisamos conhecer a letra, sim, é preciso conhecer a palavra. Até o próprio Cristo diz: errais por não conhecer, diz as Sagradas Escrituras. Portanto, é preciso conhecer a palavra, conhecer e trazê-la dentro do nosso coração, cravejada aqui dentro, marcada dentro da nossa mente, irmãos. É preciso, mas não pode ficar só nisso, queridos. Tem que conhecer também o Espírito edificador. O Espírito edificador é Ele que nos edifica, é Ele que nos edifica. Amados, nós precisamos desenvolver com o Senhor unidade, desenvolver com o Senhor proximidade, desenvolver com o Senhor amizade. Eu preciso ser amigo de Deus, amigo íntimo, aquele amigo que eu chamo e falo: senta aqui, Jesus, senta aqui do meu lado, vamos aqui levar um papo, Jesus, vamos conversar. Parece que é chocante o que eu estou falando, mas você não faz assim com o teu amigo? Não faz? Você não conversa com o teu amigo? Não conversa? Por que não conversar com o nosso amigo? E ele diz que ele é nosso amigo. E se há um amigo de verdade, é Jesus, amados. É Jesus. Sabe por quê? Quando eu procuro alguém que tem dinheiro, recursos, muitas vezes meu coração é movido pela ambição. Mas Jesus nos procura sabendo que nós não temos nada. Jesus nos amou sabendo que nós não temos nada. Jesus deu a sua vida sabendo que nós não tínhamos nada. Esse que é o amigo de verdade, é o amor do Senhor para conosco, um amor puro, translúcido. Precisamos conhecer o Senhor e viver Deus. Nós precisamos vibrar com o Senhor, vibrar com Deus. Faz-me lembrar a Copa, quando o Brasil ia bem, a cidade era só um som, só estouros de foguetes. Era só um barulho na cidade. Quando o Brasil conseguiu ganhar, carreata na cidade. As pessoas vibram com aquilo que é passageiro. 22 camaradas correndo atrás de uma bolinha. E o povo vibra com isso. E o povo vibra. Vibram com isso, amados. Eu sou a favor de dar uma bola para cada um. Cada um cuida, corra atrás da sua bola. Fica mais fácil. Mas 22 correndo atrás de uma bola e o povo ali na televisão vibrando. Ai, vai, vai, vai. Mas com Cristo Jesus ninguém vibra. Ninguém vibra com Cristo, amados. Será que não tem algo errado na nossa concepção? Será que nós não estamos vivendo errados? Como é que eu não posso vibrar com aquele que deu a sua vida, com aquele que me amou, com aquele que preparou o céu para mim, um lugar que a Bíblia diz que é maravilhoso, extraordinário, magnífico? O apóstolo Paulo disse que não podia escrever. João se atreveu a escrever, escreveu o Apocalipse, tudo complicado, ninguém entende nada. Não é assim? Por que isso, irmãos? Porque é maravilhoso demais. É magnífico, é extraordinário. É extraordinário. É esse Jesus que te ama, é esse Jesus que quer te levar para lá, esse Jesus que quer te levar, Ele é a porta de entrada para os céus, Ele é a passagem para os céus, e nós precisamos dessa passagem, queridos. Nós precisamos, irmãos, conhecer o Senhor, mas amar o Senhor com todas as forças do nosso ser. O ideal seria sairmos soltando foguetes todos os domingos, porque nós amamos o Senhor. Mas nós não fazemos isso porque temos vergonha, não é verdade? Mas quando o Flamengo ganha, quem é flamenguista aqui, sai por aí todo feliz, camisona no peito, aquela coisa toda. Irmãos, eu estou fazendo essa comparação porque as coisas insignificantes têm valor para a gente. Por que eu estou citando futebol? Porque a coisa mais insignificante que tem no mundo é futebol, mas porém, que move grandes valores. Mas nós temos Cristo Jesus, irmãos, é Cristo Jesus. E a pergunta daquele homem foi: bom mestre, o que devo fazer para conseguir a vida eterna? O que devo fazer para conseguir a vida eterna? O Senhor diz: conhece os mandamentos? Sim, conheço todos. Citou os mandamentos: não cometa adultério, não mate, não roube, não dê falsos testemunhos contra ninguém, respeite seu pai e sua mãe e vai por aí. Citou, sabia de cor, sabia isso de cor na sua vida, mas faltava-lhe algo, irmãos. Nós temos que conhecer, queridos, mas precisamos vender tudo que temos. Eis a parte difícil, é vender tudo que temos. Jesus olhou para aquele homem e disse: falta-lhe algo, venda tudo que você tem. Esta é a parte que pesa na nossa vida, porque nós não queremos abrir mão das coisas que são importantes, nós não queremos abrir mão dos nossos interesses, nós não queremos abrir mão daquilo que temos em favor de Cristo Jesus. Nós não queremos abrir mão. Será que você abandonaria o teu emprego para amar Jesus Cristo? Será que você desfaria da sua casa para amar Jesus Cristo? Será que você deixaria os teus costumes para amar Jesus Cristo? Irmãos, são coisas mínimas muitas vezes, porém, que amarram a nossa vida, que tem peso na nossa vida, que tem peso, que não nos deixa aproximar do Senhor, que não nos deixa ter comunhão com Deus, que não nos deixa andar verdadeiramente com o Senhor, povo dos céus. E eu quero ir além, irmãos. Esse vender tudo é você vender a sua novela, é você vender o seu filme, é você vender o seu passatempo, é você vender as coisas, muitas vezes, que não tem tanto significado, mas que te amarram na sua casa, que te amarram no seu caminho, que não permitem que você chegue aos pés de Cristo, que não permite que você ande com o Senhor, que não permite que você dê passos firmes com o Todo-Poderoso. Pior, sabendo o que precisa fazer. Quando você está na ignorância, menos mal. Mas quando você sabe que precisa abrir mão para que o Senhor seja honrado, esta é a parte complicada. E aquele homem, irmãos, quando Cristo disse: vá, venda tudo que tem, ele não conseguiu desapegar-se das coisas, não conseguiu deixar talvez a sua condição social, deixar suas amizades, não conseguiu deixar sua balada, quem sabe, não conseguiu deixar sua novela, não conseguiu deixar sua casa, deixar seus relacionamentos impuros, deixar a mentira, deixar a falsidade, deixar as obras da carne. Ele não conseguiu vender as coisas que tinha, porque essas coisas eram importantes para ele, irmão. Era importante para ele, amados. Mas nós não podemos seguir o exemplo desse camarada. Nós temos que amar o Senhor. E quando Cristo falar para nós: vende tudo o que tens, nós precisamos, irmãos, vender, desfazer de tudo aquilo que nos amarra. Que nos amarra no pecado. Que nos amarra distante do Senhor. Uma pergunta para você analisar. Para você refletir. Por que você hoje não é um servo fiel de Cristo Jesus? Por que você não é servo fiel de Cristo Jesus? Por que você não é servo fiel? Você sabe, todos aqui são cristãos, nasceram em lares cristãos, nosso Brasil é cristão, todos aqui sabem de Cristo, sabem do céu, do inferno, diabo, capeta, cão, demônio, sabem de todas essas coisas. Todo mundo sabe que as coisas erradas é do capeta, que as coisas boas são do Senhor.

mataste o Senhor, porque você não é cheio do Espírito Santo de Deus, porque você não é um homem, uma mulher que faz a obra do Senhor, que ame o Senhor, que viva Deus na tua vida, porque você não é. O que é que te prende? Qual a tua riqueza? Qual é o teu bem que você não consegue vender? Qual é? Só esse camarada aqui que tinha os bens? Não, você também tem. Você tem um tanto de coisas, irmãos, que mesmo sabendo que é errado, você não abre mão delas. Você possui na tua vida, e eu não estou julgando ninguém porque é comum, você possui na tua vida, talvez possua, vamos colocar dessa forma, um tanto de situações que são insignificantes, mas você não abre mão delas em favor de Cristo. Não abre mão delas em favor de Cristo. Ah, se Cristo quiser que me salve da forma que eu estou. Assim nasci, assim vou morrer. E morre mesmo. Só que vai para o inferno, não é? Eis aí a situação. E aquele homem, irmãos, ele sabia que seu caminho não estava tão bem assim. Ele conhecia a lei, conhecia a palavra, mas ele não tinha no coração a chama do Espírito que aquece. Era um homem que conhecia a letra, mas não conhecia o Criador, não conhecia o Edificador, não conhecia o Espírito. E quando nós não conhecemos o Espírito, a nossa vida, irmãos, é um negócio meio sem futuro, viu? Meio sem futuro. Você levanta de manhã, sei lá que hora você levanta, 5, 6, 7. Aí você vai para o seu trabalho, volta, almoça, volta para o trabalho, volta, janta, vai para a televisão, vai para a escola, vai trabalhar mais, aí vai dormir, levanta novamente. Ai, que rotina, ai, que coisa absurda, que coisa cansativa. É a vida da gente assim, irmãos. É agoniante. Desesperador. Todo dia a mesma coisa. Você olha na segunda-feira, pior dia da semana. Por quê? Porque está faltando Jesus no coração. Não só segunda-feira, terça, quarta, quinta, sexta, sábado, domingo também é o pior. Domingo e segunda, os piores dias da semana. No domingo, porque você não tem nada para fazer, é um tédio total. E na segunda-feira, porque começa tudo novamente. Aí o desespero da alma novamente. Falta Cristo, irmãos. É a ausência de Cristo no coração. Mas você quer vender isso? Quer desfazer disso? Não, não quer. Quer ir para o céu? Quer. Mas não quer passar pelo caminho que é Cristo Jesus. Não quer trilhar pelo caminho que é Cristo Jesus. E Cristo disse para aquele homem: vá, venda tudo que tem. Vá, venda tudo que tem. E quando você vende tudo que você tem, irmãos, quando você entrega a tua vida para Cristo Jesus, quando você chega diante do altar do Eterno e diz: Senhor, que está meu sacrifício, Senhor, que está meu sacrifício, e o sacrifício é a minha vida, porque eu quero ser o bezerro perfeito no sacrifício, eu quero apresentar minha vida como sacrifício, eu quero apresentar minha vida como oferta, oferta para ti. A Bíblia diz, irmãos, que o Espírito Santo de Deus adentra esse coração, entra nessa vida. O Espírito Santo te vira de ponta cabeça, ele muda a tua sorte, ele muda teu nome, ele muda a tua face, ele arranca do teu coração aquilo que não presta e faz você ser mais que vencedor sobre a face da terra. Essa é a promessa de Deus, povo dos céus. Todos querem vencer, mas não querem nada com aquele que pode dar a vitória. Não é assim? Tem que andar com Cristo, tem que andar com o Senhor, tem que andar com Deus, porque é Ele que nos dá a vitória, é Ele que nos dá a vitória, amados. É o Senhor que nos dá a vitória. E quando nós vendemos tudo que temos, depositamos nossa vida no altar do Todo-Poderoso, o Eterno tem preparado para nós coisas magníficas, extraordinárias, maravilhosas. Magníficas, não dá para entender. Eu sei que você não consegue entender, talvez você não sinta esse mesmo prazer, você não sinta esse mesmo desejo de estar nos céus, porque falam por aí que lá no céu é um lugar monótono, é um lugar assim todo branco, aquela coisa assim, um velhinho sentado no trono lá dando ordem, aquela coisa toda. É, essa é a visão que o capeta coloca na tua mente, povo dos céus. A Bíblia diz que é um lugar magnífico, extraordinário. O capeta diz: olha, é monótono, bom é o inferno, porque lá tem boate, lá tem mulher pelada, tem homem pelado, lá tem um negócio bom, lá é bom, o inferno é bom, não é? Aí o cara fala assim: eu não quero ir para o céu, eu quero ir para o inferno, porque lá é que está o negócio, lá é bom. Capeta faz assim, irmãos. Capeta, ele faz dessa forma, e ele consegue convencer as pessoas com aquilo que não presta.

Mas nós, irmãos, que somos da luz, nós que somos do Senhor, nós que somos lavados, purificados no sangue de Cristo Jesus, o nosso objetivo maior é satisfazer o Mestre e estar na glória com o Todo-Poderoso. Só desmistificando, irmãos, se você pensa que o céu é monótono, que o céu é um lugar cansativo, é um lugar assim, misericórdia, horrível, fala para o Senhor mudar o teu coração e peça perdão a Ele também. Porque a Bíblia diz que é um lugar inefável, maravilhoso. E nós não vamos com certeza entender como é os céus. Eu também não saberia explicar para você. Mas, só entenda algo. É maravilhoso. É maravilhoso. Essa palavra maravilhosa, ela está um pouco deturpada no nosso dia a dia. Maravilhoso era para ser o topo de linha daquilo que é bom. Aquilo que é bom, extremamente bom, é maravilhoso. Só que a nossa conotação de maravilhoso, ah, o carro do irmão é maravilhoso. A casa do irmão é maravilhosa. Ela está abaixo daquilo que verdadeiramente é. Mas a Bíblia diz que o céu é maravilhoso. Desejemos, portanto, os céus. Desejemos, portanto, os céus. E o Senhor olhou para aquele homem, para aquele líder judeu e disse: depois que você vender tudo o que você tem, terás riquezas no céu. Venha e siga. Venha e me siga. Você está disposto a seguir Jesus? Você está disposto a seguir Jesus, amados? Nós precisamos, queridos, numa determinada altura da nossa vida, reconhecer a necessidade de Cristo Jesus, reconhecer a necessidade do Senhor na nossa existência. Nós precisamos reconhecer que sem Cristo nada somos, estamos indo para o matadouro, vamos morrer e vamos nos dar muito mal, mas muito mal, inimaginavelmente mal. É o que te aguarda daqui, sei lá, 2 dias, 5, 10, 20, 30 anos. Alguns aqui não vão viver aí uns 80, 90 anos, glórias a Deus por isso. Mas vai chegar o dia, vai chegar. Mas pode ser amanhã, pode ser amanhã, pode ser depois de amanhã. Irmãos, a tal da morte é inesperada, amados. Quando você pensa que não, a coisa mais absurda pode acontecer e você morrer. Foi em Goiás. O povo estava em casa assistindo televisão. O avião caiu em cima da casa do camarada. É assim que acontece. Inimaginável, um avião cair em cima da minha casa com tanto lugar para cair. Olha o tamanho do Brasil, como tem lugares espaçosos, vagos, sem nada. O avião cai em cima da sua casa. Nos Estados Unidos também caiu em cima da casa. Estamos esperando a morte? Não estamos, irmãos, não estamos. Mas o Senhor diz: venha e me siga. E esse seguir é o preparo para você encontrar com a morte. A morte que é o portal para os céus. Se você não for arrebatado, você tem que morrer para chegar nos céus. Mas tem que morrer com Cristo no coração. Morrer com o Senhor. Aquele homem, irmãos, quando ouviu isso de Cristo Jesus, diz a palavra que ele ficou muito triste. Ele ficou muito triste. Ele virou as costas para o Senhor. Ele preferiu continuar na sua jornada, continuar no seu caminho, continuar com aquilo que tinha. Mas não abriu mão das suas riquezas em favor do Senhor. Aí você olha para esse camarada e diz: cara bobo, estava conversando com o próprio mestre, com Deus, com Cristo, Deus encarnado. Como é que esse cara pode ter feito isso? Aí eu quero dizer para você que ainda não fez o compromisso com Jesus, que a tua atitude é muito semelhante à desse camarada aqui, muito semelhante. Porque Jesus está aí diante de você dizendo: venha a mim, venha a mim, venha a mim, venha para mim, venha para mim, venha para mim. Eu morri na cruz por você, eu dei minha vida por você, venha, venha. Aí você fala: não, não vou, não vou, não quero saber de Jesus, não quero saber dessas coisas, isso é coisa de crente, isso é coisa de cara meio pirado por aí, não quero saber dessas coisas, não quero, eu quero curtir a vida. Quero curtir a vida. Cuidado para você não curtir a vida com o capeta. Porque curtir a vida com o capeta não é um bom final que te aguarda. Não é um bom final. Nós temos que curtir a vida, mas com aquele que pode dar a vida. Dar a vida. E esse é Jesus Cristo, irmãos. E esse é Jesus. E a grande pergunta é: bom mestre, o que devo fazer para conseguir a vida eterna? O que devo fazer para conseguir a vida eterna? E a resposta é: vende tudo que você tem. Vende tudo que você tem e receberás tesouro nos céus, e receberás tesouros nos céus. Essa é a resposta de Deus para cada um, também para a minha vida. Eu tenho procurado vender tudo que tenho, viu, amados? Tenho procurado passar por esse caminho. E o Senhor tem me honrado e tem

0: segurado nesse caminho para a honra e para a glória dele próprio. E eu quero que vocês também passem por esse caminho, porque se há um lugar maravilhoso, algo extraordinário na vida da gente, é vivermos Cristo Jesus, vivermos Cristo. Amém? Que Deus, portanto, venha sobre a tua vida, sobre a tua alma, que o Senhor mova na tua existência de uma forma intensa, poderosa, para que tu possas reconhecer a necessidade de Cristo. E não permitir que o capeta, quando você sair daqui, sopre no teu ouvido: ah, eu vou dar mais um tempo, vou dar mais um tempo. Sabe por quê, né? Eu tenho que curtir mais um pouco, e ainda esse negócio é meio complicado, vou dar mais um tempo. O avião pode cair na tua casa também. Não estou aqui fazendo terrorismo não, viu, amados? Mas o avião pode cair na tua casa também, de forma inesperada, e você não ter tempo para aproveitar aquilo que você achava que era bom. E pior, diz a Bíblia, que aquele lugar que está reservado aos que estão no pecado é sofrimento sem fim. Sofrimento sem fim. Sofrimento sem fim. Sem fim. Sem fim, gente. Nós estamos muito acostumados com hoje, amanhã e depois. Só para você entender, a pedra ali, aquela pedra bonita ali, de ano em ano aparece um pássaro, vai naquela pedra, passa o bico para lá e passa para cá e vai embora. Próximo ano, volta, passa o bico e vai embora. Outro ano, quando aquela pedra zerar no chão, terá passado um dia na eternidade. Um dia na eternidade. Eternidade não tem tempo, mas para você entender de quanto tempo dura a eternidade. Aí você fala: poxa, a pedra não vai acabar nunca. É mais ou menos por aí. É mais ou menos por aí também. A eternidade não tem fim. Aí você escolhe: sofrimento terrível ou bênção inefáveis, maravilhosas, extraordinárias. Você escolhe. É assim que o Senhor diz. Amém? Amém. Pense bem nisso. Vamos orar. Vamos colocar de pé para nós orarmos. Senhor, nós te louvamos, Pai. Nós te glorificamos pela tua graça e pela tua misericórdia. Nós te exaltamos porque tu és bom, porque tu és maravilhoso. Porque um dia tu olhou para a minha vida, olhou para a minha alma, Senhor Deus, e teve misericórdia, não apenas da minha, Senhor, mas olhou para cada ser humano e houve compaixão no teu coração. E movido por essa compaixão, tu deu a tua vida, destes a tua vida para que nós pudéssemos ter vida, Senhor. Nesta noite queremos clamar que tu venhas visitar cada coração nesse lugar, Pai. Visitar cada da alma, meu Senhor Jesus, que essas vidas sejam tocadas pelo teu Espírito, tocadas, que haja o mover do teu Espírito para que cada um reconheça a tua soberania. É que nós pedimos em nome do teu Filho Jesus. Amém, Santo Deus. Aleluias.
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Rogo-vos, pois, irmãos, pela compaixão de Deus, que apresenteis os vossos corpos como um sacrifício vivo, santo e agradável a Deus, que é o vosso culto racional. E não vos conformeis com este mundo, mas transformai-vos pela renovação da vossa mente, para que experimenteis qual seja a boa, agradável e perfeita vontade de Deus. Romanos 12, 1 e 2.

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Quantos têm crido na palavra de Deus?

Vento forte está soprando, um fogo ardente está queimando, rio de vida está jorrando.

0: combati o bom combate. Acabei a carreira, guardei a fé. Desde agora a coroa da justiça me está guardada, a qual o Senhor, justo juiz, me dará naquele dia. E não somente a mim, mas também a todos os que amarem a sua vinda. 2 Timóteo 4, 7-8.
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Estenda sua mão para alguma direção da terra e diga: Deus, levanta a tua igreja. Levanta a tua

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1: Amados, nós temos observado que nesses últimos tempos surgem dia após dia igrejas que não têm o Senhor como mestre, igrejas que não são cristocêntricas, igrejas que vivem para o homem, são antropocêntricas, igrejas que têm objetivos os mais diversos, exceto levar o homem ao Senhor, levar o homem para os céus. Nós temos visto que tem proliferado em nosso Brasil de uma forma muito grande as falsas religiões, as falsas igrejas, os falsos mestres, os falsos pregadores. E é necessário que estejamos atentos, totalmente atentos à palavra, para que não venhamos a cair nas armadilhas do inimigo de nossas almas. Muitas vezes, amados, nós nos deixamos envolver por aquilo que o olho enxerga. E aquilo que pregam nas falsas igrejas é atrativo, atrai a carne, atrai o nosso olhar. Mas nós não vivemos segundo a carne, nós não vivemos segundo aquilo que os nossos olhos enxergam, mas vivemos segundo o Espírito Santo de Deus, segundo o mover do Espírito Santo. A nossa base é a Bíblia. Nós precisamos acreditar na palavra do Senhor de todo o coração, com todo o nosso entendimento, para que assim nós possamos dar passos firmes em direção aos céus. Irmãos, esta é a verdade. É uma verdade que nós precisamos estar cientes e estarmos cuidando para que os seus braços não nos tome, e estarmos atentos para que as teias dessa falsa religiosidade não nos envolvam de alguma forma. Afinal, ela tem a aparência que é de Cristo, ela tem a aparência das coisas do Senhor, ela tem o jeito das coisas do Senhor, mas não tem o Senhor no centro. Não tem o Senhor no centro. Mas Jesus, amados, há 2000 anos atrás já nos alertava a respeito dessas coisas. Quando nós lemos, por exemplo, o Evangelho de Mateus, capítulo 7, versículo 21, nós vamos deparar com o Messias falando aos nossos corações, falando às nossas vidas, nos ensinando a estarmos atentos àquilo que ouvimos por aí, para que os nossos ouvidos, ao ouvir uma palavra, possa refletir e buscar o discernimento desta palavra. Analisarmos a palavra, analisarmos as pregações, os ensinamentos à luz da Bíblia. E Cristo já falava, ouça, e o Espírito Santo continua testificando as palavras de Cristo. Mateus capítulo 7, versículo 21. Nem todo que me diz, Senhor, Senhor, entrará no reino dos céus, mas aquele que faz a vontade de meu Pai que estás nos céus. Amém? Hoje é comum nós vermos todos pregando em nome de Cristo. Ninguém prega em nome de Satanás, ninguém prega em nome de um demônio, todos pregam em nome de Cristo Jesus, todos apontam para Jesus e mostram os mais diversos caminhos para chegarem-se a Cristo, chegarem-se ao Senhor. Mas Cristo Jesus já alertava os seus, e ele falava, nem todo que me diz, Senhor, Senhor, entrará no reino dos céus, mas aquele que faz a vontade de meu Pai que estás nos céus. É preciso conhecer aquele que fala, é preciso conhecer a mensagem, é preciso conhecer o pregador da mensagem, é preciso estarmos atentos e buscarmos a direção do Espírito Santo de Deus, que nada deixa encoberto aqueles que são fiéis. Se tu és fiel, e se você buscar o Senhor, com certeza, você não será enganado, não será enganado. Mas Jesus continua falando ainda, Mateus capítulo 7, versículos 15 até o 20, ouça com atenção. Cuidado com os falsos profetas, eles chegam disfarçados de ovelhas, mas por dentro são lobos selvagens. Vocês os conhecerão pelos que eles fazem. Os espinheiros não dão uvas, e os pés de urtiga não dão figos. Assim toda árvore boa dá frutas boas, e a árvore que não presta dá frutas ruins. A árvore boa não pode dar frutas ruins, e a árvore que não presta não pode dar frutas boas. Toda árvore que não dá frutas boas é cortada e jogada no fogo. Portanto, vocês conhecerão os falsos profetas pelas coisas que eles fazem. Escute, escute a palavra. São palavras de Cristo Jesus que ecoam pelos séculos, que chegam aos nossos dias, e é o Espírito Santo que vivifica esta palavra para que ela adentre a nossa mente e nos traga a revelação necessária para que estejamos atentos aos falsos profetas que se levantam de forma tão abundante nesse século 21. Amados, o Senhor chama-nos a atenção. E ele afirma que aqueles que são falsos profetas, os falsos pregadores, os enganadores, eles vão se apresentar disfarçados de ovelha. Vão se apresentar disfarçados de ovelha. Ou seja, trarão em si toda uma aparência, todo um jeito comum àqueles que servem a Cristo Jesus. Até falarão em novas línguas, terão visões, profecias. Pregarão um evangelho que faz toda uma igreja chorar. Enfim, mas amados, cuidado, porque é assim que Satanás veio para enganar as pessoas. O inimigo de nossas almas não conseguirá enganar alguém dizendo: eu sou Satã, me sigam, eu sou Satã. Não, de forma alguma. Mas ele dirá: eu sou servo do Altíssimo. Eu sou pregador do Altíssimo, eu sou apóstolo do Altíssimo, eu sou pastor do Altíssimo, eu sou obreiro do Altíssimo. É assim que mostra-se o falso profeta que traz toda a força do maligno no seu ser. E o Senhor nos recomenda analisarmos as ações dos falsos profetas. Se você observar bem hoje, nos dias atuais, você verá que há muitos pregando a palavra de Deus por aí, muitos na televisão, mas a partir do momento que você faz uma análise das suas ações, dos seus atos, das suas palavras, você verá que são incompatíveis com a verdade que está na Bíblia. Incompatíveis. Aí você diz: e os milagres? E os milagres? E os milagres? Amados, a Bíblia nos diz de forma clara que o inimigo tem poder para fazer coisas maravilhosas. Não se deixe enganar pelos milagres, mas observe a árvore e veja se ela está em total acordo com os princípios do Senhor. O apóstolo Paulo escreveu à igreja de Roma e ele diz, Romanos capítulo 16, versículos 17 e 18: meus irmãos, peço que tome cuidado com as pessoas que provocam divisões, que atrapalham os outros na fé e que vão contra o ensinamento que vocês receberam. Afastem-se destas pessoas, porque os que fazem essas coisas não estão servindo a Cristo, o nosso Senhor, mas a si mesmos. Pois, por meio de conversas macia e com bajulação, eles enganam o coração das pessoas simples. Olha só, amados, o apóstolo Paulo também encontrou na sua jornada os falsos profetas. O apóstolo Paulo, na sua jornada, também encontrou aqueles que provocavam toda sorte de males dentro da igreja. E ele falou de uma forma muito clara que estas pessoas não eram do Senhor, que essas pessoas não eram levantadas pelo Criador, que não serviam ao Mestre, mas que se deixavam se levar por toda sorte de ensino demoníaco. Nós precisamos estar atentos a todas estas situações para analisarmos e vermos se realmente é o Senhor que tem agido, se é o Senhor que tem manifestado, se é a vontade do Todo-Poderoso. Irmãos, aqueles que são cheios do Espírito Santo, esses frutificam no Espírito Santo. A partir do momento que alguém frutifica na carne, veja, um apóstolo que frutifica na carne, um pastor que frutifica na carne, como pode o Espírito Santo estar neste coração? Como pode? É incompatível, é impossível. Se porventura você tem visto hoje na igreja homens e mulheres que carregam em si títulos sacerdotais, mas que vivem na carne, na prática da carne, tenha certeza absoluta, estes não pertencem a Cristo. Não são do Senhor, não os siga, não os siga. Não se deixe levar pelos seus ensinamentos, porque são falsos. 2 Pedro, capítulo 2, versículo 1. No passado apareceram falsos profetas no meio do povo, e assim também vão aparecer falsos mestres entre vocês. Eles ensinarão doutrinas destruidoras e falsas, e rejeitarão o mestre que os salvou. E isso fará com que caia sobre eles uma rápida destruição. Não é isso que nós temos visto na igreja atual, amados? Não é assim? Os falsos profetas que se levantam no meio da igreja com ensinamentos totalmente deturpados, ensinamentos que são criados por homens, doutrinas teológicas, confissão positiva, teologia da prosperidade e outras coisas tantas que hoje são comuns nas igrejas. É o mundo que adentrou as portas da igreja. É a igreja que assimila o mundo, deixou-se envolver, dominar pelo mundo. É a igreja que inverteu o papel, ela deveria ser sal, tempero neste mundo, mas tornou-se doutrinada pelo mundo. Não doutrina o mundo, não ensina o mundo, não abençoa o mundo, não prega o evangelho de Deus para o mundo, mas trouxe para dentro de si tudo aquilo que o mundo prega. Deu uma maquiada, colocou uma capa gospel, uma capa evangélica em cima e inseriu no contexto do culto. E hoje as pessoas vivem em cima desses ensinamentos falsos. O apóstolo Pedro já ensinava a respeito disso. E ele diz: no passado apareceram falsos profetas no meio do povo. Assim também vão aparecer falsos mestres entre vocês. Eles ensinarão doutrinas destruidoras e falsas, e rejeitarão o mestre que os salvou. E isso fará com que caia sobre eles uma rápida destruição. Você que me ouve, esteja atento. Esteja atento à palavra do Senhor. A palavra de Deus não caducou. A palavra de Deus não perdeu sua autoridade. A palavra de Deus não modificou. O evangelho é o mesmo hoje e assim será eternamente. O evangelho do Senhor é imutável. Nunca haverá, nunca passará por mudanças. Mas o homem tem tentado mudar o evangelho do Senhor. Homens que são sugestionados, direcionados, instruídos pelas trevas, pelo maligno, tem tentado mudar o evangelho do Senhor e tem conseguido êxito em alguns aspectos. Igrejas se levantam, ensinamentos falsos se levantam, milhares e milhares de pessoas se achegam aos ensinamentos falsos, se deixam enganar e certamente não conseguem visualizar a graça do Senhor, o poder de Cristo. E ainda em 1 João capítulo 4, versículo 1 diz: meus queridos amigos, não acreditem em todos os que dizem que têm o Espírito de Deus. Ponho à prova estas pessoas para saber se o Espírito que elas têm vem mesmo de Deus, pois muitos falsos profetas já se espalharam por toda parte. Olha só como são as coisas, irmãos. Hoje nós temos uma história e é comum ouvirmos por aí: não toqueis nos ungidos do Senhor, não é verdade? E isso tem proliferado de uma forma rápida. As pessoas se escondem atrás desse escudo. Muitos falsos profetas levantam esse escudo para a igreja e dizem: não toqueis nos ungidos do Senhor. São intocáveis, guardados pela falsa palavra, guardados pelo desconhecimento das pessoas, pelo desconhecimento bíblico. As pessoas já não conhecem a Bíblia, não procuram conhecer a palavra de Deus e são facilmente enganáveis, são presas fáceis do inimigo de nossas almas. Esteja, portanto, atento à palavra. Ela diz que você precisa julgar, precisa passar essas pessoas pela prova, ver se realmente são do Senhor. Veja, analise, ponha à prova essas pessoas e veja qual é o espírito que eles carregam em si. Se você conversar com uma dessas autoridades e se você questioná-las a respeito dessas questões, e se essa pessoa ficar muito brava com você, se ela sair na carne com você, se ela estourar na carne com você, pronto, esse você já sabe que não é do Senhor. Mas há aqueles que também são muito calmos e vão responder para você de uma forma a te convencer que realmente são do Senhor. Portanto, é preciso ter o discernimento do Espírito Santo de Deus para que, colocando-os à prova, você tem a resposta correta e a resposta vem do Espírito. Mas continuando na palavra, passeando nos ensinamentos bíblicos a respeito dos falsos profetas, dos enganadores dos últimos dias. Gálatas capítulo 1, versículos 6, 7 e 8. Ouça o que diz a palavra de nosso Senhor e Salvador Jesus. Estou muito admirado com vocês, pois estão abandonando tão depressa aquele que os chamou por meio da graça de Cristo e estão aceitando outro evangelho. Na verdade, não existe outro evangelho. Porém, eu falo assim, porque há algumas pessoas que estão perturbando vocês, querendo mudar o evangelho de Cristo. Mas, se alguém, mesmo que sejamos nós, ou um anjo do céu, anunciar a vocês um evangelho diferente daquele que temos anunciado, que seja amaldiçoado. Gálatas capítulo 1, versículos 6 até 8. Esta é a verdade, amados. É preciso observarmos a palavra do Senhor, estarmos atentos àquilo que o Senhor tem para falar aos nossos corações e observar que temos visto dia após dia que as pessoas estão sendo enganadas, as pessoas estão sendo levantadas e as pessoas estão levando muitos, mas muitos à perdição, irmãos, muitos à perdição. Nós não podemos aceitar, queridos, que um novo evangelho, um evangelho que não está dentro do contexto bíblico, dentro da verdade bíblica, seja pregado, seja aceito, seja pregado nas igrejas, nas nossas igrejas, e seja aceito por aqueles que têm sede do Senhor. E muitas vezes são enganados, porque não leem a palavra do Senhor e concluem que a palavra ensinada é a correta. Mas nós precisamos, amados, analisar todos os ensinamentos à luz da palavra do Senhor. Os crentes de Bereia assim faziam. Eles estudavam a palavra dos apóstolos à luz dos escritos que eles tinham nas suas mãos. Mas, irmãos, vivemos dias difíceis, não é verdade? O falso evangelho com certeza tem sido disseminado. São as igrejas que surgem com uma mensagem nova dia após dia, mensagem que nos assustam. Ensinamentos que só a misericórdia de Deus. Práticas, oh meu Deus, só a graça. Costumes judaizantes que voltam à tona. São práticas judaicas que estão sendo colocadas cada dia mais dentro das igrejas. Estão em evidência no culto evangélico. No nosso culto, irmãos. Como é possível conciliar, mas como você pode conciliar práticas judaicas com o evangelho? Não existe essa possibilidade, não existe, mas o que ocorre é que os falsos profetas ensinam este evangelho e as pessoas estão ávidas por algo novo, um novo evangelho. Elas consomem e acham que é por aí mesmo. Irmãos, cuidado com as doutrinas espúrias, as doutrinas apóstatas, cuidado, amados. Vivemos nesses dias, são dias, a Bíblia já nos alerta, são dias de grande engano, de grande engano. É necessário termos muito cuidado, mas muito cuidado. Mas, se você analisar bem, irmãos, é possível reconhecer características da igreja que não prega o evangelho verdadeiro. É possível. Se você refletir um pouco a respeito da mensagem pregada, dos costumes de que as igrejas mostram, você há de constatar facilmente se pregam ou não o evangelho verdadeiro de Cristo Jesus. Nós precisamos estar atentos e refletir sobre todas essas coisas. Nós temos observado, irmãos, que uma igreja que prega o falso evangelho, dominada por toda sorte de males, ela relativiza a palavra de Deus. Ou seja, a Bíblia já não é a única e exclusiva regra de fé. As pessoas já fazem uso de outros meios de fé, outros meios para apoiar suas práticas. Buscam apoio em escritos mais diversos, em profetas, em profecias. A palavra de Deus é relativizada. A partir do momento que a igreja relativiza a palavra do Senhor, pode ter certeza absoluta, é um falso evangelho pregado. É uma igreja na qual o Senhor não está presente. E veja ainda, irmãos, uma igreja falsa, Ela prega um evangelho da autoajuda. A igreja que vive longe dos princípios do Senhor. A igreja que não abraça o Senhor Jesus como mestre. É uma igreja que prega o evangelho da autoajuda. O evangelho da autoajuda, irmãos, é aquele que busca suas raízes na psicologia, nos tratados, nos estudos a respeito do homem. E nós não podemos de forma alguma nos deixar doutrinar pela autoajuda. Não, de forma alguma, porque a nossa doutrina é a Bíblia. A palavra de Deus tem todos os ensinamentos necessários para que nós possamos ter uma cura completa da nossa alma. Uma cura completa da nossa alma. Amados, esteja atento a esta realidade. Quem nos cura é o Espírito Santo de Deus. A Bíblia diz que é o sangue de Cristo que nos purifica de todo pecado, de todas as práticas erradas. É o Espírito Santo de Deus que nos faz novas criaturas e tornamos-nos habitação do Espírito. Nós não precisamos, amados, do evangelho da autoajuda. Não, nós não precisamos dos fundamentos da psicologia para que a nossa fé em Cristo Jesus seja alicerçada. Na verdade, essa ajuda, ela não alicerça, mas ela destrói alicerce na vida das pessoas, alicerces espirituais. Outro aspecto que nós precisamos observar na falsa igreja é o evangelho antropocêntrico. O evangelho antropocêntrico é aquele que volta a atenção para o homem. A pregação voltada para o homem, as canções voltadas para o homem, a liturgia voltada para o homem, voltada no aspecto de agradar o homem, agradar o ouvinte. Por exemplo, nós temos visto os grupos de dança. Quantos dançam para o homem ver? Não dançam para o Senhor, mas para o homem. Quantos pregadores estão pregando para o eterno, mas para que homens possam ouvir? Os cantores que cantam baladas para embalar os corações, mas não para louvar o nome santo de Deus. É a igreja voltada para agradar o homem, quando deveriam, na verdade, agradar o Senhor, irmãos. A nossa igreja precisa ser cristocêntrica, exclusivamente cristocêntrica. Cristo precisa ser a base, o alicerce, e todas as coisas feitas na igreja, realizadas na igreja, as canções, as danças, liturgia, pregações, enfim, para que o Senhor seja honrado e seja glorificado. A ideia é fazermos todas as coisas para o Senhor receber a honra e a glória. Nunca esqueça disso. Mas seguindo nessa caminhada em relação às igrejas falsas, em relação aos falsos profetas, nós temos visto ainda a chamada confissão positiva. Mas o que é a confissão positiva? Irmãos, é aquela que diz que você pode colocar Deus no canto de parede e exigir dele. É aquela que ensina você a decretar. Eu decreto. Ou seja, você não precisa da mão de Deus, mas você pode determinar. Eu determino isso, eu determino aquilo, eu decreto isso, eu decreto aquilo. Você torna-se uma espécie de Deus, cheio de autoridade. Mas a Bíblia diz que a nossa autoridade, quem nos dá é o Senhor. Portanto, nós precisamos estar, irmãos, é debaixo da misericórdia do Todo-Poderoso. E as nossas orações, o nosso clamor, ele precisa passar pela aprovação do Todo-Poderoso. Porque quem cura não somos nós, quem cura é Deus, é Deus. É interessante, irmãos, que o apóstolo Paulo, um homem cheio do Espírito Santo de Deus, ele não conseguiu curar-se. Ele não conseguiu curar a si mesmo e também não conseguiu curar um homem que estava doente, o Trófimo. Ele não conseguiu curar. Mas por que isso? Porque o poder é de Deus, é o Senhor, e Deus tem seus projetos, e eu não posso, amado, de forma alguma decretar, ou seja, determinar que Deus faça alguma coisa. Quem sou eu? Quem sou eu para isso? Portanto, amados, se a igreja tem ensinado a tal confissão positiva, aquela que você pode decretar em nome de Jesus, que você pode determinar em nome de Jesus, é preciso conhecer um pouco mais a Bíblia, ler a palavra e analisar que Deus é que realiza o milagre. Deus é que realiza o milagre. Não somos nós, não somos nós. Deparamos ainda com a teologia da prosperidade. em que muitos afirmam que a pobreza é sinal de pecado. Se você não consegue ficar rico é porque você está em pecado. Esquecem de ler a palavra de Deus. Esquecem de ver Jesus, um homem pobre, humilde. O apóstolo Paulo, pobre, humilde, passou fome algumas vezes. Não tinha onde morar, terminou preso a sua vida. Essa é a prosperidade que eles esquecem de observar na palavra de Deus. Irmãos, a prosperidade real é aquela do crescimento espiritual. A vida em santidade que nos aproxima de Deus e nos dá uma comunhão real, verdadeira com o Todo-Poderoso. Esta é a prosperidade que nós devemos buscar. E as demais coisas vos serão acrescidas, vos serão acrescidas. E ainda, irmãos, temos visto que em muitas igrejas a glorificação da vontade humana é mandamento. A vontade humana, ela está acima de qualquer coisa. Ela é glorificada. Nessas igrejas, irmãos, certamente o Espírito Santo de Deus não habita. E se você está dentro desse contexto na tua vida religiosa, eu quero chamar a tua atenção para que volte à palavra de Deus, para que você estude a Bíblia, leia a Bíblia, veja se a palavra de Deus tem base para esses ensinamentos que são disseminados na igreja. Analise a luz da palavra do Senhor, não relativize a Bíblia, não coloque a Bíblia em segundo plano, não coloque outro escrito, outro ensinamento em pé de igualdade com a Bíblia. Ela é a única regra de fé e prática. Amém? É preciso observar todos esses detalhes, irmãos. Vemos ainda que uma igreja que prega o falso evangelho, ela nega as escrituras sagradas em detrimento de experiências humanas. O que é isso? O que é isso? Muitas vezes, amados, nós temos visto que são levantados profetas e suas profecias. As suas revelações são mais importantes do que aquilo que a Bíblia traz. As suas revelações são tão importantes quanto a Bíblia. Sabe o que é isso? É a experiência humana que toma o lugar do Senhor. São os falsos profetas, falsos pastores, falsos apóstolos, falsos obreiros, que contam suas experiências, que sonham com suas experiências, que recebem revelações enganosas de espíritos enganosos, e contam aquilo como se fosse uma verdade dada por Deus, e negam a Escritura, e negam a Bíblia Sagrada, e negam a Bíblia Sagrada. As suas palavras, as suas experiências são mais importantes do que a Bíblia. Se na tua igreja os profetas são mais importantes do que a Bíblia, as profecias são mais poderosas, as profecias são mais importantes, as profecias são mais pesadas do que a própria Bíblia, tem alguma coisa errada, tem alguma coisa errada. É bom que você ore, é bom que você busque o discernimento de nosso Senhor e Salvador Jesus. E precisamos observar também, irmãos, que a igreja que anda no caminho errado, no caminho falso, a igreja que é dominada por espíritos de engano, estas possuem o foco no dinheiro. Nós vemos, irmãos, que o dinheiro é o mais importante. Se você dizima, você está de bem com o Senhor. Você está apto a receber todas as bênçãos que Deus tem para você. Se você oferta, e quanto maior for a oferta, mais bênçãos você está propenso a receber de Deus. Mas não é assim, queridos. Não é desta forma que a Bíblia ensina. O Senhor não se deixa comprar. O teu dízimo, por maior que for, a tua oferta, mesmo que seja de milhares de reais, não há de mover o coração do Senhor se a tua vida estiver em pecado, se você estiver vivendo fora da realidade do Senhor. A maior oferta que o Todo-Poderoso quer é um coração quebrantado, rendido aos seus pés, um coração cheio do Espírito Santo de Deus. E estes, com o coração cheio do Espírito Santo de Deus, hão de dizimar, hão de ofertar, porque sentem prazer no Senhor, alegria no Senhor. Não são dízimos e ofertas com interesses, interessados num resultado, interessados na bênção. Mas a alegria destes que amam o Senhor é ofertar, é dizimar, para que o nome santo de Deus seja louvado. A partir do momento, irmãos, que a igreja foca a sua atenção foca a sua visão no financeiro e prega dízimos e ofertas como se fosse o próprio Cristo, o santo dízimo e a santa oferta, capazes de salvar o homem, capazes de abençoar o homem, capazes de fazer prosperar aqueles que assim agem, tem alguma coisa errada. Mas é preciso ensinar as pessoas que primeiro santifiquem a vida, que sejam servos do Senhor e que assim possam dizimar e ofertar na casa do Pai. Esse é o ensinamento correto, amados. E é preciso observar ainda que uma igreja que vive longe dos princípios do Senhor, ela é exclusivista, é separatista, além de negar as doutrinas fundamentais da nossa fé, a fé cristã. Quantas igrejas você enxerga por aí que são exclusivistas? São praticamente donas do céu. Só elas têm o caminho que conduz o homem ao céu. Elas têm a chave da porta celeste. Quantas são exclusivistas? Quantas? Outras são separatistas. Não se unem, porque acham que só elas estão no caminho certo. E lá nos céus terá uma placa afirmando que é propriedade daquela denominação. Serão também lá nos céus separados. Não é assim que o Senhor ensinou, irmãos. E o princípio de igreja é corpo. E corpo é formado por células. E cada um de nós somos uma célula desse corpo. Nós precisamos entender esta verdade e não nos deixarmos levar por essas ideias que não procedem do Todo-Poderoso. E a partir do momento que a igreja nega as doutrinas fundamentais da fé. Mas quais são as doutrinas fundamentais da fé? Aquelas que estão dentro da palavra do Senhor, na nova aliança, dentro do Novo Testamento. Se a tua igreja nega estes princípios, se a tua igreja não vive segundo estes princípios, se a tua igreja joga em segundo plano estes princípios para viver segundo ensinamentos de uma profetisa, de um profeta, ou de alguém que foi importante, de um líder, de um apóstolo, enfim, com certeza essa igreja não faz parte do reino do Senhor. É uma igreja que está equivocada, doutrinada por homens, vivendo ensinamentos humanos, longe do Senhor. E certamente à sua frente há um sacerdote que não é do Senhor, um falso sacerdote, um falso profeta, como o próprio Cristo já alertou a igreja. Amados, estejamos atentos ao alerta de Cristo Jesus. O Senhor deseja que você viva segundo os seus princípios e que você tenha comunhão com Ele e que tu sejas templo do Espírito Santo de Deus. Isso que é mais importante para nós. Mas se porventura nós não temos assim vivido, há alguma coisa equivocada na nossa caminhada com Cristo e é preciso que haja uma revisão de conceitos e quem sabe jogá-los por completo fora, para que os princípios do Senhor sejam implantados e alicerçados dentro do nosso coração. Gálatas capítulo 1, versículos 6, 7 e 8. Ouça o que diz o apóstolo Paulo. Estou muito admirado com vocês, pois estão abandonando tão depressa aquele que os chamou por meio da graça de Cristo e estão aceitando outro evangelho. Na verdade, não existe outro evangelho. Porém, eu falo assim porque há algumas pessoas que estão perturbando vocês, querendo mudar o evangelho de Cristo. Mas, se alguém, mesmo que sejamos nós ou um anjo do céu, anunciar a vocês um evangelho diferente daquele que temos anunciado, que seja amaldiçoado. Em outras versões, que seja anátema. Esta é a verdade da palavra de Deus. Nós não podemos, queridos, nos deixar ensinar. Nós não podemos nos deixar doutrinar por princípios que não estejam fundamentados nas Sagradas Escrituras. A Bíblia é a nossa única regra de fé e prática.

são enganadores, são falsos profetas, são enviados por Satanás ou não. Se prega um evangelho que seja diferente da palavra de Deus, com certeza não é Senhor. Nós precisamos estar muito atento, irmãos, muito atento. Se a igreja, ouça com atenção, se a tua igreja, por exemplo, se ela relativiza a palavra de Deus, alguma coisa está errada nos seus princípios. Se prega o evangelho da autoajuda, certamente o Senhor não está presente. Se ela é antropocêntrica, tudo voltada para o homem, o Senhor também não está nesse lugar. Se tem como base teológica a chamada confissão positiva, a teologia da prosperidade, a glorificação da vontade humana, o Espírito de Deus não passeia no meio desse povo. Se nega as Escrituras em detrimento de experiências de profetas, de pastores, de apóstolos, o Senhor Jesus não é o dono dessa igreja. E se o foco da igreja são as finanças, dízimos e ofertas, pregam isso como se fosse o caminho da salvação, jogaram fora os princípios do Senhor. E ainda, amados, se ela é exclusivista, separatista, além de negar as doutrinas fundamentais da nossa fé, alguma coisa errada ela tem. E é preciso estarmos atentos, atentos, porque Gálatas capítulo 1, versículo 8, o apóstolo Paulo já afirmava: mas se alguém, mesmo que sejamos nós ou um anjo do céu, anunciar a vocês um evangelho diferente daquele que temos anunciado, que seja amaldiçoado, que seja anátema. Amém? Essa é a verdade da palavra de Deus para a vossa vida. Essa é a verdade da palavra de Deus para a igreja atual. A igreja precisa viver segundo princípios determinados pelo Senhor, jamais segundo princípios defendidos e ou criados por homens. Nós não podemos nos deixar, irmãos, enganar, mas buscarmos o Senhor, desenvolvermos uma vida de santidade, de comunhão, para que o nosso coração esteja totalmente resguardado pelo Senhor, cheios do Espírito Santo de Deus, e o Espírito não nos deixe errar. Mas para que eu tenha o Espírito, a minha vida precisa ser santa, precisa ser justa diante e aos olhos do Senhor. Amém? Que Deus abençoe você. Que essa palavra seja de despertamento, que você esteja atento e que a igreja desperte do sono profundo no qual ela está. Amém? Que Deus abençoe. Os textos que nós lemos, lemos na versão Nova Tradução na Linguagem de hoje. Vamos orar? Ore comigo. Senhor, nós te louvamos pela tua palavra, pela tua graça, pela tua misericórdia, porque na tua palavra, Senhor, já está escrito que seria assim os últimos tempos, e que nós, Senhor, não venhamos a deixar a tua palavra, de observarmos a tua palavra, de vivermos teus princípios para vivermos os princípios defendidos por homens, por entidades religiosas. Nos dê, Senhor, o discernimento, Pai, o discernimento para rejeitarmos todas as fábulas, rejeitarmos todas as heresias, toda a apostasia desses últimos tempos. Ô Senhor, cuide de nós, Pai. Não nos deixe enganar, Senhor, mas que vivamos a tua verdade acima de todas as coisas. A ti, portanto, seja toda honra e toda glória, em nome de Cristo Jesus. Amém, Senhor. Aleluias. 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
1: Abra sua Bíblia em Apocalipse, capítulo 3, a partir do versículo 14 até o 22. Hoje vamos meditar sobre as ações da igreja de Laodiceia, uma das sete igrejas do Apocalipse, para que nós possamos tirar exemplos para a nossa vida, para que nós possamos colher exemplos, porque toda palavra do Senhor nos ensina, basta que estejamos com o coração aberto para ouvir aquilo que o Senhor tem para falar às nossas almas. Apocalipse, escrito pelo apóstolo João, lá pelas décadas de 90, já no finalzinho da sua vida, ele estava preso numa ilha chamada Patmos. Não era uma ilha de turismo, uma ilha com resort e essas coisas todas, mas tinha ali uma prisão e a prisão era terrível. E ali estava João preso, retido, exilado naquele lugar. Preso porque ele estava na ilha, exilado naquele lugar. Um lugar difícil. Depois de uma vida aos pés do Senhor, de uma vida de comunhão profunda, verdadeira com o Todo-Poderoso. Depois de ver Jesus, a ressurreição de Jesus, e grandes coisas que os apóstolos fizeram no decorrer da história. No final da sua vida, já na velhice, exilado em Patmos, estava ali condenado, daquela ilha não podia sair. No entanto, amados, naquele lugar, eis que Jesus aparece a ele. O Senhor Jesus manifestou-se a João e trouxe revelações profundas, magníficas. Imagino eu que João, ao rever Cristo Jesus pessoalmente, certamente a alegria tomou o coração daquele velho, daquele idoso. Certamente ele vibrou com a presença de Cristo. Oh, Jesus, novamente juntos, fisicamente falando. Certamente foram momentos especiais que antecederam a morte de João. No entanto, Cristo Jesus trouxe revelações magníficas, extraordinárias, e ele as relatou no livro que nós conhecemos como Apocalipse. Apocalipse 3, a partir do versículo 14, diz a palavra, vamos ficar de pé. Conheço as tuas obras, que nem és frio nem quente, quem dera fosses frio ou quente. Assim porque és morno, nem és quente nem frio, estou a ponto de vomitar-te da minha boca. Pois dizes, estou rico e abastado, e não preciso de coisa alguma. E nem sabes que tu és infeliz, sim, miserável, pobre, cego e nu. Aconselho-te que de mim compres ouro refinado pelo fogo para te enriqueceres, vestiduras brancas para te vestires, a fim de que não seja manifesta a vergonha da tua nudez, e colírio para ungir os teus olhos, a fim de que vejas. Eu repreendo e disciplino quantos amo, sê, pois, zeloso e arrepende-te. Eis que estou à porta e bato. Se alguém ouvir a minha voz e abrir a porta, entrarei na sua casa, cearei com ele e ele comigo. Ao vencedor dar-lhe-ei sentar-se comigo no meu trono, assim como também eu venci e me sentei com meu Pai no seu trono. Quem tem ouvidos, ouça o que o Espírito diz às igrejas. Amém? Vamos orar. Meu Deus, muito obrigado pela tua palavra, porque nós temos sido instruídos, edificados pelos teus ensinamentos. Fala sempre às nossas almas e hoje ensina-nos, ó Deus, a estarmos prontos a abrirmos a porta do nosso coração para ti. Fala aos nossos corações, em nome de Jesus. Amém. Os amados podem assentar-se. Queridos, Patmos. Patmos não era uma ilha de turismo, não tinha belas praias e coisa assim. Era um lugar difícil, complicado, e ali estava João no final da sua vida. Eis que o imperador romano Domiciano, perseguindo os cristãos, ele olhou para João e disse, este camarada traz perturbação ao meu reino. Vou colocá-lo no lugar certo. E mandou ali para Patmos. Às vezes, irmãos, a nossa caminhada é desse jeito. Às vezes você está fazendo alguma coisa e parece que não dá certo. Parece que você foi lançado em Patmos. Parece que você foi tirado do lugar da bênção e colocado no lugar da dificuldade. Parece que as portas se fecharam para você, para mim, às vezes acho isso. Mas às vezes estamos em Patmos para aquele encontro pessoal com Cristo Jesus. Porque o Senhor quer manifestar-se a nós, porque o Senhor quer falar aos nossos corações. A palavra diz que Laodiceia, eis aí a revelação, João recebeu de Jesus essa revelação. A palavra diz que Laodiceia era uma cidade rica, próspera e autossuficiente. No entanto, amados, era espiritualmente morta. Era uma igreja fria, uma igreja que não tinha verdadeira confiança no Senhor, que não vivia a verdade do Todo-Poderoso, apesar de a aparência ser de uma igreja quente, de uma igreja ativa, de uma igreja atuante. Mas a Bíblia chama-nos a atenção que eles mostravam-se ricos, o exterior era rico, mas o coração da igreja, estamos falando da igreja de Laodiceia, o coração da igreja era pobre, era o interior miserável, o interior voltado para a autossuficiência. E com esta palavra somos chamados a observar, irmãos, aquilo que Deus quer para as nossas vidas, aprendermos aquilo que o Senhor quer e vivermos a verdade do eterno, não de aparência, mas sim, irmãos, movidos por um fervor que queima o coração, por uma alegria de estar continuamente diante do Eterno, de olhar para Cristo e falar: Tu és o meu Senhor, o amado da minha alma, eu quero viver para Ti, eu quero estar diante do Teu altar. As cartas que nós encontramos no Apocalipse são 7 cartas. Esta igreja foi a única que não recebeu nenhum tipo de elogio de Cristo Jesus. No entanto, era uma igreja que tinha uma aparência de vibrante, forte, uma igreja atuante, uma igreja que fazia, uma igreja abençoada. Mas essas coisas externas não mostram o interior, irmãos. E nós temos que olhar para o nosso interior e trazê-lo cativo à presença do Senhor. E hoje, certamente, o Espírito de Deus chama-nos atenção para que nós possamos comparar a nossa vida com a igreja de Laodiceia. Para que nós possamos observar a nossa existência segundo esta verdade que Cristo revelou a João e que também revela a nós hoje. Para que nós possamos pautar a nossa vida na verdade do Senhor e vivermos segundo aquilo que Deus quer, unicamente segundo aquilo que Deus quer, igreja. Oh, glórias! Nosso prazer e a nossa alegria precisa estar exclusivamente em Cristo e se sobrar nas demais coisas, mas primeiro em Cristo Jesus. Nos versículos 15 e 16, ouça só a revelação de Jesus a João. Ele diz: Conheço as tuas obras, que nem és frio nem quente. Quem dera fosses frio ou quente. Assim porque és morno, nem és quente nem frio, estou a ponto de vomitar-te da minha boca. Amém? Assim era a igreja de Laodiceia. Era uma igreja que tinha uma aparência, mas era morna. Amados, eu quero chamá-los a atenção para que possamos examinar também a nossa vida. Será que nós somos quente, frio ou morno? Será que nós somos quentes, frios ou mornos? E isso é preciso, amados, que nós possamos observar com atenção, porque não podemos viver de aparência, mas sim o Senhor que olha para você e não vê a tua capa, o teu exterior. Mas Ele olha para o teu coração e Ele sabe se você é morno. Amados, nós não podemos viver desta forma, mas sim observando aquilo que Deus quer, haja vista que Ele conhece as nossas obras, o Senhor nos conhece e necessário é que o nosso viver seja sempre quente. Oh, glórias! E nós precisamos ferver na presença do Senhor. Eis o porquê que a Bíblia diz que devemos ser fervorosos, quentes, pessoas, amados, que tenham prazer, alegria, satisfação em estar continuamente na presença do Eterno e fazer aquilo que é agradável ao Senhor. De aparências não se vive. Para Deus não existe aparências. O Senhor, quando olha para você, a primeira coisa que aparece é a tua alma. E a tua alma, irmãos, é como se fosse esta janela que está à sua frente. Uma janela transparente. Qualquer sujeira que tenha nessa janela, você vê com facilidade. Assim é o olhar do Senhor para a nossa vida. Quando Ele contempla nosso ser como se fôssemos uma vidraça, como se fôssemos uma janela de vidro, e o pecado uma sujeira que marca. Não há como esconder de Deus. E nós temos que aprender a vivermos, irmãos, a verdade desse Deus tão magnífico, tão grandioso, observarmos aquilo que Ele quer. E Cristo revela a João sobre a igreja de Laodiceia. Ele diz que aquela igreja, eles tinham obras. Olha só, às vezes você pode até aparentar-se, mostrar-se como alguém que é de Cristo. Algumas obras, mas não existia fervor. Ou seja, as obras não estavam alicerçadas no prazer verdadeiro de fazer aquilo que o Senhor desejava para suas vidas. A palavra diz ainda que eles tinham atividade. Eles eram ativos, era uma igreja ativa, mas não possuía vida, não possuía vida. E por fim, eles tinham uma religião, eles viviam uma religião, mas não tinham paixão, não tinham prazer no Deus da religião. Tudo isso é para que nós possamos compreender que a nossa vida não pode ser apenas superficial, mas sim, irmãos, que nós possamos mergulhar nas águas do Espírito e deixar-nos conduzir por Ele, para que as nossas obras sejam segundo aquilo que o Eterno quer. O Senhor não deseja apenas que sejamos movidos pelas boas intenções, apenas por obras aparentes, mas acima de tudo por um amor tão forte que nos faz deixar todas as coisas para trás, como João deixou todas as coisas para trás e terminou seus dias exilado numa ilha. Veja como são as coisas, amados. Às vezes nós queremos servir ao Todo-Poderoso, nós queremos uma vida de crente, mas queremos uma vida de cristão no banho-maria. Não pode aquecer, não pode esfriar, no meio-termo. O Senhor não quer meio termos para a tua vida. Crentes mornos não entrarão no reino dos céus. Entenda isso. Quando nós vivemos a mornidão, amados, significa uma indiferença profunda com relação à obra de Deus. Uma apatia. Não há prazer, não há alegria. E todas essas coisas são repudiadas por Cristo Jesus. Cuidado para que a tua vida não esteja debaixo da mão pesada do justo juiz. Amém? E a Bíblia diz em relação à igreja de Laodiceia, disse o Senhor, eu estou pronto a vomitar-te. Amados, a nossa vida de servos do Senhor, ela precisa dia após dia ser a luz daquilo que Deus quer. Nós temos que confiar no Senhor e analisar todos os nossos passos à luz da palavra. A partir desse momento, certamente, nós vamos nos colocar de uma forma que

e não preciso de coisa alguma. E nem sabes que tu és infeliz? Sim, miserável, pobre, cego e nu. Aconselho-te que de mim compres ouro refinado pelo fogo, para te enriqueceres, vestiduras brancas para te vestires, a fim de não seja manifesta a vergonha da tua nudez. E colírio para ungires os teus olhos, a fim de que vejas. Eu repreendo e disciplino quantos amo. Sê, pois, zeloso e arrependa-te. Amém? Amados, veja como são as coisas. Não é apenas aparência. Aquela igreja tinha toda uma aparência. As pessoas olhavam para si e achavam-se abençoados, achavam-se ricos, detentores da graça, do cuidado do Todo-Poderoso. Mas o que os movia era um grande engano. Se achavam autossuficientes. Nós, amados, muitas vezes nos achamos autossuficientes. Sabe quando fazemos isso? Quando eu bato no meu peito e digo, eu sou crente. Eu sou crente. Mas fica apenas isso aí. Eu sou crente, mas não mergulho na verdade do Senhor. Não procuro conhecer Deus. Não procuro testemunhar de Deus. Não procuro frequentar a casa do Senhor. Eu sou crente, mas as minhas obras já é o suficiente. Eu vou à igreja aos domingos, já é o suficiente. Eu dizimo, já é o suficiente. Eu faço minhas orações, aquela oração, faço, oro, já é o suficiente. Eu leio o texto bíblico que alguém manda no WhatsApp para mim, já é o suficiente. Ah, no meu carro eu ouço um louvor, já é o suficiente. Enfim, é preciso quebrarmos essa ideia de autossuficiência, porque o Senhor não quer que seja assim, porque Deus deseja que você seja totalmente integrado à vontade dEle. É assim que Deus quer, irmãos. Para que eu possa falar a você da palavra de Deus, eu tenho que ler a palavra, eu tenho que meditar na palavra, eu tenho que conhecer a palavra, e isto não cai do céu. Tudo é dedicação, tudo é consagração. Se não houver oração, se não houver a leitura, se não houver o estudar a palavra do Eterno, não vai aparecer. Eu não sou autossuficiente, nós não somos autossuficientes, mas sim, irmãos, pessoas carentes da presença do Eterno. A igreja de Laodiceia, ela se achava autossuficiente. Ah, eu já tenho, já é necessário, eu não preciso de mais nada. Olha, olha o nosso esplendor, veja como nós somos ativos, veja como a nossa igreja é boa, veja o que nós fazemos, olha para isso e fica apenas nas aparências. O que Deus requer de cada um de nós é que haja um entregar completo, um doar-se completo ao Todo-Poderoso. Em nossos dias, o que nós temos mais visto é esta autossuficiência, que na verdade é algo patrocinado pelo inimigo de nossas almas, que planta no coração das pessoas a ideia que eles não precisam fazer aquilo que o Senhor determina. A ideia que, não, você não precisa, é o suficiente, veja. Todas as vezes que você olhar para a Bíblia e pensar da seguinte forma, não, já é o suficiente, já li um versículo hoje, já li um capítulo, já é o suficiente. Não, não é. Você acha que é. Nós temos que meditar e ouvir aquilo que o Senhor tem para falar aos nossos corações. Quando você senta-se para orar, ajoelha-se para orar, deita-se para orar, anda orando, enfim, seja qual for a forma, você acha que é o suficiente. Mas nós precisamos estar, sim, ligados no Senhor a cada instante da nossa vida. Ligados no Senhor a cada instante. Quando nós gostamos muito de um tema, irmãos, seja qual for o tema, futebol, por exemplo. Se alguém aqui gosta muito de futebol, se eu perguntar qual a escalação de determinado time, e ele é torcedor desse time, ele vai citar tudo do time. Até a data de nascimento e a hora que o cara nasceu. Ele vai citar todos os gols dos últimos 100 anos, se o time tiver 100 anos. Todos os campeonatos. As 1.500 taças. Até a data ele sabe de qual.

0: Sabe o que é isso? Amor por aquilo que o envolve. Com Deus, amados, é a mesma coisa. Nós precisamos amar o Senhor a ponto de vivermos pensando em Deus, trabalhando e pensando em Deus, andando e pensando em Deus, comendo e pensando em Deus, dormindo, tentando sonhar com Deus. Nós precisamos a cada instante vivermos a verdade do Senhor, amados. E é isso que ele recomenda a cada um de nós, em tudo dai graças, buscai todas as coisas para a honra e para a glória dele. Portanto, se você faz alguma coisa que não é para a honra e glória do Senhor, você está longe da vontade do Eterno. A igreja de Laodiceia se achavam autossuficiente. Ah, já temos tudo que precisamos. Às vezes nós achamos que já temos tudo que precisamos, só que nós não oramos. Nós não lemos a Bíblia, não jejuamos, congregar misericórdia, só misericórdia. Nós não adoramos, vemos aqui na igreja, cantamos alguma coisa, mas muitas vezes da boca para fora, nem sabe o que está cantando. Não é assim que funciona, irmãos, não é desse jeito. Mas nos versículos 18 e 19 somos chamados a um retorno. Aconselho-te que de mim compres ouro refinado pelo fogo para te enriqueceres, vestiduras brancas para te vestires, a fim de que não seja manifesta a vergonha da tua nudez, e colírio para ungires os teus olhos, a fim de que veja. E diz ainda, eu repreendo e disciplino, quantos amo, sê, pois, zeloso e arrepende-te. Essa é a porta que o Senhor nos abre, é a chance que Ele nos dá. Do arrependimento e de uma busca intensa pela sua presença. Amém? Apocalipse 3, versículos 20 até o 22. Ouçamos a última parte dessa recomendação do Senhor às nossas vidas, a lição da igreja de Laodiceia. Disse o Senhor Jesus a João: eis que estou à porta e bato. Se alguém ouvir a minha voz e abrir a porta, entrarei na sua casa e cearei com ele e ele comigo. Ao vencedor dar-lhe-ei sentar-se comigo no meu trono, assim como também eu venci e me sentei com meu Pai no seu trono. Quem tem ouvidos, ouça o que o Espírito diz às igrejas. Oh, glórias! Amados, pense. Jesus é o Todo-Poderoso. Jesus é o Senhor. Não há como nós entendermos, compreendermos a dimensão de Cristo. Não há como você alcançar com tua mente o tamanho de Cristo Jesus. Nesse versículo ele diz que ele está à porta batendo. Não é que o Senhor necessita de cada um de nós, não é que ele necessitava da igreja de Laodiceia, não. Mas é porque o Senhor te ama, porque o Senhor quer que você esteja com ele na glória. Como diz no versículo, olha só. Ao vencedor dar-lhe-ei sentar-se comigo no meu trono. Você quer sentar-se com Cristo no trono ou não? Você quer sentar-se com o Senhor e estar na glória com Cristo ou não? E se a resposta é negativa, é porque você já fez a opção. E essa opção não é tão boa. Aliás, é horrível. No entanto, amados, a palavra diz que Jesus está à porta. E hoje ele bate na porta dos nossos corações, bate na porta do teu coração, bate na porta da igreja. Mas a igreja está com a porta fechada. Nós estamos com a porta do coração fechada para Jesus, porque nos deixamos levar por aquilo que é aparente, por aquilo que nós concluímos que é legal e suficiente. Mas é preciso, amados, acordarmos para a realidade, que quando Cristo entra na nossa vida, há uma mudança tão profunda, tão radical, que você deixa de ser a velha criatura e transformada na nova criatura. E essa é a verdade do Senhor para as nossas almas. Essa é a verdade. Queridos, quando Jesus voltar, é com honra e glória, é para levar a sua igreja. Mas, se não fosse assim, conjecturas apenas, se Jesus voltasse para viver um tempo sobre a face da terra, ele seria rejeitado nas igrejas. as igrejas não abririam as portas para Jesus. Porque Jesus não teria nada para falar a ponto de agradar os corações, mas sim apenas para salvar. No entanto, nós sabemos que Jesus não há de voltar dessa forma. Ele há de voltar glorioso para levar a sua igreja. Mas, amados, é preciso entendermos que as pessoas não querem Jesus. As pessoas não querem Cristo da forma que Ele é. E nós temos que estar atentos a essa realidade. Porque talvez você esteja com o teu coração fechado para Cristo. E Cristo bate a porta. E Cristo bate a porta. E Cristo diz, abra, porque eu quero entrar, eu quero mudar a tua sorte. Eu quero que você esteja comigo na glória. Eu quero te fazer vencedor. Quantas vezes nós colocamos é mais um cadeado para Jesus não entrar. Não, fica aí de fora, Jesus. Porque essa forma que tu queres que eu viva não me serve. É para você pensar. Ah, mas pastor, eu nunca falei isto para Jesus. Eu nunca deixei de abrir o meu coração, a porta da minha vida para Jesus. Se você vive longe daquilo que Jesus determinou, você nunca abriu o seu coração para Ele. E você está enganado nos teus entendimentos. E você está enganado nos teus entendimentos. Esta é a verdade, irmãos. Certamente, Jesus quer entrar na tua vida. Ele quer transformar profundamente o teu coração. Mas é preciso que haja da tua parte um querer Jesus. Um querer Jesus. E a partir do momento que nós queremos Jesus, nós chutamos o capeta e todas as porqueiras imundícias que ele tem oferecido e colocado diante de nós. Chutamos tudo. E como diz os crentes, chuta que é laço. E é uma grande verdade. O diabo tem feito isto, irmãos. Ele traz as suas armadilhas, colocam diante de nós. As suas ratoeiras com seus queijos colocam diante de nós. Nós não estamos aqui para comer aquilo que o inimigo tem a oferecer, mas sim para cear com Cristo Jesus, para reinar com Cristo ali na glória, para estarmos eternamente com Ele na glória. Jesus quer que você seja ativo na presença dEle, uma pessoa fervorosa, que tenha prazer no Senhor, a ponto de deixar aquilo que é interessante, aquilo que é legal, mas que desagrada o Senhor na tua vida. Irmãos, a recomendação é que devemos buscar o Senhor em primeiro lugar. E quando eu olho para a vida de Jó, falamos sobre Jó há poucos dias, quando eu olho para a vida de Jó, ele tinha tudo, muito mais que nós temos, infinitamente mais do que nós temos. Estima-se que a fortuna de Jó, só de animais, era superior a 100 milhões de reais. Só os animais. Sabe o que aconteceu com Jó? Deixou tudo para trás. Ah, pastor, ele não deixou, ele foi tirado, tirou as coisas dele. Ele deixou tudo para trás. Ele não murmurou contra o Senhor. Ele não levantou-se contra Deus. Ele diz, nu eu vim. No voltarei. Ou seja, uma confiança total no eterno. E às vezes nós não abrimos mãos de nada para servir ao Senhor. Nós somos tão amarrados naquilo, e às vezes é tão pouco, que não temos coragem de abraçar Jesus e abrir a porta do nosso coração para o Senhor. No entanto, se porventura tenhamos coragem para abrir a porta, o Senhor virá, Ele nos fará firmes, fortes, mudará a nossa estrutura, irmãos, uma verdadeira comunhão nascerá em nosso coração, e certamente nós vamos cultuar o Criador com prazer e com alegria, profundo prazer e profunda alegria. Amém? Nós temos que aprender, amados, que Jesus quer mudar a nossa sorte como Ele queria mudar a sorte da igreja de Laodiceia. Deixou-nos o exemplo para que nós possamos olhar para esta palavra e aprendermos que não é de aparência que nós vivemos, mas sim de uma vida integrada a Ele, uma vida segundo o coração dele. E a partir do momento que nós entendemos isso, certamente o Senhor virá sobre as nossas almas e ele diz para você, diz para nós: eis que estou à porta e bato. Se alguém ouvir a minha voz, ouçamos a voz de Cristo. E abrir a porta, entrarei em sua casa, em sua vida, e cearei com ele e ele comigo. No 21, ao vencedor. Quem são os vencedores? Os corajosos que abriram a porta do coração. Ao vencedor, dar-lhe-ei sentar-se comigo no meu trono. Irmãos, aquilo que Jesus tem preparado para cada um de nós, nem em sonho, ou nas mais loucas imaginações, devaneios, você conseguirá imaginar. É impossível. O que Jesus tem preparado para nós é tão grande, que vale a pena abrirmos mão de tudo por Cristo. Ele diz: ao vencedor dar-lhe-ei sentar-se comigo no meu trono. E ele faz a comparação: assim como também eu venci e me sentei com meu Pai no seu trono. Olha a comparação. Da mesma forma que ele sentou-se com Deus, ele está convidando a cada um de nós para ali na glória sentarmos com ele. Ô, glórias! É para alegrar-se, irmãos. Mas só é possível alegrarmos nesta verdade quando nós já abrimos o nosso coração para o Senhor. Caso contrário, é mais uma palavra que entra e que sai sem resultados na nossa mente. Ouçamos, portanto, a palavra do Senhor. 22, finalizando a palavra, irmãos, olha só o que Cristo falou a João. Narra, João, escreve, João. Escreve isso aí. Quem tem ouvidos, ouça o que o Espírito diz à igreja. Quem tem ouvidos, ouça a palavra do Senhor. Quem tem ouvidos, ouça e cumpra aquilo que Deus tem para você. Amém? Queridos, não valorize em demasia aquilo que não tem valor. Há um texto que diz que a riqueza, o ouro, a traça vem, corrói. Não bem nessas palavras, mas nesse aspecto. Não tem valor, passa, pode ser destruído. Mas a nossa comunhão e a presença de Cristo Jesus dura para sempre. Amém? Que nós possamos olhar para Cristo como esses apóstolos olharam para Cristo, como João, no momento crucial da sua vida, exilado numa ilha que não tinha muita coisa. Difícil, lugar difícil. Mas quem foi ao encontro dele? Jesus Cristo. Quem esteve com João em Patmos? Jesus Cristo. E esse está, irmãos, podemos dizer que foi corporalmente a presença viva, verdadeira de Jesus com João. Momentos espetaculares, maravilhosos com Cristo Jesus. O Senhor quer fazer a mesma coisa com você, conosco. O Senhor quer transformar a nossa vida a ponto de o nosso encontro com Ele seja real, seja verdadeiro. Amém? Aprendamos, portanto, com a igreja de Laodiceia. Evidente, aprendamos a não fazermos a mesma coisa, mas olharmos o conselho de Jesus. Porque ele olha para você e diz: aconselho-te que de mim compres ouro refinado pelo fogo, para te enriqueceres, vestiduras brancas para te vestires, a fim de que não sejas manifesta a vergonha da tua nudez, e colírio para ungir os teus olhos, a fim de que vejas. Peça isso ao Senhor. Peça essa bênção sobre a tua vida. Vamos orar. Meu Deus, muito obrigado, Senhor, porque nós temos aprendido contigo continuamente, porque a tua presença é real e o teu Espírito fala aos nossos corações. Desperta-nos para que seja uma palavra que marque o nosso coração, Senhor, para que o exemplo de Laodiceia não seja uma repetição na nossa vida, mas que vivamos os teus conselhos e tenhamos uma experiência nova contigo. Que o nosso coração esteja aberto para que possamos estar contigo na glória para todos sempre. Senhor, nós te louvamos pela tua igreja. Envolve a tua igreja com teu Espírito, em nome de Jesus. Amém. Amém, amados? E diz o Senhor: eis que estou à porta e bato. Abra a porta do teu coração. Abra a porta do teu coração.
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Nisto se manifestou o amor de Deus para conosco, em que Deus enviou seu Filho unigênito ao mundo para que por meio dele vivamos. 1 João 4:9.

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3: Queridos, imagino eu que todos que estão neste lugar já ouviram falar de traição, não é verdade? Ah, fulano de tal traiu fulano de tal, não sei quem traiu não sei quem, etc, etc. E se eu fizer uma afirmação tanto quanto assustadora para vocês, que todos que estão aqui são traidores? Vocês aceitariam esta afirmativa? Que eu, particularmente, sou um traidor? Que você é um traidor? Talvez você ouviu esta afirmativa, falou, lá vem o pastor julgando a minha vida, etc, etc. Mas eu quero falar para vocês que a traição, ela está em diversas áreas. E nessa noite me refiro ao Senhor, ao Todo-Poderoso. Às vezes você pode até achar que, não, eu nunca jamais traí. Não traí. E os pecados? Todos nós nascemos em pecado. Vivemos em pecado. E certamente hoje eu pequei contra o Senhor e certamente você pecou contra o Senhor. E esta é uma forma de traição. E o Senhor, amados, Ele quer que nós reconhecemos esse estado muitas vezes que degenera a nossa comunhão e quebra a nossa comunhão real com Ele, para que nós possamos, arrependidos, confessarmos os nossos pecados e começarmos do zero um relacionamento vivo com o Todo-Poderoso. E quando nós lemos a palavra de Deus, vamos concluir que essa minha afirmativa não foge dos padrões daquilo que o Senhor falou a cada um de nós. Basta que leiamos a palavra com atenção e nos encaixemos naquilo que o Senhor fala. E vamos deparar com uma triste realidade que eu não valho nada, que nós, misericórdia. E essa é uma verdade, amados, que nós precisamos estar com os olhos abertos para que não continuemos assim. Porque há uma possibilidade de mudança e essa possibilidade o Senhor nos coloca e coloca diante de nós diariamente. Todas as vezes que nós traímos o Todo-Poderoso, eis a oportunidade de arrependidos nos achegarmos ao Senhor e falarmos: Deus, mais uma vez eu pequei contra ti. Mais uma vez eu traí o nosso relacionamento. Mais uma vez eu quebrei o nosso relacionamento. Perdoa-me, Senhor. Faz-me uma nova criatura, muda meu ser, muda minha vida. E certamente, amados, o Eterno há de vir e há de mover de forma poderosa sobre as nossas vidas. Porque o Senhor tem prazer em perdoar aqueles que se achegam a Ele. E não importa quem seja aqueles, mas sim que tenha o coração totalmente voltado para a sua verdade, totalmente para a sua realidade. E quando eu falei, irmãos, que neste dia eu também traí o Senhor, é porque sou humano, tal qual todos que estão neste lugar. E infelizmente nós pecamos, muitas vezes de forma consciente, quando você deliberadamente peca contra o Senhor. Mas às vezes você também peca de uma forma inconsciente. Você age de uma forma que não era teu propósito ferir a vontade do Senhor, mas feriu. E aí? Quebrou-se o relacionamento com o Senhor. E hoje eu quero chamá-los a atenção para dois homens que são conhecidos ao extremo por todos aqueles que se dizem cristãos. Dois homens que traíram a confiança do Senhor. Dois homens que pecaram contra o Todo-Poderoso. Dois homens que andaram com Jesus. Dois homens que conheciam Jesus de uma forma muito, mas muito próxima. Eles conheciam Jesus de uma forma muito próxima. Quero convidá-los a abrir a Bíblia em Mateus capítulo 26. Leremos versículos 20 até o 30. Abra sua Bíblia. Mateus capítulo 26. A partir do versículo 20, será projetado para que os irmãos acompanhem na mesma versão que eu lerei. Vamos ficar de pé para nós ouvirmos a leitura da palavra. Ouça só o que Mateus registrou. Mateus capítulo 26, a partir do versículo 20. Chegada a tarde, pôs-se ele à mesa com os 12 discípulos, Jesus. Chegada a tarde, pôs-se Jesus à mesa com os 12 discípulos. E enquanto comiam, declarou Jesus: em verdade vos digo que um dentre vós me trairá. E eles, muitíssimo contristados, começaram um por um a perguntar-lhe: porventura sou eu? Porventura sou eu, Senhor? E ele respondeu: o que mete a mão comigo no prato, esse me trairá. O Filho do Homem vai, como está escrito a seu respeito, mas ai daquele por intermédio de quem o Filho do Homem está sendo traído. Melhor lhe fora não haver nascido. Então Judas, que o traía, perguntou: acaso sou eu, mestre? Respondeu-lhe Jesus: tu o disseste. Enquanto comiam, tomou Jesus um pão e, abençoando-o, partiu e deu aos discípulos, dizendo: tomai, comei, isto é o meu corpo. A seguir, tomou um cálice e, tendo dado graças, o deu aos discípulos, dizendo: bebei dele todos, porque isto é o meu sangue, o sangue da nova aliança, derramado em favor de muitos para remissão de pecados. E digo-vos que, desta hora em diante, não beberei desse fruto da videira até aquele dia em que hei de beber novo convosco no reino de meu Pai. E tendo cantado um hino, saíram para o Monte das Oliveiras. Amém? Oremos. Meu Senhor, eu quero clamar que tu venhas falar ao nosso coração. Abri o nosso entendimento para esta verdade, para que vivamos, ó Deus, da forma que lhe é agradável, segundo a tua vontade, que possamos estar assentados à mesa continuamente contigo. Senhor, fala ao nosso coração, em nome de Jesus. Amém. Amém, amados irmãos, pode assentar-se. Queridos, é muito interessante. Quando nós lemos a palavra do Senhor, vemos quão grande é o Senhor, quão maravilhoso é o Todo-Poderoso. Nesse texto que nós lemos, o Senhor assentado à mesa com seus discípulos. Vale ressaltar que em poucas horas estaria crucificado. No entanto, Jesus tem o prazer, tem a alegria de assentar-se à mesa, reunir-se com seus discípulos, assentar-se à mesa, ô glórias! E ali ele mostra o quão próximo era daqueles que ele havia escolhido. Deus quer mostrar o quão próximo é de você. O Senhor quer que você assente-se à mesa com Ele, que você coma com Ele, que você beba com Ele, que você seja próximo de Cristo Jesus. Eis aí, irmãos, o exemplo que o Eterno nos dá. É necessário que sejamos íntimos, amigos íntimos de Cristo, a ponto de afirmar: Jesus, eu te amo, eu quero viver contigo, eu quero andar contigo, eu quero que os meus passos sejam segundo a tua vontade. Jesus, eu quero ter experiências poderosas, profundas contigo. Ô, glórias! E eu quero afirmar a cada um de vocês que estão neste lugar, é possível, totalmente possível. No entanto, necessário é que haja uma observância. Pecado separa o homem de Deus. E quando nós pecamos, quando nós erramos, necessário é que haja uma restauração. E essa restauração é possível quando somos tocados pelo Espírito Santo, que leva-nos ao arrependimento e à devida confissão do pecado. A partir desse momento, amados, tudo se faz novo na nossa existência. Essa verdade é para você que está nesse lugar, essa verdade é para você que nos vê pela internet, essa verdade é para a minha vida, essa verdade são para os 8 bilhões que estão sobre a face da terra. E eu quero afirmar: justo nenhum há sobre a terra. Justo somente Jesus. Todos os demais foram gerados em pecado. Mesmo ainda no ventre da sua mãe, diz a palavra que em pecado foram concebidos. Todos nós fomos concebidos em pecado e é a nossa luta diária para que haja santidade na nossa vida. É a nossa luta diária para que nós possamos permanecer firmes na presença do Senhor. Ô, glórias! Às vezes parece difícil. Ah, mas é difícil. Como resistir o pecado? Como resistir o pecado? Amados, é só assentar-se à mesa com Jesus. Porque é Jesus que te fortalece, é Jesus que te dá o de beber, é Jesus que te dá forças para andar, é Jesus que te faz uma nova criatura, é Jesus que escreve teu nome no livro da vida, é Jesus que virá para te levar, para estar com Ele, para todos sempre na glória, é Jesus que te ama, é Jesus que é o amor, é Jesus que nos dá o Espírito Santo, é Jesus que nos abençoa, é Jesus que dirige os nossos passos, é Jesus que cuida da gente, é Jesus, é Jesus, é Jesus! Não há como viver sem Jesus. Não há como. Você que é servo de Deus, impossível viver separado de Cristo Jesus. Se você vive separado de Cristo Jesus, deixou de ser servo de Cristo. E essa é uma grande verdade. E hoje eu quero chamá-los a atenção para dois homens que foram chamados por Cristo, tal como somos chamados por Cristo. Todos aqui foram chamados por Cristo. Dois homens amados que viveram aos pés do Senhor. Eles ouviram as mensagens de Cristo, ouviram as mensagens do bom pastor, eles viram os milagres acontecerem, eles viram o poder do Senhor, eles viram como o Senhor acalmou o mar, eles viram como o Todo-Poderoso permitiu que um deles andasse sobre as águas. Eles viram a manifestação da glória do Senhor. Não é diferente de cada um desses que estão aqui. Todos nós temos visto o agir de Deus, o agir maravilhoso de Cristo. Portanto, amados, esses homens tiveram oportunidades similares. A mesma oportunidade que um teve, o outro também tinha. O mesmo conhecimento que um tinha, o outro também. Ou seja, andaram aos pés de Cristo, viram coisas maravilhosas e fizeram coisas maravilhosas em nome de Cristo Jesus. Eu quero chamá-los a atenção para Judas e Pedro. Judas e Pedro, dois homens que foram usados pelo Senhor, conheceram o Todo-Poderoso de perto. Mateus capítulo 27, versículos 3 e 5, ouça a leitura da palavra. Mateus capítulo 27, versículos 3 até o 5. Diz a palavra: então Judas, o que traiu, vendo que Jesus fora condenado, tocado de remorso, devolveu as 30 moedas de prata aos principais sacerdotes e aos anciãos, dizendo: pequei, traindo sangue inocente. Eles, porém, responderam: que nos importa? Isso é contigo. Então Judas, atirando para o santuário as moedas de prata, retirou-se e foi enforcar-se. Olha a atitude desse homem. Retirou-se e foi enforcar-se. Amados, o interessante nessa história é que Judas conhecia Jesus de perto. Às vezes nós queremos colocar sobre Judas o peso do não conhecimento. Ah, mas ele traiu porque ele não amava Jesus, porque ele não andava com Cristo Jesus. É necessário entender que Judas não caiu de paraquedas no círculo apostólico. Ele foi escolhido como discípulo pelo próprio Cristo. Vocês são escolhidos pelo próprio Cristo. O Senhor escolhe a cada um de vocês que neste lugar estão para servi-lo, para adorá-lo, para bendizê-lo, para exaltá-lo, para andar com Ele, para ver as coisas maravilhosas que Ele faz e também fazer as coisas maravilhosas, haja vista que o Senhor nos comissionou e nos deu autoridade para fazer aquilo que Cristo fez e obras maiores. Lembra do texto? Não é assim que Cristo fala? Obras maiores farão? Amados, Judas estava nesse grupo. Ele tinha esse conhecimento. No entanto, queridos, é preciso entender que se nós não lutarmos, não basta conhecer. Se nós não vencermos o maligno, não basta conhecer Jesus. Se nós não nos colocarmos firmes, com firmeza, diante do Eterno, não basta conhecer Jesus, mas é preciso atitude, amados, que te coloca de pé, atitudes que te faz andar, atitudes poderosas. Judas contemplou todo o poder de Cristo. Ele viu tudo, ele viu as multiplicações, ele viu os milagres, as curas, muitas, talvez milhares de curas. Ele viu cegos enxergarem, coxos andarem, Ele viu Pedro andando sobre as águas. Ele viu Jesus acalmando o mar. Ele viu a ressurreição de Lázaro. Eles viram, todos viram, os discípulos viram o poder magnífico de Cristo. No entanto, Judas não vigiou o suficiente. Levado por entendimentos humanos, talvez pela compreensão humana, ele talvez compreendeu, se eu agir dessa forma será benéfico, talvez não. Ele talvez tinha um coração maligno e queria de fato causar mal ao Todo-Poderoso, no entanto, talvez a sua intenção era boa, quem sabe, mas diz um ditado que de boas intenções o inferno está cheio. E eis aí o grande problema, não são apenas as boas intenções, mas nós precisamos estar amparados no dono das boas intenções, porque é este que enche o nosso coração de certeza e convicção. E essa é uma verdade que nós não podemos, de forma alguma, irmãos, jogar fora. E nós vemos que Judas, este pecou, este traiu, ele traiu o Todo-Poderoso, oh misericórdia, ele traiu o Senhor. O que o levou a traí-lo? Talvez a cobiça. Talvez a ambição, a hipocrisia, sei lá qual foi a forma que o maligno agiu no coração e ou despertou na sua vida para pecar contra o Todo-Poderoso, mas o certo é que ele pecou contra Deus. E aqui, irmãos, quando eu falo Deus, Jesus. E aqui, irmãos, está um exemplo para cada um de nós. Esteja atento, porque muitas vezes nós não estamos vigiando o nosso velho e maldoso coração. Nós achamos e concluímos que o nosso coração é muito bonzinho. Se eu perguntar a vocês, quem tem fé aqui, eu creio que 100% há um de dizer, eu tenho fé em Jesus, eu tenho fé em Cristo. Você não sabe, ó, pastor Elias, quão grande é a minha fé é maior do que qualquer outra coisa. Mas quem sabe não está vigiando o suficiente para viver a verdade de Cristo Jesus. Não basta afirmar que tem fé. Não basta afirmar que anda com Cristo Jesus. Não basta afirmar e, quem sabe, até conhecer Jesus. Mas é preciso que haja uma doação, uma entrega verdadeira ao Todo-Poderoso. A palavra diz que Judas, ele traiu a Cristo. Talvez não pelo valor monetário, apenas 30 moedas, não era tanto dinheiro assim. Talvez não por isso. Mas o certo é que ele traiu a Cristo. No entanto, amados, quando Judas teve os seus olhos abertos, aquele estalo, ele acordou, traiu o mestre, eis as consequências. Ele viu que os oficiais agarraram Jesus, ele viu as consequências terríveis do seu ato, das suas ações. Diz a palavra que Judas foi tomado não por arrependimento, mas por remorso. Eis o grande problema, irmãos. Judas não passou pelo arrependimento, mas ele foi tomado por um grande remorso. E remorso é a dor pelo erro, é a vergonha, a culpa. Quem já sentiu remorso por alguma ação errada sabe o que é isso. E Judas, com certeza, teve ali naquele momento o remorso multiplicado, potencializado, porque o diabo, ele faz assim. Ele faz as coisas parecerem legais. E depois, quando você descobre que as coisas não são legais, ele pisa sobre você. E a situação fica mais difícil do que já era. E com Judas foi dessa forma. Ele traiu o Senhor, irmãos, e diz a palavra que ele foi tomado por um remorso profundo, não por um arrependimento. O arrependimento é a mudança de mente, é a mudança de coração, é um retorno à presença do Senhor. Judas não optou por esse caminho. Judas optou pelo caminho pior que existia. E a palavra diz, amados, que ele concluiu que a melhor solução para a sua vida era o suicídio. Era o suicídio. E a Bíblia diz que Judas foi até um local e suicidou-se. Veja como o maligno age. Se nós estivermos com o nosso coração aberto, se nós não estivermos atentos à palavra do Senhor, o maligno virá e fará uma festa na nossa vida. Eis o porquê que o Senhor diz que é preciso vigiar, vigilância, vigiar e orar, vigiar e orar. Se você não vigiar e se você não orar, você não conseguirá ficar de pé. Mesmo conhecendo Jesus, Mesmo que um dia sentou-se à mesa com Cristo, mesmo que você ouviu as boas, magníficas, gostosas histórias de Cristo Jesus nos teus ouvidos, é preciso vigiar para que o maligno não te faça errar. Judas, com certeza, foi tomado por Satanás. Diz a palavra, não nesse texto que nós lemos, mas em outro texto, que Satanás entrou em Judas. Ele ficou possesso do inimigo. O interessante ainda é que Judas não derrubou cadeira, não jogou cadeira para cima. Judas não ficou com a boca espumando. Judas não proferiu palavrões. Judas não fez nada diferente. Ele saiu normalmente e foi trair Jesus. Portanto, amados, cuidado, porque muitas vezes a vida do ser humano está sendo dominada pelas trevas, impulsionado pelas trevas. E quando eu falo trevas, é ele mesmo, Satanás. No entanto, nós vemos também o exemplo de Pedro. O exemplo de Pedro não foi tão diferente do exemplo de Judas. Às vezes nós olhamos muito para Judas, pois as suas consequências são mais visíveis. Levou Jesus para a cruz, são mais visíveis. Mas quando nós lemos a história de Pedro, esse homem que foi chamado por Cristo, um dos primeiros a ser escolhido por Cristo Jesus, esse homem que afirmou, tu és o Cristo, Filho de Deus vivo. Mateus capítulo 16, tu és o Cristo, o Filho do Deus vivo. Esse homem que sabia quem era Jesus, viveu com Jesus, andou com Jesus. Esse homem que afirmava, eu te amo, tu és o meu Senhor, tu és o meu Redentor. Mas também foi um traidor. Veja como as coisas acontecem. Mateus capítulo 26, versículos 33 até o 35. Ouça com atenção. Disse-lhe Pedro, ainda que venhas a ser um tropeço para todos, nunca o serás para mim. Ouça a afirmativa do apóstolo Pedro. Veja quão forte essa palavra. E Pedro disse para Jesus, ainda que venhas a ser um tropeço para todos, nunca serás para mim. Replicou-lhe Jesus, em verdade te digo que nesta mesma noite, antes que o galo cante, tu me negarás três vezes. Disse-lhe Pedro, ainda que me seja necessário morrer contigo, de nenhum modo te negarei. E todos os discípulos disseram o mesmo. Irmãos, veja como nós precisamos vigiar. Aprenda com Pedro. Aprenda. Nós já vimos que Judas se deu mal. Traiu o Senhor. Mas, levado pelo remorso, enforcou-se. Pedro, da mesma forma, ouviu a palavra do Senhor. Foi aquele homem que comeu com Cristo, andou com o Senhor Jesus. Foi aquele que, com muita fé, disse, Jesus, permita-me andar sobre as águas. E o Senhor disse, venha, Pedro. E ele deu passos. Foi um homem que fez coisas extraordinárias em nome de Cristo. Foi um homem que mostrou o poder do Senhor. Um homem que experimentou a grandiosidade da presença do Todo-Poderoso. Mas chegou um momento em que ele também traiu o Senhor. Ele também traiu. A palavra diz, amados, que Pedro conhecia profundamente o amado Jesus, o amado de nossas almas. No entanto, quando Cristo estava nos seus momentos difíceis de agonia, eis que Pedro saiu de fininho e foi aquentar-se juntos àqueles que estavam assentados próximo a fogueiras no pátio. E algumas pessoas olharam para ele e disseram, você andava com ele. Você é um deles. Qual foi a afirmativa de Pedro? Pedro ficou bravo. Pedro respondeu, não sou eu, não conheço, não sei quem é. E quando fizeram uma nova afirmativa, ele ficou ainda mais bravo. Ele ficou nervoso. Ele falou contra aqueles que olhavam para ele e afirmavam, você é um deles. Pedro traiu Jesus, negou o Senhor, Talvez você não esteja aceitando a ideia da traição, mas todas as vezes que nós pecamos contra Deus, contra o Senhor, contra o Espírito, estamos traindo o Senhor. Você está negando o Todo-Poderoso. Nós somos, de certa forma, traidores do Todo-Poderoso, mas lavados e purificados. O Senhor nos dá um caráter novo. Glórias a Deus por isso. Amados, a palavra diz que Pedro, este negou que conhecia Jesus. E quantas vezes nós temos negado que conhecemos a Jesus? Quantas vezes? Talvez você não fale como Pedro falou, não conheço, não sei quem é esse tal de Jesus, não me ligue a ele, não tenho nada a ver, nem sei quem é, que ele morra por lá, não quero nem saber quem é Jesus. A palavra de Deus é bem sucinta, a afirmativa é curtinha, mas certamente não ficou apenas nessas palavras. Ele talvez tentou se explicar, tentou falar de uma forma mais, até tentando convencer aquelas pessoas que não conheciam o Todo-Poderoso. Não conhecia Jesus. E nós, amados, quantas vezes negamos o Senhor a exemplo de Pedro? Quantas vezes você olhou para o Senhor e disse, não conheço, não sei quem é, não faço a menor ideia? Quando é que nós fazemos isso? Quando é que eu faço isso? Deixe-me colocar no grupo. Quando é que esse cara que vos fala faz isto? Quando eu dou lugar ao pecado na minha vida. Quando eu dou lugar ao pecado na minha existência. Quando você dá lugar ao pecado na tua vida. Quando nós abrimos a porta do nosso ser para que o inimigo semeie do mal, semeie a sua semente ruim e nós permitimos que ela cresça e frutifique. Não somos diferentes de Judas, nem tampouco de Pedro. Mas podemos ser diferentes de Judas e semelhantes a Pedro. E isto com certeza. Judas não passou pelo processo de arrependimento. Ele escolheu o lugar, escolheu o caminho mais próximo, mais perto, mais fácil para o inferno. Nós podemos escolher o caminho que Pedro escolheu, o caminho do céu. A palavra diz, amados, que a partir do momento que o Espírito Santo tocou no seu coração, quando o galo cantou, o Senhor usou o galo para que ele fosse desperto. Oh, olha o galo cantando. Jesus havia falado que seria dessa forma. E o Senhor usa o galo e ele é desperto. Qual foi a atitude de Pedro? Pegou a sua capa e foi em direção a um lugar para enforcar-se? Não. A Bíblia diz, amados, Mateus capítulo 26, versículo 75, que Pedro saindo daquele local, ele saindo dali, ele chorou amargamente. Chorou amargamente. Oh, misericórdia. A palavra diz que ele foi impactado pela presença do Espírito Santo, foi impactado pelo poder do Espírito de Deus e ele chorou amargamente. Então Pedro se lembrou das palavras que Jesus lhe dissera, antes que o galo cante, tu me negarás três vezes, e saindo dali, chorou amargamente. Eis aqui, irmãos, a solução para o nosso estado de traidor. Eis aqui a solução para o nosso estado, esse estado que nega o Senhor na nossa vida, chorar amargamente. Ou seja, esse homem passou por um arrependimento profundo a ponto de levá-lo a emocionar-se, a chorar diante do Todo-Poderoso, reconhecendo a sua atitude mal, a sua atitude má. E ele diz a palavra que foi perdoado, e esse homem foi poderosamente usado pelo Senhor ao longo dos seus dias sobre a face da terra. O Senhor quer nos perdoar os nossos pecados. Basta que você reconheça o poder de Cristo Jesus. Que você não seja tomado por remorso, mas por arrependimento. E arrependimento, irmãos, é quando nós reconhecemos o nosso estado pecaminoso, é quando nós reconhecemos o nosso estado ruim e nós chegamos ao Todo-Poderoso e o nosso coração é transformado, a nossa mente é transformada. Há um retorno para a presença do Senhor, um retorno que te leva à vigilância, vigiai e orai, a vigilância, a buscar em primeiro lugar o reino dos céus, a viver a verdade de Cristo Jesus, a amar o Senhor acima de todas as coisas, como Ele nos recomenda. Buscai, pois, em primeiro lugar o reino, amai o Senhor acima de todas as coisas, e vai por aí a afirmativa da palavra, levando-nos a entender que nós precisamos centralizar Jesus na nossa existência e vivermos aos pés do Todo-Poderoso. E Pedro viveu dessa forma. Aqui está o exemplo, irmãos. Dois homens com uma história, de certa forma, semelhantes. No entanto, o fim da história não foi semelhante. Nós vemos que um não soube reconhecer Cristo Jesus como Salvador e arrependido confessar o seu pecado. Eu, particularmente, amados, creio plenamente que se Judas, nesse caminho, em direção à forca, se ele houvesse reconhecido a soberania do Senhor, a exemplo de Pedro, chorado amargamente diante do Todo-Poderoso, teria recebido perdão pelo seu pecado. Certamente não ia tirar Jesus da cruz, porque a situação já estava difícil, Jesus já havia sido julgado, mas ele teria sido perdoado pelo Senhor. E esta é uma verdade. E para concluirmos esta palavra, o Senhor falando ao teu coração de forma poderosa, nós precisamos acordar para um detalhe. Romanos capítulo 3, versículo 23. Só para que você entenda quão grave é a nossa situação. Romanos capítulo 3, versículo 23, diz a palavra. Ouça com atenção. Pois todos pecaram. Amém? Pois todos pecaram. Dá para você compreender quem foi que pecou? Quem pecou? Todos. Quem são todos? Os 8 bilhões que vivem sobre a face da Terra e mais os tantos de bilhões que já passaram sobre ela. Desde Adão e Eva, pecado é pecado. E o único que não pecou foi Jesus Cristo. Não sei quantos bilhões passaram sobre a face da Terra nesse período. No entanto, todos nasceram em pecado. E se não arrependeram-se dos seus pecados, morreram nele. E a Bíblia diz, em outro texto, que o pecado separa o homem de Deus. Olha, deixa eu fazer uma revelação para você. Permita que o Espírito Santo fale ao teu coração. Você sabe o que é pecado, não sabe? Eu acho que todos que estão aqui sabem o que é pecado. O que é pecado? De forma simples, desobediência à vontade do Senhor, seja qual for a forma de desobediência. De uma pequena mentira, aquela mentira de duas palavras apenas, pecado. Mentiu, duas palavrinhas. E alguém pergunta a você, você sabe disso? Não sei. Mentiu. Você sabia? Você afirmou que não sabia? Duas palavrinhas apenas, não sei, pecado. Entenderam? Tudo aquilo que contraria a vontade do Senhor. E a Bíblia diz que o pecado separa o homem de Deus. Judas estava separado da presença do Senhor e ele continuou separado. Pedro pecou contra o Senhor, separado estava, mas ele tomou a atitude correta. Diz a palavra, diz a Bíblia, que ele passou pelo arrependimento, chorou aos pés do Senhor. Com esta palavra eu quero chamá-los a atenção para que você analise o teu coração. Veja como está a tua vida. Será que o pecado está dentro do teu coração? Será que os teus atos são pecaminosos? Os teus pensamentos, você também peca quando pensa mal. Será que os teus pensamentos são dignos de Cristo? Será que, analisa aí. A Bíblia diz que somos templo, morada do Espírito Santo de Deus. E você, acha que o Espírito Santo mora dentro do teu coração? Eu não posso julgar você. Eu só vejo faces bonitas aqui. Não há como julgá-los. Mas você sabe. Será que o Espírito Santo está morando dentro do teu coração? E aí? E aí, pastor Elias? Será que o Espírito Santo está morando dentro do teu coração? Ok, legal, certeza absoluta. Sabe por quê, irmãos? Porque eu pauto a minha vida nos princípios do Senhor e não me envergonho do Evangelho de Cristo Jesus. E vivo esse Evangelho dia após dia. E eu testemunho que eu sou o templo do Espírito Santo de Deus. No entanto, isso não me faz melhor do que nenhum de vocês que estão aqui. De forma alguma. A partir do momento que eu acho que sou melhor porque eu sou o templo do Espírito Santo, a partir do momento que eu me acho que porventura eu venha achar-me melhor, eu já estarei perdendo a presença do Espírito Santo. Porque nós não somos melhores do que ninguém. Mas cada um tem uma missão, analisar a própria vida e ver se é ou não templo do Espírito Santo de Deus. Só para lembrar-lhes, para ser templo do Espírito Santo, é preciso santidade. Sem santidade, impossível ver o Senhor. E santidade nada mais é do que viver separado. É dizer não para o pecado no dia a dia. Amém, amados? Eis aí a verdade de Cristo Jesus. Queridos, nós precisamos andar com Cristo. A partir do momento que a nossa vida é purificada e temos uma nova vida, um novo caráter, somos feitos em novas criaturas, é possível assentarmos à mesa com o Senhor Jesus Cristo. É possível comermos com Ele. E comemos quando? Tomamos a ceia, por exemplo. Ou quando você assenta-se à mesa na sua casa, junto com a sua família. Você alimenta-se, o Espírito de Deus está ali, o Senhor está com você. Quando você trabalha, o Senhor está contigo. Quando você anda pelas ruas, o Senhor está contigo. Quando você dirige, o Senhor está contigo. Quando você deita para dormir, o Senhor está contigo. Deus não abre mão dos seus. Oh, glórias! E essa precisa ser a nossa vida, irmãos. Uma vida totalmente rendida ao Todo-Poderoso. E buscarmos a presença do Criador a cada instante. E eu quero chamá-los a atenção, se porventura o Espírito de Deus tocou no teu coração e há aquela conclusão que nós não queremos, mas ela veio à existência. Olha, o Espírito Santo de Deus não está dentro da minha vida. Não faça como Judas. Não vá em direção à forca. Faça como Pedro. Amém? Arrependa-se do teu pecado, confesse o teu pecado. E nós sabemos qual foi o fim de Pedro. Não foi um fim de morte, mas um homem profundamente, grandemente usado pelo Senhor ao longo da sua história. E é isso que o Senhor quer fazer com cada um de nós. Quer te purificar, quer te usar. Seja instrumento na mão do Senhor. Amém, igreja? Oh, glórias! Que Deus nos abençoe. Que essa palavra fique gravada no nosso coração, para que nós possamos lembrar-nos sempre de Judas e não seguirmos os passos dele, mas talvez lembrarmos de Pedro e seguirmos os passos, Pedro, Paulo, João, Jesus, Timóteo e outros tantos que são exemplos para nós e estão narrados na palavra do Senhor. Oh, glórias! Que você siga esses passos. Vamos orar. Meu Deus, muito obrigado pela palavra, porque eu sei que é a tua voz aos nossos corações, é o teu falar às nossas vidas. Nós te glorificamos, ó Deus, porque nos chamou para sermos profeta teu e testemunharmos a tua verdade, Pai. E sabemos que essa verdade, ela é necessária para nossas vidas. Senhor, toca em nossos corações para que haja mudanças, para que haja restaurações, em nome de Cristo Jesus. Amém. Amém, amados? Que Deus nos abençoe. Oh, glórias!
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Olá, gente. São 9 horas e 8 minutos. Você aqui pelo vivos.com.br. Nesse início de manhã, 9 horas e 8, bem no início da manhã, não é isso? Dia 21 de setembro de 26, hoje uma segundona, mais uma semana que se inicia. Mais uma semana para que nós possamos consagrá-la ao Todo-Poderoso e vivenciarmos a vontade do Senhor acima de todas as coisas. Onde quer que você esteja neste momento, que Deus te abençoe, te guarde, te proteja, que você sinta a presença do Eterno e possa experimentar quão bom, quão maravilhoso, quão extraordinário é o Criador de nossas vidas, é aquele que mudou a nossa sorte, é aquele que escreve nosso nome no livro da vida. Ei, bênção! Que o Senhor te abençoe, o Senhor te guarde, que a graça, o cuidado, as misericórdias do Todo-Poderoso, elas estejam sobre a tua vida nesta manhã. Amém? É mais uma edição do Manhãs com Cristo Jesus. Eu sou teu irmão Elias. Nós vamos até um pouco mais tarde, no decorrer desses períodos, desse período, nós vamos louvar, vamos adorar, nós vamos exaltar o Criador e vamos também, quem sabe, até discorrermos sobre algum tema, se sugerido for. Tá bom, gente? Portanto, seja muito bem-vindo e vamos aí, vamos firmes, vamos forte nessa pegada. E a pegada é servir a Jesus acima de todas as coisas, amar o Senhor com todas as nossas forças. Mas vamos iniciar essa edição de hoje orando. Ore comigo. Meu Jesus, muito obrigado por mais um final de semana que Tu nos concedeu, mais um dia onde nós nos colocamos diante do Teu altar para Te louvar, para Te bendizer. Prepara-nos, Pai, para que tudo quanto façamos hoje seja para Tua honra e para Tua glória. Que Tu sejas exaltado, que Tu sejas honrado, que Tu sejas bendito, Pai. Que possamos ver as Tuas misericórdias sobre as nossas almas. Prepara-nos para que possamos ter experiências marcantes contigo, experiências poderosas contigo. Senhor, eu quero clamar que Tu venhas nos alcançar com Teu favor, com Teu cuidado e com Teu zelo. E abençoa-nos, Pai, para que nós possamos sentir sempre o Teu cuidado sobre nossas almas. Quero clamar sobre esses que já estão conectados, as Tuas bênçãos, e aqueles que ainda, no decorrer desse período, hão de conectar-se, que também sejam abençoados. Clamo pelo nosso Brasil, tens misericórdia na nossa pátria. Cuida dessa pátria, Senhor. Oh Deus, arranca esse câncer que domina essa nação. E levante homens que tenham o mínimo de temor, Senhor, para que nós possamos declarar que Tu és o Senhor desta nação. Deus amado, abençoe a cada um de nós, em nome de Jesus. Amém, Senhor.

0: Muito bem, irmãos, é um prazer, uma satisfação do teu irmão Elias, mais uma vez estarmos juntos nesta manhã, manhã agradável por aqui, temperatura bem agradável, por volta dos 23 graus. O tempo tende a esquentar hoje e amanhã também. Eu acho que aquela onda de frio já passou. Que pena, não é? Agora para frente é se acostumar com a ideia que o tempo vai esquentar e vamos ter picos 35, 36 graus, que é a nossa temperatura geralmente máxima por aqui. 36, quando está muito máxima, 37 graus. Temperatura aqui é bem equilibrada. Não faz frio, mas também não faz aquele calor de 40, 45 graus, que em alguns lugares é comum. Tá bom? E a você que está ligado aqui pelo vivos.com.br, minha gratidão, o meu prazer, minha satisfação em estarmos juntos. Aqueles que nos ouvem pela plataforma Rádio Garden, sintam-se também abraçados, pessoal do Rádio Garden, Rádios Net, da mesma forma. E você que nos ouve aí pelo site vivos.com.br, que Deus nos abençoe, nos guarde e nos encha de esperança e de paz. Tá bom, povo dos céus? É sempre a alegria do teu irmão Elias louvar e adorar a Deus com vocês, bendizer o nome santo do Senhor e glorificar aquele que deu a vida para que nós possamos afirmar que temos a vida. Ô, bênção! Que você possa olhar para Cristo sempre, deixar-se mover pelo Espírito Santo do Senhor, porque meu amado Jesus é digno de toda a honra e de toda a glória. Nosso amado Jesus é digno de toda a honra e toda a glória. Falou, povo dos céus! É bom estar com você, é bom louvar a Deus com você, é bom glorificar o nome santo do Senhor com você, tá bom?
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0: E é nessa caminhada em direção aos céus que mais uma vez estamos aqui para estudarmos a palavra de Deus, para meditarmos na palavra e também louvarmos o Criador, não é isso? Já que nosso objetivo é este, é louvarmos aquele que deu a vida para que nós pudéssemos ter a vida, é vivermos a verdade do Senhor acima de todas as coisas, é estarmos com o nosso coração totalmente rendido aos pés do Criador. Oh, glórias!

9:15, abraçando a nossa querida diaconisa Jaqueline, que diz: ô, pastor, cheguei! Tá quase na hora da chamada, não é? Da chamada. Hoje eu não sei se na escola as pessoas respondem presente. Depois eu vou até perguntar à minha filha se é feita ainda aquela chamada como antigamente. Eu sei que algumas escolas já é automático, você passa na entrada com o cartão, coisa assim, e já consta a presença em todas as matérias. E quando você sai, fica também registrado que você saiu, tipo a academia da vida, não é? Mas na escola da minha filha, apesar de ser uma escola particular, mas não tem esses lances não, não tem essa tecnologia toda. Vou até perguntá-la se ainda é feita aquela chamada: Elisa, presente! Lembram-se disso? E a igreja também, nos tempos da escola dominical, fazia a mesma coisa. Vê se os camaradinhos estavam no templo, na igreja, na escola dominical, faziam também aquela chamada. Chamava as pessoas e elas respondiam. Nem precisava, não é? Era só olhar a cara do camarada e anotar lá presente ou não, porque na igreja geralmente a classe era pequena e o professor era o mesmo ano todo. Mas era tradição fazer aquela chamada e as pessoas respondiam com presente, outros respondiam com versículo bíblico. Tinha uns assim mais tirados do que os outros que respondiam com versículo bíblico. Joaquim da Silva, o Senhor é meu pastor, nada me faltará. Oh, tempo bom, né, gente? Eu não estou ridicularizando de forma alguma, tá? Eu sou saudoso das escolas bíblicas dominicais que, infelizmente, elas se perderam, né, gente? A Missão Vivos, por exemplo, nós não temos escola bíblica dominical, lamentavelmente. Chegou um ponto que ninguém ia, tá? Ninguém ia, nós cobrávamos aquela coisa toda, mas ninguém participava. Portanto, nós abortamos a escola bíblica dominical, lamentavelmente. Falta de presença. Fazer a escola bíblica dominical só para o pastor não dá certo. Aí não tem, não. Teria que colocar um espelho, né, gente? Pastor e família teria que colocar um espelho. Mas muito bem. 9:17, é você ligado aqui com a gente, louvando, adorando o nosso amado Jesus. Um abraço à pastora Sônia, da Emoji das Cruzes, provavelmente está conectada conosco também. Que Deus te abençoe, pastora, que a graça, o cuidado, as misericórdias do Eterno estejam sobre tua vida. Os demais irmãos que estão por aí, por esse Brasil afora, onde quer que você esteja, que o Senhor te sustente, te fortaleça e encha teu coração de paz e alegria, tá bom? Aqui é o Elias Rios. Eu estou na cidade de Montanha, no estado do Espírito Santo. E se porventura você quiser falar comigo, é só chamar-me pelo... Anota o WhatsApp. 27-997-03-1331. 27-997-03-1331. Dá aquele grito, que é um prazer falar com vocês. É um prazer estarmos juntos. Estarmos juntos para adorarmos, para glorificar o nome santo de Deus. A diaconisa Jaqueline disse que também na igreja dela não tem mais escola bíblica dominical pelo fato de ninguém ir. Rapaz, é uma coisa assim, o Jaqueline, apesar que eu falo que eu não entendo, mas eu entendo, tá? Mas a gente não entende, é uma força de expressão, porque a gente não quer entender. Na verdade, nós não queremos entender, então nós lançamos mão do jargão: eu não entendo. Mas vamos lá, vamos lançando mão aí do jargão: eu não entendo, porque eu não quero entender. Mas eu não entendo como as pessoas, elas perderam o amor para com aquilo que é de Deus, não é? Eu não entendo. Eu entendo, viu, gente? Mas é força de expressão. Como as pessoas estão tão frias com relação ao Senhor. As igrejas estão fechando as escolas bíblicas dominicais, pois não há mais... não há mais presença, as pessoas não vão, sei lá o que dá na telha, gente, misericórdia. Meu Deus do céu, eu sei, eu tô aqui no paradoxo do Elias, mas eu não sei, mas eu sei, não é? Eu sei que esse é cumprimento das profecias bíblicas, eu sei que é cumprimento das profecias. A Bíblia diz que nos últimos tempos o amor se esfriaria e as pessoas aplicam esse amor ao mundo, à violência do mundo, aquela coisa toda, mas não é, gente. A palavra de Deus é um livro feito para o povo de Deus. Se aplica à verdade bíblica, excetuando essas questões climatológicas, mas em relação à sociedade,
não necessariamente se aplica à sociedade, mas se aplica ao povo de Deus, à nação santa, que está deixando cada dia mais de ser santa, só a misericórdia do Senhor. E eu sou do tempo que as escolas bíblicas dominicais, as pessoas frequentavam, era praticamente um culto, não é? Todo, com raras exceções, com raras faltas, aliás, com raras faltas, as pessoas tinham prazer em ir na escola bíblica dominical, sempre às 9 horas da manhã, de 9 às 11 horas, era um compromisso que as pessoas tinham com a igreja, consequentemente com Deus. Hoje as pessoas têm compromisso com tudo, mas não têm com Deus. Amado Jesus, amado Jesus. Você que está me ouvindo, eu quero fazer a seguinte colocação. Anota aí para você não esquecer. Anota aí. Eu sei que queira ou não, você vai fazer parte. Você fará parte dessas questões escatológicas, dessas questões proféticas. Não há como você escapar. Nós. Não há como escaparmos dessas questões, pastora Sônia. Não há como escaparmos, sou diaconisa Jaqueline. Queira ou não, nós vamos estar dentro desse contexto, dentro dessa realidade. Não há como fugirmos disto. Não há como fugirmos. Mas eu quero estar do lado que seja agradável a Deus. Porque são dois lados. As questões proféticas, escatológicas, são dois lados. Tem o lado A, vamos colocar o lado A como o lado do Senhor, aquele lado bom, o lado que nos leva para o céu. E tem o lado B, que é o que se cumpre cabalmente as profecias. É o amor que se esfria, a heresia que há dentro da igreja e etc, etc. Tudo isso que é o lado negativo, o lado B. Não faça parte desse lado, mas que você esteja no contexto das profecias escatológicas, mas do lado certo, do lado que persevera, do lado que é fiel, do lado que ama Cristo Jesus. Meu Deus do céu, está ficando difícil as coisas. Difícil. Eu já estou quase com saudade do meu século, viu gente? Já estou quase com saudade do meu século. Eu sou do século passado, já estou quase sentindo saudade dele. Quase sentindo saudade dele. Muito bem, vamos louvar um pouquinho? Vamos deixar esse saudosismo. Vamos deixar o saudosismo, porque como dizia alguém, vida que segue. E se não for da forma que nós estamos vivenciando hoje, vendo hoje, teria alguma coisa errada. Se não fosse desse jeito, teria alguma coisa errada ao afirmarmos que Cristo está voltando. Porque tem que se cumprir, não é, gente? Mesmo que nós estribuchamos, não é? Esperneamos, às vezes até murmuramos, mas não tem como ser diferente, não tem como fugir dessa realidade. Se você deseja ver a volta de Cristo, prepare-se para enxergar a triste realidade da igreja. Mais uma vez, profecias se refere ao povo de Deus, amém? Ao meio cristão, não necessariamente a esse mundão doido e desenfreado, tá bom? E o que nós temos visto, antigamente nós atribuímos, olha só como as coisas mudam. O presbítero Antônio está por aí, um abraço presbítero, também o Fernando de São Luís Maranhão. Mas olha como as coisas mudam. Antigamente nós olhávamos para a sociedade e vimos as profecias se cumprirem nela. Algum tipo de profecia, não é? Violência, essas coisas todas, o amor que se esfria, a gente olhava assim, associava com violência, aquela coisa toda. Mas na verdade, amados, não era. Era apenas uma leitura errada da profecia. Agora, quando nós chegamos no século XXI, principalmente nesses últimos anos, essa última década, é que nós temos visto de uma forma muito clara como as profecias estão se cumprindo. Porque é dentro do povo, é no cerne do cristianismo, que as coisas estão muito doidas, muito loucas. As pessoas já não amam Jesus, o amor já se esfriou. É dentro dessa verdade que nós vivemos, essa triste realidade que nós contemplamos hoje. Amém? Portanto, estejamos atentos para que nós
não estejamos do lado errado das profecias, mas do lado certo, do lado que somos conduzidos para a glória. Vamos louvar um pouquinho, vamos, 9 horas e 25 minutos, é você aqui pelo vivos.com.br. Louvando e adorando a Deus com vocês nessa manhã abençoada de segundona. Aumenta o som e deixa o Espírito Santo falar o teu coração. 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

É você ligado na Rádio Vivos, é você que louva, adora a Deus comigo, teu irmão Elias. Estou em Montanha, no estado do Espírito Santo. Deixa me abraçar meu querido Luciano, Luciano de Campina Grande, lá pelas bandas da Paraíba. Abraço, Luciano, como está você? Tudo bem? Saudade dos nossos papos, Luciano. Tem tempo que a gente não se fala de verdade, não é? Mais um abraço a você, a nossa irmã Lucinéia, a toda a sua casa, a toda a sua família, e parabéns. Preparando os preparativos para o casamento da filha, que Deus abençoe, que seja uma união para a honra e para a glória de nosso Senhor e Salvador. Tá bom, Luciano? E sinto-me honrado pelo carinho que você tem sempre demonstrado para com a minha pessoa. É bênção demais. Luciano é diácono da Igreja Batista, lá em Campina Grande, na Paraíba. Satisfação, viu, irmão? Deus abençoe. E a você que está me ouvindo, é um prazer entrar na sua casa, seu local de trabalho, quem sabe você no seu carro, sintonizado, conectado, aliás, conectado no vivos.com.br, ou no Radiosnet, ou no Rádio Garden, ou outro aplicativo que nos retransmitem, nos ouvindo, glorificando a Deus com a gente. Sinto-me honrado pela opção, tá bom? É bom demais estar com você, é bom demais falar do amor de Jesus para juntos aprendermos um pouco mais a respeito de Cristo. Irmãos, agora são 9h36, 10 horas, é minha pretensão falar um pouco a respeito da obra do Senhor, de um tema relacionado às coisas de Deus. Portanto, sugira, você que está ouvindo, sugira um tema para que nós possamos discorrer a partir das 10 horas, ok? Manda um tema aí que eu vou tentar fazer alguma coisa, localizar alguma coisa na internet, para que nós possamos discorrer sobre o tema sugerido. É só você chamar-me pelo WhatsApp, pelo 27 997 03 1331. Ô pastor, vale saber, vale perguntar com quem foi que Caim casou? Vale, pode perguntar, tá bom? Pode perguntar com quem Caim casou, sem problemas. Eu só vou adiantar para você, porque a resposta é extremamente simples. Uma coisa que eu descobri, irmãos, é que crente gosta de encher linguiça. Já notaram isso? Crente gosta de encher linguiça. Essa semana eu estava vendo o cara explicando sobre um tema que a resposta era extremamente simples. Em 5 minutos, no máximo, se você quisesse estender, você a daria. Mas o cara passou meia hora para falar sobre aquele tema. Eu lembro-me que muito tempo atrás também surgiu essa dúvida. Com quem Caim casou, não é? Já que ele havia partido para uma terra distante, com quem Caim casou? Eu lembro-me que apareceu um livreto, cara. Tinha um livreto de uns, sei lá, umas 30 páginas ou mais, 30 folhas ou mais, para explicar com quem Caim casou. E eu não me lembro se a explicação dele me convenceu, que eu não lembro mais o que é que tinha lá no conteúdo do livro. Não lembro do livreto, eu não lembro mais o conteúdo. Mas, simplificando, esse tema não surgiu aqui, só dando um exemplo e já justificando o exemplo. Caim casou com uma sobrinha ou com uma irmã, viu, queridos? Não há como fugir. Ele casou com uma sobrinha. Ah, mas que sobrinha é? Pode ser uma sobrinha muito distante, alguma geração, como posso falar? Tipo assim, eu não sei como me expressar, mas tipo assim, ele poderia ser uma sobrinha do 20º grau. Uma sobrinha do 20º grau. É, tipo, era A filha da irmã de Caim, que era a filha da filha da filha da filha da filha da filha da filha. Mas, lá no final, é sobrinha. Uma espécie de sobrinha, porque não tinha outros vínculos de parentesco. Era irmão ou sobrinha. Irmão ou sobrinha, eram os vínculos de parentesco. Ou casou-se com uma irmã. Casou-se com uma irmã também, uma filha de Adão, a exemplo dele. São duas possibilidades únicas. Não há como fugir disso aí. Não existia outro. Ah, mas e aquele povo para onde ele foi? Uma coisa, até já falei isso aqui, estou repetindo isso aqui. Acho que já falei aqui. Falei isso em algum lugar. Mas uma coisa que nós precisamos entender é que o longínquo para aquele povo era um raio de 100 quilômetros. Hoje o longínquo para a gente é a China. O longínquo para nós é o Japão. E mesmo assim não é tão longe. De avião, 24 horas, você está no Japão. Mas para aquele povo, o longínquo era 100 quilômetros, meu Deus do céu. Estava ali o epicentro, onde Adão morava, onde estava ali talvez
O povoado maior, a cidade maior, porque aquele povo multiplicou com muita rapidez, e provavelmente existia um povoado, e daquele povoado irradiava as pessoas, já não tinham comida, já não tinham comida porque era muita gente no mesmo espaço. Eles iam afastando-se do povoado, montando outros povoados e coisas assim. Então eu suponho que, isso aqui é uma conjectura, eu suponho que o longínquo para eles, 100 quilômetros. O que que era 100 quilômetros? 3 dias de caminhada, gente. 3 dias de caminhada. Já pensou você colocar a pernona aí, você andar 100 quilômetros, você vai gastar uns 3 dias para fazer essa jornada e a pé, a pé. Tá bom? Então era mais ou menos isso. E quando ele saiu de onde ele estava, onde ele havia abatido Abel, ele andou em direção a algum lugar, provavelmente ele sabia para onde estava indo, e ali ele chegou. E já tinha um povão lá, né? Já tinha um povoado grande. Outro aspecto, aí é por isso que o livro talvez fique grande, né? Porque se você vai olhar assim, cobrindo mais detalhadamente. Outro aspecto interessante, é que já existia um povoado ali. Só que nós não sabemos quando foi que Abel morreu. Você não sabe quando Abel morreu. Vamos colocar assim. Talvez a criação do. A criação, Adão e Eva. Ano zero. Vamos colocar ano zero, sim. Ano um, aliás. Ano zero não existe, né? Ano um. Talvez tenha passado 100 anos. 200 anos. Até esse problema. Agora imagine a procriação dessa galera em 100 anos, em um século. Se em 400 anos, em tese, entraram 75 pessoas e saíram. Alguns dizem 3 milhões, outros 4 milhões. Não há uma unidade de pensamento em 400 anos. E olha que eles eram escravos lá no Egito. Vida difícil, tudo complicado, mesmo assim essa multiplicação absurda. Agora imagine ali no Éden que as coisas eram relativamente mais fáceis. A degradação já existia, porém ainda estava no início da degradação. A terra ainda produzia bem. Aquilo que eles precisavam para a alimentação eles tinham com uma certa facilidade. O lugar era produtivo, era fértil. Imagine 100 anos como essa galera proliferou. Veja, provavelmente já existia. Aí com 100 anos, talvez alguns milhões de habitantes naquela região. Ah, mas pastor, você não pode falar isso. Eu não estou afirmando isso. Eu estou fazendo apenas uma comparação com o povo que saiu do Egito e entrou em, aliás, o povo que saiu lá de Canaã e entrou no Egito, os filhos de Jacó, depois que eles foram, que saíram e entraram ali, em torno de 75 pessoas. Mas veja agora quanto eles eram quando saíram quando saíram do Egito. Na casa dos milhões. Aquilo que eu falei antes, não dá para saber quantos milhões, uns estimam 2 milhões, outros 3, tem uns que já estimam até 4 milhões de pessoas, mas na casa dos milhões. Agora, lá no início, isso já tinha tempo depois, hein? Muito tempo depois do Éden. Mas imagine no início, quando tinha uma ordem: crescei e multiplicai-vos. Ah, rapaz, esse povo, eles ganhavam 2 filhos por ano. Claro que não, não é impossível isso. Mas era tipo assim, hein? Eram muitos filhos. 50 anos de vida conjugal, 50 filhos. 100 anos de vida conjugal, 100 filhos. 200 anos de vida conjugal, 200 filhos. E aquele povo vivia bastante, não é? Adão morreu com 930? Acho que 930 anos. Adão morreu aí com alguns séculos, muitos séculos. Não vou afirmar agora qual foi a idade. Então imagine quantos filhos Adão e Eva tiveram. Só Adão e Eva. Olha, Adão e Eva, eu suponho que ele teve no mínimo, levando em conta a idade dele, no mínimo uns 600 filhos. Pastor Elias hoje está aí puxando para as heresias. Não, não estou puxando para heresias, irmãos. Porque é algo lógico, tá bom? É algo lógico. É mais ou menos assim. Só que a gente pensa que Adão e Eva teve Abel
E depois veio Sete, depois veio Enos e ficou ali em três filhinhos. Mas ele teve filhos e filhas. E eu acredito que no Éden, antes do pecado, eles tiveram filhos e filhas. Como nós não sabemos quanto tempo foi desde a criação de Adão até o pecado, pode ser um lapso de tempo muito grande que nós não sabemos, não temos a menor ideia. A palavra de Deus não entra nesses méritos. Pode ser que seja 1.000 anos. Ô Luciano, tudo bem? Luciano disse que a filha já casou, então meus parabéns a você e que Deus abençoe o casamento da tua filha. Adão morreu aos 930 anos. Ah, então. Agora, ô Luciano, em relação à morte de Adão, é preciso que nós levemos em consideração um detalhe. Eu particularmente, é possível nós pensarmos dessa forma. Eu particularmente entendo que esse período não consta o período antepecado, antes do pecado, só pós-queda, não antequeda, mas após queda. Ele viveu 930 anos pós-queda. Eu entendo assim, porque antes, quando Deus os fez, eu entendo também que eles viveram ali no Éden muito tempo. No Éden era uma história bem diferente do pós-queda, não é isso? As pessoas talvez não envelheciam, ou se envelhecesse era uma coisa muito lenta. Tinha tudo um cuidado do Senhor, um zelo de Deus. E eu acredito, apesar que alguns dizem que não, tem uns pastores famosos aí que dizem que não, mas eu acredito plenamente que Adão e Eva tiveram filhos e filhas, e seus filhos, filhas e filhas, e netos e netas, e bisnetos e bisnetos, e trineto e trineto, vai por aí essa linha, antes do pecado. Um dia desse eu estava ouvindo um pastor explicando essa situação, e ele falou: não, mas não é possível, um pastor famoso, não vou citar o nome dele aqui porque não convém. Mas um desses pastores famosos aqui do Brasil. Não é possível que Adão e Eva tivessem filhos antes do pecado, porque senão essas pessoas ficariam santas para todo sempre. Elas ficariam santas, não morreriam. Mas é um entendimento que eu não consegui encontrar um nexo. Não consegui encontrar um nexo bíblico. Porque quando Deus criou os animais,

eterno, me refiro aí aos animais, ao homem em si, eterno aspecto de vida física. Então eu entendo que a partir do momento, esse aqui é entendimento particular, viu, irmãos? Eu acho que poucos têm essa forma de ver essa situação. Mas a partir do momento que Adão e Eva pecaram, esse mal se estendeu sobre toda a criação, sobre toda a criação. Portanto, os filhos de Adão que tiveram filhas e filhos, os netos de Adão, netos e netas, os bisnetos, bisnetos e bisnetas, e vai por aí aquele negócio de tataravô, vai por aí, uma sequência longa. Essa linhagem, todas eram também santas. As mulheres pariam e não sentiam dores. Eu vejo que a maior prova disso, o Diácono Luciano, é que a Bíblia, que Deus faz questão de citar que Adão, que Eva teria filhos com dores. Eu acho que isso aqui, irmãos, é a maior pista que Eva já havia procriado, parido, dado à luz, português assim meio mais gentil, dado à luz a filhos sem dores, para que ela pudesse sentir a diferença. Já pensou, eu chego para você e falo, ó, se você cortar o dedo, decepar o dedo, vai doer. Mas por que eu sei que dói? Porque eu sei que todo tipo de corte que eu sofro no meu corpo, no meu corpo físico, vai gerar uma dor. Então eu tenho esse parâmetro do que é dor. Portanto, Eva, para saber o que era dor, precisava ter um parâmetro. Eu entendo dessa forma, viu, gente? Precisava ter um parâmetro do que era parir sem dor. Porque senão não ia fazer muito sentido, não é? Eva ia se estribuchar ali para parir Abel, como diz o povo. Parir Abel. Ah, mas Deus falou agora que vou ter... Mas e aí, antes não tinha dor? Como é que é essa história aí? Não tinha dor antes? Entenderam? É igual hoje, a mulher, se você fala assim, olha, você terá luz, dará luz a filhos sem dores. Natural, parto natural, claro. Mas o que é não ter dor? Você não tem, não há esse referencial. Você sabe que você não vai sentir dor, mas o que é isso na prática? Mais ou menos assim, tá bom? E eu entendo. E o nosso irmão Luciano diz que a Bíblia não é específica quanto aos filhos estiveram, mas somos descendentes deles, com certeza. Somos descendentes deles, isso aí com certeza. Não diz. A palavra de Deus não fala quantos filhos. A Bíblia diz que eles tiveram filhas e filhos. Como Deus não faz, geralmente a Bíblia, aliás, geralmente a Bíblia não faz referência às mulheres, pode notar que a Bíblia não faz referência muito às mulheres, em alguns casos específicos. Portanto, não há nenhuma citação de mulheres. Não há citação de filhas, só de filhos. Parece-me que são três citados, não é isso? Acho que é Abel, Enos e Sete, parece que é isso aí. Se eu estou aqui falhando na minha memória, parece que são esses três que são citados como filhos de Adão e Eva. E as filhas? E as filhas? Qual foi o número? Qual o período? Antes do pecado ou não? Quantas gerações antes do pecado? 10 gerações? 20 gerações? 100 gerações? 200 gerações? O pecado é que dá início à questão tempo. Eu vejo assim, Adão e Eva, Adão no caso mais específico, viveu 930 anos, não fala quantos anos Eva viveu, porém imagino eu que tenha vivido tempo similar. Tempo similar ao de Adão. Mas eu entendo que isso aí foi depois do pecado, porque até então eles eram santos, eles não tinham esse problema que nós temos hoje, que vamos bater as botas logo, logo. Muito bem, gente. Vamos... Aí eu quis estendendo o negócio aqui, fui falar com quem foi que Abel casou, já tem quase meia hora que estou falando aí da questão. Mas muito bem, então essa é a minha visão, viu, amado? Se você não concorda com ela, respeito perfeitamente, já que estamos no campo das conjecturas, a Bíblia não entra nesses pormenores, mas é bom entendermos que provavelmente, conjecturando, claro, que nos dias de Caim, a população terrena já estava na casa dos milhões, estendidos talvez num raio de 100 quilômetros.
em muitos povoados que as pessoas já não se conheciam,

Se hoje com a internet você não conhece um monte de parente, eu tenho um monte de parente no Mato Grosso que eu não faço a ideia de quem seja. Mas muito parente mesmo no Mato Grosso. Nasceram por lá, não sei quem são. São parentes, filhos e parentes próximos. Hoje está no segundo, terceiro grau, eu não faço ideia de quem seja. E mesmo com o advento da internet, que você pode ter o contato e ver as pessoas. Agora imagine no tempo de Adão e Eva, que não tinha internet nem WhatsApp. Chegava um ponto que ninguém sabia quem era mais. Eu acho que nem mesmo Caim sabia quem eram as irmãs dele. Mas só quando chegasse, você é filho de quem mesmo? Aí eu sou filho de Adão. Ah, você é minha irmã então. Oh meu Deus, 9h53, gente, 9h53. Vamos louvar um pouquinho, vamos. Se você quiser sugerir um tema para nós conversarmos, fale pra gente. Não me chama de herege não, tá bom, gente? É porque a palavra de Deus nos dá esse leque, essa amplitude. Você pode falar, conjecturar, claro, sem fazer afirmativas, porque aí sim eu estaria afirmando, estaria entrando no campo da heresia. Vamos lá então, vamos louvar.

Muito bem, amado. Já temos um tema para conversarmos em instantes. Já temos um tema bom, inclusive, hein? Sugestão da minha querida diaconisa Jaqueline de Guarulhos, São Paulo, como sempre, a campeã em sugestões de temas aqui nas nossas manhãs. A Jaqueline sempre com aquela vontade de ouvir sobre a palavra de Deus, e ela sempre sugere aqueles temas, alguns deles relativamente complicados, outros mais simples, porém todos somam na vida da gente. E o tema que ela sugeriu hoje eu achei assim muito interessante, porque às vezes nós não nos atentamos para essas realidades. E o tema que ela sugeriu hoje é sermos vigilantes, a vigilância que nós precisamos possuir, desenvolver até a volta de Cristo, com base em Mateus capítulo 25, versículo 31, na qual Cristo disse: Vigiai, pois, porque não sabeis o dia nem a hora em que o Filho do Homem há de vir. E nós vamos conversar sobre esse tema em instantes, tá bom? Vamos discorrer sobre ele e vermos aquilo que o Espírito Santo de Deus tem para falar aos nossos corações, para que nós possamos aprender um pouco mais e estarmos atentos. É um negócio meio grande, viu? Na verdade, eu acho que eu que estendo, eu estendo demais os temas aqui, né, Jaqueline? Depois você me fala aí. O tema que a gente podia falar em 15 minutos, a gente gasta aí uma hora. Só a misericórdia de Deus, hein? Mas vamos falar sobre esse tema em instantes, viu, irmãos? A necessidade da vigilância. 10 horas e 5 minutos, vamos continuar louvando, porque o nosso amado Jesus é digno de toda a honra e toda a glória.

É você ligado no Vivos, vivos.com.br. Você que louve e adora com teu irmão Elias, os nossos amados que estão conectados com a gente. Que Deus abençoe as vossas vidas, abençoe a vossa casa, que vocês possam sempre olhar para Cristo e deixar se mover pelo Espírito Santo do Senhor, tá bom, gente? Certamente é um prazer da gente, a alegria da nossa, mais uma vez, estar com vocês para falarmos de Cristo e afirmarmos que Jesus é o nosso Senhor e nosso Salvador. Em instantes, vamos conversar a respeito da necessidade de sermos vigilantes até a volta de Cristo Jesus. Vamos deixar para nós iniciarmos às 10h30, hoje eu posso sair um pouquinho mais tarde. Então, nós vamos começar essa palavra de hoje, 10h30. Vigilantes até a volta de Cristo, com base em Mateus capítulo 25, versículo 31. Quando vier o Filho do Homem, na sua majestade, e todos os anjos com ele, então se assentará no trono da sua glória. No 42, vigiai, pois, porque não sabeis em que dia vem o nosso Senhor. Esse é o tema de hoje. Uma sugestão da nossa caríssima Jaqueline, lá de Guarulhos, São Paulo. Eu falei para ela que eu falo demais para que ela tentando me ajudar, não é? Ela tentando me ajudar. Cadê aqui? Ela tenta me ajudar. O senhor pastor explica muito bem, por isso talvez pense que se estende demais. Não. Legal. Oh, fiquei satisfeito aqui, tá bom? Apesar que não justifica que eu falo muito mesmo, né, gente? Como dizia alguém assim do passado, eu fico repisando aí o texto. Obrigado, Jaqueline. Levantou a moral por aqui, tá bom? Muito bem, amados, 10h14. Se você deseja falar comigo, é só chamar-me pelo WhatsApp. Você pode chamar-me pelo 27 997 03 1331. Você pode chamar por aí, dar aquele grito, que eu terei o maior prazer em falar com você, maior satisfação em comentar com você a respeito das coisas do Senhor, tá bom? E o nosso tema daqui a pouquinho, vigilantes até a volta de Cristo. E essa volta está extremamente próxima e é preciso estarmos atentos a esta realidade. Vamos aí gastar alguns minutos para ouvirmos aquilo que o Senhor tem, para que nós possamos estar atentos. Olha só, no nosso primeiro tópico, primeira área a vigiar. Eu vou falar sobre três áreas que nós precisamos focar a nossa vigilância. É vigiar o nosso coração, a nossa vida espiritual. A segunda área, vigiar a nossa conduta e santidade. E a terceira, vigiar nossa fidelidade e responsabilidade na obra de Deus. Amém? É sobre isso que vamos falar em instantes. Sai daí não, fica com a gente. Será muito bom passarmos algum tempo louvando e adorando a Deus com você e comentando a respeito da palavra do Eterno. A doutora Marina está por aí. Um abraço, minha querida Marina, de Belo Horizonte. Excelente tema de hoje. Bom? Está aí, só quietinha, não é? Mais um abraço, Marina. Deus abençoe você. Sinto-me honrado pelo carinho da tua sintonia. Ela está em Belo Horizonte, conectada no vivos.com.br. Mas em instantes, vamos louvar mais um pouquinho. Vamos, 10h30, vamos falar sobre esse tema para a honra e para a glória de nosso Senhor e Salvador. Portanto, aumente o som e deixe o Espírito Santo de Deus, Senhor, falar ao teu coração nessa manhã abençoada de Deus na vida da gente.

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Agora são 10 horas e 29 minutos, 10h29, vamos iniciar nossa palavra de hoje, irmãos. Vigilantes até a volta de Cristo Jesus. E como está próxima, não é? Vamos orar. Amado Deus, muito obrigado por essa manhã tão abençoada, mais uma semana que nasce. Muito obrigado pelos dias que tem nos concedido, pelo fôlego de vida. E agora, Senhor, ministra aos nossos corações, desperta-nos para que nós possamos viver uma vida atenta à Tua verdade, observando aquilo que Tu queres, para que em todas as coisas possamos Te louvar, Te adorar e aguardarmos ansiosamente a Tua volta, Pai. Fala aos nossos corações de forma grandiosa, ensina-nos, ministra as nossas vidas, para que a palavra seja digna de confiança, Senhor, e alinhada com a Tua vontade. Abençoa-nos e nos guarde, em nome de Jesus. Amém. Aleluias. Um abraço à minha querida Elaine, Elaine de Goiânia, Goiás. Deus abençoe você. Queridos, nosso tema de hoje, vigilantes até a volta de Cristo Jesus. A nossa vida, irmãos, ela é marcada por diversas áreas, não é verdade? Quando você observa bem a tua vida, você vê que há diversas áreas, algumas delas nós vigiamos mais atentamente, outras nós deixamos rolar meio que soltas, enfim. No entanto, nós como servos do Senhor, preciso é que tenhamos um rigor em relação a essas questões. Eu sei que quando eu falo dessa forma, eu até assusto as pessoas porque parece que Deus é um tirano que cobra, que ferrou os camaradas que não querem viver segundo a vontade dele. Não, eu não vejo assim não, tá? Eu vejo que Deus deixa você dar seus passos. Claro, ele pode controlá-lo, claro. No entanto, Deus não está aí com ferrão para ficar ferrando você. Mas, se você continuar dando seus passos sem a devida vigilância, você será ferroado isso por toda a eternidade ali no inferno. Eu não sei se era melhor a palavra anterior, não é? Mas essa é a triste realidade, irmãos. As pessoas se sentem no direito de fazer o que querem, da forma que querem e ouvir aquilo que querem. Mas o Senhor não nos chamou para vivermos assim, mas vivermos de uma forma irrepreensível até a volta de Cristo Jesus. E viver de forma irrepreensível nada mais é do que vivermos segundo aquilo que Ele determina. É Deus. Deus é o dono das coisas, é Ele que determina. E quem quiser que obedeça a Deus, quem não quiser que viva da forma que achar conveniente, porém prepare-se para receber as consequências. Amém? A nossa esperança na volta de Cristo, eu creio eu que você tem uma esperança na volta de Cristo Jesus. Creio eu que todo servo do Senhor tem aquela expectativa da volta de Cristo. Mas a nossa esperança, irmãos, ela deve nos conduzir a uma vida de vigilância, de santidade, de fidelidade a Deus. Tem que ser dessa forma. Amém? Nós temos que viver de uma forma que seja agradável ao Todo-Poderoso. Afinal de contas, tem um texto que diz que o Senhor nos comprou. Amém? Para sermos propriedade exclusiva dEle. Deus nos chamou, nos libertou para sermos dEle. E se somos dEle, nós temos que nos colocarmos na condição de apenas usufruirmos do seu cuidado e obedecermos a Ele em todas as áreas da nossa vida. Eis aí a vigilância, a santidade, a fidelidade a Deus, entre outros aspectos. E não podemos esquecer que a volta de Cristo é uma promessa, a nossa fé precisa estar ancorada nessa promessa. Se porventura você se diz cristão, mas acha que não é bem desse jeito, ah, Jesus já voltou, ah, Jesus voltou secretamente, aquela frescurada teológica que ainda hoje perdura em nosso meio, ah, não sei o quê, não é? É porque Jesus vai, enfim. Se você porventura enxerga dessa forma, você não está no bojo da fé cristã, você está fora do contexto. A palavra de Deus é muito clara com relação a essas questões e hoje, nesta palavra que não é escatológica, porém, de certa forma, nós vamos ventilar essas situações para que a nossa fé seja realmente fundamentada em Cristo, no Senhor, e que tenhamos como certa a volta de Cristo Jesus e não há como fugirmos como cristãos que somos desta fé, a fé na volta de Cristo Jesus. Amém? Cristo veio para
realizar uma obra de redenção e nós temos convicção plena dessa verdade. Jesus nasceu, nasceu como homem, morreu, morreu como homem, ressuscitou, ressuscitou como Deus. Oh, glórias! Aleluias! E ele prometeu que voltaria para estabelecer plenamente o seu reino. Eu acredito que levar-nos para o seu reino, estabelecer, levar-nos para o seu reino, para estarmos com ele para todos sempre. Aleluias! E a palavra do Senhor fala de uma forma clara, Cristo Jesus fala disso, o apóstolo Paulo também. E o próprio Cristo diz em Mateus capítulo 25, 31: quando vier o Filho do Homem na sua majestade e todos os anjos com ele, então se assentará no trono da sua glória. Amém? São palavras do próprio Cristo, ele está testemunhando a respeito da sua própria volta. Quando vier o Filho do Homem Jesus, ressurreto, na sua majestade. Quando Jesus vier, irmãos, vale ressaltar, deixa eu abrir um parênteses aqui. Quando Jesus vier, será diferente da sua primeira vinda. Será diferente. Quando Jesus nasceu, a primeira vinda, ele nasceu numa extrema humildade em todos os aspectos, porque ele nasceu como homem. Amém? Na sua segunda vinda, alguns dizem segunda volta, eu já vi uma mensagem minha que eu falei segunda volta, porque acaba perdendo esse controle nessa área, mas não é segunda volta, ele vai voltar uma vez e duas vindas. Na sua segunda vinda, ele voltará não mais como homem, mas como Deus Todo-Poderoso. Olha aqui, na sua majestade, o Filho do Homem, na sua majestade. Ou seja, Jesus voltará como ele de fato é, na sua majestade. Dá para entender isso? Talvez não, eu também não, mas é isso aí, Jesus há de voltar em todo o seu esplendor, toda a sua glória, todo o seu poder. Aí é onde entra aqueles questionamentos: ah, mas como é que o povo que está lá do outro lado do globo vão saber que Jesus voltou aqui no Brasil? O cara está no Japão, como é que eles vão saber que Jesus voltou aqui no Brasil? Vamos colocar assim, não é? Nessa parte geográfica que é oposta ao outro lado. Como é que o povo saberá que Jesus voltou? Olha só, coloca na sua cabecinha o seguinte. Isso aqui é conjectura, mas eu acho que é por aí. Olha só. Quem voltará não é o pobre Jesus, filho do homem. Entendeu? Filho de Adão e Eva. Ah, Adão e Eva. Foi mal, hein? Filho de José e Maria. Eu estava falando de Adão e Eva há pouco. Não, não será esse Jesus como bebê. Mesmo assim, já mobilizou o cosmo, lembra? O pessoal lá, os astrólogos seguiam a estrela, enfim, já mobilizou o cosmo. Mas quem voltará agora é Jesus em todo o seu esplendor. E a volta de Cristo há de mover todo o universo, gente. Será uma volta tão magnífica, tão extraordinária, tão gigantesca, tão assim, sei lá como, que Jesus será visto em todos os lugares. É a glória, a sua glória. Nós não temos esse costume de enxergar Deus, Jesus e o Espírito Santo assim, não é? Principalmente o Espírito Santo, que é aquela energiazinha que move ali e faz os caras ficar rodopiando na igreja. Não, mas não é isso. A Bíblia diz que a terra é o estrado dos seus pés. Se é a base dos seus pés, isso quer dizer que ele está assentado acima da terra. E olha aí. O universo é pequeno, irmãos, para caber a glória do Todo-Poderoso. Bota isso na sua cabecinha. E quando Jesus voltar, todo o cosmo, todo o universo será abalado. E não ficará dúvidas, mesmo aqueles que talvez, por ocasião da volta de Cristo, ainda não tenham ouvido falar sobre Jesus. Ah, mas pastor, se Jesus voltar hoje, ainda tem isso com internet e tudo mais? Tem. Tem. Tem muitas pessoas nesse mundo afora, irmãos, que vivem no mundo moderno, mas não sabem nem quem é Jesus, por incrível que pareça. E isso faz-me, se remete-me quando nós fomos à Índia, em que o rapaz lá que nos conduzia no tuk-tuk não sabia quem era Jesus. Não sabia quem era Jesus. Olha só, pleno século XXI,
com todo o advento da internet, etc, etc, o cara não sabia quem era Jesus, nunca tinha ouvido falar de Jesus. Porque existe ainda países em que a religião não é cristã, e a religião não cristã, aliás, e a religião cristã não tem acesso aos meios de comunicações de massa, e essas coisas todas, a internet é limitada. O cara nasceu na sua religião, ele não quer saber. É tipo assim, ô pastor Elias, fala aí sobre Buda para mim. Aí eu sei muito pouco, viu gente? Por que eu sei pouco? Porque não me diz respeito. E ninguém nunca me perguntou sobre Buda, então eu nunca pesquisei, nunca estudei, sei muito pouco, sei que ele viveu, viveu uma vida assim relativamente digna, apesar que ele tinha os seus contratempos ali, aquela coisa toda. Mas eu sei muito pouco e eu não tenho interesse, obviamente, em aprofundar na vida do Buda. E o mesmo ocorre com muito desses países que as pessoas talvez já falam, ah, Jesus, mas morreu. Ficou nisso aí. Ah, é um Deus aí. E pronto. E outros, nem mesmo isso. Mas o que me chamou e chocou a gente é que os caras sabiam quem era Neymar, sabiam quem era Ronaldinho. Sabe? Os caras sabiam quem eram esses camaradas e não sabiam quem era Jesus. Isso é assustador. Mas mesmo esses, eles serão, de certa forma, levados a entender que o Ser Supremo, o Todo-Poderoso, está abalando todo o universo. Portanto, se você acha que a volta de Jesus será aquela coisa assim localizada, aquela coisa mequetrefe, aquela coisinha assim, sei lá como é que é, um efeito assim, com aqueles efeitos, efeitos especiais de televisão, não, gente. A volta de Jesus vai abalar todo o universo. Na verdade, levará o universo ao colapso total. Depois da volta de Jesus, será o fim. Amém? Fique atento. Nós precisamos ter ainda, veja, a convicção plena de uma vigilância. Mateus 24, 42. Vigiai, pois, porque não sabeis em que dia vem o vosso Senhor. Nós temos que estarmos vigilantes, porque nós não sabemos se Jesus vai voltar amanhã, na próxima semana, daqui a 10 anos ou daqui a um século. Mas uma coisa eu sei, se Cristo não voltar, no máximo em 30 anos, eu estou partindo lá para a glória. Há 30, 40 anos, se a minha vida for muito longiva, daqui a 40 anos estou partindo para a glória e vou me encontrar com Ele. De certa forma, também é uma forma, é uma manifestação de Cristo Jesus. No caso, um encontro meu particular com Ele. Mas, eu não sei quando será. Mas eu preciso estar preparado para esse encontro com Cristo ou a volta de Cristo. Uma coisa ou outra leva-me ao preparo da mesma forma. Eu preciso estar vigilante da mesma forma. A vigilância cristã não significa viver com medo, irmãos. Não, eu não estou aqui plantando terror para ninguém, só alertando-os. Não significa viver com medo ou tentar calcular quando é que Jesus vai voltar, como fazem os hereges. Aí, vez ou outra, nós vemos uns hereges calculando o tempo da volta de Cristo. Há pouco tempo atrás eu vi um cara até relativamente famoso aí, dizendo que Jesus vai voltar na nossa geração. Sei lá se volta. Não tem como saber, não há como estipular eras. Amém? Mas essa vigilância significa permanecer fiel à palavra. Permanecer fiel. Eu estou com a voz rouca hoje. Permanecer fiel à palavra. Atentos espiritualmente. Ligados, buscando, cheio do Espírito Santo. Comprometidos com a vontade de Deus. Amém? Essa é a nossa introdução. Agora sim, vamos para o nosso primeiro tópico. A nossa primeira área que carece de muita vigilância. Nós precisamos vigiar o nosso coração e a nossa vida espiritual. Provérbios capítulo 4, versículo 23. Sobre tudo que se deve guardar, guarda o coração, porque dele procede as fontes da vida. Amém? Provérbios 4, 23, Salomão afirma: sobre tudo que se deve guardar, guarda o coração. Guarda o coração, gente. Anota aí, guarda o coração. Amém? Guarda o coração, porque dele procede as fontes da vida. Nós precisamos entender o seguinte:
a palavra de Deus sempre coloca o coração como o centro do ser humano. Era uma visão que aquele povo tinha naquela época, que as informações científicas eram tão pequenas, porque o coração acelerava no momento de emoção, aquela coisa toda. Enfim, essas questões todas aí, o coração batia mais forte, você sentia uma dor no coração por alguma situação, e eles entendiam que o coração era o centro, que estava tudo amarrado no coração. Hoje nós sabemos que o centro, na verdade, é o nosso cérebro. É o nosso cérebro. Porém, a palavra de Deus não foi atualizada e o coração continua sendo o centro, não é? Glórias a Deus por isso. Deixa da forma que está. Mas quando você lê coração na palavra do Senhor, entenda como o teu cérebro, teu eu. Amém? E esse coração, irmãos, à luz da palavra de Deus, ele representa nossos pensamentos. O coração não pensa, quem pensa é a nossa mente, não é? Mas representa nossos pensamentos, nossos desejos. Nosso desejo não vem do coração, vem da nossa mente. Nossas motivações, as inclinações. Quando a palavra diz guarda o coração, nós devemos guardar nossa mente, guardar todos os nossos pensamentos, cuidado com os pensamentos, porque pensamento também é pecado, por incrível que pareça. Pensamento é pecado. Isso aqui é tão perigoso, gente, o tal do pensamento, tão perigoso, porque nós temos uma tendência muito grande em quando aparece um pensamento, seja na área do erotismo, sexualidade, pensamentos ruins, e, enfim, seja qual for a área de pensamentos maus. Às vezes, no anonimato das coisas, nós deixamos eles crescerem. Não é verdade? Aí você começa a pensar, alimentar o pensamento. Está pecando, gente. Está pecando. Ocupe a tua mente com aquilo que é bom. Da mesma forma, os desejos, os pensamentos geram desejos, os pensamentos geram motivações, os pensamentos geram inclinações, os pensamentos geram ações. Amém? Esse porque nós precisamos vigiar o nosso coração, vigiar a nossa mente. E a palavra diz que precisamos encher o coração, encher a mente daquilo que é de Deus. Porque o nosso coração é profundamente, grandemente enganoso. Mas não é o coração que é enganoso, é a mente que é enganosa. Pensa aí. Vamos pensar aí com parcimônia. Mas pensa aí. Quando você, no secreto do teu pensamento, apareceu um pensamento que não era muito bom, o que é que você fez com ele? Você alimentou? E esse pensamento, ele procria dentro da tua mente e vai gerando outros pensamentos, outras situações? Não é dessa forma? É por isso que o pensamento, por isso que o coração é enganoso, gente. Se você dá cordas a ele, se você dá cordas ao teu pensamento, à tua mente, ela vai longe e vai te afastar do Senhor mais e mais. Mas uma das coisas, amados, muito tempo atrás, eu era atormentado com um tipo de pensamento. Atormentado mesmo. Às vezes era difícil controlá-lo. Difícil controlá-lo. Porque você se dava conta, você já estava pensando nisso aí.

Satanás não tem acesso à tua mente, mas ele pode sugestionar de muitas formas. Nós não conhecemos o poder de Satanás, na verdade. Sabemos que ele é poderoso. Ele pode sugestionar. Eu já estou vendo que não vai dar tempo de nós terminarmos essa palavra de hoje, que é tão simples. Meu Deus do céu, eu falo demais. Nem saí ainda da introdução do primeiro tópico. Mas nós podemos, Satanás pode nos sugestionar, nos levar a pensamentos e, de certa forma, alimentar esses pensamentos. É um negócio meio complicado, o tal de Satanás, viu, gente? Por isso que a Bíblia diz que devemos vigiar. Amém? A vigilância começa no interior, porque a nossa vida, aparentemente correta, mas pode esconder um coração distante de Deus. A vigilância, ela tem que ser no interior, você tem que vigiar a tua mente. Porque mesmo mostrando-se como servo de Deus, até fazendo a obra do Senhor, mas talvez o teu coração, talvez o nosso coração esteja distante do Senhor. Precisamos vigiar bastante, tá bom? E a volta de Cristo, irmãos, que se aproxima, nos chama a atenção para que não permitamos, presta atenção, não permitamos que o pecado, que a indiferença, que é fruto do pecado também, que o amor pelas coisas desse mundo, que também, de certa forma, é fruto do pecado, da não observação da palavra de Deus. Se você não observa a palavra de Deus, você abre um leque muito grande para todas as coisas. As obras da carne, não é? As obras da carne enfraqueçam ou rompam a nossa comunhão com o Senhor. Ela enfraquece quando você tem esses problemas, porém não se deixa dominar por eles. Aí você está ali, lutando. Aí enfraquece. Mas quando você deixa-se dominar pelo pecado que gera indiferença, amor por esse mundo, etc., as obras da carne, ela quebra a tua comunhão com o Senhor. É preciso vigiar bastante, tá bom? Vamos lá. Vigiar contra o esfriamento espiritual. Esfriamento espiritual. Hoje estávamos falando sobre esfriamento espiritual. Eu comentei alguma coisa sobre esfriamento espiritual. Mateus capítulo 24, versículo 12. E por se multiplicar a iniquidade, a falta de amor, o amor se esfriará de quase todos. Essa iniquidade entenda como pecado. E se por se multiplicar a iniquidade e multiplicar o pecado, o amor se esfriará de quase todos. Amém? Quando o pecado aumenta, irmãos, quando a iniquidade aumenta, o pecado produz um ambiente de endurecimento. Nós tornamos-nos insensíveis para com o próximo, para com a obra de Deus. Eu entendo que esse texto se aplica de forma direta à igreja do Senhor, não necessariamente a esse mundo, à sociedade, mas à igreja do Senhor. Se você não vigiar, a iniquidade vai aumentar, o pecado ele vai florescer de uma forma tão grande e a sombra desse pecado vai endurecer o teu coração e, consequentemente, você há de perder o amor de Deus. E quando você perde o amor de Deus, você deixa de amar o próximo, você deixa de amar aquilo que é de Deus, a obra do Senhor, a obra de Deus tornar-se-á um fardo pesado na vida. E você que está me ouvindo, e você que está... Abraço, Sueli de Avaré, São Paulo. E você que está me ouvindo, olha só, presta atenção. Eu sei que há casos e casos, irmãos. Essa questão da igreja hoje é uma área muito complicada e dá para falar um século sobre ela. Eu sei que hoje está muito difícil congregar. Principalmente as pessoas que têm conhecimento bíblico e quando chega em determinada igreja, ele vê as heresias florescendo. Aí ele fala, poxa, eu não posso ficar aqui. E não pode. Não pode, não pode. Nós não podemos compactuar com as práticas pecaminosas. Nós não podemos compactuar. Se você vai a uma igreja, você que conhece a Bíblia, e você chega no culto, e você consegue constatar que algumas práticas desse culto desafiam a verdade bíblica, contrariam a verdade bíblica, se você ficar ali, você que é conhecedor da palavra, você está pecando, porque você está sendo concordante. Oh, rapaz, isso faz uma seletividade muito grande. Isso leva-nos a uma seletividade

muito grande. Evidentemente que eu estou me referindo a heresias, não usos e costumes, essas coisas que são coisas secundárias, que se você observá-las ou não observá-las, não faz muita diferença. Mas, sim, as heresias, os ensinamentos, a apostasia que é ensinada na igreja. Oh, meu Deus, não participa não, tá? É melhor você ficar em casa. Sério mesmo. Mas, nós temos visto que tudo isso é fruto desse esfriamento espiritual em que as pessoas não querem mais saber de Deus e ensinar Deus, porque os seus corações estão dominados por motivações extras bíblicas ou extra Deus. Mas você que tem condições de cultuar o nome santo do Senhor, na tua cidade há um grupo de pessoas que você considera como remanescente. Talvez você não concorde com usos e costumes, coisas assim, mas aí são coisas secundárias. Mas a palavra de Deus é pregada de uma forma em que usos e costumes não interferem, mas é fiel à palavra, entendeu? Aí sim, aí é um grupo que você pode ali servir o nome santo de Deus, somar com essas pessoas e fazer a obra de Deus. Caso contrário, meu conselho é que você não compactue com os ímpios, com os filhos das trevas, melhor ficar em casa. Pastor Elias, você está aconselhando as pessoas a ficarem em casa? Melhor a igreja perto da sua casa, né? Procure a igreja mais próxima. Isso caiu por terra, irmãos. Antigamente, quando nós pregávamos, nós falávamos que procure a igreja mais próxima da sua casa. Meu Deus do céu, hoje não dá mais para falar isso. Está difícil, meu Deus, como está difícil pregar o evangelho. É a perseguição dos últimos tempos que ela vem de uma forma em que as pessoas não entendem, irmã Jaqueline. Não entendem, irmão Antônio. Estão esperando aí o Lula e os seus asséculos levantarem-se contra a igreja, tem levantado realmente, mas não no aspecto de prender a igreja, mas o maligno tem feito essa obra de uma forma assustadora, assustadora, destruindo a igreja. Amém? E por que não frequentar? Porque você não pode acostumar com o pecado em nome de Deus. Você não pode acostumar-se com o pecado em nome de Deus. Ah, eu estou aqui para servir ao Senhor. São situações assim, sabe como é que é? Mas eu preciso servir ao Senhor. Não acostume-se com o pecado. Como é que nós acostumamos com o pecado? Quando nós damos o nosso aval às práticas pecaminosas do sacerdócio. E vou dar um exemplo aqui, Igreja neopentecostal. Igreja neopentecostal não é lugar para quem quer servir a Deus. Ah, pastor, eu sou da igreja neopentecostal. Não falo da minha igreja. Pois é, não é lugar para você que quer servir a Deus. Porque eles não, de forma alguma, não pregam Jesus da forma que está na Bíblia. E certamente você está lá porque você tem interesses também. Mais ou menos assim. O pastor está julgando? É, mais ou menos, né? mais ou menos. Se você é um extra, pula fora enquanto há tempo para que você não seja concordante com essas práticas pecaminosas desse povo. Tá bom? A frieza espiritual está nesse aspecto também, em que as pessoas acostumam com o pecado da entidade religiosa, elas perdem o calor da presença do Espírito Santo, esfriam-se e acham que está tudo muito bom. Elas acostumam-se com a frieza espiritual e vivem aquela superficialidade religiosa. Cuidado com isso. Isso também é frieza espiritual. Tá bom? Precisamos estar sempre ligados na palavra do Senhor. A nossa irmã Sueli diz: bom dia, pastor. O Senhor não fala. A outra dizendo que eu não falo demais aqui. O Senhor não fala demais. Toda palavra é importante. O dia é difícil. Tem que viajar o pensamento. Tenho que vigiar o pensamento, o sentimento antes de pecar. Com certeza. Olha, gente, sabe onde é que o pecado nasce? Talvez as pessoas não levem isso a sério. O pecado nasce onde? No cérebro, na tua mente. É ali que o pecado nasce. Como é que ele nasce? No pensamento, algo surreal. Não físico. Ele nasce no pensamento. Como é que acontece? Do pensamento, ele passa para a tua boca, para teus olhos, para teu ouvido, para teus ouvidos e, posteriormente, para atos e ações. É assim que nasce o pecado. Não pense que seja diferente. Vamos lá, então?
É preciso a vigilância contra o esfriamento espiritual. Primeira área, vigiar o nosso coração. A segunda, ainda dentro dessa primeira área, vigiar a nossa vida espiritual. Manter uma vida de comunhão com Deus. João capítulo 15, versículos 4 e 5. João 15, versículos 4 e 5. Diz a palavra: permanecei em mim. Palavras de Cristo, viu, gente? Permanecei em mim e eu permanecerei em vós. Aqui o lance do Espírito Santo, tá vendo? Eu permanecerei em vós. Como não pode o ramo produzir fruto de si mesmo se não permanecer na videira? Assim nem vós o podeis dar se não permanecerdes em mim. Eu sou a videira, vós os ramos. Quem permanece em mim e eu nele, esse dar muito fruto, porque sem mim nada podeis fazer. Amém? Nossa primeira área, a vigilância. Nós temos que vigiar a nossa vida espiritual. Vigiar os nossos atos, ações, como nós agimos. Porque se nós, porventura, não estivermos atentos a estas coisas, amém? Nós não vamos permanecer em Cristo. E se nós, como é que nós sabemos que permanecemos em Cristo ou não? É só você ler mais uma vez João capítulo 15, versículos 4 e 5. Permanecer em mim e eu permanecerei em vós. Como não pode o ramo produzir fruto de si mesmo se não permanecer na videira? Assim, nem vós podeis dar se não permanecerdes em mim. Está vendo? Nós só podemos ter uma vida espiritual rica, verdadeira, quando há permanência no Senhor. Quem permanece em mim e eu nele, esse dá muito fruto, porque sem mim nada podeis fazer. Isso leva-nos a entender, irmãos, que como ramo da videira, nós temos que estar em nele, ligado à videira verdadeira, depender dele. Por que depender dele? Porque é ele que nos capacita através do Espírito Santo, é ele que move, é ele que age, ele trabalha. E produzir frutos que evidencie, que mostre uma vida transformada. Através dos nossos frutos, que são os frutos? Nossas ações, atitudes, o que falamos, etc. Onde frequentamos, com quem andamos. Enfim, todas essas questões. Esses são os frutos. Elas mostram que temos ou não uma vida transformada. Evidenciam se temos ou não uma vida transformada. Para que nós possamos estar atentos a essa realidade, é necessário um exame diário do nosso coração. Um exame diário. Eu sei que ninguém faz isso, não é? Mas devemos fazer. Todo dia, por exemplo, no final do dia, antes de dormir, analisarmos nossos atos e ações, examinarmos nossos atos e ações, se fomos ou não fiéis ao Todo-Poderoso, onde precisamos melhorar, onde erramos, qual foi a área que fomos mais atacados. É um balanço, fazemos um balanço, amém? E nos prepararmos para o dia seguinte já focados nessas áreas que talvez tenhamos uma certa dificuldade em dominá-las. Outro aspecto, não permitir que a rotina religiosa substitua a comunhão com Cristo. No decorrer dos tempos, irmãos, muitos tornaram-se religiosos. Ah, eu sou da igreja do pastor tal. O pastor tal é praticamente o Deus para ele. A rotina religiosa. Eu tenho que frequentar a igreja porque a igreja ordena que eu frequente. Mas tem frequentado o céu? Tem andado com Cristo? O que adianta você frequentar a igreja 6 dias por semana? No entanto, fora do templo, igreja, templo, fora do templo, você não possui uma vida de retidão, uma vida de compromisso com o Todo-Poderoso. Você torna-se apenas um religioso com uma rotina religiosa. Amém? Dentro da igreja, fora da igreja, nosso agir precisa ser o mesmo. Vigiar contra a frieza, contra o orgulho, a tolerância ao pecado, contra as obras da carne. Vamos generalizar. Vigie contra as obras da carne. Leia lá, Gálatas capítulo 5, veja sobre as obras da carne e os frutos do Espírito Santo. Bom é que você decore as obras da carne e os frutos do Espírito, para que quando o teu coração vem, ou seja, a tua mente, ela inclinar-se para o pecado, você tenha subsídio para falar, não, isso aqui afasta-me de Deus. Amém? E dar um basta no pecado e deixar se envolver pelo fruto do Espírito. Mas para que isso tudo aconteça, o chavão é o mesmo, o ensinamento é o mesmo, a fórmula é aquela antiga.
Oração, leitura da palavra e jejum. Oração, leitura da palavra e jejum, e isso gera obediência. Então essa é a verdade. Primeira área, vigie o teu coração, vigie a tua vida espiritual. Nós precisamos vigiar o nosso coração e a nossa vida espiritual. Vamos para o segundo tópico, vamos lá. Deixa eu ver se alguém está me ouvindo aqui ainda. Se porventura tem alguém me ouvindo, dá um ok no WhatsApp. Daqui a pouco eu estou falando sozinho aqui. Deixa eu ver se alguém vai dar um ok aí. Vamos lá, segundo tópico. Segunda área que nós precisamos vigiar. Nossa conduta. Conduta, nossas ações, nossa santidade, vida santa. Eu acho que ninguém está me ouvindo. Bênção. 1 Pedro, capítulo 1, versículos 14 e 16. 1 Pedro 1, 14 e 16. Diz a palavra: como filhos da obediência, não da desobediência, mas como filhos da obediência. Você precisa ser filho de quê? Da obediência. Obediência a quê? Ó, o presbítero Antônio está por aí. Filho de quê? De Deus. De quem, aliás? De Deus. Se você é filho de Deus, você é filho da obediência, porque você vai obedecer ao Senhor. Como filhos da obediência, não vos amoldeis às paixões que tinhais antes na vossa ignorância. Pelo contrário, segundo é santo aquele que vos chamou, tornai-vos santos, vós mesmos em todo o vosso procedimento. Porque está escrito, sede santos, porque eu sou o santo. Amém? Não precisava nem explicar esse texto, né, irmãos? Mas vamos lá. Primeiro, nós somos chamados, aqui é o apóstolo Pedro, é o Pedrão, Pedrão aquele que negou Jesus, enfim, que a Igreja Católica diz que é o Papa, Papa Pedro. Mas vamos lá, de Papa ele não tem nada, né? Ele era casado, chegou o momento que ele negou Jesus, ou seja, ele era falível, essas coisas todas. Mas ele ensina aquele povo que passava por momentos difíceis, que não podiam desobedecer ao Senhor, eles eram filhos da obediência, não podiam amoldar-se, tomar forma, o molde do mundo, das paixões que eles tinham antes de Cristo Jesus, ou seja, das paixões pecaminosas, que era preciso, segundo é santo aquele que chamou, tornar também santo. Diz ainda, sede santos porque eu sou santo. Ou seja, eles eram filhos da obediência, filhos de Deus, não podiam mais tomar a forma do mundo, mas viver uma vida de santidade, porque aqueles que os chamou de Jesus, santo é. Amém? E dentro dessa verdade, amados, nós precisamos observar alguns aspectos. A expectativa da volta de Cristo Jesus, que precisa ser uma verdade na nossa vida, ela precisa nos conduzir não para o medo, essas coisas todas, mas para uma vida, amém? Uma vida de cuidado, cuidado com as nossas ações. Nós não podemos andar por aí descuidados, amém? Cuidado com o descuido ou cuidado com uma vida sem aquele cuidado verdadeiro com aquilo que é santo. E é necessário ainda, irmãos, que haja uma santificação diária e constante. A santificação é algo que você cultiva diariamente na tua vida. E viver em santidade, apesar que parece que é complicado, mas vamos desmistificar esse lance aí. Viver em santidade é viver longe do pecado. Pecou, arrependido, confesse e lute para não pecar mais. Isso aí é santidade, tá bom? É viver segundo a vontade do Senhor, 24 horas por dia, 7 dias por semana, o resto da vida. Nós somos chamados para viver de uma forma que seja coerente com a vontade de Deus. Amém? Uma forma coerente com a vontade do Senhor. Nós precisamos demonstrar com coerência a nossa fé em Deus. Que professamos uma fé verdadeira no Senhor. E isso se faz quando você coloca em prática aquilo que o Senhor determinou para as nossas almas, evitando, por exemplo, as obras da carne e deixando-se mover e frutificando no Espírito. Ser irrepreensível, irmãos, não significa, o Senhor nos chama para uma vida irrepreensível, mas não significa uma vida perfeita, porque perfeito é impossível que sejamos. A Bíblia diz que somos humanos e vamos com certeza vivermos a imperfeição. No entanto, nós não podemos nos acostumar com a imperfeição, com o pecado, imperfeição ou pecado, com o pecado, amém? E tentar fazer algumas coisas
para que, através desses atos e ações, obras da carne, pudéssemos alcançar a salvação. Não, nós temos que procurarmos uma vida irrepreensível, observando a vontade do Senhor. Vamos tropeçar, vamos cair, mas não vamos prosseguir no pecado. Arrependidos, confessarmos nossos pecados, para que nós possamos alcançar do Senhor o perdão. Isso significa viver uma vida sincera diante de Deus, com sinceridade, não uma vida dupla, uma vida de arrependimento, de fé, de obediência, buscando uma vida que seja marcada pela prática daquilo que é de Deus, jamais marcada pela prática do pecado. Vigiar contra a conformidade do mundo. Vamos lá? Mais um aspecto aqui. Segunda área, vigiar a nossa conduta e santidade. Vigiar contra a conformidade do mundo, dentro desse aspecto. Romanos capítulo 12, versículos 1 e 2. Rogo-vos, pois, irmãos, pelas misericórdias de Deus, que apresenteis o vosso corpo por sacrifício vivo, santo e agradável a Deus, que é o vosso culto racional. E não vos conformeis com esse século, com esse mundo, com os costumes, com as práticas, enfim, isso aí. Mas transformai-vos pela renovação da vossa mente. Olha mais uma vez aqui, ó, o coração velho aqui. Ó. Renovação da vossa mente, para que experimenteis qual seja a boa, agradável e perfeita vontade de Deus. Aleluias. Quando nós, amados, somos lavados no sangue de Cristo Jesus, é gerado em nosso coração a santidade. E a santidade, ela envolve todo o nosso ser, toda a nossa existência. Seja qual for o aspecto, o ângulo que você ver a tua existência, precisa ser santa. Amém? Isso significa que teu corpo precisa ser santo. Você não pode usar o teu corpo para as práticas pecaminosas. A tua mente santa, as tuas escolhas com santidade. Você faz escolhas que o nome santo de Deus seja honrado e glorificado. Os relacionamentos conjugais, aliás, relacionamento conjugal, não é um só. Relacionamento conjugal, amém? Santidade no casamento. Quando você está noivando, o crente não namora a noiva, é preciso que haja santidade no noivado. As relações interpessoais de amigos, eu tenho um amigo, aquela coisa toda. É necessário observar se essa amizade, se ela corrobora com a tua santidade ou se ela te afasta da presença de Deus. Tudo isso precisa ser pesado. A tua maneira de viver, mas eu sou profissional, como profissional eu posso ser prostituto, posso ser prostituta porque é a minha profissão. Mais ou menos assim, não é? Como profissional eu posso trabalhar em determinadas áreas? Não, você não pode. O servo de Deus não tem esse campo ilimitado, ele precisa trabalhar em áreas que Deus possa ser glorificado. Entendeu? Que Deus possa ser louvado, que Deus possa ser adorado. Isso aqui também se aplica ao empresário, maneira de viver. Se aplica ao empresário. É muito comum nós vermos crentes que possuem um tipo de serviço, seja supermercado ou outro tipo de serviço qualquer, que ele oferece ali nas quatro paredes, sex shop. Nós temos um sex shop aqui, é reservado. Mas você é crente, camarada. Você é um empresário crente. Isso não cabe, entendeu? É só exemplos. Outro aspecto, o cara é crente, aí ele tem uma mercearia, uma quitanda, alguma coisa assim, mas está lá recheada com cigarro, bebida alcoólica e essas coisas todas. Pastor, mas é a minha profissão, pastor. Pois é, não sei se você vai entrar no céu. Ô, misericórdia, você tem que pesar bastante isso aí, rapaz, pesar. Buscar santidade e ver se isso está em conformidade com a fé que você professa. É tipo assim, eu sou contra o assassinato, o homicídio. Aí você vê, você tem uma loja de armas que é direcionada a essa área. Entendeu? Mais ou menos assim. Fica atento. Nós não somos chamados para vivermos esse mundo da forma que ele é. Esse mundo vai sem porteira. Tá bom? A igreja não pode perder, esse aqui é o aspecto pessoal, a santidade. No aspecto da igreja, irmãos, ela não pode se conformar com o mundo, tomar a forma do mundo. A igreja não pode perder a sua identidade. Identidade
Quando nós nos referimos à igreja aqui, nesse caso é a eclésia, a reunião do povo de Deus. O povo de Deus se reúne para glorificar, para bendizer, para exaltar, para adorar e para ouvir a palavra de Deus. Eis a essência. Amém? E a entidade religiosa que está por trás daquilo que chamamos de igreja, ela precisa também, no seu escopo doutrinário, trazer princípios que estejam em conformidade com a palavra, não com o mundo. Essa é a verdade. O nosso padrão de vida é contrário aos padrões de vida desse mundo. Nós temos um padrão de vida. Qual é o nosso padrão de vida? Seja meus imitadores, como eu sou do Pai. Amém? É isso aí. Esse é o nosso padrão de vida. E está cheio. A Bíblia está cheia de referências que apresentam esse padrão para que nós possamos vivê-lo. Mas não é o mundo que é o nosso padrão. Outro aspecto. Viver com a consciência de que prestaremos contas. Estudo, irmãos, dentro da nossa segunda área, vigiar a nossa conduta e santidade. Nós precisamos viver com a consciência de que prestaremos contas. Parece que o povo, amados, sei lá, as pessoas acham que elas são assim, intocáveis, os intocáveis. Mais ou menos assim. Aí eu posso agir da forma que eu estou, não vou prestar conta para ninguém, a vida é minha, eu faço como eu quero, enfim, eu faço o que dá na telha. Vamos lá, 2 Coríntios capítulo 5, versículo 10. 2 Coríntios 5, 10. Porque importa que todos nós compareçamos perante o tribunal de Cristo. Onde? Perante o tribunal de Cristo. Quem há de nos julgar? Jesus. Ah, Jesus é amor. É, mas ele é juiz também. Perante o tribunal de Cristo, para que cada um receba segundo o bem ou mal, santidade ou pecado, que tiver feito por meio do corpo, por meio das suas ações. Amém? O texto é extremamente claro, gente. Não tem o que falar. Cada vivente vai prestar contas a Deus. Se você vive na prática do pecado, você vai apresentar-se diante do Senhor. Na volta de Cristo ou na tua morte, uma coisa ou outra, o que vier primeiro. Amém? Somos aconselhados por Paulo a buscarmos uma vida irrepreensível, Filipenses 2, 14 e 15. Fazer tudo sem murmuração, nem contendas, para que vos torneis irrepreensíveis, irrepreensíveis, corretos, puros, santos e sinceros, filhos de Deus, inculpáveis no meio de uma geração pervertida e corrupta, inculpáveis, sem pecado, sem concordar, sem tomar posse, sem absorver, no meio de uma geração pervertida e corrupta, na qual resplandeceis como luzeiros do mundo. Você está no mundo, meu irmãozinho? Não é para vender pinga para as pessoas. Não é para usar teu corpo como profissão, prostituição, etc. Você está no mundo. Não é para usar tua voz, como hoje nós temos visto os cantores gospel. O Luciano lá do Zezé Camargo e Luciano, não é? Ah, agora eu sou crente. Aí Luciano disse, olha, até as 20... Isso aí eu ouvi Luciano falar numa entrevista. Até as 20 horas, o Luciano canta para os irmãos da igreja. Ele canta lá as músicas cristãs, aquela coisa toda, assim. Não, ele não canta, desculpe. Deixa eu refazer aqui. Até as 20 horas, o Luciano canta de uma forma como se fosse para a igreja, ou seja, aquelas músicas comportadas, aquela coisa toda. Mas depois de determinada hora, acho que de meia-noite para frente, aí o Luciano canta comigo. Aí canta qualquer coisa, mais ou menos assim. É como se o cara tivesse uma vida dupla, não é? Até determinado momento, vamos cantar aquelas músicas mais light. Depois de determinado momento, aí nós soltamos o verbo. Não existe isso, irmãos. Você é ou não é. Não existe cantor que canta para o mundo e canta para Deus. De uma fonte só não jorra dois tipos de águas. Nós precisamos ser luzeiros. E qual o testemunho que o Luciano dá? Sabe qual o testemunho, irmãos? Que o Luciano e outros tantos dão? É que o evangelho, ele pode ser vivido de qualquer forma. É isso aí. É o capeta, irmãos. É o capeta que leva o engano às pessoas. Ah, o Luciano é crente. Olha, agora ele se diz crente. Está cantando música gospel também. Ele canta na igreja, canta no mundo. O crente tem liberdade. O crente pode fazer o que dá na telha. Entendeu? Nós somos chamados para sermos luzeiros, gente. Luzeiros. Portanto, nós não podemos fazer qualquer coisa. Temos que fazer segundo Deus. Vigie suas palavras, vigie suas atitudes, a observação daquilo que Deus quer. Não podemos negociar nossos princípios bíblicos, mesmo que esses princípios bíblicos
a exemplo da Lagoinha, cita aqui, estou citando nomes hoje, do André Valadão, que negociou os princípios bíblicos em troca de valores vultuosos. Está aí na mídia, não é? Está na mídia, lamentavelmente. A Igreja Lagoinha, não é, gente? Como se corrompeu? Pois é, negociou princípios. Nós temos que praticar o arrependimento. E esse povo, tem jeito? Tem. Se o André Valadão se arrepender, confessar seu pecado, o Senhor pode purificá-lo, lavá-lo. Talvez não restitua o ministério, mas pode mudar completamente a vida dele. Com certeza. Procure testemunhar de Cristo Jesus dentro e fora da igreja, irmãos. Dentro e fora da igreja. E a santidade, ela precisa alcançar todas as áreas da nossa vida. Amém? Nós estamos aqui no segundo tópico. O primeiro foi vigiar o nosso coração e a nossa vida espiritual. O segundo, vigiar a nossa conduta e santidade. E por fim, vamos gastar mais 15 minutos falando. A terceira área, vigiar a nossa fidelidade e responsabilidade na obra de Deus. Fidelidade e responsabilidade na obra de Deus. Tudo isso antevendo a breve volta de Jesus. São os dias que antecedem a volta de Cristo e a nossa forma de proceder, uma vida de vigilância. Mateus 24, 45 e 46. Quem é, pois, o servo fiel e prudente? A quem o Senhor confiou os seus conservos para dar-lhes o alimento a seu tempo? Bem-aventurado aquele servo a quem seu Senhor, quando vier, achar fazendo assim. Amém? Veja, aqui Jesus apresenta a figura do servo que recebe a responsabilidade, ou seja, todos nós, de sermos fiéis e permanecermos na fidelidade até a chegada do Senhor. No caso aqui é uma parábola, até a chegada do Senhor. Nós recebemos essa incumbência, essa responsabilidade de permanecermos fiéis até a chegada do Senhor, a volta de Cristo. E essa vigilância, irmãos, evita o pecado, mais uma vez, evita a prática do pecado, também inclui a maneira como nós administramos, olha só, a administração do tempo, dos dons, dos recursos que nós temos, que o Senhor nos dá, recursos financeiros, da oportunidade que Deus nos concede de servi-lo, e nós temos visto que muitos estão jogando fora todos esses princípios, não administram seu tempo, seus dons, os recursos financeiros e também a oportunidade que o Senhor nos dá de servi-lo de uma forma ou outra. É preciso vigilância em si sobre essas questões para que não sejamos encontrados em falta quando o Senhor voltar. Negligenciar os dons e a missão recebida. É um subtópico. 1 Pedro capítulo 4, versículos 10 e 11. Servi uns aos outros, cada um conforme o dom que recebeu, como bons despenseiros da multiforme graça de Deus. Se alguém fala, fale de acordo com os oráculos, com os princípios de Deus. Se alguém serve, faça-o na força de Deus, supre, para que, em todas as coisas, seja Deus glorificado, por meio de Jesus, a quem pertence a glória e o domínio pelos séculos dos séculos. Amém? Resumindo aqui, nós somos chamados, amados, a sermos administradores fiéis daquilo que recebemos de Deus. É isso que o texto está falando. Sermos administradores fiéis daquilo que recebemos de Deus. Amém? O nosso posicionamento como cristãos obriga-nos a reconhecer que a glória é do Todo-Poderoso. E nós não podemos buscar a glória humana, mas a glória é do Senhor. Amém? E vivermos em conformidade com a vontade do Todo-Poderoso. Outro aspecto é preciso permanecermos firmes até o fim. 1 Coríntios capítulo 15, versículo 58. Portanto, meus amados irmãos, sede firmes, inabaláveis e sempre abundantes na obra do Senhor, sabendo que no Senhor o vosso trabalho não é vão. Mais uma vez, portanto, meus amados irmãos, sede firmes, inabaláveis, sempre abundantes, fazendo com prazer, com alegria, dando muito na obra do Senhor, sabendo que o Senhor, o vosso,
sabendo que no Senhor o vosso trabalho não é vão. Aqui nós somos chamados à perseverança, irmãos. Perseverança. Perseverança. Perseverança é a qualidade de ficar firme. Amém? Mesmo quando as situações mostram-se contrárias, mas está ali firme. É aquela resiliência. Oh, glórias! Existem momentos que nós estaremos com certeza cansados. Amém? A oposição muitas vezes pega pesado com a gente. Nos frustramos com algumas situações, tipo falta de resultado. Às vezes a gente olha para a missão Vivos e eu fico um tanto quanto frustrado porque a gente não vê resultado. E coisa assim desse tipo. Mas nós somos encorajados pelo Senhor a continuarmos firmes na obra de Deus, inabaláveis, imutáveis, amém? E procurando fazer com abundância, dedicando, entregando-se em todas as áreas à obra do Senhor. Portanto, sejamos fiéis, sejamos permanentes. E isso nós precisamos fazer, irmãos, com convicção plena. Nós não podemos negligenciar as coisas espirituais. Daquela parábola das 10 virgens, por exemplo, às vezes nós não entendemos, eu também não entendia muito bem aquela parábola até algum tempo atrás. Porque é uma parábola de costumes, uma parábola de costumes. E nós não estamos ambientados com os costumes de Israel, principalmente da época de Jesus. Mas, conforme alguns estudiosos, o que acontece ali é o seguinte: a moça era dada em casamento, o noivo. De certa forma, eles já estavam casados, tipo Maria e José, eles eram casados, porém não viviam maritalmente. E a noiva deveria estar sempre preparada, porque de uma hora para outra, o noivo iria buscá-la. Mais ou menos assim. Eu estou resumindo, fazendo um resumo dos resumos. Então o noivo ajudava seus amigos, aquela galerinha ali dele, e todo mundo feliz, sorridente, vamos buscar a noiva agora, opa, agora chegou a hora de eu desposar, consumar o casamento, vamos colocar assim dessa forma, e iam à casa da noiva. A noiva, de certa forma, ela deveria estar continuamente preparada, porque ela sabia, era o costume, ela sabia que de uma hora para outra o noivo ia aparecer. O noivo ia aparecer, levá-la para sua casa para que pudessem viver maritalmente. E é nesse aspecto que essa parábola é contada. Das nécias, das virgens, não é? Mais ou menos assim. Mateus capítulo 25, 13. Vigiai, pois, não sabeis o dia nem a hora. Elas não sabiam o dia e a hora. O noivo aparecia de sopetão. E se elas não estivessem preparadas, aliás, se ela não estivesse preparada, não iria com o noivo. É nesse aspecto que Jesus fala a respeito do fato de estarmos continuamente vigilantes e preparados, porque ninguém sabe o dia nem a hora. Da mesma forma que a noiva não sabia o dia nem a hora, ela tinha que estar numa expectativa contínua, a nossa vida precisa ser da mesma forma. Nós não podemos negligenciar a fé de forma alguma, tá bom? E isso leva-nos à necessidade de sermos fiéis na oração, na palavra, no serviço, vida de oração, conhecermos a palavra, lendo a palavra e sermos úteis ao serviço do Senhor. Nós não podemos enterrar os dons que o Senhor nos concedeu, os mais diversos dons que você pode utilizá-los na igreja, para que a obra do Senhor seja edificada e para que você seja útil. Nós não podemos abandonar a missão, mesmo diante das dificuldades. A Igreja Missão Vivos passa dificuldades, meu Deus do céu, como é difícil de ver muitas vezes os irmãos que não levam a obra a sério, aquela coisa toda. Mas nós não podemos abandonar a missão de falar de Cristo Jesus. Mesmo em meio às dificuldades, é preciso que haja essa firmeza, essa fidelidade, essa responsabilidade com a obra de Deus. Amém? É necessário servir ao Senhor com humildade. Sem humildade é impossível servir o Todo-Poderoso. O pastor, o sacerdote, aquele que faz a obra, não pode ser movido por aplausos, por uma glorificação pessoal, não. Ele tem que receber o aplauso de Deus. Eu não busco o aplauso dos homens, ninguém me aplaude. Oh, dó de mim, ninguém me aplaude.
Mas como é que aplaude com a palavra que eu prego? Mas por que eu não estou preocupado com isso aqui? Porque eu busco o aplauso de Deus, ou seja, a confirmação, a aceitação de Deus para a minha vida. E eu sei que o evangelho que eu prego, o evangelho verdadeiro, não vai arrancar aplausos, seguidores. Não, eu sei disso. Eu sei que não vai. Porque o evangelho de Cristo aponta para essa realidade. E eu conheço a palavra e eu sei dessa realidade. Tá certo que a gente fica meio abatido, né, pastora Sônia? Nós ficamos um tanto quanto abatido porque gostaríamos que a obra fluísse. Mas nós sabemos que é assim. Ah, agora não, agora eu quero ser o bonzinho, eu quero ser aceito por todo mundo, eu quero estar em todos os almoços da igreja, eu quero estar em toda a festinha da igreja. Ninguém me convida para nada disso aí, viu, irmãos? Só para vocês terem noção. Mas, também não estou aqui reclamando, de forma alguma. Mas não é esse o foco, porque o meu foco é servir ao Senhor falando de Cristo Jesus para que, quando Ele voltar, essas pessoas estejam preparadas como a noiva. Como a noiva. Amém? Essa que é a grande verdade. Eu vou receber aplausos por isso? Não. O pessoal vai me achar bonitinho? Não. Oh, o pastor Elias prega tão bem. Oh, não sei o quê, etc. Não. Eu acho que nem os pastores daqui da cidade gostam de mim, para ser a verdade, tá bom? Porque a gente fala a palavra de Deus e fala na Capital FM a mesma palavra, sem meios termos, e há um certo confronto com aquilo que a igreja prega nesses últimos tempos. E aí, consequentemente, as pessoas não vão gostar bastante. Mas é isso aí. Nós temos que permanecer firmes, mesmo quando ninguém estiver observando. Esse aqui é outro aspecto. Terceira área, vigiar nossa fidelidade e responsabilidade na obra, nossa fidelidade a Deus. Esteja lá na Conchichina, no canto mais remoto da Conchichina. O teu coração não pode ser tomado pela lascívia, o seu coração não pode ser tomado pelo adultério. Ah, mas ninguém me conhece, etc, etc, etc, etc. Você tem que permanecer firme, é na doutrina. E essa doutrina não tem fronteiras, onde quer que tu estejas. Lá nos confundós do Judas. E se um dia alguém for habitar em Marte? E se você resolver morar em Marte? Você precisa ser crente lá em Marte, da mesma forma que aqui no Brasil. Mais ou menos assim. Tá bom? Então nós falamos hoje a respeito de vigilância. Vigilantes até a volta de Cristo. Eu acho que eu vou ministrar essa palavra na igreja na quarta-feira, que eu gostei dela. Vigilantes na volta de Cristo, até a volta de Cristo. Primeiro, vigiar o nosso coração e a nossa vida espiritual. A segunda vigilância que nós precisamos, segunda área, vigiar a nossa conduta e santidade. E terceira área a ser vigiada, nossa fidelidade e responsabilidade na obra de Deus. Amém, povo dos céus. 1 Tessalonicenses capítulo 5, versículos 23 e 24. O Deus de paz vos santifique completamente, e o vosso espírito, alma e corpo sejam conservados íntegros e irrepreensíveis na vinda de nosso Senhor Jesus Cristo. Fiel é o que vos chama, o qual também o fará. A palavra já diz por si só a grande realidade. Então é isso aí, 11 horas e 32 minutos. Hoje eu falei esse tantão de coisa em uma hora. Que bênção, vamos orar. Amado Deus, muito obrigado, Pai, pelo teu cuidado, pelo teu zelo, pela tua palavra ministrada ao meu coração e a esses que nos ouvem, que nós possamos observá-la, praticá-la, para que assim vivamos a tua verdade acima de todas as coisas. Senhor, mostre a tua glória a nós, Pai, para que assim possamos ainda mais firmemente testemunharmos de ti com prazer e com alegria. Senhor, faça a tua vontade em nossas vidas, em nome de Jesus. Amém. Se porventura, você que está me ouvindo, quiser fazer algum questionamento em relação a essa palavra, o momento é oportuno, é só utilizar o WhatsApp. 27-997-03-1331. 27-997-03-1331. Vou soltar o louvor, que é o tempo de você usar o WhatsApp e comentar alguma coisa.

Escuta, meu irmão, são 11 horas e 34 minutos, hoje encerrando minha participação ao vivo com vocês. Presbítero Antônio diz, amém, assim seja, amém, Presbítero Antônio, assim seja. Minha gratidão pelo teu testemunho, que nós rodamos lá na igreja. Que Deus abençoe muito a tua vida, sinto-me honrado pelo teu carinho. Também a nossa querida Jaqueline. A Jaqueline fica tirando sarro de mim aí. Começamos bem a semana com esse chamado à vigilância nas nossas ações. Amém, Jaqueline. Deus abençoe a tua vida, a tua casa, a tua família. Meu abraço ao Jefferson. Pastora Sônia também comentando aqui. Como é difícil, a obra tem que continuar independente das circunstâncias. É mais ou menos por aí, tá bom, Pastora Sônia? Glórias a Deus por isso. Foram esses comentários, alguma coisa. Gente, eu estou encerrando minha participação ao vivo, na sequência entre louvores e ministrações, tarde afora, tá bom? Hoje, provavelmente, a partir das 20 horas, eu estarei na Capital FM. Se porventura vocês quiserem olhar, acessar lá, é Rádio Capital FM 879.com.br. Provavelmente estarei na Capital FM hoje à noite, a partir das 20 horas. A todos vocês, muito obrigado pelo carinho da companhia, muito obrigado por estarmos juntos nesses momentos em que a palavra do Senhor é ministrada de uma forma clara, para que não haja dúvida nos corações, amém? Para que não haja dúvida, para que no dia santo em que estivermos diante do grande juiz, e o grande juiz é Jesus, sejamos encontrados segundo a vontade dele. Esse é o nosso objetivo de vida. Agora louvores e ministrações, tarde afora, tá bom? Um abraço, muito obrigado, que Deus abençoe cada um de vocês. Amos, amos, amos. Bem, não, amos é ruim. É, amo-lhes, amo-lhes. Agora sim, agora ficou legalzinho, hein? É meu português. Abraço, gente.

Senhor, Tu me sondas e me conheces. Tu conheces o meu sentar e o meu levantar. De longe entendes o meu pensamento. Esquadrinhas o meu andar e o meu deitar. E conheces todos os meus caminhos. Salmos 139, 1, 2 e 3.

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1: Hoje o nosso tema, as superstições de cada dia. Amém? É um tema um tanto quanto diferente, mas queremos abordar essas questões que são perigosas para a nossa vida espiritual, que são perigosas para o nosso crescimento espiritual e que infelizmente entra de forma dissimulada nos corações, nas vidas, e as pessoas abrem espaço e deixam que o inimigo entre e faça coisas ruins na vida da gente. É preciso estarmos atentos, amados, a cada dia, atentos à palavra do Senhor e a tudo aquilo que nos rodeia. Nós precisamos vigiar, diz a palavra, orai e vigiai, não é assim? Orai e vigiai, não apenas orar, mas também vigiar. A parte da oração, até que fazemos as nossas orações, mas muitas vezes nós não vigiamos o suficiente e é onde o maligno consegue acessar as nossas vidas e, infelizmente, ele planta aquilo que não é bom em nossos corações. Eu quero ler com os irmãos Deuteronômio capítulo 18, versículos 9 até o 14. Nos diz a palavra: quando entrares na terra que o Senhor teu Deus te der, não aprenderás a fazer conforme às abominações daquele povo. Não se achará em ti quem faça passar pelo fogo seu filho ou a sua filha, nem adivinhador, nem prognosticador, nem agoureiro, nem feiticeiro, nem encantador, nem necromante, nem mágico, nem quem consulte os mortos. Pois todos aqueles que faz tal coisa é abominação ao Senhor. E por essas abominações, o Senhor teu Deus os lança de diante de ti. Perfeito serás para com o Senhor teu Deus, porque essas nações que hás de possuir, ouve os prognosticadores e os adivinhadores. Porém, a ti o Senhor teu Deus não permitiu tal coisa. Deuteronômio capítulo 18, versículos 9 até o 14. Vamos orar. Deus de amor, mais uma vez estamos aqui reunidos. Estamos neste lugar para te louvar, para te adorar e também para ouvir o teu Espírito falar aos nossos corações. Queremos clamar que tu venhas trazer a revelação da palavra, para que mais um pouco possamos aprender, para que assim nós sejamos edificados e possamos dia após dia alcançarmos a estatura do varão perfeito, porque esse é o nosso objetivo de vida. Ensina-nos, ó Deus, dirija-nos, abre nosso entendimento, nos dê o discernimento, é o que nós clamamos em nome do teu Filho Jesus. Amém, Senhor. Amém, igreja? Irmãos, o que é superstição? Eu creio que todos já ouviram falar a respeito de superstição. Aparece na televisão, aparece no noticiário. Final de ano é uma época extremamente supersticiosa. Cada um tem a sua superstição. Espero que vocês não tenham, porque são servos do Senhor, evidentemente. Mas é comum nós vermos as pessoas cada dia mais envolvidas com práticas que não estão ligadas ao Senhor, que não associam as pessoas ao Todo-Poderoso, mas sim àquele que é o nosso inimigo, aquele que veio para destruir, para afastar o homem por completo do Todo-Poderoso. E eu quero afirmar para vocês que em muitos aspectos o inimigo tem sido vencedor. O inimigo de nossas almas tem vencido. É só você olhar a sociedade, é só você olhar este mundo e você verá que as pessoas estão aí de braços abertos, acolhendo toda sorte de males, quando deveriam estar vivendo em santidade, em retidão e segundo os princípios de nosso Senhor e Salvador Jesus. Irmãos, essa distorção de princípios, com certeza ela não é patrocinada pelo Senhor Jesus, mas sim, ela vem lá das profundezas, vem de Satanás, que tem como objetivo afastar-nos do Todo-Poderoso. Mas o dicionário Aurélio define superstição como sentimento religioso baseado no temor ou na ignorância e que induz ao conhecimento de falsos deveres, ao receio de coisas fantásticas e à confiança em coisas ineficazes, crendice. 2. Crença em presságios tirados de fatos puramente fortuitos. 3. Apego exagerado e ou infundado a qualquer coisa. Essa é a definição que nós encontramos no dicionário, no Aurélio, com relação à superstição, com relação à prática da superstição. E quando nós olhamos e trazemos essa definição para a prática, nós vamos ver que são todas essas crendices, tudo aquilo que nós temos visto, entre elas a simpatia, enfim, os medos que são gerados, porque as pessoas creem em coisas infundadas, em coisas que não têm valor nenhum. Nós precisamos estar atentos para que não sejamos encontrados como participante do grupo daqueles que cultivam a superstição nas suas vidas. Amém? Há uma definição ainda com relação ao nosso Brasil, por que o Brasil é tão supersticioso? E essa definição diz: devido à mistura de raças, o índio, negro e o europeu. O nosso Brasil é formado basicamente por índios, negro e europeu. O índio já estava no Brasil quando chegaram aqui os descobridores. Os europeus vieram lá da Europa, claro, e os negros como escravos da África. E houve essa miscigenação, essa mistura, e hoje somos isso. Somos isso aí para a honra e para a glória do Senhor. Um povo forte, um povo bonito, um povo alegre, um povo disposto, um povo inteligente. O brasileiro é muito sábio. Amém? Muito sábio. E também muito religioso. É uma população muito religiosa. Eis o problema. A religião é bênção em um aspecto, mas também é maldição em outra. Quando você é religioso, mas ama o Senhor acima da religião, glórias a Deus. Mas quando você é apenas religioso, seja crente religioso ou outro ramo das religiões que existem por aí, apenas religioso, para nada serve a não ser para nos afastar do Todo-Poderoso. A religiosidade é uma faca de dois gumes, portanto. E nós vemos que essa mistura é um campo fértil para as mais variadas e aberrantes superstições. E o Brasil, nós encontramos de tudo um pouco. A religião que deveria ser sanadora desse problema, na verdade, é a que mais fomenta. A religião indígena, animista porque eles creem que tudo tem alma ou espírito. Os animais, as plantas, as rochas, montanhas, enfim, que a natureza tem alma e espírito. Misturada com o espiritismo africano e ainda misturado com o cristianismo, formaram essa situação supersticiosa que nós temos visto no Brasil. E isso, no decorrer desses últimos 500 anos, foi aumentando. Amém, queridos? Mas vamos apontar para vocês algumas das superstições que são comuns aqui em nosso Brasil e muitas vezes aqui na nossa cidade. Algumas dessas eu já ouvi falar, outras são desconhecidas para mim, mas com certeza os amados que estão aqui presentes, além dessas que serão citadas, conhecem outras, porque elas são diversas. Mas eles dizem que quando você vê uma borboleta negra, por exemplo, é sinal de morte. Caiu um talher no chão, é visitas chegando na sua casa. Já ouviram isso? A irmã está sorrindo ali, eu acho que já conhece isso então, né? Aí, olha só. Então, eu que não sabia. Caiu um talher. Dizem que é visita chegando. Viajar com padres, desgraça na certa. Essa é pesada, né? Vestir roupa ao avesso, recebimento de dinheiro. Sentir a orelha quente, essa é comum. Quando você está com a orelha quente, diz que está alguém falando mal de você. Morto de olho aberto, é que haverá outro morto. Colocar vassoura virada atrás da porta. Dizem que espanta as visitas, principalmente as indesejadas. Passar debaixo de escadas. Acontece o quê? Essa é bem comum. Traz azar, não é verdade? Ainda, dormir com os pés voltados para a porta. Traz morte. Quebrar espelhos, essa aqui também é bem comum. São 7 anos de azar. Trevo de 4 folhas. Eu já vi gente procurando nos trevinhos para ver se conseguia encontrar um de 4 folhas. E não acha. Muito raramente. Trevo de 4 folhas traz sorte. Pé de coelho. Só não dá sorte para o coelho que perde o pé. Mas dizem que pé de coelho traz sorte. Bater 3 vezes na madeira, já viu isso? Ó. Não é isso? Bater 3 vezes na madeira. Evita coisas ruins. É, queridos. Sapatos e sandálias viradas. Dizem que é trazer morte. A pessoa vê um sapato virado, uma sandália virada, não pode, tem que desvirar. Corre lá, desvira. Entre outras, irmãos, aqui foi uma seleção das mais comuns, mas existem tantas outras que certamente são de conhecimento dos amados aí, não é assim? Agora vamos para a questão das simpatias. Essas são as superstições, mas tem o lado das simpatias. Veja, banhar os olhos em urina de recém-nascidos do sexo masculino diz que cura conjuntivite. Já ouviu falar isso, irmã? Meu Deus do céu! Passar no pescoço sangue de galinha preta cura inflamação na garganta. Ainda, comer formigas para recuperar a visão. Mulher deve beber um copo de água em que o marido tenha lavado o rosto para evitar aborto. Ainda, para fazer um bebê parar de soluçar, coloca-se uma linha vermelha na testa. Essa é muito popular, muito popular. Deixa eu ver mais. Para fazer uma verruga sumir, passa-se feijão, passa-se 3 grãos de feijão e depois joga para trás. Usar roupa branca no primeiro dia do ano. Bem, bem atual essa, não é? Usar roupa branca no primeiro dia do ano traz sorte. Aí você usa uma roupa branca, tem uma roupa íntima, da cor que você quer que seja o ano novo. Diz que amarelo traz, acho que dinheiro, vermelho acho que traz paixão, e vai por aí. Então as coisas desse tipo aí. Irmãos, como nós vemos aqui, há várias práticas que elas não estão associadas com os princípios de Deus. Na verdade, todas essas práticas, sejam as superstições como as simpatias, elas têm origem nas trevas, no inimigo de nossas almas. São práticas, irmãos, que são aceitáveis. Há muito servo de Deus que, quando a criança está soluçando, coloca a fitinha vermelha na testa. Ah, também tem a fitinha vermelha na gaiola, tem isso também. Para o mal-olhado, acho que é mal-olhado. Enfim, então as pessoas fazem isso hoje ainda. É comum nós vermos isso. Mas são práticas contrárias aos princípios do Senhor. E são inúmeras, mas muitas mesmo. Nós precisamos vigiar todas as práticas para vermos se estão de acordo com aquilo que é de Deus. De acordo com os princípios do Senhor. Amados, nós não podemos apenas consumir e achar que é normal. Nós precisamos entender que a nossa dependência é do Senhor, que a nossa dependência é exclusiva do Senhor. Precisamos depender apenas de Deus, e nós não podemos usar desses expedientes que são das trevas, mesmo que funcione. Vou falar uma coisa para vocês, funciona. Algumas dessas coisas realmente funcionam, por incrível que pareça. Funciona, gente. Um dos grandes problemas nosso, do servo de Deus, é achar que o capeta não tem poder para fazer as coisas. E ele faz acontecer. Uma criança, por exemplo, uma mãe, por exemplo, que tem uma criança que tem soluços recorrentes, ela colocou a fitinha, colocou a coisa vermelha na testa, parou, ela vai fazer aquilo sempre que houver soluços. Porque ela verá aquilo como uma solução boa, não como uma coisa ruim. É assim que o maligno faz. Mas são nas pequenas coisas, que o capeta vai entrando na vida das pessoas. Aí você fala, ah, mas eu não sabia. Não sabia porque não está em comunhão com o Senhor, me perdoe falar dessa forma. Porque quando nós temos comunhão verdadeira com o Todo-Poderoso, nós recebemos o Espírito Santo e este nos dá discernimento em todas as coisas. Em todas as coisas. Amados, o Espírito Santo não deixa passar nada em branco na nossa vida. Tudo aquilo que não vem de Deus, o Espírito rejeita. Mas só que nós estamos tão acostumados com as práticas erradas, que mesmo sentindo que não devia fazer, fazemos. É assim. Aí eu sinto que não devia fazer isso. Mas é a solução, vou fazer. E faz. E abre espaço para as trevas na vida. Amém, queridos? Sejamos atentos a essas situações. E não vamos dar espaço em nossas vidas, não apenas para essas que foram citadas, mas para tantas outras que você vê na televisão e ou que um amigo, um vizinho fala. Tópico primeiro, superstições em Israel. Superstições em Israel. Queridos, toda e qualquer superstição, ela é perigosa. Ela desagrada a Deus, ela nos afasta do Senhor. Não é um mero passatempo, não é uma coisa inofensiva. E nós temos visto, ao lermos a palavra, que Israel passou por diversos problemas por dar ouvidos àqueles que eram das trevas, aos deuses pagãos que eles acolhiam, às práticas pagãs. E o Senhor fazia o que sobre Israel? Pesava a mão. Mas era um povo difícil aquele. Misericórdia. Quantas vezes o Senhor pesou a mão sobre Israel? Quantas vezes? Mas todas as oportunidades que eles tinham, eles recorriam às trevas. Quando o rei enfraquecia na fé, todo o povo ia junto. E eles começavam a desejar aquilo que os países vizinhos faziam. E assim entravam em atrito com o Todo-Poderoso. Tinha a comunhão quebrada e o Senhor pesava a mão. Pesava mesmo. E eles sofriam até reconhecer a soberania do Todo-Poderoso. Que nós não esperemos a mão do Senhor pesar sobre a nossa vida, para reconhecermos que precisamos andar em comunhão verdadeira, em comunhão íntima com o Todo-Poderoso. Deuteronômio capítulo 18, versículos 9 até 14, nos diz: quando entrares na terra que o Senhor Deus te der, não aprenderás a fazer conforme as abominações daqueles povos. Irmãos, olha a recomendação. Quando eles entrassem em Canaã, era preciso que vigiasse para que não aprendesse com eles as más práticas. Nós, como servos do Senhor, precisamos vigiar continuamente para não aprendermos com aqueles que são amigos, que são próximos, as más práticas que nos afastam do Todo-Poderoso, que nos faz errar o caminho. Ainda, não se achará em ti quem faça passar pelo fogo o seu filho ou a sua filha, nem adivinhador. Essa parte do adivinhador, irmãos, é interessante. Quando chega no final do ano, as TVs contratam um monte de sacerdotes não cristãos, sacerdotes pagãos, para adivinhar o futuro do ano. Como será o próximo ano? E muitas vezes você fica curioso em ouvir o que eles vão falar. E alguns dizem: eu vou anotar para ver se eles vão acertar. Na verdade, querido, o que ocorre é uma certa curiosidade, uma certa crença que eles podem acertar alguma coisa. E as pessoas ficam curiosas para terem uma certa noção de como será o ano novo. E isso entra na nossa vida, na nossa cabeça, meio que desapercebido, mas lá no fundo, no nosso coração, nós temos aquela ânsia, aquele desejo de ouvir para termos um panorama de como será o próximo ano. É preciso cuidado com os adivinhadores, porque eles não procedem do Senhor. Toda sorte de adivinhação, inclusive as adivinhações evangélicas, gospel, dos últimos tempos, cuidado com os adivinhadores dentro da igreja. Olha, eu vou falar uma palavra, ela está gravada, vai para a internet, não me importa, porque eu vou falar na autoridade do Senhor. Pregador que chega na frente da igreja, com essa história que vai revelar número de identidade, número de CPF, local onde nasceu a mãe do cara, nome da mãe do camarada e essas coisas todas, isto não é de Deus. Não tem fundamentação bíblica e para nada serve a não ser para despertar nas pessoas curiosidade. E uma crença vazia, não sabe em quê? Que eu não sei em quê, que eu não sei em quê. Gente, pensa bem, para que você quer saber que o cara que está aqui na frente pode adivinhar, pode falar, receber a revelação da identidade, da tua identidade? Irmãos, pensa bem. Isso chama-se adivinhação. E isto procede de espíritos malignos, quando não é uma falsificação. E ainda, nem prognosticador. Prognosticador é aquele que adivinha o futuro. Nem agoureiro, nem feiticeiro. Essa parte do feiticeiro, irmãos, vamos encaixar aqui horóscopos. Horóscopos. Gente, como tem crente que gosta de ouvir a respeito de horóscopos. O camarada fica ligado no horóscopo que vai passar na rádio ou na televisão para saber como ele deve proceder no dia. Gente, literalmente, é ser dirigido pelo diabo. Essa é uma direção demoníaca direta. Porque estes que fazem os horóscopos não estão recebendo de Deus uma revelação para o dia de alguém. Mas eles estão buscando em fontes que não são aquelas do Todo-Poderoso. E o Eterno, em outro texto, diz: aqueles que consultam as estrelas e etc., estes são condenados. Diz ainda a respeito do encantador e ainda do necromante. Necromante, amados, são aqueles que consultam os mortos. É outra prática muito comum na televisão. Tem uns que sentam numa mesa e dizem que estão recebendo a revelação, a direção, recebendo uma mensagem do além e vai lá e escreve. Psicografia também é forma de necromancia. Estão ali escrevendo aquilo que dizem que aqueles que morreram estão ditando. Queridos, tudo isso procede das trevas e o Senhor não aceita que nós demos valor. Mas é interessante, dia desses eu estava vendo na televisão uma reportagem a respeito desse tema e apareceu um desses necromantes que recebeu uma mensagem do além para uma pessoa. O interessante é que esta mensagem que veio do além tinha uma informação que só as duas pessoas, aquela que estava viva e a outra que morreu, sabia. Ninguém mais. Ninguém mais. Só os dois sabiam. Aí fica complicado, não é? Aí o cara fala: mas ninguém sabia. Realmente ele está lá e está falando comigo. Nós não podemos esquecer o seguinte, queridos. Se há alguém que te conhece, é Satanás. O diabo te conhece. Ele sonda a tua vida. Ele anda ao teu redor, derredor, se assim preferir. Ele te vigia a cada instante da tua existência. E se no mundo espiritual existisse computador, lá com certeza teria uma pasta escrita o seu nome, talvez um número e todas as informações não digitadas, mas filmadas à disposição para futuras consultas. O diabo sabe tudo a nosso respeito e até mesmo aquilo que nós não sabemos. Muitas coisas nós já esquecemos, o diabo não. Nós esquecemos de muitas práticas, coisas do passado, mas na mente, no computador, lá na pasta do cão, está bem escrita lá. Ah, mas Deus apagou o pecado. Sim, Deus apagou da memória dele, não da memória de Satanás. E ele continua ali, tentando de todas as formas fazer você desviar do caminho dele. Amém? Fique atento com relação a essas questões. Mas segue o texto. Nem mágico e nem que consulte os mortos, pois todo aquele que faz tal coisa é abominação. Abominação ao Senhor. É pecado. E por essas abominações o Senhor teu Deus os lança de diante de ti. Perfeito serás para com o Senhor teu Deus, porque essas nações que has de possuir, ouve os prognosticadores e os adivinhadores, porém a ti o Senhor teu Deus não permitiu tal coisa. Amém, amados? Nós vemos, queridos, que infelizmente a superstição, as práticas de alguns e algumas práticas condenadas, elas eram recorrentes em Israel. Vez ou outra eles voltavam àquilo, voltavam a buscar lá nos deuses pagãos essas coisas para suas vidas. Número 2, superstições na igreja. Engana-se, amado, engana-se quem acha que a chamada igreja evangélica, ela não tem nenhum tipo de superstição, por incrível que pareça. Mas também temos visto dentro das igrejas inúmeras superstições, inúmeras. Oséias capítulo 4, versículo 6. O meu povo está sendo destruído porque lhe falta o conhecimento. Porque tu, sacerdote, rejeitaste o conhecimento. Também eu te rejeitei para que não sejas sacerdote diante de mim. Visto que te esquecesse da lei do teu Deus, também eu me esquecerei de teus filhos. Amém, amados? O texto de Oséias é muito claro e diz: o meu povo está sendo destruído porque lhe falta conhecimento. E o que nós temos visto nesses últimos tempos é a falta de conhecimento da palavra de Deus. A falta de conhecimento. Isto aqui, irmãos, tornou-se obsoleto. Tornou-se obsoleto. As pessoas não leem mais a Bíblia. Poucos são aqueles que leem a palavra do Senhor. E quando entra nessa juventude, na adolescência, na juventude, esses é que não leem mesmo. Não querem saber da Bíblia. E esses que não conhecem a Bíblia, tudo que falam e que tem uma certa, aparência de Deus, são consumidas como de Deus. E está tudo muito bem. Está acontecendo, está rolando, está fluindo. É de Deus, é de Deus, é de Deus. Mas nós precisamos entender que de Deus é aquilo que está sendo confirmado pela palavra, pelo Senhor. E tudo aquilo que contraria a palavra não procede do Senhor. Vamos lá. Nós temos visto, irmãos, dentro das igrejas, os objetos abençoados. Os objetos abençoados. Também as simpatias evangélicas. E esses objetos e essas simpatias não são privilégios apenas daqueles que são místicos. Também nas igrejas de denominações diversas, podemos contemplar o uso de objetos ligados ao exercício da fé, aos quais são atribuídos poderes espirituais. Veja, são atribuídos poderes espirituais. Nesses últimos tempos, tem me chamado muita atenção a tal da Arca da Aliança. Queridos, é quase raro hoje uma igreja que não tem uma Arca da Aliança, por incrível que pareça. Quando você lê Jeremias capítulo 3, versículo 16, diz que o Senhor baniu a arca, que ela não deve ser trazida de volta para os cultos. É só consultar Jeremias capítulo 3, versículo 16. E a igreja hoje desconhece Jeremias capítulo 3, versículo 16, e fazem réplicas, umas réplicazinhas que só a misericórdia de Deus, ou coisinha feia, colocam lá na frente da igreja, e colocam aquilo como se fosse o santo dos santos, e ninguém pode encostar, ninguém pode tocar, ou quando você quer uma cura, quer alguma coisa assim, vai lá e toca, mas cuidado, porque isso é santo, irmãos. Jeremias capítulo 3, versículo 16, deixa eu ler para vocês. Então quando vocês se tornarem um povo numeroso naquela terra, ninguém mais falará a respeito da Arca da Aliança. Vocês não pensarão mais na arca, nem lembrarão dela, não precisarão dela, nem farão outra. Irmãos, o texto é extremamente claro. E o que nós temos visto nesses últimos tempos é a Arca da Aliança em alta. É preciso cuidado, gente. Nós não vivemos desta forma. O povo de Deus é chamado para viver de forma diferente. Nós temos visto nas igrejas, amados, objetos aos quais são atribuídos poderes espirituais. Já ouviram falar da flor ungida, da rosa ungida? Onde você encontra na Bíblia rosa ungida com poder para curar? O azeite que veio de Israel, nós usamos o azeite aqui, está na palavra, mas o azeite de Israel que é milagroso, que é feito lá em Israel, as pessoas esquecem que Israel está debaixo de maldição porque eles pediram para si o sangue de Cristo Jesus, perderam a comunhão e necessitam da salvação em Cristo Jesus, tal como nós precisamos. E se eles não aceitarem a Jesus como Senhor e Salvador, o fato de serem sacerdotes judeus, não herdarão o reino dos céus. E isso é claro e é bíblico. Mas vamos lá. A terra de Israel. Tem gente que traz terra de Israel como se aquilo fosse terra santa. Ainda, a água do Rio Jordão. Quantos saem do Brasil para se batizarem no Rio Jordão? Irmãos, tudo isso é superstição. Não é a água do Rio Jordão que vai te fazer melhor e eu te dar comunhão com o Todo-Poderoso, mas é a tua comunhão com o Senhor que te leva ao batismo. É o contrário. As pessoas estão colocando no objeto o poder, quando o poder está no Senhor e em nós. Amém? Entenda dessa forma. Ainda os costumes judaicos. Queridos, os costumes judaicos não se aplicam ao povo de Deus, aos cristãos. Todos os costumes do judaísmo, Páscoa, as festas dos tabernáculos, óleo ungido, arca da aliança, talit, o que mais? Kipá, talit é aquela toalha que eu coloco no pescoço, kipá, aquele chapéuzinho. E outras coisas mais que são comuns aos judeus, que hoje nós vemos na igreja evangélica, irmãos, isso não faz ninguém mais santo, não faz ninguém com mais comunhão com o Todo-Poderoso. Na verdade, estão rompendo com Deus, estão divinizando essas práticas, prática de um povo que negou a Jesus e crucificou Jesus na cruz. Não nos deixamos enganar por essa paixão pela terra santa, que de santa nada lá tem. Israel vive da inocência do cristianismo espalhado pelo mundo afora. É histórico e todos sabem, se vocês não sabiam, fiquem sabendo. Nada em Israel é verdadeiro. O lugar onde dizem que Cristo foi crucificado é uma suposição que ele foi crucificado ali. As ruas onde dizem que Jesus andou com a cruz é uma suposição, haja vista que Jerusalém foi destruída inúmeras vezes desde a crucificação de Jesus até os nossos dias e tudo ficou soterrado. Local onde Jesus nasceu, lá tem uma igreja hoje, mas também é uma suposição. Nada em Israel com relação a Cristo Jesus é verdadeiro. Nós precisamos entender que Jesus era um camarada que não era bem visto pela igreja, não era bem visto pela sociedade e não havia nenhum interesse em marcar os caminhos de Cristo, em marcar onde ele nasceu, onde ele morreu, onde ele viveu, o que ele fez. Não havia esse interesse porque eles não reconheciam Jesus como um cara legal, mas Jesus era mais um revoltado entre tantos outros que apareciam dizendo que era o Messias. E por isso mataram Jesus. Mas vamos lá. O lance de fronha ungida, travesseiro ungido, desses eu ouvi na televisão, um desses camaradas vendendo travesseiro ungido para você ter melhores sonhos e coisas mais. Amados, não existe isso, não existe, misericórdia. Quem te dá bons sonhos é uma mente cheia do Espírito Santo de Deus. Você terá sonhos de Deus, amém? Aí o cara cheio de pecado, cheio de imundícia, ou comprei um travesseiro ungido, ou estou com uma fronha ungida, vou dormir sobre ela, vou ter sonhos de Jesus. Como, amados? Como? Não existe isso na palavra de Deus. O Senhor só fala aos corações lavados e purificados no seu sangue. Sal grosso, misericórdia. Parece coisa de religiões das trevas, de religiões pagãs. O uso de sal grosso para purificação. É, queridos, olha que ponto chegou a simpatia dentro da igreja evangélica. Vou tomar um banho de sal grosso para ser purificado. A Bíblia diz que só o sangue de Jesus pode purificar-nos. Ainda, galhos de arruda. Essa é pesada. O sal grosso e galho de arruda é pesado. Para quem conhece, sabe que galho de arruda está relacionado a uma religião, às práticas dessa religião, que não tem nada a ver com o cristianismo. Mas nada a ver, não tem a menor ligação possível. Mas estão dizendo por aí que precisa do galho de arruda. Meu Deus do céu, só a graça. Ainda, sessões de descarrego. Gente, sessões de descarrego não existe, me perdoe. Quem te descarrega é Jesus. Sabe como ele descarrega? Quando você reconhece teu pecado, confessa teu pecado, o Senhor te purifica, te lava e te enche do Espírito Santo. Eis o descarrego, é assim que funciona. Ainda, crucifixos. Tem pessoas, e hoje eu tenho visto no meio evangélico, pessoas portando crucifixo. Irmãos, a cruz é um símbolo de maldição, não de bênção. A cruz não simboliza cristianismo, simboliza um lugar onde os bandidos eram crucificados e assim Jesus foi visto como um bandido. E nesse objeto, que a Bíblia chama de madeiro maldito, é que Jesus foi crucificado. Carregarmos, portarmos uma cruz, nós na verdade estamos carregando algo que não simboliza nem de perto Jesus, nem de perto, mas sim o que traz, o que ela carrega, é uma representação ruim, uma representação terrível. Terços, imagens, medalhas, todas essas coisas você não encontra um suporte bíblico. Ainda as chamadas, os chamados cultos fortes, misericórdia, sexta-feira forte, culto forte, quinta-feira forte, campanha não sei o que forte, não existe isso, gente, me perdoe. Ah, você é incrédulo, pastor Elias, você é incrédulo, você não acredita nada do pentecostalismo. Gente, me perdoe, eu acredito na Bíblia. E eu creio que todos os cultos são fortes. Todos eles são fortes. Porque é o Espírito Santo de Deus que passeia no meio da igreja. É o Espírito Santo que edifica, é o Espírito Santo que fala. Sexta-feira forte, quinta-feira forte, isso é coisa para enganar os incautos e aqueles que não conhecem a palavra. Fiquemos atentos. Dia desses eu ouvi um camarada falando na televisão, pegue uma roupa sua e veja teus problemas e amarre, faça quantos nós são os teus problemas. Que quando você chegar aqui na igreja, nós vamos desmarrar os nós e o Senhor vai desmarrar a tua vida. Isso não existe, gente. Você quer a tua vida desamarrada? Confessa teu pecado, aceite Jesus como Senhor, viva os princípios de Deus, seja servo fiel, viva em santidade, e não tem capeta, não tem cão, não tem satanás, não tem diabo, não tem nada que amarre a tua vida. Nada amarra a tua vida. Mas se você está com a tua vida amarrada, eu lamento, mas tenho que falar. Se a tua vida está amarrada, você está precisando de Cristo Jesus. Primeiro de Cristo Jesus. Porque vida do Senhor, vidas que são de Cristo Jesus, impossível que esses estejam amarrados. Impossível. Amém? Glórias a Deus. A Bíblia diz que o maligno não toca no servo de Deus. Não há tentação superior à nossa força. Estamos guardados, protegidos do sangue de Cristo Jesus. Que o diabo anda ao nosso derredor como leão, mas não pode tocar em nós. Como é que nós podemos ter uma vida amarrada? Não pode, amados. Não procede, não bate com a Bíblia. Número 3. As superstições se mostram inocentes. Algumas dessas práticas podem parecer inocentes. É. Tudo que falamos aqui tem um sabor gostoso ao nosso paladar e um cheiro agradável às nossas narinas. Mas tem. E é dessa forma que as superstições, que essas coisas que vêm das trevas se apresentam. Irmãos, o diabo não vai apresentar a você como um bicho cheio de chifre, com um tridente na mão, um rabão com aquela setinha na ponta, umas garras, sei lá de quê, cheio de casca, cheio de ferida, com cheiro de enxofre. O diabo não se apresenta dessa forma. Ele se apresenta de uma forma que você olha e você gosta. Oh, diabo, isso é legal. Oh, bonito, hein? Legal. Mais ou menos assim. É dessa forma que o diabo se apresenta, gente. O diabo, ele se apresenta legal, amados. Para Jesus, ele se apresentou como alguém que tinha solução para aqueles problemas ali no deserto. Olha, vamos transformar esse pão, vamos fazer isso, vamos fazer aquilo. O diabo só tinha solução. Só tinha solução para Jesus. Veja, é dessa forma que ele se apresenta. 2 Coríntios capítulo 11, versículos 14 e 15. E não é de admirar porque o próprio Satanás se transforma em anjo de luz. E não é muito, pois, que os seus próprios ministros se transformem em ministros de justiça. E o fim deles será conforme as suas obras. Queridos, o texto diz que os ministros do diabo seriam transformados em quê? Ministros de justiça. Justiça é justo. Ou seja, atitudes, ações justas, boas, agradáveis, legais, nada que contraria o teu proceder. E é isso que nós temos visto. E é dessa forma que o diabo engana. Ele prega uma mensagem que, se possível, enganaria quem? Os próprios eleitos, não é assim? Para que fosse possível enganar os eleitos, a mensagem tem que ser muito semelhante, mas muito semelhante, mas muito semelhante à mensagem verdadeira. Ou seja, o diabo não vai aparecer dizendo: vocês precisam me adorar porque eu quero levá-los para o inferno. Não vai aparecer dessa forma. Ele vai falar para você: ah, vocês precisam revestir algo ungido. Porque

intento do diabo. A intenção do diabo é que as pessoas se apoiem em tudo, menos em Deus. E mesmo que falem em Deus, não se submetam ao seu domínio exclusivo. Não dê importância à sua palavra. A Bíblia, que deverá ser o guia completo para suas vidas, e sobretudo, não se sujeitem a Jesus, pois somente Ele é quem poderá satisfazer todos os anseios humanos. Paz, alegria, segurança, somente Jesus pode nos dar tudo isso. Só que o diabo, amados, ele entra de uma forma, e aos poucos você vai perdendo, você não consegue mais dar valor à palavra do Senhor. Ela vai ficando em segundo plano. Aí você compra um livro, aí você ouve um pregador, aí você ouve outro cara cheio de fogo, aquele cara cheio de fogo, aquela coisa toda. Hoje nós gostamos muito de pregadores de fogo, não é? Canela de fogo, sapatinho de fogo e essas coisas todas. O cara pula, salta e às vezes não fala nada por nada, mas fez um barulhão e levou muitos ao engano também. Evidentemente, claro, há aqueles que são fiéis ao Todo-Poderoso, não estamos generalizando, mas há muitos que estão ensinando nada. E ao ensinar nada, estão levando as pessoas a não darem importância à palavra do Senhor. Em muitas igrejas, os profetas são mais importantes do que a revelação do Senhor. As visões são mais importantes do que a revelação do Senhor. O falar em línguas é mais importante do que a palavra, e etc. E vai por aí. É longa essa história. Nós cremos, claro que cremos, nós cremos nos dons, conforme está na palavra de Deus, dom de língua, revelação, visão, profecia, cremos nisso tudo, que é uma revelação que é dada pelo Espírito Santo de Deus, mas que o profeta precisa estar com uma vida lavada, purificada, cheia do Espírito Santo. Caso contrário, o capeta monta nas costas dele, dá umas pedaladas, dá umas futucadas no, aqui, na barriga do camarada, e ele fala tudo que o inimigo quer que seja falado. Fiquemos atentos e passemos à luz da Bíblia, tudo que nós ouvimos na igreja. Amém? E aqui eu quero desafiar os amados. O que essa igreja prega? Passa à luz da palavra. E se tiver errada, pode vir falar comigo. Pastor, falou errado, não é desse jeito. Amém? Tem que ser assim. Não pode comer aquilo que não está na Bíblia. Nós temos que aceitar é o que está na palavra. Ah, mas o pastor falou uma heresia, não vou falar com ele não, porque se eu falar com ele, ele é sacerdote, ele é aquela coisa toda, eu vou tocar no ungido, ele vai declarar uma maldição sobre minha vida. Pastor que declara maldição, ou que subjuga ovelhas, é do diabo. A Bíblia diz, abençoai os teus inimigos. E se são ovelhas? Se é para abençoar os inimigos, como vou amaldiçoar aqueles que é da casa? Se há os inimigos, temos que abençoar. Amém? Salmo capítulo 46, versículo 1. Deus é o nosso refúgio e fortaleza, socorro bem presente nas tribulações. Tens problemas, dificuldades, recorram àquele que pode mudar a nossa sorte. Esse é o Senhor. Ainda Colossenses capítulo 2, versículos 8 até o 10, diz: tenham cuidado para que ninguém os torne escravos por meio de argumentos sem valor, que vêm da sabedoria humana. Essas coisas vêm dos ensinamentos de criaturas humanas e dos espíritos que dominam o universo e não de Cristo. Pois em Cristo, como ser humano, está presente toda a natureza de Deus. E por estarem unidos com Cristo, vocês também têm essa natureza. Ele domina todos os poderes e autoridades espirituais. Amém, queridos? Tenham cuidado para que ninguém os torne escravos por meio de argumentos sem valor. E é isso que tem ocorrido muito nas igrejas hoje. Escravos de igreja, escravos de pastores. Porque as pessoas não têm coragem de ler a palavra, meditar na palavra e ver se estão ou não de acordo com aquilo que Deus ensina. Com aquilo que o Senhor ensina. Tenham cuidado para que ninguém se torne escravos por meio de argumentos sem valor, que vêm da sabedoria humana. Essas coisas vêm dos ensinamentos de criaturas humanas e dos espíritos que dominam o universo e não o de Cristo. Evidentemente que esses espíritos são os demônios, Satanás e seus demônios. Amém? Queridos, que não seja encontrado em nosso meio nenhum tipo de superstição, nenhum tipo de simpatia, nem mesmo aquelas que pareçam com coisa de Deus, nem mesmo aquelas que assemelham-se aos princípios do Senhor. Semelhança não é

0: suficiente. Tem que ser igual. Tem que ser aí o cerne, a essência do Senhor. E se porventura nós cultivamos algum tipo de superstição, arranque, seja ela qual for, pé direito, ah, vou entrar com o pé direito para dar sorte. Gente, para com isso. Amém? Nós temos que entrar com os dois pés. Haja vista que a nossa vida é do Senhor e o nosso caminho é do Senhor. E a nossa sorte vem do Senhor. Não tem negócio de pé direito ou pé esquerdo. Amém? Ainda, simpatias, por melhor que sejam, e até pelo testemunho que deu certo, não faça, não procede de Deus e não cabe a nós tais coisas. Amém, igreja? Queridos, nós precisamos vigiar. A Bíblia diz que precisamos vigiar. E vigiar é andarmos atentos. Atentos. Cuidado com a televisão e com aquilo que ela ensina. Cuidado com o rádio e com aquilo que os locutores ensinam. Cuidado, amados, com a internet e com aquilo que está disponível. Cuidado com os livros e aquilo que você lê. Cuidado com os pregadores e aquilo que ensinam. Mas passa em tudo à luz da palavra. Passe tudo à luz da palavra. E se a palavra foi encontrada em falta em relação à Bíblia, desconsidere. Desconsidere porque não veio do Senhor. Amém? Sejamos, portanto, vidas santas, lavadas, purificadas e morada do Espírito Santo de Deus. Vamos orar então, irmãos. Senhor, nós te louvamos pela palavra e queremos que tu nos dê o discernimento, o entendimento para esta palavra, Senhor, para que ela fique gravada em nossos corações, para que nós possamos vigiar as nossas atitudes, vigiar as nossas ações, para que em todas as coisas tu seja honrado, seja glorificado, seja exaltado em nossas vidas. Oh Deus, abençoa-nos, Pai, e abençoe esses que onde ouvir esta palavra, para que haja o discernimento nos seus corações, para que haja o entendimento, Senhor, e para que assim as suas vidas sejam lavadas e purificadas no sangue de Cristo Jesus. A ti seja toda a honra e toda a glória para todos sempre, em nome de Jesus. Amém, Senhor. Amém, amados.
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quando, pois, vier o Filho do Homem na sua glória, e todos os anjos com ele, então se assentará no trono da sua glória. E diante dele serão reunidas todas as nações, e ele separará uns dos outros como o pastor separa as ovelhas dos cabritos, e porá as ovelhas à sua direita, mas os cabritos à esquerda. Então dirá o rei aos que estiverem à sua direita: vinde benditos de meu Pai, possuí por herança o reino que vos está preparado desde a fundação do mundo. Mateus 25, 31 a 34.

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1: Irmãos, vamos para a palavra de Deus. Uma pergunta eu quero fazer para você que me ouve. Dentro de quatro paredes vale tudo? Do seu ponto de vista, você como servo de Deus que é, pessoa abençoada, cheia da graça de nosso Senhor, você acha que o casal cristão dentro de quatro paredes tem total liberdade em todos os aspectos? Pode relacionar-se de todas as formas? O que é que você acha a respeito disso? Qual o teu ponto de vista a respeito dessa situação? Nós vivemos dias, irmãos, dias extremamente complicados e temos notado que as pessoas têm perdido um pouco a direção com relação às relações íntimas. Algumas pessoas não sabem o que é certo, outras não sabem o que é errado, outras pessoas acham que tudo pode, que tudo vale, porque se existe amor, ah, Elisa Oliveira, se existe amor, tudo pode, Elisa Oliveira. Muitos pensam desse jeito, irmãos, e usam a ideia do amor como alguma coisa que valida todas as práticas, mesmo aquelas que não são muito legais. Mas eu quero afirmar para vocês, irmãos, que o diabo veio para trazer sofismas. O diabo veio lançar sofismas nas cabeças das pessoas. O diabo tem adentrado as igrejas com uma série de sofismas. Entre elas, que se a pessoa ama... Ah, se a pessoa ama, tudo bem, porque Deus é amor, e se Deus é amor, Deus aceita, Deus permite, não é verdade? E muitos irmãos levados por essa ideia que Deus é amor e se há amor, tudo pode, estão na prática de atos errados, na prática de atos condenáveis, na prática de atos abomináveis ao Senhor. E infelizmente, irmãos, existe por aí muitos pregadores, muitos mestres, falsos profetas pregando de forma aberta que se o casal ama-se, se há amor entre o casal, dentro de quatro paredes, tudo é válido. Mas eu quero afirmar para você já, afirmando de forma clara, direta, que este procedimento não está de acordo com os princípios de Deus. Dentro de quatro paredes, o que vale é aquilo que o Espírito Santo de Deus pode participar. Dentro de quatro paredes, o que vale é a santidade. Dentro de quatro paredes, o que vale é fazer a vontade do Senhor, é honrar o Senhor nas nossas ações, é honrar o Senhor nas nossas intimidades, porque nós não vivemos para nós mesmos, mas vivemos para Cristo Jesus. Todos os nossos atos precisamos prestar contas ao Senhor. Sim, irmãos, eu não posso fazer uso daquilo que é condenável achando que é válido. Eu não posso fazer uso daquilo que é errado achando que é válido. O que acontece é que muitos erram por não conhecerem as Escrituras Sagradas. E nós precisamos voltar para a palavra do Senhor. Voltar para a palavra de Deus. Evidentemente que na palavra do Senhor nós não vamos achar de forma literal uma condenação específica para cada ato pecaminoso, mas nós precisamos ter o Espírito Santo de Deus, o Espírito Santo de Deus que nos dá o discernimento, e é nesse discernimento que nós vamos usar o nosso corpo de forma adequada para que o Senhor seja honrado em nossos atos. Dentro de quatro paredes, para o servo de Deus, o que vale é a presença do Senhor. O que vale é entender que ali é lugar de glorificar, ali é lugar de bendizer, ali é lugar de adorar o Todo-Poderoso. Portanto, o que vale dentro de quatro paredes são ações de santidades, atitudes de santidade. Mesmo que os líderes de nossos dias abram concessões, mas aquele que é o nosso líder maior, o Todo-Poderoso, esse sim, nós devemos observar os seus ensinamentos e praticar os seus ensinamentos. Eu quero convidar você a ler a palavra de Deus em João capítulo 14, versículo 23. Respondeu Jesus: A pessoa que me ama obedecerá a minha mensagem, e o meu Pai a amará, e o meu Pai e eu viremos viver com ela. Este é o mandamento do Senhor, esta é a ordem de Cristo Jesus. Ele afirma ainda no versículo 15 do mesmo capítulo, Jesus disse, se vocês me amam, obedeçam os meus mandamentos. Se vocês me amam, obedeçam os meus mandamentos. Este é o parâmetro de vida para o servo do Senhor. Irmãos, quando nós amamos o Senhor, quando nós entregamos a nossa vida para Cristo Jesus, nós vamos receber dele o Espírito Santo do Senhor. E esse Espírito de Deus nos dirigirá pelos caminhos certos. E o Espírito de Deus nos fará trilhar em caminhos que nos aproximam de Cristo Jesus. O Espírito Santo de Deus não induz as pessoas ao erro. O Espírito Santo de Deus não leva as pessoas ao erro. E nós precisamos entender isso, irmãos. E o primeiro entendimento que nós precisamos ter, para que nós possamos compreender tudo relacionado às intimidades íntimas, é lembrarmos que o homem foi criado para honrar e glorificar o nome santo de Deus. Esse foi o objetivo do Senhor ao fazer o homem. O homem não foi criado por acaso, sem um objetivo, perdido no meio do espaço, mas quando o Senhor Deus predispôs no seu coração em criar o homem, ele tinha como meta que o homem a ele devotasse toda a honra e toda a glória pela sua existência. E para que nós possamos honrar e glorificar o nome santo de Deus, irmãos, é impossível que isso aconteça quando há o pecado, quando o pecado está vivo dentro da gente. Nós precisamos primeiro entender que somos comprados por Cristo Jesus para vivermos uma vida de santidade, uma vida de retidão, uma vida de atitudes que nos levam a refletir a glória de Deus na nossa existência. Em Efésios capítulo 2, versículo 10, Paulo afirma, pois somos feitura dele, criados em Cristo Jesus para as boas obras, as quais Deus de antemão preparou para que andássemos nela. Esta é a ordem do Senhor para a minha vida. Esta é a ordem do Senhor para você que me ouve. Ainda em 2 Coríntios, capítulo 5, versículo 17. E assim, se alguém está em Cristo, é nova criatura. As coisas antigas já passaram e eis que se fizeram novas. Se somos novas criaturas, irmãos, as paixões do pecado, as paixões do tempo do pecado, as paixões da velha natureza, estas foram queimadas, foram purificadas no sangue de Cristo Jesus. E continuando em 2 Coríntios capítulo 7, versículo 1, Paulo afirma, tendo pois, ó amados, tais promessas, purifiquemo-nos de toda impureza, tanto da carne como do espírito, aperfeiçoando a nossa santidade no temor de Deus. Irmãos, o que falar contra esses textos? Como agir de forma errada quando textos tão claros, textos tão transparentes, traz a revelação da palavra de Deus? Quando nós estamos em plena sintonia com os princípios ditados por Deus, nós somos transformados por Ele, somos feitos em templos. E quem habita nesse templo é o Espírito Santo de Deus. E é o mesmo Espírito que deve estar também entre quatro paredes. Se sou eu o templo do Espírito Santo de Deus, se minha esposa é templo do Espírito Santo de Deus, se nós estamos entre quatro paredes, deve existir nesse local, nesse recinto, nada mais que atitudes que representam a santidade, a glória do nosso Senhor e Salvador Jesus. E não deve existir lugar para a carne, não deve existir lugar para as impurezas, irmãos, não deve existir. Em nome de Jesus, nós não podemos nos deixar enganar, não podemos nos deixar enganar pelo inimigo. Nós não podemos nos deixar enganar pelo diabo, porque o diabo anda ao redor, ou derredor, anda por aí, querendo devorar aqueles que estão na presença do Senhor. E o diabo sabe como tocar nas pessoas, porque o diabo te conhece, o diabo me conhece melhor do que eu conheço a mim mesmo. O diabo sabe das minhas fraquezas, o diabo sabe das minhas fraquezas. E ele sabe onde investir. É por isso que eu não posso dar espaço para o pecado. É por isso que eu não posso abrir espaço para o pecado, irmãos. Nós sabemos, amados, que o sexo foi criado por Deus. Claro que foi. Foi criado por Deus. Inicialmente, como uma forma de procriação. É comum a todos os seres vivos. Mas o homem foi criado de forma diferente. Oh, glórias! O homem foi criado de forma diferente. A sua existência é a manifestação da graça e do amor de Deus. Em sua misericórdia, irmãos, preste atenção, em sua misericórdia, Deus permitiu que as relações sexuais fossem prazerosas. É, nós sentimos prazer, é muito bom. É agradável, nos enche de alegria, mas é preciso que tudo isso ocorra de uma forma natural, da forma que o Senhor havia antes planejado, da forma que o Senhor antes havia planejado para o casal. É uma prática que é restrita à vida conjugal, aos casados. Mesmo que haja o maior amor do mundo, mesmo que haja o maior amor, mas é proibida aqueles que não são casados. Aqueles que não são casados, se a praticarem, estão cometendo a fornicação, que é o relacionamento sexual entre solteiros, e o Senhor condena de forma clara a fornicação. Mas é bênção quando praticada entre quatro paredes, com a presença do Senhor, na graça do Senhor, em oração, dando glórias a Deus por esse ato tão especial. Assim deve ser a nossa atitude, irmãos. Nós precisamos ter um ato sexual que Deus seja honrado, que Deus seja glorificado, que Deus receba a honra e a glória pela sua criação, pelas suas bênçãos. E isso se faz em santidade, irmãos. É em santidade. As relações íntimas são restritas ao casamento, não pode esquecer disso, mas devem ser praticadas em santidade. É preciso que haja santidade. Na verdade, todos os nossos atos, seja eles quais forem, todos os nossos atos precisam ser em santidade. Porque se não houver santidade nas nossas ações, é impossível agradarmos a Deus, amados. É impossível agradarmos a Deus. Queridos, nós precisamos entender que a vontade do Senhor é superior aos nossos desejos. A vontade de Deus é superior a tudo quanto somos. Primeiro precisamos ver o que Deus quer para a minha existência. Depois praticar aquilo que eu desejo. Mas eu preciso praticar, fazer alguma coisa. Quando há a anuência de Deus, a permissão de Deus, a aprovação do Senhor. E eu quero chamar a atenção ainda para a existência do diabo, irmãos. As pessoas estão subestimando o diabo. As pessoas acham que o diabo perdeu seu poder, que o diabo está jogado num canto, esquecido, sei lá. Mas eu quero falar para vocês que o diabo nunca esteve tão atuante. O diabo nunca esteve tão atuante. E hoje tem adentrado também aos portais das igrejas. Hoje o diabo tem sentado nos primeiros bancos das igrejas. Hoje o diabo tem subido aos púlpitos e tem ensinado lá dos púlpitos das igrejas as pessoas que estão ali. E muitos estão escutando aceitando a palavra que não procede de Deus, mas não possuem nos seus corações discernimento, porque não procuraram ler a palavra, não procuraram conhecer a Deus, e tudo aquilo que alguém fala é aceitável, tudo aquilo que os mestres de nossos dias afirmam é aceitável, porque o coração do homem está cheio de desejo de cometer pecados. E quando existe um sacerdote que dá autorização, que dá o ok, o coração vibra, o coração das pessoas vibram. E nesse aspecto, amados, alguns estão dando autorização e afirmando que dentro de quatro paredes tudo é válido, tudo é válido. É isso que o diabo quer? É isso que o diabo quer? O diabo é o nosso inimigo, irmãos. Ele desperta no coração dos homens todos sentimentos baixos na área da sexualidade, toda sorte de maldade.

trevas, para o lado escuro da vida espiritual. Os atos impuros, irmãos, têm a sua origem na carne. A satisfação desse desejo de forma impura, com certeza, tem origem na carne, que, insuflada pelo diabo, almeja cada dia mais satisfazer-se segundo aquilo que o mundo tem a oferecer. Nós precisamos entender, irmãos, que o relacionamento sexual entre o casal, nós precisamos compreender que as relações íntimas, elas precisam refletir a criação de Deus, o desejo original do Senhor. E nós não podemos trazer para dentro, irmãos, do nosso relacionamento conjugal, nós não podemos trazer para dentro do nosso casamento aquilo que é condenável, aquilo que é vergonhoso, aquilo que é fruto de impureza. E neste quadro estão as relações oral e anal. As relações oral e anal, irmãos, que hoje alguns líderes até apoiam, dão seu aval, mas nós sabemos que elas são frutos da impureza, são geradas pela carne. Geradas pela carne. Não há como você justificar à luz da palavra de Deus esse tipo de relacionamento. Não há como você justificar à luz da palavra do Senhor aquilo que foge ao natural, irmãos. E o Senhor, na sua sabedoria, o Senhor, na sua grandiosidade, Ele fez as coisas de forma correta. E quando alguém parte para o relacionamento oral ou anal, eles estão dizendo para Deus: olha, Senhor, errou. Senhor, tu errastes. Errou, Senhor. O teu projeto saiu com defeito de fábrica, Senhor. O teu projeto saiu com defeito de fábrica? É, irmãos, nós acusamos o Senhor de ter errado na sua criação. Sabe por quê, querido? É o coração que foi tomado pelo pecado, é o coração que foi tomado por tudo que não presta, é o coração que foi envolvido pelas trevas, é o coração que foi envolvido por Satanás, é o coração que está longe do Senhor, é o coração que dá vida à carne, à velha natureza humana. Aquilo que é errado, aquilo que é imundo, é trazido de volta para dentro da vida. Coisas que ficaram no passado são trazidas de volta para dentro da vida. A palavra de Deus não é observada, a palavra do Senhor não é observada. E Gálatas capítulo 5, versículo 19, nós temos um desses exemplos. Veja como diz a palavra do Senhor. Gálatas capítulo 5, versículo 19. Ora, as obras da carne são conhecidas e são prostituição, impureza, lascívia. E vai por aí. Mas vamos ficar aqui em impureza e lascívia. O que é impureza, irmãos? A impureza no sentido moral, impureza proveniente de desejos sexuais, luxúria, vida devassa. Isso é o significado da impureza segundo Gálatas. Desejos sexuais, luxúria, vida devassa. E a lascívia? A lascívia nada mais é do que conduta vergonhosa, como sensualidade, imoralidade sexual, libertinagem e também luxúria. Ouça, irmãos, que diz a palavra é clara, o homem é que não quer ouvir a palavra de Deus. Ali em Gálatas capítulo 5, versículo 19, Paulo afirma que estas obras são da carne, são práticas da velha natureza humana, as impurezas, que são os desejos sexuais impuros, imundos, a luxúria, a vida devassa. Fala também da lascívia, que são condutas vergonhosas, sensualidade, imoralidade sexual, libertinagem, luxúria. Como nós podemos, irmãos, como nós podemos trazer para dentro da nossa vida aquilo que a palavra de forma tão clara condena e não vem me dizer, irmãos, que as pessoas que estão nesse tipo de ato, seja ele oral, seja anal, que estão fazendo isso em santidade, porque não estão, estão sendo movidos por uma luxúria, pela lascívia, estão sendo movidos por desejos que ferem os princípios de Deus, porque são tomados pela carne, é o desejo da carne que aflora, é a vontade da carne que aflora e

0: Nós precisamos controlar a carne. Somos direcionados pelo Senhor a mortificar a carne. A mortificar a carne. Nós não podemos de forma alguma dar lugar às práticas que são da carne, que são comuns à carne. Nós precisamos, irmãos, dar lugar na nossa vida para o Senhor, unicamente para o Senhor, somente para Deus. É o Espírito Santo de Deus que precisa falar dentro de nosso coração. É o Espírito Santo de Deus, irmãos. Romanos capítulo 1, versículos 24 até o 27, ouça a leitura da palavra. Por isso Deus entregou tais homens à imundícia pela concupiscência do seu próprio coração, para desonrarem o seu corpo entre si, pois eles mudaram a verdade de Deus em mentira, adorando e servindo a criatura em lugar de Criador, o qual é bendito eternamente. Amém. Por causa disso, os entregou Deus às paixões infames, porque até as mulheres mudaram o modo natural de suas relações íntimas por outro, contrário à natureza. Semelhantemente, os homens, também deixando o contato natural da mulher, se inflamaram mutuamente em sua sensualidade, cometendo torpeza, homens com homens, e recebendo em si mesmo a merecida punição do seu erro. Irmãos, esse texto seria o suficiente para condenarmos toda forma antinatural de relacionamento íntimo? Esse texto é o suficiente. Mas não ficou apenas nesse texto. Aqui nós vemos que as mulheres deixaram o contato natural. Qual é o contato natural, irmãos? Me fala. O Senhor fez dois órgãos, o órgão masculino e o órgão feminino, um para o outro, unicamente o órgão masculino para o órgão feminino. É lógico, é didático. Mas a Bíblia diz que as mulheres mudaram o seu modo natural. Qual o modo natural? Que o órgão feminino receba o órgão masculino. Mas as mulheres mudaram a sua forma natural de relações íntimas. E diz ainda mais à frente, e os homens deixando o contato natural da mulher, preste atenção, e os homens deixando o contato natural da mulher, se inflamaram mutuamente em sua sensualidade, cometendo torpeza. Ou seja, irmãos, o homem deixou o contato natural com a mulher e buscou esse contato que deveria ter com a mulher no próprio homem ou na mulher de forma antinatural. Isso é claro no texto de Romanos capítulo 1. É claro, irmãos, a afirmação do apóstolo Paulo não deixa-nos dúvida quanto à condenação desse tipo de prática, seja a relação íntima oral ou anal. O Senhor condena de forma clara, e não venha me dizer os nossos pregadores que existem por aí, os sacerdotes de plantão, que na palavra de Deus não existe textos que condenem a forma antinatural de relações. Não me digam isso, porque a palavra de Deus traz esta verdade de forma explícita. Romanos capítulo 6, versículo 19. Falo como homem por causa da fraqueza da vossa carne, assim como oferecestes os vossos membros para a escravidão da impureza e da maldade para a maldade, assim oferecei agora os vossos membros para servirem à justiça para a santificação. Irmãos, se só existe uma forma natural de relacionamento, como foi que os homens ofereceram seus membros para a impureza? É uma coisa lógica. Procuraram em fontes erradas satisfazer os seus prazeres. E o Senhor condena de forma clara na palavra. Efésios capítulo 4, versículos 19 e 20. Os quais, tendo se tornado insensíveis, se entregaram à dissolução para com avidez cometerem toda sorte de impureza. Mas não foi assim que aprendestes de Cristo. Veja, irmãos, o que é que leva as pessoas a praticar a impureza? Entregaram-se à dissolução, entregaram-se ao pecado para com desejo ardente, cometerem toda sorte de impureza. E Paulo diz, não foi assim que aprendestes de Cristo? Não foi assim. O que falar, amados? Como ser mais claro? Como ser mais claro? Hebreus 13, versículo 4. Digno de honra entre tudo seja o matrimônio, bem como o leito sem mácula, porque Deus julgará os impuros e adúlteros. Mais uma vez, a palavra de Deus diz que o leito precisa ser sem mácula, sem mancha, não pode ser impuro. E quando o casal que conhece a Cristo Jesus, levado por esses pregadores de plantão, sacerdotes que são verdadeiramente falsos profetas, enganadores, quando ouve essas palavras que dão liberdade para fazer o que quiserem entre quatro paredes, estão maculando o seu leito, estão sujando o seu leito, estão pecando contra Deus, estão pecando contra Deus. E o Senhor não vai deixar isto passar sem que haja uma condenação. O Senhor não vai deixar passar em branco, irmãos, porque toda sorte de pecado separa o homem da presença de Deus e o coloca debaixo da condenação do Senhor. Também em 2 Pedro, capítulo 2, versículos 9 e 10. É porque o Senhor sabe livrar da provação os piedosos e reservar, sob castigos, os injustos para o dia do juízo, especialmente aqueles que, seguindo a carne, andam em imundas paixões. Ó, povo de Deus que me ouve, não queira me dizer que você está sendo instruído pelo Espírito Santo de Deus. Ah, Elias Oliveira, eu estou numa relação oral, numa relação anal com meu cônjuge, mas foi o Espírito Santo de Deus que nos deu a revelação, foi o Espírito Santo de Deus que nos trouxe a revelação. Não apareça para mim com esse tipo de palavra, porque vocês estão pecando e estão blasfemando contra o Espírito Santo de Deus, porque o Espírito de Deus, Deus não tenta ninguém, Deus não leva ninguém a tentação, irmãos. Deus não leva ninguém ao pecado. Nós precisamos estar atentos a essas verdades. Irmãos, a relação anal, hoje tão comum, infelizmente tão comum, defendida por tantas pessoas, é uma prática claramente condenada na Bíblia. Sim, irmãos, ela é condenada de forma clara na palavra do Senhor. Quero que você preste atenção na leitura de 1 Timóteo, capítulo 1, versículo 10. Impuros, sodomitas, raptores de homens, mentirosos, perjuros, e para tudo quanto se opõe à sã doutrina. Apenas parte. Porque o que nós queremos colher nesse texto é que os sodomitas estão debaixo de condenação. Os sodomitas. Eu não sei se você já teve a curiosidade de olhar no dicionário o que significa sodomia. Talvez você ainda não teve a curiosidade. Ah, Elias Oliveira, eu não pesquisei. Sodomia está na Bíblia, está relacionado à homossexualidade. Mas eu não procurei ver o que significa na palavra do Senhor. Eu não procurei ver. Pois é, irmãos, o dicionário fala o seguinte. Ouça a definição para sodomia. Sodomia, segundo o dicionário. Substantivo feminino. Conjunção sexual anal. Entre homem e mulher, ou entre homossexuais masculinos. E diz ainda, sodomita. Sodomita, quem pratica a sodomia. A fonte é o dicionário Aurélio. Irmãos, falar o quê? Falar o quê? Dizem por aí que a palavra de Deus não fala nada a respeito das relações sexuais anal. Ah, Elias Oliveira, na Bíblia não traz nada disso. Não traz como, irmãos? 1 Timóteo capítulo 1, versículo 10, diz que os sodomitas não herdarão o reino dos céus. Esses estão debaixo de condenação. E quando você lê a respeito, quando você pesquisa a respeito de sodomia, você descobre que sodomia nada mais é do que conjunção sexual anal entre homem e mulher ou entre homens. Esta é a definição do Aurélio, irmãos. Essa é a definição do Aurélio. E nós vemos que a palavra de Deus condena de forma clara. De forma clara, irmãos. E como eu já disse, queridos, é facilmente comprovada pela ciência a função de cada órgão em nosso corpo. E os órgãos que foram criados por Deus para as relações sexuais são aqueles que todos conhecem, o masculino e o feminino. Um feito para o outro, um feito exclusivamente para o outro, e aquilo que foge a esta verdade é pecado. Se você usa o teu órgão sexual de forma não natural, você está ferindo a criação de Deus, a origem deste órgão, porque Deus criou este órgão, e você está pecando contra Deus, falando para o Senhor de forma indireta: Deus, estou usando assim porque assim é melhor, porque você errou, Deus. Não era para ser daquela forma que foi criado, Deus. Esse órgão fica melhor desta forma, este fica melhor daquela outra forma. E além disso, você está pecando contra a palavra de Deus, que diz que toda forma de impureza, de sodomia, é pecado, é condenado e está levando as pessoas para o inferno. Irmãos, nós não podemos nos calar diante dessa verdade. Eu não posso me calar diante dessa verdade. Eu não posso me calar diante dessa verdade quando aqueles que se dizem representantes dos evangélicos nesse Brasil abrem a sua boca e proferem palavras dando consentimento para que, entre quatro paredes, tudo é permitido. Nós não encontramos isso na Bíblia, irmãos. Nós encontramos que precisamos ser santos, santos 24 horas por dia, seja dentro de quatro paredes, seja dentro do nosso trabalho, seja onde quer que nós estejamos. As pessoas precisam ver em nós Cristo Jesus. Nós precisamos refletir Cristo Jesus. E eu não posso de forma alguma, irmãos, usar o meu corpo para o pecado. E você que me ouve, que é servo do Senhor, fiel a Deus, você não se pode deixar usar pelo diabo. Não permita que o engano, que os espíritos imundos use o teu corpo. Não permita, não peque contra o Senhor, não peque contra Deus, mas viva a Deus com toda a intensidade do teu ser. Irmãos, não queira satisfazer a carne. Não queiram satisfazer a carne, não queiram satisfazer a carne, não se deixem envolver por sentimentos baixos, pecaminosos, sentimentos vergonhosos, não se deixem envolver por isso, irmãos, mas sejam santos em tuas relações íntimas, a ponto de o nosso Senhor e Salvador Jesus seja glorificado no teu leito. Que teu leito seja sem mácula, que teu leito seja puro, que você não tenha vergonha de olhar para o próximo, que você não tenha vergonha de falar das tuas intimidades para o próximo, se assim for necessário, porque Cristo Jesus será glorificado no leito sem mácula. Irmãos, olhe para o Senhor, amado que me ouve, olhe para Deus, não se deixe levar pelo pecado, não se deixe levar pelo engano satânico, não se deixe levar pela artimanha do diabo, mas procure colocar Deus no centro da tua existência, em todas as situações da tua vida, inclusive no relacionamento íntimo, que seja para a honra e para a glória do Senhor, que você tenha um relacionamento com teu cônjuge, que o nome do Senhor seja glorificado na tua vida, amém? Que esta palavra sirva de alerta para você, sirva de alerta para você que ouve, para que você esteja atento, para que você esteja atento à vontade do Todo-Poderoso e para que o nome do Senhor seja glorificado hoje e sempre na tua vida. Que a paz do Eterno esteja sobre a tua existência, sobre a tua casa, que o Senhor te abençoe, que o Senhor te guarde e abra teu entendimento para que você compreenda que bom é agradar ao Senhor, que bom é servir a Deus. É que eu declaro sobre a tua vida, em nome de Jesus. Amém.
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saia da vossa boca nenhuma palavra torpe, mas só a que seja boa para a necessária edificação, a fim de que ministre graça aos que a ouvem. Efésios 4:29.

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1: Vamos então meditar na palavra de nosso Senhor e Salvador Jesus, irmãos. Hoje eu quero convidá-los a abrir as suas Bíblias em Romanos capítulo 8. Vamos ler a partir do versículo 31 até o versículo 39. É a igreja do Senhor que se reúne em Montanha Espírito Santo. Nesse momento se reúne também em Mogi das Cruzes, lá em Criciúma, Santa Catarina, em Minas Gerais e em tantos outros lugares onde o povo do Senhor estão conectados com a gente. Nos diz a palavra de nosso Senhor e Salvador Jesus. Diante de tudo isso, o que mais podemos dizer? Se Deus está do nosso lado, quem poderá nos vencer? Ninguém! Porque ele nem mesmo deixou de entregar o próprio Filho, mas o ofereceu por todos nós. Se ele nos deu o seu Filho, será que não nos dará também todas as coisas? Quem acusará aqueles que Deus escolheu? Ninguém! Porque o próprio Deus declara que eles não são culpados. Será que alguém poderá condená-los? Ninguém! Pois foi Cristo Jesus quem morreu, ou melhor, quem foi ressuscitado e está à direita de Deus. E ele pede a Deus em favor de nós. Então, quem pode nos separar do amor de Cristo? Serão os sofrimentos, as dificuldades, a perseguição, a fome, a pobreza, o perigo ou a morte? Como dizem as Escrituras Sagradas, por causa de ti estamos em perigo de morte o dia inteiro. Somos tratados como ovelhas que vão para o matadouro. Em todas essas situações, temos a vitória completa por meio daquele que nos amou. Pois eu tenho a certeza de que nada pode nos separar do amor de Deus, nem a morte, nem a vida, nem os anjos, nem outras autoridades ou poderes celestiais, nem o presente, nem o futuro, nem o mundo lá de cima, nem o mundo lá de baixo. Em todo o universo, não há nada que possa nos separar do amor de Deus, que é nosso por meio de Cristo Jesus, o nosso Senhor. Amém, amados. Nós lemos na versão Nova Tradução, na linguagem de hoje. Senhor, nós queremos te glorificar, nós queremos te bendizer pela tua graça e pela tua misericórdia, Pai. Porque todas as vezes que nós lemos a tua palavra, mais nós aprendemos de ti, mais a nossa fé é solidificada, mais a nossa vida é firmada em ti, Pai eterno. E nessa noite, meu Deus, queremos ouvir aquilo que teu Espírito tem a falar aos nossos corações, para que nós possamos sair alimentados deste lugar, Pai eterno. Fale conosco, Senhor, dá-nos a direção que nós precisamos, para que nós possamos louvá-lo e bendizê-lo, em nome do teu Filho Jesus. Amém, Senhor. Aleluias. Irmãos, Cristo Jesus é assim. Cristo Jesus faz todas as coisas para nós. Cristo Jesus faz tudo que nós precisamos para que nós possamos ter uma vida de paz, uma vida de alegria, uma vida de felicidade.

mudar por completo a nossa sorte. Ele quer fazer que a alegria seja perene em nossos corações, que nós tenhamos uma fé que não se deixe abalar por todas as situações, uma fé que não se deixe abalar pelas dificuldades e tampouco pelos problemas, mas que tenhamos um coração que transborde na presença do Senhor, um coração, meus irmãos, que tenha alegria em estar com Cristo Jesus, um coração que esteja ardente, ardente pela presença do Senhor, que deseja ardentemente a presença de Cristo, um coração que queira cada dia mais viver a verdade do Senhor na nossa existência. E quando nós vamos para a palavra de Deus e quando nós meditamos na palavra, nós vamos descobrir que o amor do Senhor também é ardente para com as nossas vidas. O Senhor tem um amor intenso para conosco, irmãos, um amor tão intenso que nós não podemos compreender, um amor tão grande que nós não podemos medir, um amor tão profundo que nós não vamos conseguir jamais enxergar o fim desse amor, porque é um amor que não tem fim, é um amor que não se acaba, é a graça do Senhor. E esta graça do Eterno, ela foi manifestada em nosso favor quando o Eterno olhou dos céus e viu a minha vida, a vossa vida, olhou para a terra e viu a humanidade tão necessitada de salvação, tão necessitada de restauração, tão necessitada de um socorro. E esse socorro, meus irmãos, ele veio através de Cristo, porque o Senhor, ele enviou o seu Filho amado, enviou-nos a Cristo Jesus, para que todo aquele que nele crê não pereça, mas tenha a vida eterna. E é esta vida eterna que nós estamos perseguindo, é esta vida eterna que nós queremos para a nossa vida, é esta vida eterna que nós queremos usufruir nos céus ao lado do Senhor, porque certamente será bom demais, e quanto nós pensamos que será bom, melhor ainda será com certeza, porque a Bíblia diz que será uma alegria inexplicável, um prazer que nós jamais poderemos compreender, é o prazer de vivermos eternamente no Senhor. Romanos capítulo 8, versículo 31, nos diz a palavra do Senhor, porque ele nem mesmo deixou de entregar o próprio Filho, mas o ofereceu por todos nós. Se ele nos deu o seu Filho, será que não nos dará também todas as coisas? Veja aqui, irmãos, a manifestação do amor do Senhor para com as nossas vidas. Nós vemos nesse texto o grandioso amor de Deus para com cada um de nós, irmãos. É porque nós não entendemos verdadeiramente a profundidade da palavra. Nós não conseguiremos jamais compreender enquanto aqui estivermos sobre a face da terra. Nós não vamos compreender o quão grande e maravilhoso foi o sacrifício de Deus ao dar seu Filho para que, numa maldita cruz, desse a sua vida para que nós pudéssemos ter vida. Isto é a manifestação do zelo, do amor, do carinho, do cuidado de Deus para com cada um de nós, queridos. Ele é grandioso, ele é maravilhoso, ele é extraordinário, ele é magnífico. Portanto, ao Todo-Poderoso, toda honra, toda glória pela sua grande misericórdia para com a nossa vida. E esse Cristo, irmãos, que deu a sua vida na cruz, que nós vemos por aí pendurado nos crucifixos da vida, esse Cristo, irmãos, não está no crucifixo, mas está no céu e no coração daquele que crê, no coração daquele que crê, porque ele faz morada no templo, e o templo somos nós, templos de carne, e esse templo é o nosso coração. Amados, é para isso que Jesus veio, para que nós pudéssemos ter um caminho de ligação com o Senhor. Ele abriu uma estrada, abriu um caminho, ele abriu um meio através do qual nós pudéssemos ser religados ao Todo-Poderoso, tivéssemos uma ligação profunda, verdadeira com Deus, mas essa ligação, ela não é automática. Eu preciso querer que a presença do Senhor esteja dentro da minha vida. Eu tenho que desejar o Senhor, eu tenho que buscar o Senhor, eu tenho que viver o Senhor, eu tenho que fazer por onde.

0: entregar a minha existência para que o Senhor faça na minha vida aquilo que Ele achar conveniente. Eu tenho que morrer para mim mesmo, para que o Senhor sobressaia no meu dia a dia. Eu tenho que mortificar a minha carne, a minha natureza, para que Deus manifeste a sua graça, a sua misericórdia através de mim. É assim que o Senhor faz, amados. E é isto que Deus quer de cada um de nós, que nós nos entreguemos a Ele, que nós venhamos reconhecer o grande sacrifício que foi feito em nosso favor, entregando o seu próprio Filho, abraçando esse Filho, recebendo-o como Senhor e Salvador. E quando nós assim fazemos, irmãos, nós teremos diante de nós grandes bênçãos, um depósito de bênção do Senhor está reservadas àqueles que creem. Quando nós, irmãos, abraçamos a Jesus como Senhor, como Salvador, Ele nos diz que recebemos inicialmente a sua guarda, a sua proteção, o seu cuidado, o seu zelo sobre a nossa vida. Em Romanos capítulo 8, versículo 31 está escrito: diante de tudo isso, o que mais podemos dizer? Se Deus está do nosso lado, quem poderá nos vencer? Ninguém. Se Deus está do nosso lado, quem poderá nos vencer, igreja? Se Deus está do nosso lado, quem poderá nos vencer? Com certeza, irmãos, não há opositores para o Senhor. Não existe opositores que sejam poderosos o suficiente para vencer o cuidado do Senhor para com a nossa vida. Portanto, queridos, nós precisamos olhar para o Senhor, recebê-lo como Salvador de nossa vida, colocar-nos diante dele, e quando assim fazemos, nós seremos protegidos pelo Senhor. A graça do Deus estará conosco, a graça de Deus estará sobre a nossa vida. E o Senhor nos diz que os caminhos serão abertos, que a mão do Eterno estará à nossa frente, que a graça do Senhor estará sobre a nossa vida, que a proteção do Pai Eterno nos envolverá verdadeiramente, irmãos, e ainda que os anjos do Senhor acampam ao redor daqueles que temem a Deus. Esta é a palavra do Senhor, esta é a promessa de Deus para a nossa vida. Mas por que muitas vezes nós não temos experimentado isso, irmãos? Eu quero afirmar para você que o princípio de todas as coisas, o princípio de tudo é a fé, é a fé. E quando eu creio verdadeiramente no Senhor, quando eu creio que Cristo foi oferecido em meu favor, irmãos, eu vou receber do Todo-Poderoso a sua graça, a sua misericórdia, o seu cuidado. Mas eu tenho que crer no Todo-Poderoso, eu tenho que crer em Deus, eu tenho que derramar a minha vida diante do Senhor, falar para o Todo-Poderoso: entra aqui dentro do meu coração, Jesus, muda a minha vida, Jesus. Às vezes, irmãos, nós precisamos dar uma de louco, meio que de louco, e gritarmos mesmo: Senhor, muda a minha vida, Senhor, muda, Senhor, a minha vida. Se as coisas não andam, se nós não estamos conseguindo êxito, nós precisamos dar uma parada, dar um basta nessas coisas. E às vezes é preciso dar uns gritos na presença do Senhor. Não é gritando o Senhor, mas é colocando, é extravasando a nossa necessidade de Deus. Eu vejo isso na palavra, quando aquele cego gritou: Filho de Davi, tem misericórdia de mim. Filho de Davi, tem misericórdia de mim. Ele não teve vergonha de gritar na presença do Senhor. Ele não teve vergonha de gritar pela guarda, pela misericórdia, pelo cuidado, pelo milagre de Deus. Porque ele precisava, irmãos. Porque ele precisava. Geralmente nós não temos a mesma concepção de necessidade de Deus. Nós temos necessidade do feijão, da carne, da luz, temos necessidade da água, temos necessidade da roupa. Isso tudo nós entendemos como necessidade. E corremos atrás, trabalhamos para isso. Trabalhamos para a feira, trabalhamos para a roupa, trabalhamos para a energia, para a água. Mas, irmãos, veja, muitas vezes nós não vemos Deus como uma necessidade na vida da gente. Nós enxergamos Deus como necessidade e pouco temos feito para o Senhor. Para Deus agimos assim: se deu certo, amém. Se não deu, Deus proverá. É mais ou menos assim, mas, irmãos, deveria ser invertido. se nós temos necessidade dessas coisas exteriores. Precisamos entender, irmãos, que muito mais precisamos de Cristo, muito mais precisamos do Senhor. E se nós trabalhamos para alcançar as coisas dessa terra, nós temos que pagar também o preço para alcançar as coisas dos céus, queridos. Temos que fazer por onde? Temos que dar o nosso sangue, dar a nossa pele, darmos tudo quanto temos para alcançarmos o favor do Senhor. Irmãos, isso precisa entrar dentro do nosso coração. Esse entendimento precisa entrar em nosso coração. E nós não temos visto dessa forma, meus irmãos. Temos olhado e entendemos que é Deus que precisa da gente, que é Deus que precisa de nós, que Ele que se vire para nos abençoar, que Ele que se vire para cuidar da gente, que Ele que se vire para nos dar saúde, que Ele que se vire para dar aquilo que nós precisamos. Irmãos, Deus não é o nosso empregado. Nós é que deveríamos ser escravos do Senhor. A Bíblia diz que devemos ser escravos do Senhor. Este é o sentido normal das coisas, irmãos. É uma entrega total, uma dedicação total. E quando assim fazemos, nós vamos reconhecer o grande favor do Senhor para conosco ao nos dar Cristo Jesus como Senhor e Salvador de nossas vidas. E vamos também receber a sua guarda, a sua proteção, o seu cuidado no nosso coração, no nosso dia a dia, naquilo que nós temos a fazer. A mão do Senhor estará sobre aqueles que o temem. O Eterno guardará aqueles que o temem. Outro aspecto que nós precisamos considerar, irmãos, é que quando nós amamos verdadeiramente o Senhor, é amor de fato. Não é amor aparente. Não é achar que amo o Senhor, mas quando nós amamos verdadeiramente a Deus, a ponto de morrermos para nós mesmos e entregarmos por completo a nossa existência ao Eterno, nós recebemos de Deus uma promessa, e essa promessa é que nada pode nos afastar do amor do Senhor. Nada pode nos afastar, irmãos. Nada pode nos separar da presença de Cristo. Veja, por exemplo, Romanos capítulo 8, versículo 35, nos diz a palavra: então, quem pode nos separar do amor de Cristo? Serão os sofrimentos, as dificuldades, as perseguições, a fome, a pobreza, o perigo ou a morte? E ainda o versículo 38, pois eu tenho a certeza de que nada pode nos separar do amor de Deus, nem a morte, nem a vida, nem os anjos, nem outras autoridades ou poderes celestiais, nem o presente, nem o futuro, nem o mundo lá de cima, nem o mundo lá de baixo. Em todo o universo, não há nada que possa nos separar do amor de Deus, que é nosso por meio de Cristo Jesus, o nosso Senhor. Irmãos, vocês entenderam isso que ouviram? Entenderam isso que vocês ouviram? A palavra de Deus diz que aqueles que amam o Senhor, que entregaram os seus corações ao Todo-Poderoso, nada pode separá-los do amor do Senhor, nada pode nos separar do amor de Cristo, nada é grande o suficiente para nos arrancar da presença do Senhor, irmãos. O amor de Deus se estende, nos abraça, nos envolve. E quando nós amamos o Senhor, a sua graça vem sobre a nossa existência. E nós seremos guardados e protegidos por Ele em todos os aspectos. Poderão vir os sofrimentos, sim, poderão vir. Mas não nos separará do amor do Senhor. As perseguições surgirão, passarão. Não nos separará do amor do Senhor, a fome, a pobreza, nem mesmo os perigos de morte. Irmãos, nada pode nos separar do amor do Senhor. Mas eu tenho que, primeiro, entregar a minha vida para o Todo-Poderoso. Isso só se manifesta na minha vida, só torna-se uma realidade na minha existência quando eu verdadeiramente aceito a Jesus como Senhor. É aquilo que eu falei no início, não apenas da boca para fora, mas é preciso que a graça do Senhor envolva o meu coração e que eu me deixe envolver pela sua misericórdia, envolver pelo seu amor. E quando nós somos envolvidos por Ele, irmãos, nada, nada, nada pode nos separar do amor de Deus, nada pode nos separar, nem mesmo a morte, nem a vida, nem os anjos, nem outras autoridades ou poderes celestiais, nem o presente, nem o futuro, nem o mundo lá de cima, nem o mundo lá de baixo. Em todo o universo, ouça com atenção, em todo o universo, não há nada que possa nos separar do amor de Deus, que é nosso por meio de Cristo Jesus, o nosso Senhor. Mas vale a pena, irmãos, pararmos e refletirmos um pouco. A Bíblia diz que nada pode nos separar do amor do Senhor, não é verdade? Lemos. Ela afirma de forma clara que nada pode nos separar do amor do Senhor. Mas por que nós viramos as costas para Deus? Por que nós deixamos o Senhor? Por que nós abandonamos o Todo-Poderoso? Por que coisas tão pequenas nos afastam desse amor? Por que, irmãos? É porque o Eterno te dá a liberdade. A liberdade de achegar-se a Ele. A liberdade de estar na presença dEle. Mas Ele quer que você venha com teu coração, com a tua vontade. Você não é obrigado a chegar-se na presença do Senhor. E aqueles que vêm com seus corações, esses estarão com certeza guardados pelo Senhor. Mas se nós abrirmos o nosso coração para o pecado, se nós abrirmos o nosso coração para o mal, assim seremos afastados da presença do Senhor, perderemos a graça do Eterno, o amor do Senhor continuará sobre a nossa vida, mas nós estaremos rejeitando a sua graça, rejeitando a sua misericórdia, rejeitando, irmãos, o seu grande sacrifício para com as nossas vidas. Nós precisamos entender que o amor do Senhor, ele não tem fim, nada pode nos separar, nada pode nos separar. Mas se eu fecho a porta do meu coração para o Todo-Poderoso, se eu fecho a porta do coração para o Eterno, eu estarei afastando-me da graça, da misericórdia, do cuidado de Deus, da proteção do Senhor. E quando eu me afasto da proteção de Deus, eu estarei aberto a todos os males, a todos os males. E é por isso, irmãos, que muitos se dão mal na vida. Muitos erram o caminho, muitos pecam, muitos recebem nos seus corpos, nas suas vidas, as consequências do pecado. É porque deixaram de amar o Senhor, deixaram de buscar o Senhor, deixaram de estar na presença do Todo-Poderoso e perderam, consequentemente, a guarda do Senhor sobre as suas vidas. Nós sabemos, e a Bíblia fala de forma clara, que no mundo há dois senhores. Se eu abraço o Senhor, estou com Ele. Mas se eu viro as costas com Deus, consequentemente, aquele que vira as costas para Deus, abraça Satanás, querendo ou não querendo, irmãos. É uma verdade triste, mas é real. Quando eu estou com Deus, eu estou junto a Ele. O Senhor, Ele me envolve, me guarda, me protege. Mas se eu viro as costas para o Senhor, infelizmente não é a palavra certa, mas a consequência é, aquela pessoa estará de bem com o inimigo e as consequências serão terríveis e o resultado será terrível. Mas, irmãos, a Bíblia diz que o Senhor tem uma recompensa para nós. O Senhor tem a recompensa para os fiéis. O Senhor tem a recompensa para aqueles que persistem na palavra, que persistem no caminho, aqueles que não andam no caminho errado, aqueles que não viram as costas para o Senhor, aqueles que entendem o grande sacrifício de Cristo, recebem o amor do Senhor, não se deixam afastar-se do Todo-Poderoso. Essas pessoas recebem do Senhor a vitória, irmãos, recebem do Senhor a vitória. Romanos capítulo 8, versículo 37. Em todas essas situações, temos a vitória completa por meio daquele que nos amou. Em todas essas situações, quais são as situações, irmãos? É o nosso dia a dia. É o nosso dia a dia. No nosso dia a dia, nós teremos a vitória completa. A vitória completa. E essa vitória vem através de Cristo. É Cristo que nos dá a vitória. se você deseja a vitória na tua existência, se você quer experimentar aquilo que Deus pode fazer na tua vida, olhe para o Rei, olhe para o Mestre, chame, clame, grite para que o Mestre entre no teu coração. Fale para o Mestre, preciso de ti, preciso de ti. Prepara-te para receber a graça do Senhor sobre a tua vida. Nós precisamos fazer por onde, irmãos? Precisamos correr ao encontro do Senhor, correr ao encontro do Mestre. O Mestre nos espera, o Mestre nos espera. Ele quer mudar a nossa vida, Ele quer nos dar a alegria que nós precisamos. Ele quer nos dar os objetivos que nós precisamos para a nossa vida. Ele quer nos dar tudo o que nós precisamos para vivermos bem sobre a face da terra. Mas eu tenho que correr para o Mestre. Eu tenho que querer o Mestre. Eu tenho que abraçar o Mestre. Eu tenho que querer viver segundo a vontade do Todo-Poderoso. E quando assim eu ajo, quando assim nós agimos, nós vamos receber do Eterno a promessa da vitória se realizando. Nós vamos ver a promessa de Deus realizar-se na nossa vida, porque seremos vitoriosos em tudo. Seremos vitoriosos dentro da nossa casa, seremos vitoriosos no trabalho, na sociedade, por onde quer que nós andemos, nós seremos vitoriosos, porque o Senhor estará conosco, a graça do Senhor estará sobre nossas vidas, e Ele nos envolverá e nos dará o poder, nos dará a força, nos dará a alegria, nos dará a satisfação que nós precisamos para seguirmos em frente. Irmãos, muitas vezes nós olhamos para a nossa existência e nos perguntamos, por que a minha vida é assim? Por que a minha vida é assim? Talvez você não tenha uma vida muito feliz, uma vida muito legal. Por que minha vida é dessa forma? A resposta é, porque não deixou Jesus entrar no coração de fato. Não deixou Jesus entrar no coração de fato. Porque aqueles que deixam Jesus tomar posse do seu coração, cuidar, dirigir o seu coração, esses recebem de Deus a vitória que precisam no seu dia a dia, a vitória que precisam no seu dia a dia. Receberão do Senhor também a proteção necessária para vencer as dificuldades, para passar por sobre as artimanhas do maligno, para pisar sobre a cabeça de Satanás. Receberá também, irmãos, a proteção do Senhor em todos os aspectos, a guarda do Senhor nos envolverá, a mão misericórdia do Senhor nos envolverá, e Cristo Jesus será o nosso Senhor, viveremos com Ele, nos alegraremos com Ele, e teremos prazer em cultuar o Seu nome, em honrar o Seu nome, em bendizê-Lo e em engrandecê-Lo. O amado Senhor quer que a nossa vida seja assim, irmãos. Deus quer que a nossa vida seja dessa forma. Nós precisamos, irmãos, precisamos. Nós precisamos, queridos, ter dentro do coração um desejo ardente por Cristo, um desejo ardente pelo Senhor. Se porventura você não tem esse desejo ardente por Cristo, acha até Cristo chato, vê a igreja chato, cansativo, lê a Bíblia um peso, fazer a vontade do Senhor uma dificuldade, se você tem vivido assim, eu quero chamar a tua atenção para que mude de vida em nome do Senhor. Mude de vida, irmãos. Porque Cristo não está dentro do teu coração. Porque o Senhor não está dentro do teu coração. Porque quando Cristo adentra os nossos corações, Ele moverá a nossa vida de uma forma tão grande, tão extraordinária, que teremos prazer em Jesus. E eu quero afirmar para vocês, irmãos, que isto não são apenas palavras vazias, mas é fato. É fato, irmãos. Quando você lê, por exemplo, o Novo Testamento, você vai descobrir um Cristo Jesus, que mesmo sendo Filho de Deus encarnado, buscava o Senhor em oração. Estava fazendo a obra do Senhor. Não parava, não se contentava com aquilo que tinha, mas procurava ainda mais encher-se do Todo-Poderoso. E quantas vezes, irmãos, nós temos achado que somos autossuficientes e fazemos um pouquinho só para Deus, um pouquinho, uma merrequinha para Deus, uma coisa insignificante que fazemos para o Senhor e queremos receber dEle as bênçãos. E quando o Senhor não nos abençoa da forma que nós esperamos, abrimos o nosso bocão e reclamamos dEle. Nós não queremos fazer nada para o Senhor, mas queremos receber as promessas dEle na nossa vida. Não é assim que a Bíblia diz, irmãos. A Bíblia chama-nos a atenção para que nós possamos nos deixar envolver por Ele. Que o amor do Eterno venha transbordar dentro da nossa vida. Mas eu tenho que querer Deus. Eu tenho que querer o Senhor. Eu tenho que querer da forma que Jesus queria. E Jesus buscava a presença do Senhor nos montes, nos vales. Jesus estava sempre buscando a presença de Deus. E assim está relatado na palavra. Que nós possamos entender essa necessidade também. E corrermos para o Senhor. Porque essa promessa que nós lemos, esse texto que nós lemos, ele é uma verdade na vida do que crê. Uma verdade na tua vida. Desde que você abra teu coração para o Senhor. Portanto, clame pelo Senhor. Clame por Deus. Corra para o Eterno. Deixe o Senhor se manifestar na tua vida. E você verá aquilo que Deus fará na tua vida e através da tua vida. Você experimentará o grande poder do Senhor. Amém, igreja? Que nós possamos cada dia mais buscar do Senhor esse amor intenso, verdadeiro para com Ele. E que possamos amá-Lo com todas as nossas forças, com tudo quanto nós temos, com todo o nosso coração. Vamos orar. Senhor, nós te glorificamos, Pai, pela tua graça e pela tua misericórdia. Nós te bendizemos, meu Senhor, porque desejamos ardentemente estar na tua presença, Senhor. Nós não estamos aqui em decorrência de uma casualidade, mas estamos aqui porque nós te amamos, porque nós te desejamos, porque nós te queremos, meu Deus. Oh, Deus, toma a nossa vida nas tuas mãos e derrama, Pai, sobre nossa vida, sobre nossa existência, a bênção da fé, a bênção da tua proteção. Oh, Deus, que nós possamos ter o coração transbordante de amor para contigo, Senhor. Dá-nos o teu amor cada vez mais, Pai, e ensina-nos a andar nos teus caminhos, a andarmos segundo a tua vontade, para que teu nome seja honrado e glorificado em nosso dia a dia. Deus, a ti seja, portanto, toda honra e toda glória, Pai. E que tu estejas conosco a cada instante, a cada momento da nossa vida, da nossa existência. É isso que eu clamo em teu nome, Jesus. Amém, Senhor. Aleluias. Amém, Pai eterno.
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passares pelas águas, eu serei contigo. Quando pelos rios, eles não te submergirão. Quando passares pelo fogo, não te queimarás, nem a chama arderá em ti. Porque eu sou o Senhor teu Deus, o Santo de Israel, teu Salvador. Isaías 43, 2 e 3.

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2: Hoje eu quero meditar com os irmãos a respeito de uma questão que é bastante comum: trocarmos a bênção por um prato de lentilhas. Quantas vezes, irmãos, temos jogado fora as nossas bênçãos, temos dispensado as bênçãos por coisas mínimas, por coisas pequenas, e elas vêm e elas roubam o lugar do Senhor na nossa vida. Quantas vezes Deus quer te abençoar, Deus quer fazer coisas magníficas na tua vida, Deus quer agir de uma forma poderosa, intensa, magnífica no teu viver, porém você dispensa a bênção de Deus por alguma coisa tão pequena como um prato de lentilha. E isso aconteceu, amados, há muito tempo atrás. Há aproximadamente 4 mil anos atrás, havia um camarada, ele era o detentor da bênção. Ele era o detentor da bênção do Senhor dentro da sua casa. Mas ele não estava contente, não dava valor, não era importante para ele. E acabou, por fim, por jogar fora aquilo que o Senhor tinha reservado, aquilo que Deus tinha reservado para ele. Esaú, amados, ele simplesmente achou que a bênção que tinha nas suas mãos, da qual ele era detentor, não era importante. E preferiu matar a sua fome com um prato de lentilha. E assim ele trocou, ele deu, ele vendeu o seu direito de primogênito. E Jacó recebeu essa bênção por direito. É preciso estarmos atentos, porque muitas vezes nós estamos deixando de receber aquilo que Deus tem para nós, porque coisas pequenas são importantes na vida da gente. Quero convidá-los a abrir a Bíblia mais uma vez em Gênesis capítulo 27, versículos 1 até o versículo 4. Tendo-se envelhecido Isaque, e já não podendo ver, porque os olhos se lhe enfraqueciam, chamou Esaú, seu filho mais velho, e lhe disse: meu filho, respondeu ele, aqui estou. Disse-lhe o pai: estou velho e não sei o dia da minha morte. Agora, pois, toma as tuas armas, a tua aljava, o teu arco, e sai ao campo e apanha para mim uma caça, e faz-me uma comida saborosa, como eu aprecio, e traze-ma para que eu coma e te abençoe antes que eu morra. Amém, amados? Vamos orar. Deus de amor, estamos aqui reunidos mais uma vez para ouvir a tua voz. Queremos, meu Deus, sair deste lugar edificados, conscientes da necessidade de estarmos sempre na tua presença e não trocarmos por nada, Senhor, a bênção que tu tens reservada para cada um de nós. Oh Deus, abençoa-nos, cria em nós um coração puro, um coração reto, um coração temente e cheio da tua graça. É o nosso clamor nessa noite, em nome de Jesus. Amém, Senhor. Amados, nós vimos nessa história que lemos um relato a respeito do desejo de Isaque em abençoar seu filho primogênito Esaú. Naqueles dias eram muito comuns, ali em Israel era muito comum que o pai chamasse o filho primogênito, aquele que nasce primeiro, e sobre ele declarasse a bênção, sobre ele declarasse, amados, toda sorte de bênção. O primogênito era o mais importante no meio da família. E depois, quando vieram os reis em Israel, assim era. O filho mais velho sempre herdava o trono. Sempre herdava o trono. E nós vemos que Isaac, ele queria abençoar Esaú. Ele queria declarar sobre aquela vida toda sorte de bênçãos. Porque naqueles dias, irmãos, hoje também, a palavra tinha poder. Hoje a palavra continua tendo poder. E você precisa declarar a bênção de Deus sobre os teus filhos. Declarar a bênção de Deus sobre daquilo que você tem. Você precisa abrir a tua boca, amados, e cada dia declarar a bênção do Senhor sobre a tua casa, sobre o teu casamento, sobre teus filhos. Jamais, amados, jamais lance palavra de maldição, palavras ruins, palavras que não edificam, mas que da nossa boca saia apenas aquilo que é agradável ao Todo-Poderoso, que é agradável ao Senhor. E a Bíblia diz que Isaac já estava vivendo os seus últimos dias. Ele tinha aproximadamente 140 anos de vida e ele já estava meio cego, já enxergava mal. Ele olhou para Esaú e disse: olha, eu quero te abençoar, Esaú, eu quero que você receba todas as bênçãos que eu tenho reservada na minha vida, para a sua vida. Olha, amados, Esaú, filho de Abraão, era detentor de muitas bênçãos, promessas poderosas de Deus, promessas grandiosas do Senhor estavam sobre Isaac, e ele, amados, tinha o dever e queria abençoar Esaú com isso. Mas nós precisamos ver, irmãos, que muitas vezes o homem não está muito interessado em receber as bênçãos do Senhor. Muitas vezes, queridos, o homem não está muito assim ligado com o Senhor, não quer que a mensagem do Senhor entre no seu coração, não quer reservar lugar na sua vida para o mover do Todo-Poderoso, mas querem viver segundo aquilo que acham interessante, segundo aquilo que acham bom para suas vidas. E assim foi com Isaac, amados, aliás, com Esaú, e assim foi com Esaú, irmãos. Esse homem, há um tempo atrás, havia feito um acordo com Jacó e havia passado o seu direito de primogenitura para Jacó, e isto a troco de um prato de lentilhas. Eu quero afirmar para vocês que nós temos bênção nas nossas vidas, e precisamos passar essas bênçãos para os nossos filhos, para a nossa família. E você que é filho, não jogue a bênção do Senhor fora, não jogue a bênção do Senhor fora na sua vida, mas é preciso que agarremos essa bênção e que ela encontre lugar em nossos corações, para que assim a graça do Senhor se manifeste de uma forma grandiosa, poderosa na nossa vida. E aqui nesse texto, nós vemos que o Senhor, que Isaac fala ao seu filho Esaú: vá ao campo, que você possa caçar um animal e faça uma comida gostosa para mim, faça algo que seja bom, porque eu quero declarar sobre a tua vida toda sorte de promessas, toda sorte de bênçãos. Você, amados, tem procurado fazer alguma coisa para o teu pai, para o Senhor? Para Esaú, Isaac pediu um prato, uma comida saborosa. O Senhor tem pedido de cada um de nós um prato, uma comida saborosa. Mas muitas vezes nós estamos tão duros, com o coração tão fechado para aquilo que é de Deus, que nós não ouvimos o pedido do Senhor. Nós deixamos que a bênção escape entre os dedos, que ela escorra entre os dedos das nossas mãos, como a areia que você coloca na tua mão, que escorre. Muitas vezes temos deixado a bênção de Deus passar entre os dedos, porque nós não queremos compromisso, nós não queremos fazer a vontade do Eterno. Até que Esaú foi procurar essa caça, ele fez ali um cozido gostoso, fez algo gostoso e levou até Isaac, mas Jacó já havia recebido a bênção. Ele demorou-se, mas por que ele perdeu a bênção? Porque ele não valorizou, amados, ele não valorizou aquilo que é de Deus na sua vida. Quando nós lemos, por exemplo, Gênesis capítulo 25, a partir do versículo 31, está escrito: disse Jacó: vende-me primeiro o teu direito de primogenitura. Ele respondeu: estou a ponto de morrer, de que me aproveitará o direito de primogenitura? Então disse Jacó: jura-me primeiro. Ele jurou e vendeu o seu direito de primogenitura a Jacó. Deu, pois, Jacó a Esaú pão e o cozinhado de lentilhas. Ele comeu e bebeu, levantou-se e saiu. Assim desprezou Esaú o seu direito de primogenitura. Esse ato, amados, ocorreu muito tempo antes da promessa de Isaac, do chamado de Isaac para Esaú. Só que ele já havia aberto mão da sua promessa. Ele chegou, amados, determinada vez, ele chegou e estava cansado. Jacó havia feito um preparado, Jacó havia feito um prato com lentilhas, e aquilo estava bonito, estava saboroso, e quando Esaú olhou para aquilo, diz: dá-me dessa comida. Jacó, ele precisava da primogenitura, ele precisava da promessa de Deus. Deus tinha promessas na vida de Jacó. E Jacó disse para seu irmão: vamos trocar. Eu te dou um prato de comida e você passa meu direito de primogenitura. Era possível? Era direito? Era legal? Sim. Era possível fazer esse tipo de transação com o direito de primogenitura. Só que Esaú, irmãos, ele não valorizou aquilo que ele tinha como direito. Ele não valorizou. Eu quero falar para vocês, amados, que muitas vezes nós estamos sendo igual a Esaú, estamos vivendo semelhantemente a ele, também não temos valorizado aquilo que é direito nosso, aquilo que Deus nos deu, aquilo que o Senhor nos concede, e temos a dificuldade tão grande, amados, de entender o porquê que algumas coisas não acontecem na vida da gente. É, irmãos, nós nos perguntamos por que as bênçãos não vêm. Por que o Senhor não me abençoa nisso ou naquilo? Mas será que você, a exemplo de Esaú, já não passou o teu direito de primogenitura? Será que você não já passou a tua bênção? Será que você não valorizou suficientemente aquilo que Deus tinha para você? Precisamos estar atentos, irmãos. Precisamos estar atentos a isso. Porque temos jogado fora a bênção do Senhor em troca de pratos de lentilhas, ou seja, de alguma coisa sem valor. Um prato de lentilha naquela época não era caro, hoje continua não sendo caro. Um quilo de lentilha, aproximadamente 15 reais, não é caro. E tem muita gente trocando a bênção de Deus por coisas que nem valor têm. Precisas ver, refletir. Veja o que é que está marcando a tua vida, o que é importante para você, porque você não quer compromisso com Deus, porque você não quer abraçar o Senhor, porque você não quer a promessa de Deus na tua vida. Oh, meu Deus, só misericórdia. Porque nós, irmãos, não queremos nada com o Senhor, mas queremos aquilo que Deus pode dar, e não funciona desse jeito. Não funciona. Deus quer reciprocidade. Ele dá, você dá de volta. Você dá, Deus te abençoa. Você oferece, Deus te abençoa. Mas ficar sentado esperando só a bênção de Deus, a tua vida vai secar e você não vai progredir. Você pode muito mal ser um crente de igreja, daqueles que frequenta culto, e será assim o resto da vida. E pela misericórdia de Deus pode até entrar nos céus, mas não será usado pelo Senhor. O que nos adianta, amados, estarmos dentro de uma igreja vivendo as coisas que nós cremos, se nós não vamos trabalhar nelas, se nós não vamos fazer alguma coisa pelo nosso Mestre? O que adianta? Qual o valor disso? Esaú não valorizou a bênção de Deus na sua vida. Esaú pensou: que me importa isso? Para que serve? Para que serve a bênção? Para que serve? Irmãos, naqueles dias a primogenitura era algo magnífico. Aquele que era o primogênito recebia porção dobrada na herança. Enquanto os outros recebiam uma parte, ele recebia duas partes. O primogênito recebia duas partes. Ele ficava no lugar do pai. Ele tornava-se o representante da família. E tudo mais estava primeiro aberto a ele e depois aos demais irmãos. Era uma bênção poderosa, uma bênção grandiosa que o primogênito tinha sobre os seus ombros. E a Bíblia nos diz que o Senhor tem muitos primogênitos. E você é primogênito do Senhor. Você é o filho primeiro de Deus. Deus não é como nós que olha a coletividade. Ele não olha para você e diz, esse aqui é menor do que aquele, não. O Senhor olha para você, Ele olha com a mesma importância, Ele olha com o mesmo carinho, Ele te dá o mesmo valor, Ele quer te abençoar com o mesmo poder, com a mesma autoridade que tem abençoado os demais filhos. É assim que o Senhor faz conosco, irmãos. E eu quero falar para você, igreja, não jogue fora, não jogue fora tão grande bênção de Deus, não joguem fora. Não sejam apenas crentes, mas sejam servos. Sejam primogênitos com direito à bênção de Deus. Viva essa verdade, viva essa realidade, amados. Pague o preço de ser um com Cristo Jesus. Pague o preço de amar o Senhor acima de todas as coisas. Oh, meu Deus, abra nossos olhos, Senhor, para que nós possamos entender a Tua verdade. Ore, amado, e peça ao Senhor para que abra os Teus olhos. Fala para o Senhor, Deus, me tira desse sono de morte. Me tira do sono de morte, Senhor. Porque tem muitos dormindo, amados. Muitos que estão na caminhada, mas estão dormindo. Estão dormindo, não abriram os olhos para ver aquilo que Deus quer e acham que estão fazendo favor para Deus. Cuidado, amados. Cuidado. Esaú perdeu o seu direito de primogenitura porque trocou por um prato, um mísero prato de lentilhas. Só porque o cheiro estava agradável e a aparência melhor ainda. E nós temos visto aí fora muito cheiro agradável e aparência melhor ainda. E isso tem tomado muitas vezes o nosso coração. Mas o que nos adianta, irmãos? O que nos adianta vivermos esse mundo, aproveitarmos esse mundo, se no dia que nós nos apresentarmos diante de Isaac, de Deus, Ele olhar para você e de falar, como disse para Esaú, eu já abençoei, eu já passei a bênção. Ah, pai, não fui eu que recebi, mas eu já passei a bênção. O seu irmão recebeu a bênção no teu lugar. Esaú, irmãos, ele perdeu em definitivo a bênção que Deus tinha reservado para ele. E a vida daquele homem não foi das melhores. No entanto, aquele que comprou a bênção, este foi abençoado por Isaac, e o seu nome ficou na história como um homem abençoado, como um homem cheio de graça, como um homem que Deus fez promessas grandiosas. Queridos, eu não sei qual é a tua lentilha, não sei qual é o prato que te faz muitas vezes desvalorizar aquilo que Deus tem para você, mas você sabe qual é, você sabe, e você é injustificável diante do Senhor, injustificável. Queridos, como vamos justificar ao Senhor a nossa negativa em relação à sua promessa, em relação ao seu carinho, ao seu zelo para conosco? Como vamos justificar isso? É injustificável, é injustificável. Mas eu quero falar para vocês que é preciso uma mudança, é preciso uma mudança de vida. Irmãos, é necessária uma mudança de vida em nome de Jesus. Levanta, levanta, muda de vida, amados, muda, amados, em nome de Jesus. Oh, meu Deus, muda de vida, igreja, muda. Irmãos, a mensagem da Igreja Missão Vivos é essa, é o chamamento ao arrependimento. E assim será enquanto ela estiver sobre a face da terra. Mas queremos, amados, que Deus olhe para você e que tenha palavras poderosas, profundas, como Ele teve para Jacó. E vamos ler novamente a promessa de Deus para Jacó. Gênesis capítulo 28, versículos 13 a 15. Fica atento. Perto dele estava o Senhor, ele disse. Ouça. Perto dele estava o Senhor, ele disse: Eu sou o Senhor. Deus de Abraão, teu pai, e Deus de Isaac. A terra em que agora estás deitado, eu te darei a ti e à tua descendência. A tua descendência será como o pó da terra. Estender-te-ás para o ocidente e para o oriente, para o norte e para o sul. Em ti e na tua descendência serão abençoadas todas as famílias da terra. Eis que eu estou contigo e te guardarei por onde quer que fores, e te farei voltar a esta terra, porque te não desampararei até cumprir eu aquilo que te hei referido. Amém, igreja? Que promessa! Que promessa maravilhosa, irmãos. Jacó estava no meio do deserto, Jacó estava ali em Canaã, estava deitado, colocou uma pedra sob a cabeça e ao dormir ele sonhou que existia uma escada, uma escada. E o Senhor fala com ele: eu sou o Senhor. Amados, quantas vezes você com a cabeça na pedra, o Senhor ter falado para ti: eu sou o Senhor. Quantas vezes Deus tem chamado você ao arrependimento, chamado você a uma mudança de vida, Deus tem chamado a você a tornar-se uma pessoa totalmente independente dele, a andar nos seus caminhos, a trilhar a sua verdade, e tem feito promessas maravilhosas para a tua vida. Quantas vezes o Senhor tem feito isso contigo? Aí talvez você fale para mim: nenhuma vez. Abra teus olhos, abra os teus olhos, porque não tens conseguido ver, e abra também os teus ouvidos para ouvir aquilo que Deus tem falado com você. Irmãos, se nós temos andado sobre a face da terra e não temos ouvido o Senhor falar, nem tampouco visto as promessas de Deus, alguma coisa errada tem com a nossa vida, alguma coisa tem de errada com a nossa vida espiritual. Nós não estamos em comunhão verdadeira com o Criador. Não estamos, amados. É impossível, queridos. É impossível nós estarmos de bem com Deus e não ouvirmos a sua voz. É impossível. Talvez você me fale: mas como vou ouvir a voz do Senhor? Como vou ouvir? Não apareceu um anjo, eu não vi uma escada, Deus não se materializou diante de mim. Como posso eu ouvir a voz do Senhor? É porque não tens lido a Bíblia, não tens lido a palavra, não tens meditado na palavra, não tens deixado a palavra de Deus entrar dentro do seu coração. Não tens deixado, amados. Como é que você vai ouvir se o coração está fechado, sete chaves nesse coração para aquilo que é de Deus, mas escancarado, escancarado, escancarado, aberto, sem taramela, sem porta, sem nada, para tudo que esse mundão tem a oferecer, mesmo que você não viva a prática do pecado conforme esse mundo quer, mas aberto, aberto, e tem ouvido os espíritos imundos que te desanimam, que te faz pensar que não precisa, que te faz achar autossuficiente, que te faz achar que Deus está satisfeito com você, os espíritos do inferno que diz para você que está muito bom da forma que você está. Não se engane, igreja. O Senhor diz que o diabo, ele é o enganador, e diz ainda que, se possível, enganaria o eleito. Isso é mais sério do que parece. A diferença está nas vírgulas. Nas vírgulas. É, amados. É tudo igualzinho. O mesmo cheiro, a mesma cor, os mesmos cânticos, a mesma Bíblia. Até a palavra é semelhante, mas as vírgulas são colocadas nos lugares diferentes. Coisas mínimas. E se você não estiver atento, com teus ouvidos abertos, os seus olhos abertos, você não vai ver que a vírgula foi colocada um pouco antes ou pouco depois da palavra. Irmãos, uma vírgula colocada no lugar errado muda totalmente o sentido de um texto. Mas é pequenininha, é mínima. E se você não conhecer bem o português, até passa, até come a vírgula, como dizem por aí. Cuidado para você não estar sendo enganado pelas trevas, achando que está muito bom o que você tem feito. E o Senhor olhou para Jacó e disse: Jacó, eu vou te abençoar. Ele já havia recebido, irmãos, a bênção de Deus sobre a vida de Jacó foi em decorrência da compra do direito de primogenitura de Esaú, porque essa promessa originalmente era para Esaú. Ele era o primogênito, mas ele não valorizou, ele jogou fora. A nosso exemplo, não valorizamos e jogamos fora. Um prato de lentilha foi o suficiente para Esaú descartar, jogar fora a bênção que Deus tinha para ele, a bênção que o Senhor tinha para ele. Jacó, irmãos, irmão gêmeo de Esaú, nasceu minutos depois de Esaú. Não era o primogênito, mas ele queria, ele tinha o desejo, ele queria receber de Deus, e ele correu, ele se esforçou e às vezes mostrou-se até astuto para que a bênção de Isaac recaísse sobre a sua vida, mas ele estava fazendo com direito, porque ele já havia recebido a bênção da primogenitura, ele já tinha conseguido isso. E a questão dele se passar por Esaú foi apenas uma consequência, daquilo que ele já tinha. Nós precisamos nos esforçar para alcançarmos o favor de Deus. Se esforce para alcançar o favor do Senhor. Se esforce, igreja, para alcançar o favor de Deus. Não se ache importante diante do Senhor, porque você não é importante. No Antigo Testamento, em algumas versões diz: eu sou um vermezinho. Em algumas versões está dessa forma. Ou seja, eu sou insignificante aos olhos de Deus, eu não tenho nenhum tipo de valor, é dispensável, eu sou dispensável aos olhos do Senhor. Não é Deus que precisa de mim, sou eu, miserável, ruim, pecador, que precisa da presença de Deus na vida, amados. Não confunda as coisas. Deus não precisa de nós, mas a sua grande misericórdia, o seu grande amor, o seu grande zelo abriu a porta da bênção para aqueles que querem ser filhos do rei. E nós podemos, amados, alcançar esse favor e sermos filhos do rei e recebermos as promessas do Senhor para as nossas vidas. Igreja, eu sei que a palavra é difícil de se escutar, é difícil, mas não tem outra palavra, igreja. Não tem outra. Nós não temos outra palavra para falar a vocês, a não ser que sejam santos para ver a glória de Deus. Nós precisamos alcançar o nível que o Senhor quer para a nossa vida, irmãos. E o nível é santidade. É santidade, igreja. É santidade. E se você santificar a tua vida, Deus virá sobre a tua existência e te abençoará. Ele te fará prosperar, e a tua posteridade, a tua descendência, será como pó da terra. Amém? Será como pó da terra. Deixe-me ler novamente a promessa de Deus para Jacó. Eu sou o Senhor, Deus de Abraão, teu pai, e Deus de Isaac. A terra que agora estás deitado, eu te darei a ti e a tua descendência. Deus tem para te dar. Deus tem. Mas você precisa estar no nível de Jacó. Amém? Precisa viver o nível de Jacó. A tua descendência será como pó da terra. A tua descendência será como pó da terra. não são teus filhos carnais, mas teus filhos espirituais. Nós temos descendentes espirituais. Nós temos descendentes amados. Ovelha gera a ovelha, que gera a ovelha. É uma dízima sem fim. Precisa ser dessa forma. Precisamos nos esforçar para que haja descendência. Estender-te-ás para o ocidente e para o oriente, para o norte e para o sul. Em ti e na tua descendência serão abençoadas todas as famílias da terra. Essa promessa de Jacó, ela alcançou a mim, ela alcançou a você. Nós somos abençoados porque um dia Jacó amou o Senhor. Porque um dia, amados, Jacó correu para os braços do Todo-Poderoso. Porque o seu coração ardia pela presença do Senhor. Em decorrência disso, hoje nós somos abençoados. É a promessa do Senhor que nos alcançou 4.000 anos depois. Você pode ser Jacó. Você também pode ser detentor dessa promessa e abençoar as famílias da terra. Eis que eu estou contigo e te guardarei por onde quer que fores. Eu estarei contigo e te guardarei por onde quer que fores. É promessa para você. Deus fala para você que quer viver a sua verdade. Eu estou contigo. Eu estou contigo. E você está com Deus? Algo interessante, irmãos. Mesmo que sejamos infiéis, o Senhor é fiel. A fidelidade de Deus nunca, nunca deixará de existir. Ou seja, você anda pelo caminho errado, nós andamos pelo caminho errado, Deus continua sendo fiel a você e dizendo: venha para mim, aceite-me como Senhor, mude de vida, abraça a minha causa, seja meu filho e eu te abençoarei. Essa promessa de Deus, ela é contínua enquanto você estiver vivo. Ela é contínua. É a promessa da fidelidade de Deus. E o Senhor diz para você: Ele está contigo, eu estou contigo, te guardarei por onde quer que fores, e farei voltar a esta terra, porque te não desampararei, até cumprir eu aquilo que te hei referido. Deus tem promessa para a tua vida, mas seja digno da promessa de Deus, esteja apto para receber a promessa do Senhor. Paga o preço, igreja. Paga o preço, irmãos. Pague o preço para servir ao Senhor. Nós temos falado isso continuamente. Quantas vezes vamos repetir? Pague o preço para ver o que Deus tem reservado para você. E você será usado poderosamente pelo Senhor. Deus fará coisas maravilhosas na tua vida. Amados, não joguemos fora o nosso direito de filho primogênito. Não joguemos fora. Não troquemos esse direito por nenhum tipo de prato de lentilhas. Por nada. Nada é mais importante. E estejamos aptos para que o dia que o Senhor manifestasse a nós, possamos ouvir a sua promessa, ouvir a sua palavra, e que ela fique gravada no mais fundo do nosso coração. Amém? Que sejamos amados sempre prontos para ouvir a voz do Todo-Poderoso. Vamos colocar de pé para nós orarmos. Senhor Deus, nós te louvamos pela tua graça e pela tua misericórdia. E eu quero pedir, Senhor Deus, que tu venhas por mais uma vez, ó Deus, olhar com graça, com misericórdia para a minha vida e para nossas vidas, meu Senhor, para que nós possamos ser despertados, ter os nossos olhos abertos, para entendermos, meu Senhor, que não há nada que seja mais importante, para que nós não nos deixemos enganar pelo espírito das trevas, meu Deus, mas que tenhamos, Pai, uma vida na luz, despertos, com os olhos abertos, com os ouvidos abertos, para ouvir a tua voz, Pai. Ó Deus, olha para a tua igreja com misericórdia. Olha para cada irmão que está nesse lugar com misericórdia. Olhe para a minha vida com misericórdia. Faz-nos entender a tua vontade, meu Deus. Faz-nos compreender a tua vontade. Para que nossos passos sejam firmes, meu Senhor. Para que nossos passos sejam seguros da tua presença. Oh, meu Deus, não permita, Senhor, que as coisas mínimas dessa vida venham nos afastar de Ti, roubar as bênçãos que Tu tens reservadas para cada um de nós. Mas desperta-nos, Pai, desperta-nos desse sono, para que nós possamos ter um compromisso verdadeiro contigo, tal qual Jacó teve, Senhor, e sejamos dignos da Tua promessa, e sejamos dignos da Tua promessa sobre a nossa vida. Oh, Deus, abençoe o Teu povo, Senhor. Ajuda-nos a andar, a caminhar nessa jornada. É o que nós te pedimos em nome do teu filho Jesus. Amém, Senhor. Aleluias.
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Nós, porém, segundo a sua promessa, aguardamos novos céus e uma nova terra nos quais habita a justiça. 2 Pedro 3:13.

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2: E agora eu quero convidar você a abrir a palavra de Deus para que nós possamos meditar um pouquinho na palavra, não é? Deixar o Espírito de Deus falar aos nossos corações, trazer a revelação da palavra. Porque é através da palavra que nós aprendemos de Deus. Para que nós possamos ter conhecimento do Senhor, é preciso meditar na palavra. Meditar na Bíblia é imprescindível a todos quantos desejam estar em comunhão com o Todo-Poderoso. Você que me ouve quer comunhão com Deus? Quer crescer na presença do Senhor? Tenha em mente o seguinte, é indispensável que leias a palavra, que medites na palavra e que permita que a palavra de Deus adentre ao teu coração. Evidentemente que quando nós lemos a palavra e buscamos a comunhão com Deus, o Espírito de Deus traz-nos a revelação necessária para o nosso crescimento espiritual, para que nós possamos nos assemelhar ao Senhor, nos aproximar dEle. Amém? E para a nossa meditação de hoje, para aprendermos mais um pouquinho a respeito da palavra de Deus, eu quero convidá-los a abrir a Bíblia em Salmo, capítulo 37, a partir do versículo 3. É um texto extremamente conhecido. Esse aqui todo mundo sabe de cor. Ouça, portanto, confia no Senhor e faz o bem. Habita na terra e alimenta-te da verdade. Agrada-te do Senhor e Ele satisfará os desejos do teu coração. Entrega o teu caminho ao Senhor, confia nele e o mais ele fará. Irmãos, todas as vezes que nós temos lido a Bíblia, todas as vezes que nós abrimos a palavra do Senhor, vale ressaltar que existe uma mensagem aí nas redes sociais da vida, que quando você abre a Bíblia, o capeta fica com dor de cabeça, quando você lê a Bíblia, o cão desmaia ou coisa parecida. Isso é papo furado, viu? Isso é papo furado, isso não se aplica, isso é bobagem, são palavras vazias. Até porque Satanás conhece a palavra de Deus mais do que nós mesmos. Mas o interessante é que é preciso ler a palavra, abrir a palavra, lê-la, para que a palavra do Senhor adentre aos nossos corações e com esta palavra cravada dentro do nosso ser, aí sim nós teremos poder, teremos autoridade para até pisar na cabeça de nosso inimigo, pisar na cabeça de Satanás. Mas o fato apenas de abrir a palavra e deixá-la aberta, pouco resultado ou nenhum resultado tem no mundo espiritual. Lê a palavra sem deixar que ela adentre aos nossos corações, também pouco resultado possui. É preciso ler a palavra, é comer a palavra de Deus, é se encher da palavra. Amém? Então nós precisamos entender, irmãos, que quando nós abrimos a palavra do Senhor, lemos a palavra, nós vamos receber ensinamentos que são fundamentais para que nós possamos crescer em Deus, para que nós possamos ter uma vida totalmente alicerçada na verdade. E a verdade é Cristo Jesus. Todas as vezes que nós meditamos na palavra, o Senhor constrói dentro de nós alicerce firme sobre o qual vamos edificar toda uma vida. E quando o salmista diz na palavra, confia no Senhor e faz o bem, confia no Senhor e faz o bem, Salmo 37, versículo 3, esse texto, irmãos, ele leva-nos a uma verdade tão necessária, tal qual o oxigênio para a nossa vida. A confiança, ela é imprescindível para a vida do servo do Senhor. Eu preciso confiar, literalmente, em Deus. Mas vale ressaltar que confiar no Senhor não é apenas você saber que Deus existe, que Deus é o Senhor, é o Todo-Poderoso. Não, confiar no Senhor exige que você entregue por completo a tua vida para Ele. E quando nós confiamos no Senhor, algo interessante acontece, porque ao confiar no Senhor, eu estou declarando que aceito aquilo que Ele tem para a minha vida. Se eu digo confiar no Senhor, e eu preciso confiar, eu necessariamente preciso também colocar a minha existência em conformidade com os princípios do Todo-Poderoso. Só é possível confiar em Deus. Esteja atento. Só é possível confiar em Deus quando você submete-se à vontade dele. Caso contrário, é hipocrisia, é falsidade, é engano. Confiança sem entrega não existe. Confiança sem doar-se para o Senhor não existe. Aqueles que confiam no Senhor entregam as suas vidas e buscam cada dia mais a presença de Deus para a sua existência. E esta confiança, irmãos, que deve ser uma verdade nas nossas vidas, ela leva-nos a práticas de ações que são comuns às ações de Cristo Jesus. Aqueles que dizem por aí, olha, eu confio no Senhor, eu tenho uma fé muito grande no Senhor, a minha fé em Deus é tão grande, mas é tão grande, e vive uma vida de pecado, vive uma vida produzindo obras da carne, na mentira, na prostituição, na fornicação, no adultério, na mentira, enfim, entre outras obras da carne. Aquele que vive a fazer o mal, aquele que vive no pecado, estes não confiam verdadeiramente no Senhor, porque confiar em Deus, irmãos, confiar em Deus implica em fazer o bem, e fazer o bem nada mais é do que produzir os frutos do Espírito Santo na nossa vida. Se a vida da pessoa não é marcada pela produção dos frutos do Espírito, se ela não produz aquilo que é comum ao Espírito Santo de Deus, mas produz tudo aquilo que é comum à carne, tem alguma coisa errada com essa pessoa. Tem, irmãos. Tem alguma coisa errada. Os frutos do Espírito é o amor, alegria, paz, longanimidade, benignidade, bondade, fidelidade, mansidão, domínio próprio. Se as pessoas não produzem isso de forma natural, vale ressaltar que esta produção ela não é algo forçada. Aqueles que possuem confiança no Senhor carregam dentre si o Espírito Santo de Deus, porque você torna-se habitação do Espírito, e é uma consequência da presença do Espírito na tua vida, você viver no amor, em alegria, na paz, em longanimidade, benignidade, bondade, fidelidade, mansidão, domínio próprio. Amém? Isso torna-se algo natural na vida da pessoa. Mas se em contrapartida, a pessoa afirma para você, ou Elias de Oliveira, ou Elias, eu confio, eu tenho uma fé tão grande no Senhor, ou Elias de Oliveira, eu tenho uma fé, eu morreria por Cristo, eu faria qualquer coisa pelo Senhor. No entanto, quando você olha a vida da pessoa, você enxerga prostituição, impureza, lascívia, idolatria, feitiçarias, inimizades, porfias, ciúmes, iras, discórdias, dissensões, facções, invejas, bebedices, glutonarias e coisas parecidas com essas. Quando você consegue enxergar apenas isso na vida desta pessoa, ele está sendo enganado pelo diabo. Ele pode até ter uma boa intenção, estar na igreja, ser dizimista, ser uma pessoa que procura envolver-se com aquilo que é do Senhor, mas fica apenas nisso aí, fica apenas nisso, porque a confiança que nós temos no Senhor, essa confiança é demonstrada em ações. Aqueles que confiam no Senhor faz o bem, e fazer o bem não é dar caridade, não é dar esmola, fazer o bem é frutificar no Espírito de Deus, é fazer que aquilo que é comum ao Senhor se torne comum também a nós, que as ações que eram, que são comuns a Cristo Jesus, sejam também comuns em nossas vidas. Entenda isso, povo do Senhor, confiar no Senhor não são palavras da boca para fora. Não. Muitas pessoas dizem por aí. Só palavras vazias. Mas se estiverem desassociadas de ações, para nada servem. Para nada servem. É hipocrisia, é falsidade, é mentira. Enfim, qualquer coisa que você possa denominar desta forma. Mas, na verdade, esta pessoa tem sido enganada pela sua própria carne ou por um espírito de engano que muitas vezes está ao redor de muitos crentes por aí e fazendo o quê? Os crentes sejam influenciados por esse espírito imundo. É, irmãos, se a pessoa abre espaço na vida são brechas. E não precisa ser uma brecha grande, mas qualquer tipo de brecha. E brecha é pecado, entendeu? Pecado, qualquer tipo de pecado, até mesmo aquele pequenininho que você não dá muita importância. Mas a partir do momento que você abre brecha, ou seja, que você permite que o pecado apareça dentro da tua existência, você traz para perto de si um espírito imundo. E esse espírito imundo é atraído pelo teu pecado, é atraído pelo mau cheiro que exala de você, que atrai as castas imundas para próximo de ti. São como urubus junto a uma carniça. Olha só, o exemplo é pesado, mas é fato. Quando você está em pecado, os espíritos imundos se aproximam de você, tal qual um urubu se aproxima da carniça, e ele vai influenciar você a toda sorte de coisas erradas. Mesmo que você seja membro da igreja, que você leia a Bíblia, seja até uma pessoa de oração, de jejuns, mas se houver pecado na tua vida, a brecha está aberta, e essa brecha dá autoridade, dá condições para que os espíritos imundos venham interferir na tua existência e levar você para a perdição. Portanto, é preciso estar muito atento a isso, meu irmão. É preciso estar muito atento a isso, minha irmã, para que você não esteja pecando contra o Senhor, desagradando a Deus. Salmo 37, versículo 3, confia no Senhor e faz o bem. Esta é a recomendação do Senhor para a tua vida. Esta é a recomendação do Senhor para a nossa vida, pessoas que procuram viver a vontade do Todo-Poderoso. Outro aspecto da nossa vida diária com o Todo-Poderoso é agradar-nos do Senhor. Salmo 37, versículo 4. Agrada-te do Senhor e Ele satisfará os desejos do teu coração. Irmãos, o que é agradar-nos do Senhor? O que é agradar-nos do Senhor? Agradar-nos do Senhor é quando nós temos prazer em Deus. Quando nós temos alegria naquilo que é de Deus. Quando nós temos satisfação em alegrar o Todo-Poderoso com as nossas atitudes. Quando eu gosto do Senhor, eu procuro agradá-lo. Eu procuro satisfazê-lo com a minha vida. Eu procuro, meu irmão, adequar minha existência à vontade do Senhor, obediente aos ensinamentos do nosso Pai Eterno. Nós precisamos entender isso, irmãos. Agradar do Senhor é ter prazer em estar com Deus. Uma pergunta para você que me ouve. Você tem prazer em estar com Deus? Você tem satisfação em estar com o Senhor? Você tem satisfação em buscar a presença do Todo-Poderoso, indo a um monte, por exemplo, a uma praia deserta, ou dentro das quatro paredes, ajoelhado na sua cama, ajoelhado no seu local de oração, clamando pela presença do Senhor, declarando para Ele o teu amor, a tua alegria em estar na presença dEle? Você tem esse prazer? Você tem essa satisfação em sentar-se para meditar na palavra, para ler a palavra, para ouvir aquilo que o Espírito tem para te revelar? Você tem esse prazer no Senhor? Você tem prazer em sair para falar de Cristo para as pessoas, para testemunhar do Senhor para as pessoas, para levar a mensagem que salva aos corações sedentos, vazios de Cristo? Você tem prazer nestas coisas? Você tem prazer naquilo que é de Deus? O que é que te dá mais satisfação nessa terra? Estar na presença do Senhor ou assistir um jogo de futebol? Estar na presença de Deus ou assistir uma novela? Estar na presença do Senhor ou assistir um filme? Estar na presença de Deus ou estar sentado com teus amigos conversando coisas, sei lá, coisas vãs? O que é que lhe dá mais prazer? Nós precisamos pesar, termos coragem, claro. Isso parte também de um ponto de coragem. É preciso que haja coragem dentro de nós para nós pesarmos e vermos o que realmente nos dá prazer, o que realmente nos agrada, o que realmente satisfaz o nosso ser. E olha, irmãos, precisa ter coragem. Então, você faz uma lista e veja o que é que lhe dá prazer, o que é que lhe dá satisfação. Faça isso, faça, coloca no papel, mas tenha coragem, porque é assustador, porque você pode descobrir que o teu prazer reside em um tanto de situações e um tanto de práticas, e, nessa situação toda, agradar a Deus nem sempre está em primeiro lugar, nem sempre é teu objetivo maior. Precisamos ter cuidado. Mas a recomendação daquele que teve uma experiência profunda com o Senhor, que vivenciou Deus, o salmista diz: agrada-te do Senhor, agrada-te do Senhor. É preciso fazer isto. A segunda parte do versículo diz: e ele satisfará os desejos do teu coração. Só que ninguém observa muito, com muita atenção, a primeira parte, mas estão interessados em receber do Senhor a satisfação dos seus planos, a satisfação dos teus desejos, enfim, querem receber de Deus a bênção. A bênção todos querem, a bênção todos desejam e a buscam. Mas a condição que é imposta, esta ninguém tem muito interesse em conhecer e colocar em prática. Mas a você, meu irmão, que é um homem fiel, você que é uma irmãzinha fiel, você que procura viver Deus, a você que se deixa encher do Senhor, que confia verdadeiramente no Eterno, com certeza o teu prazer, a tua alegria, estar no Todo-Poderoso. A tua satisfação está em viver para o Senhor, agradar-se do Pai Eterno, encher-se do Pai Eterno. E quando assim você o faz, o Senhor virá sobre a tua existência. O Senhor estenderá a mão em teu favor, derramará a bênção sem medida sobre o teu coração. Bênçãos sem medida sobre a tua vida, sobre a tua empresa, sobre a tua família, sobre tudo quanto tens, porque Deus é este que tem prazer em abençoar. Deus tem prazer em abençoar. Deus tem prazer em ver você prosperar. Deus tem prazer em ver você crescer. Deus tem prazer em ver você feliz. Com certeza Deus tem prazer em ver você feliz. Porém, nunca esqueça, é preciso agradar-se do Senhor. É preciso agradar-se do Senhor. Não são os teus dízimos, não são as tuas ofertas, não são, sei lá, os teus acordos, não são as tuas promessas que fará que o coração do Senhor mova em teu favor. Não, Deus pouco interessado está nestas coisas, porque até Ele não precisa do teu dinheiro, Ele não precisa das tuas promessas, Ele não precisa dos teus acordos, que nem sempre são ratificados por Deus. O que Ele quer de você é que teu coração esteja totalmente voltado para Ele. Que Ele seja o dono do teu coração, e aquilo que pode trazer alegria para a tua vida é a ação de Deus, a ação dEle em teu favor. É nisto que nós precisamos nos alegrar. O nosso prazer, a nossa satisfação, a nossa alegria precisa residir em estar na presença do Pai Eterno. Tem você buscado a presença do Senhor? Tem você doado-se para Deus? Tem você entregado a tua vida verdadeiramente para o Todo-Poderoso? É preciso estar atento. No Salmo 37, versículo 5, Diz: entrega o teu caminho ao Senhor. Entrega o teu caminho ao Senhor. Confia nele e o mais ele fará. Eis aí a recomendação do salmista. Esse homem que vivenciou a presença do Senhor, experimentou o poder de Deus, experimentou a graça do Senhor, experimentou o favor, recebeu de Deus as bênçãos para a sua existência. Mas ele aprendeu também que primeiro era preciso confiar e fazer a vontade do Pai Eterno. Ele aprendeu que era preciso agradar-se do Senhor, viver Deus, ter prazer no Pai Eterno, estar com o Senhor. E ele também aprendeu, irmãos, que isso só se consegue quando nós entregamos o nosso caminho ao Senhor. Entrega o teu caminho ao Senhor. Eis a recomendação. Amados, entregar o nosso caminho ao Senhor é você chegar para o Todo-Poderoso e falar: Senhor, aqui está tudo quanto eu tenho. Tudo quanto eu tenho. A minha existência, principalmente, porque é o bem maior que nós temos, é a nossa própria vida. É você chegar para o Senhor e falar: Deus, aqui está a minha vida. Aqui está a minha existência. Aqui está o meu eu. Esse eu é para a tua honra, é para a tua glória. Aqui está. Estou entregando para ti. Estou doando para ti. Quando nós agimos dessa forma, irmãos, o Senhor se alegra em nossos corações. Nos céus há uma grande festa, a vida será transformada, a vida será modificada, nós receberemos o Espírito Santo de Deus que há de edificar-nos por completo. Mas o interessante, amados, é que esse passo parte da gente. Entrega o teu caminho. É uma ação minha, é uma ação tua. Não é Deus que vai requerer o teu caminho, não é Deus que vai requerer a tua vida, puxar de forma forçada a tua vida, não. É uma ação totalmente voluntária da tua pessoa para com o Senhor. É você chegar para Deus e colocar diante dele a tua existência de forma voluntária. Isto porque você confia nele, porque o teu prazer deve residir nele. Enfim, porque você foi comprado a preço de sangue, você reconhece que tu não és dono de si próprio. Entregar o teu caminho ao Senhor é viver de forma tal que a tua vida venha refletir a cada instante a presença de Cristo. Entregar o teu caminho ao Senhor é viver em santidade, é viver uma vida pura, uma vida reta, uma vida justa, uma vida na qual as pessoas possam olhar e enxergar, não você, mas enxergar a presença do Senhor, enxergar a graça de Deus, o poder do Todo-Poderoso no teu agir. Isto é entregar o teu caminho ao Senhor, é você viver de uma forma adequada à vontade do Pai Eterno. Entregar o teu caminho ao Senhor é você abrir mão de si mesmo, é você abrir mão dos teus desejos pessoais, dos teus planos pessoais, é você abrir mão de tudo quanto você considera importante sobre a face da terra para que a graça do Senhor se manifeste na tua existência. Se você não vive dessa forma, você com certeza não terá a alegria verdadeira da presença do Todo-Poderoso. E tudo quanto você faz, certamente faz pela carne ou totalmente desassociado da presença do Senhor. Precisamos entender isso, irmãos. A vida sem Cristo, ela é vazia. A vida sem Cristo é vazia. Se o teu caminho é trilhado por espíritos imundos, se o teu caminho é trilhado pelo pecado, se teu caminho é trilhado por ações que desagradam o Todo-Poderoso, certamente Deus não está na tua vida. Deus não está na tua vida, porque Deus só habita em templos lavados, purificados no sangue de Cristo Jesus. E a purificação só acontece quando o pecado é arrancado da existência, é arrancado da vida. Nós precisamos aprender, amados, aprender do Senhor, que nós não vivemos para nós mesmos, Nós não vivemos para nós mesmos, no entanto, estamos no mundo, estamos em uma sociedade que ensina-nos que nós devemos buscar a vitória pelas nossas próprias forças, para que nós possamos ter um lugar ao sol. Mas eu quero dizer para você que não funciona desta forma, porque quem nos coloca no sol é o Senhor. Quem nos dá a vitória é o Senhor, porque o Senhor é a nossa vitória. Ele é o nosso general, é Ele que batalha as nossas lutas, é Ele que nos dá condições de vencer as nossas dificuldades, é Ele que nos dá a vitória no dia a dia. É preciso que sejamos cristocêntricos em todos os aspectos da nossa vida. Cristo precisa ser o centro da nossa vida. A nossa alegria, o nosso prazer, a nossa satisfação precisa residir em Cristo Jesus. Irmãos, ensinam tantas coisas por aí, ensinam tantas coisas. A cada dia que você vê a televisão, que você vai a uma igreja, é comum nós vermos novidades. Novidades são movimentos, são ações, são heresias. Mas eu quero afirmar para você que aquilo que é de Cristo é simples, e é muito simples. O que Cristo quer realmente que você faça, isso não exige muito, é algo simples. O que Cristo realmente quer que você faça, para que você receba toda sorte de bênçãos, é que primeiro você confie nele, entregando-se por completo a ele, depois agradar-se do Senhor, E quando nós agimos dessa forma, irmãos, nós estaremos aptos a receber aquilo que nós precisamos para a nossa vida. Assim foi com os apóstolos no passado. Eles não fizeram coisas mirabolantes, não fizeram movimentos complicados, complexos, não viveram em fazer ofertas nas igrejas, não viveram confiando na bênção do ser dizimista, não viveram confiando na palavra de alguém que tinha uma palavra de bênção, que estava abençoando as pessoas. Eles não confiaram nisso, porque a sua confiança estava só em Deus. Só em Deus. A sua alegria estava só em Deus. Só em Deus. E o seu caminho, quem só passava por ele, era o Espírito Santo do Senhor. Só o Espírito de Deus. Assim deve ser a nossa vida, irmãos. Precisamos nos dar por completo ao Senhor, para que apenas o Espírito Santo de Deus tenha a capacidade de nos envolver, a capacidade de tocar em nós, a capacidade de fazer coisas maravilhosas acontecer na nossa existência. Nós precisamos entender isso e permitir que esse Espírito Santo, o Todo-Poderoso, se manifeste maravilhosamente na nossa existência. E quando nós damos as condições, um alicerce seguro, alicerce baseado no conhecimento da palavra, em ouvir a revelação da palavra, quando nós temos isso dentro de nosso coração, amados, com certeza o Espírito de Deus virá de uma forma intensa, de uma forma maravilhosa, de uma forma indescritível sobre o teu ser, te encherá, moverá na tua vida, te dará poder, autoridade, te dará condições para que você vá e fale do amor de Cristo Jesus no meio da sociedade, no seu local de trabalho, na escola onde você aprende, no meio da própria igreja. O Espírito de Deus te usará como boca, como instrumento, mas nós precisamos ter o alicerce fundamentado na palavra. Queres ser instrumento do Senhor, receber de Deus as bênçãos? É preciso ler a palavra do Senhor, conhecer a palavra é fundamental, porque é conhecendo a palavra que vamos confiar no Senhor. É conhecendo a palavra que nosso prazer estará em Deus, e é por conhecer a palavra do Senhor que nós doamos, entregamos, voltamos para Ele a nossa existência, o nosso caminho, e falamos: Senhor, aqui estou, age em mim, move em mim, manifesta a tua graça na minha existência. Faça isso, e você verá como Deus moverá poderosamente na tua vida e satisfará os desejos do teu coração, porque os desejos do teu coração estarão alinhados com a vontade de Cristo Jesus. Os desejos do coração daqueles que têm prazer no Senhor são desejos alinhados com a vontade do Todo-Poderoso. E estes, sim, são atendidos. O Senhor tem prazer em atender, em fazer vir à existência aquilo que teu coração almeja, porque estará segundo o coração dele. Amém? Salmo 37, versículos 3, 4 e 5. Confia no Senhor e faz o bem. Habita na terra e alimenta-te da verdade. Agrada-te do Senhor e Ele satisfará os desejos do teu coração. Entrega o teu caminho ao Senhor. Confia nele e o mais Ele fará. Experimente e veja a glória do Senhor vir sobre a tua existência, envolver a tua vida, e você será instrumento útil nas mãos do Todo-Poderoso. Amém? Que a graça do Senhor seja sobre a tua existência, sobre a tua vida. Que a graça do Pai Eterno venha revelar-se maravilhosamente sobre a tua existência. É que eu declaro em nome de Jesus. Amém.

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1: Abra sua Bíblia. 1 Coríntios, capítulo 2, apenas o versículo 14. Ouça com atenção o que o apóstolo Paulo escreve à igreja de Corinto. Uma orientação necessária àquela igreja. Uma orientação totalmente válida para os nossos dias, totalmente válida para as nossas vidas como cristãos. Uma orientação que serve, que se aplica ao nosso viver para que estejamos atentos e sempre passando a nossa vida numa espécie de peneira para vermos se estamos ou não de acordo com aquilo que é princípio, de acordo com a palavra de nosso Senhor e Salvador Jesus. Ouça o que diz a palavra. 1 Coríntios, capítulo 2, versículo 14. Ora, o homem natural não aceita as coisas do Espírito de Deus, porque lhes são loucura, e não pode entendê-las, porque elas se discernem espiritualmente. Amém? Mais uma vez. Ora, o homem natural não aceita as coisas do Espírito de Deus, porque lhes são loucura, e não pode entendê-las, porque elas se discernem espiritualmente. Irmãos, o primeiro ponto é compreender quem são os homens naturais. Quem são estes aos quais o apóstolo Paulo faz referência? Quem são os homens naturais? Natural em que aspecto? Irmãos, essa palavra chama-nos a atenção para aqueles que ainda não fizeram um compromisso verdadeiro, um compromisso real com o Todo-Poderoso. Esses são os naturais, são aqueles que andam soltos sobre a face da terra, segundo o seu próprio entendimento, segundo as suas vontades, levado por toda sorte, quem sabe, de doutrinas, de pensamentos, de filosofias, levados por tudo que essa terra tem a oferecer, exceto a direção do Espírito Santo de Deus. Portanto, estes são os naturais. E interessante, amados, é que nós temos uma tendência muito grande a nos excluirmos desse grupo. Nos excluirmos do grupo dos naturais. Mas, será que de fato também não estamos dentro desse contexto da naturalidade de viver segundo este mundo? O que é de fato ser espiritual? O que é de fato ser segundo o coração de Deus? O que é de fato viver a vontade do Senhor? Nós temos que analisar todas as situações com muito cuidado para não errarmos em relação aos princípios de Deus para a nossa vida. Irmãos, aquilo que é de Deus, a vontade do Senhor, a direção de Deus para a nossa vida, é algo extremamente sensível, caro, precioso. E eu não posso, de forma alguma, viver a vontade de Deus segundo o meu próprio coração, segundo o meu próprio entendimento. Eu não posso criar para a minha vida princípios para encaixar neles aquilo que Deus quer. A partir do momento que eu olho para a palavra do Senhor, a vejo, até entendo que ela é de fato inspirada, é a palavra do Todo-Poderoso. No entanto, eu reluto, eu tenho dificuldade em aceitá-la, em praticá-la. Eu tenho dificuldade em observar e absorver aquilo que Deus define como meta para a minha vida. Vale ressaltar que a vida do homem de Deus, as metas vêm do Senhor. É o Senhor que nos dirige, é Ele que nos envia, é Ele que guia a nossa existência, portanto, Ele nos dá metas. Mas, se eu não encaixo o meu viver nesses princípios do eterno, corre-se o risco muito grande de ser um homem natural. Mesmo vivendo dentro do meio, mesmo vivendo dentro do nicho evangélico, cristão, enfim, mesmo, quem sabe, até como sacerdote na casa do Pai. Se porventura a minha vida não está segundo aquilo que Deus define, eu não sou uma nova criatura e não estou segundo aquilo que Deus quer. Mas sim, continuo vivendo uma vida velha, uma vida natural, quem sabe retocada, pintada de cal ou outra coisa qualquer, mas a essência continua a mesma coisa. E isto é muito sério, irmãos. Isto é muito sério. Geralmente nós não estamos atentos ao mandamento do Senhor. E a partir do momento que eu estou numa igreja, membrado numa igreja, eu fazendo alguma coisa para o Senhor, acho, concluo que está tudo muito bem, está tudo muito legal. É assim? Não, não é assim, irmãos. É muito mais sensível, muito mais precioso, muito mais caro. E nós temos que procurar dia após dia essa direção de Deus para a nossa vida. E às vezes não é muito simples, porque demanda uma busca, demanda tempo, demanda querer, demanda desejo, demanda uma série de situações, de fatores que muitas vezes não estamos dispostos a entregar ao Senhor e ou pagar o preço que Deus exige para a nossa vida. Amém? O texto chama-nos a atenção para o homem natural. O homem que não aceita as coisas do Espírito de Deus porque lhes são loucuras. Mais uma vez, amados, se porventura nós lemos a palavra do Senhor, meditamos na palavra, mas não a praticamos, eis o homem natural em evidência. Eis o homem natural em evidência. A religião não salva ninguém, nem faz ninguém espiritual. Quem move na nossa vida e transforma a nossa vida é o Espírito Santo de Deus. E hoje o Espírito chama a minha atenção, chama a tua atenção, para que nós possamos rever, quem sabe, esse conceito e observarmos se estamos ou não, de fato, segundo aquilo que Deus quer, segundo aquilo que o Senhor quer. Amém, amados? A palavra diz, ora, o homem natural não aceita as coisas do Espírito de Deus porque lhes são loucura. Esta é a condição do homem natural. De certa forma, ele é um louco. Quem é um louco? É uma pessoa que não tem o juízo perfeito. É uma pessoa que não raciocina da forma correta. Que não consegue gerir a vida de uma forma natural, vamos colocar assim. O louco é aquele que perdeu, quem sabe, o rumo da vida. Não sabe o que faz. Está solto. Perdeu totalmente a consciência. É uma pessoa que não responde pelos seus atos, enfim. E esta é a verdade daqueles que vivem sem Cristo Jesus. Viver sem Cristo, irmãos, de fato, é o ápice da loucura. O ser humano não olha dessa forma, não vê dessa forma, tanto é que nós vemos que os irmãos não levam a palavra de Deus a sério. É o ápice da loucura. Quantas vezes nós vemos que as pessoas não encaram Deus com a devida seriedade? São loucos. Olha só, é uma rebeldia, é um levantar-se contra os princípios de Deus e pior, quando conhecem os princípios de Deus. E isto é extremamente sério. Irmãos, há um texto que todos aqui sabem de cor. Eu acho que todo cristão sabe. A palavra diz que o pecado separa o homem de Deus. Conhece essa verdade? Sim. Quem não conhece essa verdade? Pecado separa o homem de Deus. A partir do momento que o homem vive uma vida natural em desobediência àquilo que Deus quer, o pecado é gerado na vida. E se o pecado é gerado na vida, afastado ele está de Deus. E isto é muito sério, mais sério do que parece. Muito mais sério. Só que o homem natural, levado pela loucura, do seu achar, do seu achismo, da sua sabedoria, da sua sapiência, não consegue enxergar dessa forma. Mas separados estão do amado Senhor. Viver, irmãos, de forma natural é alguém que não é influenciado pelo Espírito de Deus. O Espírito do Senhor não dirige esta pessoa. Ele não tem contato com o Espírito de Deus. Há também esse grupo daqueles que se acham cheios do Espírito. Mas se os frutos não correspondem com o Espírito Santo de Deus, é mais um homem natural, tomado pela loucura, tomado pelos seus entendimentos totalmente vazios da direção do Senhor. Para que nós sejamos de fato homens e mulheres, segundo o coração de Deus, os atos e ações, eles correspondem àquilo que nós pregamos, àquilo que nós afirmamos ser, àquilo que nós afirmamos ser. E nesses últimos tempos, nós temos visto com uma constância tão grande que o homem natural, ele veste uma capa, irmãos. Uma capa, talvez, escrito, sou crente, sou servo de Deus, sou filho do papai. Eu não gosto desse tratamento, papai, em relação a Deus. Eu não consigo entender, porque é meu papai. Não, não é papai, é pai. É pai, gente. Mas é uma forma carinhosa de tratar o Senhor. Amados, trate Deus com a honra e a glória que ele merece. E eu não vejo em texto algum na Bíblia o apóstolo Paulo dizendo, papai. Mas, pai. É preciso cuidado, irmãos, com essas coisas que o homem natural traz para dentro da sua vida, para de certa forma dar um ar espiritual, espiritualizar a sua oração, espiritualizar a sua forma de falar, quando na verdade o coração está vazio do nosso Senhor, do nosso Salvador. Aqueles que são naturais, não nasceram de novo, não passaram pela transformação, vivem uma vida louca sobre a face da terra, perderam o juízo e estão a passos largos para a perdição, a passos largos para encontrarem-se com Deus e prestarem conta dos seus atos, das suas ações ao Senhor. Portanto, eu quero chamá-lo a atenção. Analisa. Você que está vendo essa palavra na internet posteriormente, achou o nosso canal no YouTube, está vendo-a, ouvindo essa palavra. Será que você é espiritual ou natural? Será que a tua vida natural não toma uma forma de espiritual, porém, forma não muda? É preciso que haja uma transformação profunda, uma transformação gerada pelo Espírito de Deus. Se porventura as tuas ações, os teus frutos mostram que você não está em comunhão com o Espírito de Deus, claro, você está vivendo como um homem natural. E natural é aquele que para eles são loucuras, tudo relacionado ao Senhor, inclusive a salvação, inclusive a morte e ressurreição de Cristo Jesus. Amém? As coisas espirituais. Oh, glórias! Mais uma vez, 1 Coríntios capítulo 2, versículo 14. Ora, o homem natural não aceita as coisas do Espírito de Deus, porque eles são loucuras, e não pode entendê-las, porque elas se discernem espiritualmente. Queridos, um dos grandes problemas hoje daqueles que estão nas igrejas, e isso é quase de forma generalizada, é a falta de compreensão da mente, da vontade, da direção de Deus. As pessoas nesses últimos tempos, elas não conseguem entender aquilo que Deus quer. Não conseguem compreender a vontade do Senhor. Não conseguem praticar aquilo que é do Senhor. Mas tudo isso só é possível, irmãos, quando há uma entrega ao Senhor da vida, da direção da vida. Quando você busca ansiosamente pela presença do Espírito Santo, oferecendo meios para que o Espírito de Deus, de fato, venha agir na vida. Para que você compreenda aquilo que é de Deus, somente com a direção do Espírito, com a revelação do Espírito de Deus. E se porventura, nesses tempos tão difíceis nos quais nós estamos inseridos, essa época, época do fim, se nós não mergulharmos na palavra do Senhor, se nós não procurarmos ler a palavra na direção do Espírito, não intelectualmente, ler intelectualmente, trazer conhecimento para a mente apenas, mas apenas trazer conhecimento não é o suficiente. Nós temos que ler a palavra, encher a nossa mente com ela, mas em oração para que o Espírito nos dê a revelação, a direção certa, para que assim, irmãos, as coisas espirituais sejam, entre aspas, comuns à nossa vida de servos do Senhor. Nós sabemos que a mensagem da cruz, se não houver esse mover do Espírito Santo de Deus, foi apenas um que morreu na cruz, e hoje as pessoas carregam ele pendurado numa cruz pequenininha, ou na porta da sua casa, num adesivo, numa foto, coisa assim, exatamente pelo fato de não entender a morte desse Senhor que ressuscitou. A partir do momento, amados, que a pessoa olha para a cruz, olha para Jesus pendurado na cruz, mas ele não consegue entender, é ilógico para ele, não faz sentido. Ah, Deus poderia ter feito de forma diferente, tanto é que essas pessoas procuram viver de forma diferente. Ou seja, diferente de quê? Diferente do mandamento do Senhor, da ordem do Senhor, mas segundo o seu próprio entendimento. Eis aí, amados, eis aí as consequências desses que não conseguem ver, não conseguem entender aquilo que é espiritual. E não pode entendê-las, porque elas se discernem espiritualmente. Como eles não têm em si o Espírito Santo de Deus para trazer o discernimento, a direção, deixam-se levar mais uma vez pelas filosofias, pelas loucas teologias, pelos entendimentos, enfim, tantas outras coisas que hoje permeia a vida do chamado cristão, mas sem Cristo Jesus. E nós, como servos do Senhor, amados, que procuramos viver a vontade do Eterno, é necessário que haja uma atenção muito grande com relação a estas coisas. Será que você entende a mensagem da cruz? Será que você entende o porquê Jesus morreu numa cruz? Será que você entende a ressurreição de Cristo e a brevidade da sua volta? Será que você entende qual é a missão, a meta que Deus traçou para a tua vida sobre a face da terra? Será que nós entendemos isso? Será que nós compreendemos que estamos aqui não para vivermos para nós mesmos? Para usufruirmos daquilo que esse mundo tem a oferecer? Dos prazeres, das alegrias, quem sabe, enfim, todas essas coisas. Há um pacote de coisas que esse mundo oferece. Será que nós estamos aqui para vivenciar esta situação? Amados, os naturais responderão sim. Estamos aqui para usufruir o que essa terra tem de melhor e tem a oferecer. Mas aqueles que entendem a mensagem da cruz, a mensagem de Cristo, responderão, não, nós estamos aqui para honrar, para glorificar, para adorar o Criador. Eis o objetivo de Deus em criar o homem, que ele seja adorado, glorificado pela sua criação. E esta é a missão que o Senhor colocou em nossas mãos. A missão de movidos pelo Espírito de Deus, após passarmos por um novo nascimento, uma transformação tão intensa, tão profunda, não mais vivermos para satisfazermos nossos anseios, mas sim para satisfazer aquilo que o Senhor tem proposto para cada um de nós. Se nós entendemos esta verdade, é porque já somos espirituais e somos movidos pelo Espírito de Deus, mas o entendimento vai para a prática. Se nós entendemos, vamos praticar. Se nós não praticamos, mas, eu entendo, mas sabe como que é, não dá para praticar, praticar é difícil, a carne é fraca, aquela coisa toda, etc, etc. Essa pessoa ainda está vivendo naturalmente. E os naturais não acessarão o reino dos céus, porque, na verdade, estão no pecado. Estão vivendo na prática do pecado e é preciso entender essa verdade. Queridos, mas como podemos mudar? Como podemos mudar, se preciso? Como podemos mudar? A mudança, irmãos, ela exige de cada um de nós dedicação, exige tempo, exige amor para com o Senhor. Estou citando não numa ordem lógica, mas aleatoriamente. Ela exige o compromisso, a dedicação, o amor ao Senhor. Exige que nós nos entreguemos a Ele, que haja uma mortificação da carne. Precisamos matar a velha carne. O que é a carne? Os nossos desejos, a nossa, quem sabe, natureza. E essas coisas relacionadas ao velho homem que separa-nos de uma comunhão real com o Todo-Poderoso. A partir desse momento, amados, nós vamos experimentar o descortinar da vontade do Senhor sobre a nossa vida. E teremos prazer na oração em submetermos à vontade do Senhor, vivermos aquilo que é de Deus, em conhecermos a palavra, em lermos a palavra, em ouvirmos aquilo que é de Deus. E tudo isto relacionado ao Senhor será prazeroso, porque não mais vivemos segundo o homem natural, mas segundo o Espírito de Deus, segundo o mover do Senhor. E nós precisamos estar atentos a esta realidade, a esta verdade. Mas esse texto ainda chama-nos a atenção para a necessidade de uma transformação intensa na nossa vida. Amém? O homem natural só há de compreender aquilo que é de Deus, aquilo que o Senhor nos revela hoje, a partir do momento que ele passa por esta metamorfose. Na verdade, é exatamente isso. Uma metamorfose. Para quem não sabe, acho que todos sabem, porque isto é bem comum. A linda borboleta que nós vemos, antes foi uma feia lagarta. Olha como Deus é perfeito. Ele pegou uma lagarta feia, repugnante, aquela coisa, e a transformou numa borboleta que todo mundo acha legal. Hoje eu não vejo, aliás, nunca vi, alguém com uma lagarta tatuada no peito, no braço. Mas a borboleta está em todas. Tatuada, aquela coisa toda. Aquilo que é bonitinho tem a figura de uma borboleta. Veja como são as coisas. Irmãos, se não houvesse a metamorfose, a transformação intensa, não era possível contemplarmos a borboleta. É isso que Deus quer. Esse exemplo é perfeito para essa transformação pela qual nós devemos passar. O Senhor, irmãos, Ele nos vê naturalmente, fazendo uma associação, uma analogia, o Senhor nos vê como uma lagarta, separada dEle, feio, machucado, quem sabe, repugnante, aquela coisa toda. Mas um dia o Senhor olhou para essa lagarta, olhou para esse homem feio, mergulhado no pecado, e viu que era necessário que ele fosse restaurado. Eis que entra Jesus em cena. Jesus, por amor a nós, e essa situação do amor de Cristo, nós não vamos compreender, só lá na glória, brevemente vamos entender, mas aqui na terra é difícil. Mas Jesus, por amor a nós, ele deu a sua vida. E a partir do momento que ele morreu na cruz, seu sangue derramado, nós fomos transformados. Eis a metamorfose. O Senhor nos transformou de um homem pecador, imundo, sujo, mergulhado em toda sorte de males. Longe dele, natural, o Senhor nos transforma em um homem segundo o seu coração, à semelhança de Cristo Jesus. Eis a operação que é o mover do Espírito de Deus na vida do ser humano. É o Espírito Santo de Deus que opera, é o Espírito Santo de Deus que trabalha, é o Espírito Santo de Deus que faz de uma forma milagrosa, extraordinária, essa transformação, essa mudança de conceitos, princípios, essa mudança de concepção da vida, essa mudança até de caráter. Quando o Senhor transforma o homem de natural para espiritual, até mesmo o seu caráter é transformado. E a partir dessa regeneração, dessa mudança de vida, dessa metamorfose, eis que o Espírito de Deus nos dá o entendimento necessário para vivermos a verdade do eterno no nosso dia a dia, para fazermos aquilo que Deus quer, para praticarmos a vontade do eterno e estarmos, segundo ele, sobre a face da terra. Eis aí, amados, como somos transformados e feitos em novas criaturas, para que o nome santo do Senhor seja exaltado em nossa vida. Eis o motivo, eis a razão da nossa vida, exaltar o Senhor, adorar o Senhor, glorificar a Deus. Nós não estamos aqui para vivermos como reis, vivermos o melhor que essa terra tem a oferecer, ou vivermos no pior estado possível, como prega algumas religiões, que o homem precisa viver no pior estado possível. Não, nós estamos aqui para fazermos exclusivamente a vontade do Eterno e honrá-lo em todos os nossos atos e em todas as nossas atitudes, pensamentos e tudo mais que forma o nosso eu, que compõe o nosso eu. É assim que Deus quer que sejamos. A partir desse momento, a nossa vida passa por um up, uma transformação. O Senhor, ele passa a nos dirigir. A Bíblia diz que somos guiados pelo Espírito de Deus. É o Espírito Santo do Senhor que guia a nossa vida. E isso é mais sério do que parece. Porque hoje, nesses últimos tempos, tempos loucos, tempos do fim, Jesus está voltando. As pessoas, elas vivem uma falsa religiosidade, uma falsa fé, tudo é fake. Ou seja, o Espírito Santo de Deus devia guiar-nos. Se o Espírito de Deus nos guia, ele vai nos guiar pelo caminho reto. É impossível, entenda, é impossível que o Espírito Santo de Deus nos guie por caminhos tortuosos. Ou seja, fora da vontade do Eterno. Esse entendimento é comum ao homem natural. Mas o Espírito de Deus, ele nos guia em toda verdade. Sempre na verdade do Senhor. E se na vida de alguém, você que está ouvindo essa palavra, e se na tua vida, ela não está segundo aquilo que o Espírito determina, e ou que nós entendemos como fruto do Espírito, você com certeza necessita passar por uma transformação. Você está vivendo como homem natural, e o homem natural não consegue entender ou captar, deixar-se dirigir, guiar pelo Espírito Santo do Senhor. E a forma, uma das formas melhores para que nós possamos analisar a nossa existência e vermos se somos de fato guiados pelo Espírito, é observando os frutos. Observe o fruto da tua vida. Se você frutifica no Espírito, Gálatas capítulo 5, ou se você frutifica nas obras da carne. Se você frutifica naturalmente, não excepcionalmente, mas naturalmente nas obras da carne, natural você é. Não é possível fazer uma associação daqueles que frutificam na carne com o mover do Espírito Santo e ou guiados pelo Espírito Santo do Senhor. E isso é simples, é bem simples, mas às vezes as pessoas elas têm dificuldade em entender por quê. Quando o coração está dominado pela carne, pela velha natureza, influenciado por Satanás e seus demônios, insuflado por toda sorte de coisas ruins, o homem se acha muitas vezes bom demais e ele não consegue ver os seus atos terríveis. Ele não consegue ver a obra da carne na sua existência e ou as obras da carne nas suas vidas. Nós temos que refletir com muito carinho, irmãos, todas essas coisas. Elevarmos Deus extremamente a sério. Deus a sério. Não sejamos como loucos, pessoas que perderam o juízo, que andam soltos, sem saber o que fazem. Mas necessário é que haja um centrar-se em Cristo Jesus. Estarmos centrados no Senhor, guiados pelo Senhor, cheios de Cristo Jesus. E assim, com certeza, amados, com certeza, nós vamos reconhecer aquilo que é de Deus e vamos viver como espirituais, praticando a vontade do Eterno em todas as áreas, situações e onde quer que você esteja, com prazer, com alegria, porque há de fazer para o teu Senhor, para aquele que é teu dono. Mais uma vez o texto, 1 Coríntios capítulo 2, versículo 14. Ora, o homem natural não aceita as coisas do Espírito de Deus, porque lhes são loucura e não pode entendê-las, porque elas se discernem espiritualmente. 15. Porém, o homem espiritual julga todas as coisas, mas ele mesmo não é julgado por ninguém. 16. Pois quem conheceu a mente do Senhor que o possa instruir? Nós, porém, temos a mente de Cristo Jesus. E fechando essa palavra, versículo 16, última parte, disse o apóstolo Paulo, temos a mente de Cristo Jesus. Ter a mente de Cristo Jesus é ser guiado pelo Espírito, é ser direcionado pelo Espírito, é frutificar no Espírito, é mostrar em atos e ações o teu testemunho, apontando sempre para o Senhor. Teus atos, tuas ações, sempre apontando para o Senhor. Amém, amados? Portanto, estejamos atentos, analisemos a vida, que haja uma reflexão profunda.

0: desesperada, já que nós não sabemos quando o Senhor há de lacrar a nossa vida. Amém? E a nossa vida será lacrada logo, logo. Lacrada com a morte ou lacrada com a volta de Cristo Jesus. De uma forma ou outra, vamos nos apresentar diante do Senhor para sermos julgados. Sejamos atentos a esta realidade. Vamos orar? Amado Deus, muito obrigado por esta palavra, que nós possamos entendê-la, Senhor, e vivermos como espirituais, jamais satisfazendo a nossa carne, como homens naturais. Ó Deus, dá-nos a direção e o entendimento, a compreensão, o discernimento, para que em todas as coisas façamos a Tua vontade, em nome de Jesus. Amém. Amém, queridos? Que Deus nos abençoe e nos dê o discernimento necessário para que vivamos segundo a mente de Cristo Jesus.
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Aleluia. 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Se Ele fez promessas para você, pode acreditar que elas vão se cumprir.

Eu te convido a exaltar essa grandeza. Talvez você para para pensar nos seus problemas, você para para pensar nas suas lutas. E talvez você pense, ah, elas são tão grandes, as dificuldades que eu passo são gigantes. Mas eu quero dizer para você que o nosso Deus, Ele é maior. Como nós acabamos de cantar, eu posso olhar para as estrelas, eu posso olhar para o mar, eu posso olhar para tudo que está ao meu redor. Quão grande é o Senhor Deus, Ele é maior. Se você tem pensado que não há solução, se você tem pensado que não existe mais resposta, eu estou aqui para te dizer nesse dia que existe.